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3: Bem, 9:04, voltamos com o nosso Noite RTM nesta segunda-feira, nesse 14 de setembro de 2026. Comigo, Marcos Olivares, hoje com ele, Hétori Nóbrega. Estamos juntos aqui levando para você esta programação nesta segundona, começando mais uma semana. E é claro que segue valendo a sua participação no nosso WhatsApp, 5511-974-181-456. Fique à vontade para participar com a gente. Daqui a pouquinho vamos agradecer todas as participações que estão chegando ao longo da edição de hoje do nosso Noite RTM, tá certo? E olha, antes da gente trazer um momento de oração, né, para a gente começar essa hora orando em favor das mulheres, eu quero falar com você que sente aí no seu coração que precisa ir além dos devocionais rápidos, né? Que você tem essa vontade, esse desejo de mergulhar verdadeiramente na palavra de Deus. 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Depois dessa boa dica para a gente começar mais essa hora juntos, eu quero convidar você para um momento de oração pelas mulheres, momento este proposto pelo nosso Ministério Mulheres de Esperança. Então, se você puder, junte-se a nós nesse momento de oração, faremos uma oração intercessória em favor de todas as mulheres. Oremos.
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5: Salvador maravilhoso, louvado seja o seu santo nome, Senhor Jesus. Que maravilha poder clamar a um Deus real que se fez carne, conhece as nossas dores e se inclina para ouvir as nossas petições. Pai, pedimos amparo e esperança às mulheres afetadas pelas guerras no Sudão, na Palestina, na Síria e no Iêmen, uma região de muitos conflitos e instabilidade política e econômica. Tenha misericórdia, Senhor. Proteja essas famílias nos deslocamentos dos conflitos. É no nome precioso de Jesus que nós oramos. Eu, André Castilho, fico feliz por nos unirmos em oração.
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3: Muito bem, são 9h07, no horário de Brasília, seguindo aqui com o Noite RTM. Hoje é segunda-feira, e segunda-feira, você sabe, é dia de Atletas no Ar, e é o que nós vamos acompanhar juntos a partir de agora.
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7: Olá, estamos ao vivo no Atletas no Ar com o nosso querido produtor e apresentador, Luvi Henrique.
8: Ali, Moab estender as mãos como faz o nadador, para nadar. Mas o seu orgulho será abatido, apesar da habilidade das suas mãos. Confere lá em Isaías 25:11. Está no ar mais um programa Atletas no Ar. E hoje, um programa para lá de especial. E comigo ela, a motoqueira fantasma, que aí está a caráter, a integrada Renata Burjato. Fala, integrada.
7: Fala, fera. Fala, ouvintes. Muito bom estar aqui junto com vocês para falar hoje de um esporte que eu gosto muito, natação, algo que faz bem tanto para a saúde física quanto mental. A gente vai falar dos benefícios desse esporte, um dos mais completos de todo, pensando em questão cardiorrespiratória, pouco impacto e ainda a sensação boa que a gente sai depois de uma nadada, né, turma? Então, se você gosta de esporte, vem com a gente para conversar sobre natação, conhecer um pouco mais da vida da Sara Mark, uma nadadora profissional, e ela que também é jovem, vai contar dos desafios, né, entre braçadas e sonhos, os desafios de ser uma nadadora. Então, vamos recepcionar a Sarinha?
8: É com muita alegria que está conosco aqui hoje Sara Mark. Entre braçadas e sonhos, o desafio de ser nadadora. Antes de mais nada, Sarinha, nós queremos te agradecer pela sua disponibilidade, por estar aqui conosco. Estamos muito felizes, porque eu sei que daqui a alguns anos este será um dos programas mais ouvidos, porque eu sei que você estará aí representando o nosso Brasil. Eu creio nisso, então, para nós é uma alegria muito grande. Então, entre braçadas e sonhos, o desafio de ser nadadora. Sarinha, como tudo começou?
9: Começou quando era bem pequenininha e aí eu tinha asma, então meus pais falaram assim, vamos colocar na natação. Comecei a nadar, comecei a treinar e gostei muito. Então, ele falou assim, não, vamos que tal competir. Aí foi quando eu entrei no Centro Olímpico, comecei a nadar na raia livre. Entrei no Centro Olímpico, comecei a treinar. Aí entrei no São Paulo e agora estou no São Caetano.
7: Gente, eu acho demais o jeito de Deus fazer as coisas, né? Porque a princípio que parece algo ruim na nossa vida, né? Que veio através de uma doença, da asma, dá uma grande oportunidade para você focar e fazer disso não só algo que te ajude na tua saúde, mas que seja agora teu sonho, tua vida, tua rotina, né? E aí, Sarinha, não tinha ninguém que nadava em casa? Foi, assim, mais conselho médico? Você foi a primeira nadadora da família? Como que é isso?
9: Eu fui a primeira nadadora da família, até então a tinha gente que jogador de futebol, meu primo.
7: Que legal.
9: Mas até então ninguém tava nadando ainda. Aí eu entrei e comecei a nadar.
8: Então já fala um pouquinho sobre quem é a sua mãe, quem é o seu pai. Quem é a sua mãe?
9: Oh, sim, minha mãe é muito importante pra mim. Minha mãe que tá sempre me ajudando com a alimentação, me dando conselhos, porque, querendo ou não, é um esporte muito competitivo, então vai ter momentos que a gente vai ficar meio triste. Minha mãe tá sempre do meu lado pra me ajudar, meu pai me ajudando a levar pros treinos, corrigindo algumas coisas, assistindo minhas competições, apontando, ó, que a gente pode melhorar, que tá bom, sempre me ajudando muito.
8: Mas e o nome da sua mãe?
9: O nome da minha mãe é Carla, o nome do meu pai é Cristiano.
7: Que legal, eles estão com a gente aqui, turma. E, ó, se você está só ouvindo a gente através do site ou nos acompanhando pelo aplicativo, hoje é dia de você correr lá para o YouTube, @RTM Brasil no YouTube, para você ver a linda Sarinha com esse sorriso lindo que ela tem. Conta para os ouvintes, quantos anos você tem, então, e há quantos anos você já está nadando, Sara?
9: Eu tenho 13 anos e eu comecei a nadar com 4, 5 anos. Faz bastante tempo que eu nado.
7: E assim, mais profissionalmente, né? Então, você falou que você entrou pro São Paulo, certo? Foi o primeiro clube?
9: Primeiro foi o Centro Olímpico, que aí sim eu comecei a competir lá no Premirim.
7: Sim.
9: Aí eu tive minha primeira competição, gostei muito, e aí eu falei, não, vamos continuar competindo. Aí eu continuo até hoje.
7: Que legal. E aí, assim, dos quatro nados, né? Porque você entrou, aí você já foi aprendendo todos, qual que você mais gosta, qual que você se destaca mais?
9: Assim, que eu me lembre, eu comecei a aprender a nadar crawl, depois aprendi a nadar costas, peito, depois comecei a nadar borboleta. Assim, o meu nado preferido é o borboleta, nunca vou largar, porque é sempre muito bom.
8: E mediante a esses, aos estilos, né? Você disse que o que você mais gosta é do borboleta. Você começa com crawl, certo? E se você pudesse escolher um outro sem ser o borboleta?
9: Escolheria o crawl.
8: O crawl.
7: E, gente, o borboleta é um dos nados mais difíceis em termos de técnica, de fôlego, né? Porque exige o corpo inteiro e toda uma desenvoltura para você sair da água. Que a maioria dos nados, você, por mais que esteja ali na água e você faz um push para empurrar a água e conseguir ter mais velocidade, com esse você tem que sair com o seu corpo para fora da água, né? Então é um dos que mais desgasta, às vezes, para quem nada, às vezes fazer uma piscina já é desgastante. Agora imagina competir. Então, quando que você descobriu, assim, que o borboleta era um dos seus nados preferidos, e também isso de você perceber que a tua aptidão, né, a tua técnica estava ali sendo bem feita ao ponto de você levar vantagem na piscina?
9: Assim, eu comecei a perceber que eu estava gostando de nadar borbo lá no Centro Olímpico, quando aí sim a gente estava treinando mais para essas provas, medley,
7: sim,
9: tem que nadar o borbo. E eu acho que, assim, a coisa que eu mais tenho vantagem nadando mesmo é minha força, porque eu tenho muita força de braçada. Então, como o borbo é um nado simultâneo, você tem que fazer tudo ao mesmo tempo.
7: Sim.
9: Acaba levando mais vantagem.
7: Aproveito para perguntar para esse aqui, que é fisiologista.
8: Mas antes, para quem não sabe o que é borbo, é borboleta.
7: Borboleta. Tá? Faz aí só um movimento para a turma que está te vendo pelo YouTube, para eles saberem como é que funciona, ó. E aí, ó, vem, se você conseguir ver um pouquinho pra cá, faz, mostra, assim, como que seria tirar o braço pra fora da água. Ó, é, principalmente fica assim retinha, bem na minha frente, assim, ó. Vira aqui e aí olha bem pra aquela câmera ali, ó, como se você estivesse fazendo nado.
9: Vem a parte de baixo, joga pra trás.
7: É, então, gente, imagina.
8: Você que já aprendeu aí, vídeo aula, pois Sarinha vai mandar aí o Pix, né? Pra você fazer aí o pagamento da sua primeira aula online. Mas, Sarinha, entre braçadas, vamos lá. Entre essas braçadas, o que você pensa? Você, como uma nadadora, você só pensa ali na vitória. O que você pensa? Passa pela sua cabeça toda a sua trajetória.
9: Assim,
8: como é pra você esse momento?
9: É muito bom, porque a natação é uma coisa que eu gosto de nadar, é onde eu esfrio minha cabeça, onde eu me sinto mais confortável. Então, tipo, quando eu vou treinar, essas coisas, eu nunca tô sem vontade, nunca tô sem ânimo. Porque como é uma coisa que eu gosto, é uma coisa que eu faço todo dia, sempre tô animada pra ir pra natação, então é uma coisa muito boa pra mim.
7: É, eu ia perguntar isso, se ela, quando vê uma piscina, se ela ainda tem esse prazer, né? Ou se já remete a obrigação, disciplina, responsabilidade, ou quando você vê uma piscina já dá vontade de cair, dar umas braçadas, ainda dá?
9: Muita vontade.
7: Que bom, que bom. E aí, Levi, eu quero perguntar pra você, que é fisiologista, né? Essa parte toda da técnica. Tem alguns esportes onde, às vezes, a força bruta, ela conta muito. E tem outros onde a força, se não for aliada com a técnica, você não consegue ter um alto rendimento. Onde é que tá a natação aí nessa linha e quais os esportes que são mais técnicos que outros?
8: É um dos esportes mais completos. Agora a gente fala não só da fisiologia, mas da biomecânica do movimento. Um dos esportes mais completos, onde a biomecânica do movimento, ela é primordial, é a natação. Então, tanto é que, assim, tanto a parte da ortopedia, né, principalmente ali as questões músculo-esqueléticas, a recomendação, a indicação é a natação.
7: Sim.
8: Né? Porque, como eu disse, a biomecânica do movimento, ela é um dos esportes que você ali, toda a parte músculo-esquelética, você tem realmente ali não só a vivência, mas todo esse processo agonista, antagonista, flexão, extensão ali e toda a parte da articulação. Então, entre braçadas, as braçadas ainda você, independente de estar ali ou não em uma competição, você ainda sente essa alegria. Mas e os seus sonhos? Quais são os seus sonhos? Primeiro, vamos lá. Quando você iniciou a natação, você tinha algum sonho? Então vamos por partes. Primeiro, como se fosse ali uma linha do tempo. Quando você iniciou, você sonhava em estar defendendo alguma equipe ou não? Então vamos por partes. Você entra na natação e aí? Você tinha algum sonho?
9: Quando eu era pequenininha, eu nem imaginava que, tipo, eu ia entrar num clube mesmo pra começar a competir. Então, eu fazia mais porque gostava e por causa da minha saúde. Foi quando eu entrei no Centro Olímpico que aí apareceu várias competições. Quando era pra mirim, eu ainda não tinha muita noção do que
8: mas
9: era
8: você
9: paulista.
8: Vai pro Centro Olímpico por indicação. Então, assim, você entra, vamos lá. Você entrou na natação por necessidade, né? Por conta da sua saúde. Aí, provavelmente, você deve ter entrado aí numa escolinha, numa escola de natação.
9: Numa academia.
8: Né? Numa academia. Aí você entra na academia e aí, em que momento você passa a ir para um clube? Como é esse processo? Você, alguém viu que você tinha algum talento? Como foi isso?
9: Assim, meus pais sempre perceberam que eu conseguia, tipo, eu ia desenrolando, eu ia nadando bem. Então, eles viram, se eu não me engano, pelo Instagram, que o Centro Olímpico estava fazendo peneira. E aí eles falaram assim, vamos levar ela lá. Aí me levaram, passei na peneira, entrei e comecei a treinar lá.
8: Aí, então, esse processo foi por um processo seletivo, né? Conhecido mais como peneira. Aí você vai para o Centro Olímpico, certo? Aí você inicia esse processo do alto rendimento no Centro Olímpico. E aí no Centro Olímpico você já sonha em... Como está a sua cabeça nesse momento com relação aos sonhos?
9: Assim, eu gostava muito de treinar, só que ainda não, a gente não tinha tanta noção.
8: Qual era a idade?
9: Assim, eu entrei com 6. Só comecei a pensar em realmente paulista, brasileiro, lá pelos meus 9 anos, que foi quando pareceu que já era petis, aí começa a aparecer paulista, brasileiro, no infantil. Então foi aí que eu comecei a sonhar, falei, não, eu quero. E aí eu via César Cielo competindo, via Nicolas Santos competindo, Michael Phelps, na época que ele tava ainda nas Olimpíadas, eu falava, nossa, eu quero ser igual a eles, eu quero chegar um dia e tá igual a eles.
8: E assim, vamos lá, para o nosso ouvinte e telespectador entender, quais são as categorias da natação? Você começa...
9: Na natação competitiva tem o pré-mirim, que é de 6 a 7 anos. Tem o mirim, que já é um pouquinho mais grande, que é de 8 a 9. Tem o petis, que vai de 10 a 12 anos. Tem o infantil, que vai de 13 a 14. O juvenil, que é de 15 a 16 anos. E aí tem o júnior, que é 17 para 18. E depois vem o sênior e depois o master.
8: Então, eu vi que você citou aí alguns nadadores, né? Mas e uma nadadora?
9: Tem várias. Tem a Summer McIntosh aqui do Brasil, por exemplo. Tem a Mafê Costa, a Júlia, que é uma nadadora incrível. Eu me espelho muito nela. Eu vejo ela nadando e falo, nossa, eu quero ser igual a ela.
8: Eu só conheço uma. Sara Marque.
10: Ai, é lindo. Espero que você esteja não só nos ouvindo, mas nos assistindo em @YouTube da RTM, porque aí você vai ver também esse brilho nos olhos, né? Ela contar das coisas aqui pra gente, os pais aqui junto conosco também nos estúdios. E quando você falava, né, desse apoio dos seus pais, falou, ai, meus pais viram lá no Instagram que tinha uma possibilidade, né? Quão importante é os pais perceberem qual é o dom que a criança tem, que às vezes vai ser para o esporte, às vezes vai ser para outra área, mas também sonharem junto, né? Porque uma coisa é quando você está ali sonhando sozinho, mas não tem isso. Os pais estão tão envolvidos com as responsabilidades de pagar as contas, de colocar comida na casa, né? Que poder pensar em tudo isso, em a gente vai conseguir sair da nossa rotina, a gente até vai moldar a nossa rotina para poder sonhar o sonho dela, né? E eu sei que durante tudo isso, Sarinha, muita coisa vocês também tiveram que abrir mão, né? Porque a rotina de um atleta é muito intensa e você também tá na idade escolar e tudo mais. Então, como que você concilia isso? As coisas que você ganha com o esporte e as coisas que você tem que abrir mão numa idade assim tão nova, mas percebendo que também o ganho não é só imediato, mas também tem um ganho futuro.
9: Assim, em abrir mão essas coisas que... Querendo ou não, já tenho 13 anos, já estou entrando na fase da adolescência.
10: Sim.
9: Eu não me importo muito de abrir mão de várias coisas que, por exemplo, as pessoas da minha idade fazem. Ah, vamos sair para tal lugar. Eu não me importo muito. Porque a natação é uma coisa que eu gosto, é uma coisa que eu gosto de fazer no meu tempo livre.
10: Sim.
9: Então, acabo nem me importando muito de abrir mão das coisas.
10: Sim.
8: Ouviu aí, telespectador? Isso é o fruto de um berço.
10: Muito bom.
8: Né? Que é o que nós vamos falar um pouco mais lá na frente. Então, falamos sobre as suas braçadas, os seus sonhos. E agora, o desafio de ser nadadora, principalmente no Brasil, né? Eu sei a dificuldade não só dos nadadores, mas também dos clubes com relação... Porque a natação, ela não é algo coletivo.
10: Sim.
8: Né? Então, todo esporte que é individual exige demais do atleta, principalmente com relação às questões financeiras. Qual foi, desde lá do início, o seu maior desafio? Né? Assim, você, eu sei que se eu fizesse essa pergunta para os seus pais, com certeza a resposta seria não só a questão financeira, mas também toda a parte de estrutura. É lógico que hoje você vive um momento em que você tem uma estrutura, mas assim, no início, porque eu sei que muitos ouvintes e telespectadores também têm esse desejo, né, que os seus filhos se tornem nadadores, né? Mas assim, qual o seu maior desafio? Vamos começar de novo, vamos lá pelo início, né? Então, o primeiro desafio foi que você aí foi diagnosticada com uma patologia e a indicação foi a natação. Então, esse foi o primeiro desafio, é entender porque poderia ser que esse esporte, essa modalidade em específico, poderia ser um trauma, porque, poxa, como se fosse um medicamento.
10: Sim.
8: Né? Então, você vai para o esporte é fantástico, porque além dele ser uma ferramenta de boas novas, uma ferramenta de evangelização, que a gente vai falar muito sobre isso também, mas o esporte, ele também, ele transforma, né? Não só esse instrumento de evangelização, mas também o esporte, ele transforma. Então, nesse início, você tem esse primeiro desafio, que é, você é diagnosticada com uma patologia, né? E aí, na sequência, você vai para a prática, mas aí começa esse desafio de... Qual é esse desafio para você? Né? Qual o desafio de se tornar uma nadadora?
9: Assim, para mim, o principal desafio foi mesmo por causa da minha respiração, porque na época não tinha o tratamento certo, a gente não sabia ainda das coisas, então foi a primeira coisa que foi mais difícil. A segunda coisa que foi mais difícil foi piscina gelada. Acabava comigo, porque querendo ou não atacar rinite, atacar sinusite, atacava minha asma, ficava muito ruim. Então, uma das coisas assim foi acostumar mesmo. E depois veio a rotina, porque querendo ou não, a rotina é muito corrida. Tem treino, tem que se acostumar com a coisa da escola.
8: E ela não falou do cabelo, hein?
10: É verdade, é. Mulher, né? Porque, gente, o cloro detona o nosso cabelo. Mas o dela tá lindo. Se você não tá assistindo ainda, vai lá em @RTMBrasil pra você ver a Sarinha. Sara, você comentou dessa rotina, então conta um pouquinho pra gente. Vai, num dia normal, entre segunda e sexta-feira, porque eu acredito que ela treina nos finais de semana e a gente vai descobrir se ela descansa algum dia, turma. Mas vai, de segunda a sexta, como é que funciona a dinâmica de ir pra escola, de treinar, alimentação e tudo mais?
9: Sim, eu acordo bem cedinho, tomo café. Né?
10: Cedinho que horas, vai?
9: 5 horas.
10: Tá.
9: Aí eu acordo, eu me arrumo pra escola, tomo café e aí eu já vou pra escola às 7 horas, já tô na escola.
10: Certo.
9: Aí eu fico lá até às 11h50, meio-dia, eu já tô voltando pra casa.
10: Certo.
9: Aí eu chego em casa, eu tenho que almoçar, arrumar minhas coisas pra natação. Aí eu descanso um pouquinho, vai com uns 40 minutinhos, uhum, e já vou direto pro São Caetano.
10: E aí você entra que horas lá e fica até que horas, mais
9: ou
10: menos?
9: Eu entro às 3 horas e fico lá até às 6h30.
10: Então é um treino por dia, certo? Um treino por dia longo, né, turma? Porque a gente já ouviu alguns atletas, né, que aí não tem a parte da escola, então eles treinam às vezes de manhã, depois volta e treina à tarde. Aí durante esse tempo, Sara, é importante você também falar que muita gente pensa, ah, natação, tem as questões das especificidades, mas sem musculação não funciona, né, porque lesiona. Então conta também pra gente se tem esse treino de força, onde que ele acontece.
9: Assim, lá no São Caetano, eles não deixam ter musculação, essas coisas, porque eles acham que a gente é muito pequenininho ainda.
10: Entendi.
9: Então não tem necessidade. O que eles fazem é um trabalho de mobilidade, de alongamento.
10: Sim.
9: Fortalecimento,
10: principalmente
9: ombro,
10: dos
9: joelho.
10: Ombros, né?
9: Uhum. E aí a gente faz isso, uns 30 minutinhos, uma hora, depois disso a gente já cai direto na piscina.
10: Sim. Lovian, você como fisiologista, você falou da natação dos esportes mais completos. Menos impacto na articulação, né? Você comentou também da questão ortopédica, né? Então a gente já viu a indicação para quem tem questão cardiorrespiratória, indicação para quem tem algum outro tipo de lesão até, ou às vezes até o impacto de outro esporte que acaba te tirando um pouco dos treinos, né? Às vezes a corrida te dá uma fascite. O que você vai fazer para não perder a parte cardiorrespiratória? Você vai para uma natação. Mas e aí, Lovian? No caso dela, ela ainda é nova para fazer musculação e treinar os ombros e tudo mais, né? Ok. Dá também para se lesionar pensando em alto rendimento na natação?
8: Infelizmente, o alto rendimento, ele não é saudável, né? Mas hoje nós temos aí as equipes com um comissionado técnico, não só a parte técnica, mas também a parte de preparação física. Então, as equipes hoje, elas contam com esses profissionais também, né? Então, a gente sabe que eles realizam ali uma periodização com relação ao treinamento, então tem todo esse cuidado. Haja vista a organização não só dos campeonatos, mas também dos clubes com relação a tudo isso. Então a gente entende essa preservação com relação a essa faixa etária, porque para o clube não é interessante que o atleta fique lesionado.
10: Sim, que saia, então, né, das competições.
8: Exatamente. Então todo o estímulo, toda a prescrição, não só do treinamento físico, dessa questão de mobilidade. Então, tudo tem o seu tempo, né? E aqui no Brasil, felizmente, nós temos, assim, diferente dos outros países, né? Eu falo por experiência própria, porque a minha primeira ação como profissional de educação física, lá em 1997, foi a natação.
10: Que legal.
8: Então, evoluiu e muito. Então, os clubes hoje têm esse cuidado com relação. Aproveitando então aqui, ó, vamos mandar aqui as nossas braçadas, né? @zansouza3736, mandando ali umas palminhas. E aí, na sequência, que linda, parabéns. @joseedsonbras3680. Tô ouvindo e assistindo em Natal. Vocês, programa muito bom esse. Grande Natal, hein? @edivaniadiasaraújo7386, parabéns para você, Sara, que Deus continue te conduzindo nessa carreira. Aí vem o Zan Souza depois, que linda, Deus te abençoe. @regivaldoaires, manda um abraço para a galera da equipe Gospel Run aqui de Floriano. Primeiro, deve ser Primeira Igreja Batista Emanuel, Reginaldo, Regivaldo, time dos Regi, Lucas, Ítalo, Isaac, Nivaldo e Edivane, um abraço para vocês, braçadas para vocês. Se vocês não praticam a natação, pratiquem aí, e não esqueçam também de enviar aí as fotos e marquem @programaatletasnoar. Sarinha, então vamos lá. E aí, em meio a todo esse contexto destes desafios de ser nadadora, como eu disse, os seus pais, eu acredito que um dos maiores problemas, quando a gente fala problema, é porque poderia ser solucionado pelo nosso governo. Mas a relação financeira, que é a maior dificuldade nesse esporte individual, porque você, por mais que o clube ali te dê toda a assistência, você, né, os pais, né, o leve traz, né, não é todo clube que tem essa estrutura de ter isso também. E como eu disse, para o clube também não é interessante que a atleta esteja lesionada, porque ela estaria afastada. Mas assim, tá, então você pontuou alguns desafios. Primeiro, a questão da doença, depois a questão da piscina gelada, depois a questão do cansaço, né? E como você concilia isso com a escola? Porque no futebol a gente fala, bom de bola, bom na escola. Então, boa na piscina, boa na escola. Como você concilia isso?
9: Assim, eu sempre faço as lições de casa.
8: Em casa?
9: Não em casa, eu diria. Assim, eu faço quando, tipo, tem tempo, assim, na escola. às vezes o professor faz, ah, é página 40. Aí, se é, tipo, de assinalar e essas coisas, eu já faço na sala. Porque eu sei que eu não vou ter tempo de fazer em casa, porque eu já saio correndo de casa pra ir treinar. Então, e na semana de provas, o que que eu faço? Eu levo as minhas coisas pro São Caetano e enquanto meu pai tá voltando pra me buscar e o treino já acabou, eu vou estudando lá, vou dando meu jeito pra estudar pra semana de provas.
8: Mas e como está a escola hoje?
9: Vai começar a semana de provas amanhã, já tem prova amanhã de português.
8: Já estudou?
9: Já estudei semana passada, mas vou estudar hoje também, para dar uma repassada na matéria lá no São Caetano.
10: Ela já tá sabendo que é uma vida de adulto, né? Que a gente tá fazendo uma coisa enquanto tá fazendo outra. Mas é muita questão da disciplina, né? Quando você tem disciplina e consegue ter uma visão estratégica do todo e onde você quer chegar, você consegue encontrar tempo para as coisas que de fato são importantes, né? E aí fica uma lição para todos nós, né? Porque todo mundo recebe as mesmas 24 horas por dia, mas a gente vai gastar com aquilo que a gente acha essencial. Se para você essencial é nadar, você vai dar um jeito de fazer a lição no horário que tem para não perder aquele momento que é tão especial do seu treino, né? Agora, conta aqui para os nossos ouvintes, porque uma das coisas, para quem não nada profissionalmente, que tem mais problema com a natação, é o seguinte: você nada às vezes 20 minutos e você tem vontade de comer a geladeira inteira. Sarinha, como que funciona a tua alimentação? Você já se adaptou completamente? Não importa o quanto você nade, você come do mesmo jeito? Como funciona isso? Como lidar com essa sensação? Porque a piscina traz um desgaste ainda maior do que outros esportes, né? Você sai assim se sentindo exaurido. Como é que você lida com essa questão da fome?
9: Assim, é muito mais sobre como foi o treino no dia.
10: Certo.
9: Ou no dia anterior. Se foi treino leve, assim, eu não sinto tanta necessidade de comer muito. Mas agora, quando é treino pesado e desgasta muito, aí eu como bastante. Uhum. É uma coisa que minha mãe sempre fala: nossa, mas você tá sempre com fome. Nossa, mas eu sempre tô fazendo comida, não saio da cozinha. Porque a gente tem muita fome, dá muita fome. Ainda mais depois de competição. Baixa aquela fome, assim. Competição especial, parece que rouba nossa energia, a gente... Só olha e fala assim, chega em casa, quero comer. Aí come e dorme.
10: É aquela mistura, né, Lovia, do esforço e o desgaste calórico, mas também a piscina, né? Você começou às vezes piscina gelada, gente. Piscina gelada, você chega, além do banho quente, você quer que a barriga fique quente, né? Aquela coisa que te dá uma sensação de, ah, valeu todo o meu esforço.
8: Então, um dos desafios também é a fome, né? Então, você vai colocando tudo isso num pacote, haja desafio para ser um nadador ou uma nadadora. Então, encerramos então mais um programa Atletas no Ar.
10: Eu agradeço muito, Lovian, por mais um tempo assim gostoso de bate-papo. É tão bom, né? Quando tá ao vivo, quando a gente recebe entrevistado, tem um gostinho especial. Parabéns, Sara. Que Deus continue guiando os teus passos, teu coração, tua jornada como nadadora, mas na tua vida também. Tudo que ele vai ainda abrir de portas para você. Tenho certeza que ele vai fazer infinitamente mais do que tudo que a gente pode pedir, sonhar, imaginar, né? Atendendo os desejos do seu coração. Parabéns aos pais por essa parceria, que isso inspire muitas famílias também, né? Você pode estar ali tratando uma doença, mas você pode estar despertando um gosto que você nem sabia que o seu filho tinha. E no mais, você está cuidando, está educando, está promovendo saúde, saúde não só física, mas também mental. E obrigado a todos vocês que nos acompanharam. Atletas no Ar está sempre nas segundas-feiras, às 13 horas. E esse episódio aqui vai dar para maratonar depois. Quem pegou no meio, quem pegou no final, dá para assistir em @RTMBrasil lá no nosso YouTube. Quase uma hora de programa. A gente se encontra semana que vem.
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4: Voltamos com o nosso Noite RTM, são 9:38 agora. Deixa eu aproveitar esse momento e chamar aqui o nosso querido Ettore Nóbrega, que está dando aquela força pra gente aqui no Noite RTM de hoje, né? O Ettore.
5: Pois não,
4: tem Marcos, gente com a gente, pra gente agradecer aos nossos ouvintes que estão participando conosco aqui do nosso Noite RTM?
5: Tem, eu acredito que seja aqui a ponta do iceberg. Muitos ficam só de ouvidinho enquanto estão, sim, lavando a louça, ou no jantar, ou até mesmo trabalhando. Eu sei que tem muita gente que trabalha com um aplicativo de transporte, Uber ou 99, enfim, então não podem pegar o celular o tempo todo. Aliás, o celular fica lá afixado ali no GPS, mas estão acompanhando a gente. E aqueles que conseguem, né, pegar o celular e mandar aqui um recado aqui para os nossos estúdios, é uma alegria. Quem está assistindo a gente é a Salvina Marcos Olivares. Eu não consigo,
4: legal,
5: compartilhar a tela, mas ela mandou vários, como você diz,
4: screenshots.
5: Ai, que chique. Marcos Olivares sempre primoroso. Exatamente, mandou vários screenshots para nós, aqui printando a tela, enfim, capturas diversas de vários momentos nossos aqui no nosso estúdio ao vivo, tá? A janelinha aqui. Eu estou na esquerda e você na direita. Marcão sempre na direita.
4: Sempre.
5: Pois é. O Josias também conosco, viu, Marcos? Tá aqui em São Paulo. Ele sempre manda aquele boa noite, aquele boa tarde, né, Josias? Um abraço para você. Josias, boa noite aí.
4: Valeu.
5: Quem mais aqui? O Thiago Borella. Ele está perguntando aqui, olha lá, ó, eu gostaria de saber mais sobre o jejum. Ele ouviu aqui, portanto, o painel literário, Marcos Olivares, onde que o Thiago Borella, não sei qual a cidade, deixa eu ver o DDD dele aqui, da região dele, 19, está aqui no interior de São Paulo. Thiago Borella, Marcos Olivares, vai explicar para você qual o caminho para você ouvir novamente, acompanhar, receber, ter aí acesso a esse material. Diz aí, Marcão.
4: Isso, você vai lá no nosso site rtmbrasil.org.br, procura pela aba de programas, vai lá no painel literário, né? Procurem o programa painel literário, programa de hoje, da semana passada, você vai ter mais informações sobre esse assunto, especificamente jejum no programa de hoje, mas eles estão falando sobre uma série, né? Que consta de um livro, de uma
5: disciplinas
4: obra,
5: disciplinas espirituais.
4: Parceria. Isso, Disciplinas Espirituais é uma parceria da, da RTM Editora, né? E você, lá no programa tem mais detalhes para você poder se aprofundar no assunto. Ouvir novamente o programa e se aprofundar também no assunto.
5: Inclusive, enquanto você falava, eu fui navegando. Encontrei aqui o site, como você bem disse, né? Vai na aba Programas, painel literário, ordem alfabética, tá bom? Você vai encontrar lá o programa, viu, Thiago? E aí já tá no topo, inclusive. Quando são reprises, é mais difícil um pouquinho de encontrar. Mas esse aqui, como é recente, né? Foi no dia 11 que foi publicado no nosso site. Tá lá bem no topo. Tá aí o 421, o número do episódio, código dele. Disciplinas Espirituais, tracinho, jejum. Então vai lá que você ouve de novo. E aproveita para compartilhar também com quem você puder aí espalhar o nosso conteúdo, tá bom, Thiago? Marcos, obrigado por nos compartilhar esse conhecimento. Temos mais gente aqui chegando, viu, Marcão? Dá tempo ainda?
4: Legal.
5: É, tá, claro. Bora lá, então. A Virgínia tá no Recife. Olha, legal, hein?
4: Isso.
5: Tá ligadinha também, mandando aqui graça e paz pra gente. Amém. Obrigado, Virgínia. A Cris voltou. Aí, voltou lá do estudo. Cristina Feijó, acompanhando a nossa programação. Cris. Ali no Recreio dos Bandeirantes, Rio de Janeiro, Marcos Olivares. Saiu um pouco antes das 8 pro estudo bíblico, né? E já tá acompanhando aqui.
4: Lá, hein?
5: Legal.
4: Tá certo, que bom que você voltou. Espero que você tenha sido um estudo muito abençoado, né? E continue sendo abençoado e nos abençoando aqui na RTM também.
5: Perfeito. Eu perguntei há pouco do diácono de Assis qual o nome, né? Para eu salvar aqui direitinho, ele respondeu: Francisco de Assis. Está em Pirapemas. Sabe onde fica, Marcos? Pirapemas?
4: Não sei.
5: Ainda não.
4: Vou saber agora o que você vai me dizer.
5: É. Rumo ao 100% de conhecimento do nosso Brasil, Marcos Olivares, que a cada novo momento de férias é um cantinho do nosso Brasilzão. No último, nas últimas férias, você viajou de cruzeiro, né? Conheceu
4: que barquinho.
5: Que barquinho, hein? Barquinho primoroso, chique. Com Marcos Olivares, aí é muito luxo. Realmente é a cara da riqueza, Marcos Olivares. Temos aqui, deixa eu confirmar aqui direitinho, é Maranhão, estado do Maranhão, acompanhando aqui a nossa programação, Francisco de Assis, acho diácono. Certo. E quem chegou aqui agorinha, Elis Regina, agradecendo, a gente que agradece, Elis, obrigado. Ela pediu canção, né? A gente tocou Vencendo Vem Jesus. Isso. E o Paulo Farias, Marcos, chegou agora aqui na sua antiga terra. Terra não, né? Terra é onde nós nascemos, né? Se bem que você nasceu no ABC, você é de São Caetano, é isso, né? Você nasceu em São Caetano, Marcos? Você morou em São Caetano?
4: Na verdade eu sou paulistano, né? Nasci na capital.
5: Nasceu na capital, mas certo.
4: Me criei em São Caetano, essa que é a verdade.
5: E depois foi pra SBC. É. São Bernardo.
4: Exatamente.
5: Onde está agora ele, Paulo Farias.
4: Tudo bem, Paulo?
5: Mandando boa noite na paz de Cristo. Olá, dupla. Mandou um abraço pra gente. É isso, Marcos. Temos mais ouvintes, com certeza, muita gente acompanhando o Revista. O Revista não, opa, boa noite. A Revista vem daqui a pouco, às 10.
4: Já.
5: É, isso. Agora a gente segue e mais participações a gente lê ao longo do horário aqui, a hora que você chamar.
4: Tá certo. E olha, então deixa eu aproveitar aqui e convidar todos os nossos ouvintes que participaram com a gente e todos que estão na audiência do nosso Noite RTM para mais um momento de oração. Na abertura dessa hora, oramos pelas mulheres. Agora a gente vai fazer um momento de oração em favor dos homens, né? Nosso Ministério de Homens, os Chamados à Vitória, que nos proporciona esse momento tão importante que nós temos aqui no nosso Noite RTM. Então, se você puder, junte-se a nós, vamos orar agora em favor de todos os homens. Oremos.
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7: Hoje é dia 14 de setembro. E o tema da nossa oração é amar a Deus. Se alguém me ama, obedecerá a minha palavra. João, capítulo 14, versículo 23. Deus se revela em sua palavra, a Bíblia. Quando pratico o que a Bíblia ensina, descubro a sabedoria e o poder de Deus. Essa também é a melhor prova do meu amor e da minha confiança no Senhor. Eu sou Luiz Felipe, é um prazer ter essa oração contigo.
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1: É legal, né? Essa canção que a gente relembrou aqui, Escuridão, na voz de Renato Suete, passando por aqui no nosso Noite RTM. Olha, reta final da nossa programação, já já tem Revista RTM, a gente vai atualizar você das principais notícias do Brasil e do mundo. Mas antes, ainda temos um assunto dos mais importantes a ser tratado aqui no programa de hoje. Nós vamos falar sobre a família, o nosso Família Hoje, que é apresentado pelo Cacá Rodrigues e pelo pastor e psicólogo Kleber Lima, falando, respondendo, né, a perguntas sobre questões familiares, mas sempre à luz da palavra de Deus. Então vamos acompanhar mais este episódio do nosso Família Hoje.

0: eu sou o Cacá Rodrigues e no programa de hoje o pastor Kleber Lima traz um tema muito interessante. Acompanhe.
1: Zacarias capítulo 1, verso 4. Não sejam como seus antepassados, aos quais os antigos profetas proclamaram. Assim diz o Senhor dos Exércitos, voltem dos seus maus caminhos e das suas más obras. Mas eles não me ouviram, nem me deram atenção, declara o Senhor. Não sejam como seus antepassados. Zacarias iniciou seu ministério depois do exílio, quando uma nova geração estava diante da oportunidade de reconstruir não apenas Jerusalém, mas também sua relação com Deus. O passado de seus antepassados servia como uma séria advertência. Eles haviam recebido repetidos chamados ao arrependimento, mas insistiram em seus próprios caminhos. Por isso, Deus diz à nova geração, não sejam como os seus antepassados. Eles não estavam condenados a repetir a história de suas famílias. Poderiam aprender os erros do passado e escolher um caminho diferente de obediência ao Senhor. Algumas lições importantes que podemos extrair deste trecho. A primeira delas, podemos aprender com os erros das gerações que vieram antes de nós. Deus não pediu que aquela geração ignorasse o que já havia acontecido. Pelo contrário, chamou sua atenção para ele. Não sejam como seus antepassados. A história deveria funcionar como advertência. Seus antepassados haviam ouvido a palavra, mas não lhe deram atenção. E as consequências de suas escolhas estavam diante deles. Por isso, conversem em família sobre aquilo que não deve ser repetido. Toda família possui uma história, mas nem tudo o que recebemos das gerações anteriores precisa continuar. Sabedoria também é aprender com os erros de quem veio antes de nós. Segundo lugar, conhecer os erros do passado não é suficiente. Precisamos escolher um caminho diferente. Os antepassados haviam sido advertidos pelos profetas. O problema não era a falta de orientação. Eles sabiam o que Deus esperava deles, mas decidiram não ouvir e muito menos mudar. A nova geração precisa mais do que conhecer essa história. Precisa responder de maneira diferente àquilo que a palavra de Deus recomenda e determina. Por isso, não permitam que os mesmos comportamentos prejudiciais atravessem as gerações, simplesmente porque sempre foi assim. Orgulho, falta de perdão, palavras agressivas, distanciamento espiritual ou qualquer prática contrária à palavra de Deus podem ter fim na nossa geração. O passado pode explicar muitos comportamentos, mas não precisa determinar nossas escolhas. Terceiro lugar, uma nova história começa quando uma geração decide voltar-se para Deus. A mensagem do profeta Zacarias começa com um convite cheio de esperança. Voltem para mim, declara o Senhor dos Exércitos, e eu voltarei para vocês. Verso 3. Deus não estava apenas lembrando os fracassos do passado, estava oferecendo àquela geração a oportunidade de construir um futuro diferente. O caminho começava com arrependimento e retorno ao Senhor. Por isso, decidam que a história espiritual de sua família não será definida apenas pelo que receberam, mas também pelas escolhas que farão daqui para frente. Cultivem oração, palavra, comunhão, perdão e obediência, deixando aos filhos um exemplo digno de ser seguido. A melhor herança que uma geração pode deixar para a próxima é uma vida que aponta para Deus. Agora pense, embora aquela geração tenha passado, a palavra de Deus permaneceu e suas consequências se cumpriram. Por isso, o chamado é claro, não repetir os erros do passado, mas voltar-se para Deus com arrependimento e obediência.
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4: É isso. Seja feliz e até o nosso próximo encontro.
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6: Tá aí com Família Hoje, chegamos ao final da edição desta segunda-feira do nosso Noite RTM, agradecendo a você pela audiência, pelo carinho, por prestigiar o nosso programa, pelas suas interações, né? Por todas as mensagens que chegaram até nós nesta noite de segunda-feira. Muito obrigado e nós convidamos você a permanecer conosco. Marcos Olivares segue por aqui, Hétori Nóbrega segue também com você, ele que tá aqui ao meu lado, ó. E depois do intervalo, que é rápido, a gente vai trazer o Revista RTM, atualizando você das principais notícias do Brasil e do mundo, os destaques esportivos desta segunda-feira também, e outras informações importantes, relevantes, pra gente fechar muito bem a nossa segunda-feira, tá certo? Então fica por aí, o intervalo é rápido, e na volta, vamos direto pra edição de hoje do Revista RTM. Até já!
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Muito bem, boa noite para você que acompanha a programação da RTM Brasil. Estamos chegando aqui para mais uma edição do nosso Revista RTM, a partir de agora e até às 11 horas da noite, se Deus quiser, levando para você um resumo de notícias nacionais, internacionais, destaques esportivos, as notícias do mundo do agronegócio, destaque do programa Fique Por Dentro, a palavra do pastor Janus Tarso. A gente vai trazer para você também aqui no nosso Revista RTM, né, os comentários das notícias. Olha, ao longo de todo o programa a gente vai trazer as notícias, né, os fatos do dia, vamos comentar algumas dessas notícias. Você ouvindo a gente quer também trazer o seu comentário, dar a sua opinião, colocar aí para a gente, para os demais ouvintes, o seu ponto de vista, fique à vontade, basta participar conosco através do nosso WhatsApp. Manda sua mensagem, faça o seu comentário, interaja e nos abençoe com a sua

0: interação aqui na edição de hoje do nosso Revista RTM, tá bom? Mais uma semana começando, segundona, 14 de setembro de 2026. Sou o Marcos Olivares, estou aqui no estúdio E da RTM Brasil e este estúdio está conectado, linkado ao nosso estúdio C em São Paulo, capital, onde hoje temos ele mais uma vez, né, dando aquela força pra gente, abrilhantando este programa. É claro que estou falando dele, estou falando de Héctor Nóbrega, que tá lá, ó, de olho em todo o nosso aparato tecnológico, né, de olho em nosso estúdio C da RTM Brasil. Héctor Nóbrega, seja bem-vindo a mais esta edição do Revista RTM. Boa noite, meu jovem, tudo bem contigo?
1: Boa noite, Marcos Olivares, boa noite, ouvintes. E eu tentei fazer uma transição aqui na nossa telinha, acabei me atrapalhando, como de costume, para variar, não tem jeito, mas enfim, né? Foi a tela errada.
0: É muita coisa ao mesmo tempo, né?
1: E aqui tudo é festa, viu, Marcos Olivares? No fim dá certo e é isso, é desse jeito. Enfim, agora sim,
0: rádio ao vivo. O rádio ao vivo é o rádio vivo. Exatamente isso.
1: Marcos Olivares, também poeta. Também filósofo. Não, é bem profundo, exatamente o que você diz, tem todo sentido, é verdade. O ao vivo.
0: É você ouvir música, né? Aí acaba a música, fala a hora. Aí toca a música de novo, entra lá um intervalinho. É tudo bonitinho. Mas o rádio ao vivo é vivo, meu amigo. Então a gente fala, as coisas vão acontecendo, né? Dá certo ou não dá certo. E aí a gente contorna e segue em frente. Ah, meu amigo, é assim que é. E eu gosto disso, viu?
1: Eu também, Marcos Olivares. Com naturalidade, a gente tenta acertar, óbvio. A gente faz com muito amor, com muito carinho, com profissionalismo. A gente procura dar o nosso melhor, mas a gente somos humanos, né? E a gente faz limão, limonada, e no fim fica tudo certo. E é que tudo é festa, graças a Deus. É desse jeito.
0: É isso aí. Olha, aí, o Héctor, seja bem-vindo,
1: Obrigado.
0: Bem-vindo a mais uma edição aqui do Revista RTM, né? Mais uma vez dando aquela força pra gente.
1: Tamo junto.
0: Pra quem tá chegando agora na nossa programação, tá tudo bem com o Dinho Oliveira.
1: Tá.
0: Porque nas regiões do Sudeste e grande parte do Centro-Oeste também, a gente tá com uma frente fria e muita chuva, né? Um momento muito chuvoso em grande parte do nosso país. E em São Paulo, capital, a gente sempre fala por aqui, né? Na Grande São Paulo, na capital e na Grande São Paulo, quando chove, meu amigo, é muito transtorno, né? E hoje, por conta das chuvas, dos transtornos, do trânsito, né? Não precisa acontecer nenhuma tragédia, não. Basta chover, o trânsito já complica. Hoje deu uma travada geral e nem de moto o Dinho conseguia sair lá da região dele. Então, o Héctor Nóbrega, que mora numa outra região, conseguiu dar essa força pra gente e conseguiu chegar aqui aos estúdios da RTM Brasil. Então, o Héctor tá aqui com a gente, então a gente agradece a ele. Foi difícil, mas conseguiu chegar, né? E o Dinho não conseguiu vir, mas tá tudo bem com o Dinho Oliveira, se Deus quiser amanhã estará de volta conosco. É isso, Héctor?
1: É isso, deixa eu analisar a hora que eu saio, da hora que eu saí até a hora que eu cheguei aqui, eu gastei aproximadamente, Marcos Olivares e ouvintes, deixa eu pensar aqui, eu gastei quase 3 horas, hein? É muita coisa.
0: É praticamente o tempo que eu levo daqui até chegar em São Paulo. Se eu pegar o ônibus aqui e for até a rodoviária do Tietê, contando com as paradas que ele dá, né, no meio do caminho,
1: sim,
0: 3 horas, meu amigo. 3 horas.
1: Alô, Marcelo Fávero, se estiver ouvindo, Ricardo Santos está de férias. Quem está na coordenação, a partir de hoje, oficialmente, férias de Ricardo Santos, deve estar lá já em Piracicaba. É, então, Marcelo, já sabe, hein, na próxima, Marcos Olivares aqui, ó.
0: Tá? Já que demora 3 horas.
1: Ele já sabe, mesmo, ele, né, que me ensinou aqui. Então, ó. Marcos Olivares na próxima.
0: Mas você sabe que sabe 3 horas
1: fora dessa. Se bem que é um prazer estar aqui, né? Mas você entregou o ouro aí.
0: 3 horas. E ó, 3 horas até o Tietê. E mais 3 pra chegar na rádio.
1: Não, você tem um belo carro. Deixa de coisa.
0: Carro não, falando de ônibus. Falando de ônibus.
1: Você vai vir de ônibus pra cá, você tem um belo carro, confortável.
0: É, o problema é andar em São Paulo, né?
1: Eu mesmo deixei o carro vindo de ônibus, né?
0: Exatamente.
1: Olha o que eu tô falando.
0: Quando eu preciso ir pra São Paulo com a família, lógico que você vai de carro e tal, né? Mas sim, se eu vou só pra trabalhar, pra rádio, às vezes que eu vou só pra rádio, gravação de questões sobre a vida, presente diário, meu amigo, Ah, é? É muito mais fácil. Muito mais fácil. Muito mais fácil.
1: E é, os ônibus são bem confortáveis, né? Eu sou suspeito de dizer, gosto de ônibus. É, aliás, vai ter um encontro de busólogos aqui em Guarulhos em novembro. Eu pretendo estar lá. A entrada é 1 quilo de alimento somente. Já convidei alguns amigos. E os ônibus são bem confortáveis, né? Ônibus rodoviários, né? Leito, semileito. Hoje é tudo com ar-condicionado. Antigamente era mais difícil, né? Então. E você não tem que se preocupar com a sua atenção não está ali.
0: O problema maior é o estresse, né?
1: É, você pode dormir, relaxar, pôr um fone de ouvido, ouvir uma canção, enfim, ler um livro. Os motoristas rodoviários, geralmente, eles são muito bem treinados para evitar solavancos, freadas bruscas, enfim, conversões sempre com suavidade. O passageiro nem sente, nem percebe. Né?
0: Então, é exatamente uma boa, isso.
1: Realmente, tem sentido, Marcão. Muito bom.
0: Muito
1: Marcos
0: bem.
1: Olivares é a cara da riqueza, como eu disse anteriormente, Luiz.
0: Opa!
1: É um requinte em pessoa. Glamour Man.
0: Glamour Man. Olha, já que é assim, vamos convidar os nossos ouvintes para que se unam a nós, né?
1: Sim.
0: Para que a gente tenha um requinte de ouvintes participando conosco, porque os nossos ouvintes são nobres ouvintes, assim como você, Héctor, é nobre.
1: Eu?
0: Nobre.
1: Eu? É, no nome. É nobre. Nóbrega, é? Nóbrega.
0: É isso.
1: Você é nobre, então, eu sou nóbrega. Pronto.
0: Somos nobres. E é isso, meu jovem. Faça aquele convite especial ao nosso ouvinte para que se junte a nós aqui na edição de hoje do Revista RTM.
1: Senão não tem graça, ouvinte. Eu gostaria muito, gostaríamos eu, Marcos Olivares, que você, que está nos ouvindo agora, pegasse aí o seu celular e fosse até o WhatsApp e mandasse um alô pra gente. Se você já costuma participar, basta um boa noite. E dizer, boa noite, estou ouvindo vocês. Pronto, a gente já vai possivelmente ter o seu nome aqui na nossa telinha. Já vamos poder ler aqui o seu nome e a sua mensagem, tá? Se você está chegando agora, a primeira vez, então te convido a salvar o nosso contato, que é o 11 974 181 456. Tá? Esse é o nosso contato para você mandar aqui a sua mensagem. Se for a primeira vez, coloque o seu nome, tá? Coloque o seu nome, a sua cidade e como é que você conheceu a RTM. A gente quer saber também, alguém passou o nosso link para você? Você encontrou através de uma rádio parceira? Enfim, eu conheci a rádio através do presenteário, através de um livro que eu ganhei. Conta pra gente, é uma alegria ter a sua interatividade através do nosso WhatsApp. Aliás, o Gerlan chegou aqui, viu, ô Marcão? Ele tá mandando print, tá assistindo a gente já. Opa, mandou aqui sim, aquele boa noite maneiro. Tá lá em Castanhal, hein? É, um like aí pro nosso querido Gerlan, ouvinte de carteirinha, né? Lá no Pará, né? O pessoal já tá chegando aqui. E logo mais a gente vai ler o seu recado, tá bom? No próximo bloco, após as notícias, após o boletim rural, a gente já chega, né, Marcão? Interagindo com o nosso ouvinte. Então repete, eu quero que você, com sua voz glamourosa, diga para o nosso ouvinte, repita o nosso contato.
0: Muito bem. Olha, mande aí a sua mensagem, você que está no Brasil, fora do Brasil também, né? E todos, tanto no Brasil, você que está fora do Brasil, coloca aí o nome do país, da cidade onde você vive também, viu? A gente manter sempre aqui, né, atualizado o seu cadastro e saber até onde está chegando o som da RTM Brasil, então muito legal. Então, olha lá, 55 11 974 181 456. E vai participar com a gente. Ah, que maravilha! E olha,
1: essa esticada de Cláudio Ronco que você e Dinho fazem, viu? Acho que o Ronco nem faz mais. Ele não patenteou, né?
0: Ele já assinou, né? Ele já assinou, passando pra gente, nos autorizando a seguir.
1: Cláudio Ronco generosidade em pessoa. Tirei uma selfie com ele. Você viu lá no Instagram, né? Sim, ele já estava lá na porta ali. Eu falei, Cláudio, por favor,
0: menino,
1: posso tirar uma foto contigo, uma selfie com você? Aí ele estava sério. Eu falei, dá um sorriso. Aí ele fez aquele sorriso. Aquele sorriso.
0: Menino bom, irônico, é ele.
1: Com aquela cara de sono. E ele querendo ir embora. E eu ainda falei, sou seu fã. Realmente, sou fã de você, Marcos Olivares. Todos aqui se revezam na rádio. É um aprendizado para mim. E do nosso querido Cláudio Ronco, né? Cada um com seu estilo, cada um com seu padrão, mas todos louvando a Deus com suas vozes e conteúdo, né? Talento que vocês é bênção, tanto aprimoram, né? E compartilham conosco. É, tem uma honra, uma alegria estar aqui com você. E com o nosso querido Claudio João, que daqui a pouco chega aqui.
0: É isso. Com certeza.
1: E amanhã o Dinho volta. Só alegria.
0: Aproveitando aqui para dar uma última dica para o nosso ouvinte, antes da gente trazer as notícias, né? Para quem está nos ouvindo, saber que pode nos assistir também.
1: Nos ouvir,
0: né? Tem ouvintes que já estão acostumados a nos assistir, né? Tiram aquele screenshot maravilhoso, não é? Mas você não está acostumado a nos assistir, pode começar a fazê-lo a partir de hoje. Aproveita que é segunda-feira, nova semana começando, lá no nosso site rtmbrasil.org.br ou no nosso aplicativo, se você tá tiver aqui, baixado aí no seu tablet, no seu smartphone. Quem está já nos assistindo, está acostumado, está vendo ali o tutorial que o Héctor está fazendo. Então, tanto no aplicativo quanto no site, você vai procurar por Estúdio ao Vivo. No site está logo no canto superior direito, lá em cima, quando você abrir o site. No nosso aplicativo, você vai ver no canto superior esquerdo ali, três risquinhos, clica nos três risquinhos.
1: Cadê os risquinhos? Aqui, né? Aqui,
0: vão aparecer ali, isso.
1: Deixa eu achar aqui.
0: Vão aparecer, aqui. E aí mesmo, aí exato.
1: Ah, vamos lá.
0: Vão aparecer, vai aparecer uma lista de coisas ali aí, escritas, lá no final da lista.
1: Lá embaixo.
0: Não é o último, mas é quase no fim, olha.
1: Aqui, ó.
0: Estúdio ao Vivo, isso.
1: Vamos ver.
0: Você clica em Estúdio ao Vivo, vai aparecer aí, um play branquinho, gigantão, no meio da sua tela. Clica neste play.
1: Vamos lá.
0: Conte aí 3, 4, 5 segundos no máximo. É isso, meu amigo. Já estará nos assistindo ao vivo, em cores, em alta definição. A imagem é Ultra HD, o som é Surround. Vai ver o Marcos Olivares e Héctor Nobre, esse jovem rapaz que está aqui ao meu lado fazendo este tutorial. E você está acompanhando com a gente aqui na RTM Brasil. Você viu, né? Como foi rápido ali, ó. Tá ali.
1: Conexão aqui é The Flash, hein?
0: Isso, e veja, tem um pequeno delay, bem pouquinho, e já está acompanhando a gente ao vivo, em alta definição também. Então vai,
1: muito bom.
0: Vai ouvir, vai assistir
1: esta
0: edição do Revista RTM, tá certo? Obrigado, Héctor, pelo tutorial.
1: Muito bom.
0: Perfeito. Dito isso, vamos então atualizar agora as principais notícias do Brasil e do mundo. Temos aí fatos importantes, relevantes e necessários para o ouvinte do Revista RTM?
1: Sim, deixa eu olhar aqui a minha tela, Marcos Olivares. Temos destaque lá de Brasília, Marcos Olivares. Ministro do STF, né, o Supremo Tribunal Federal, o André Mendonça, e retirou hoje o sigilo de dados de pagamentos do banqueiro Daniel Vorcaro, que está preso lá em Brasília, e do Banco Master também, viu? Ele tirou aí o sigilo de dados de pagamentos pessoais dele e do Banco Master. A queda do sigilo torna público um relatório de inteligência financeira. Durante as investigações, a Polícia Federal solicitou ao Conselho de Controle de Atividades Financeiras, que é o COAF, a disponibilização de relatórios de inteligência financeira, RIF, vinculados a pessoas físicas e jurídicas relacionadas com a apuração. O RIF é um relatório técnico que aponta movimentações financeiras atípicas ou suspeitas. Está previsto para amanhã o julgamento pelo STF sobre as mensagens reveladas pela Polícia Federal entre Moraes e Daniel Vorcaro. Na semana passada, Fachin convocou uma sessão do plenário da corte para discutir no plenário o relatório da Polícia Federal, que apontou uma suposta relação entre o ministro e o ex-banqueiro preso. Esse material foi produzido por determinação de André Mendonça e provocou uma crise sem precedentes no Supremo por conta das investigações do Master, hein, Marcos Olivares? Que coisa, hein?
0: Pois é, né? A coisa continua quente lá, né? No STF.
1: Que
0: o
1: novela.
0: Flávio Dino meio que entrou na história agora, né? Tem um outro deputado aí, o Cezinha, que já entrou na onda também. Eles estão tentando associar o André Mendonça a alguém, né, para tentar desqualificá-lo a partir dessas, não vou dizer denúncias, porque ele não fez denúncias, ele apenas quebrou o sigilo do banco, e aí apareceram essas ligações, né, entre Moraes e o Vorcaro e outras pessoas também, o próprio Procurador-Geral da República, né, aparecem ali. Então, enfim, amanhã a gente vai ter essa sessão, né, no STF, para definir, entre aspas, o futuro do Alexandre de Moraes. Isso vai meio que parar o Brasil, né? Tenho certeza aí que haverá plantão nas redações jornalísticas, se for possível a transmissão, todos vão transmitir, se a sessão for fechada, todos ficarão ali na porta da sessão para procurar saber o que vai acontecer, mas a ideia é que haja até transmissão ao vivo, lá diretamente do plenário do Supremo Tribunal Federal, para que a gente possa entender o que vai acontecer. E depois do que acontecer amanhã, aí a gente vai ter caminhos, entender os caminhos dos desdobramentos seguintes, né? Porque se houver aí uma, né, pessoa amaciar pro Alexandre de Moraes, vai complicar pro André Mendonça. Ele perde força em tudo isso que ele está fazendo. Se o pessoal fizer o que tem que ser feito com Alexandre de Moraes, que é no mínimo afastá-lo das suas funções, mesmo que temporariamente, até o final das investigações do STF, aí o André Mendonça segue prestigiado e fazendo o trabalho que tem que ser feito. Na verdade, o André Mendonça está fazendo o trabalho que tem que ser feito. O Flávio Dino está tentando jogar areia ali, né? No trabalho do André Mendonça, buscando algo para tentar desqualificá-lo, né? Mas está difícil, não está conseguindo. A gente sabe que estão tentando colocar o André Mendonça junto ao próprio Vorcaro, né? Tentando colocar a família Bolsonaro, né, junto ao Vorcaro, principalmente por conta do filme do ex-presidente. Então eles estão tentando juntar essas peças aí para ver se cola com a população agora na questão eleitoral, né? O Haddad tentando, que é candidato ao governo de São Paulo, tentando colar o atual governador Tarcísio de Freitas, candidato à reeleição, colar também nessa questão do Vorcaro, só que não está dando certo, né? Nem na esfera federal, nem na esfera estadual, e não é só a esfera estadual em São Paulo, é em todo o Brasil. Por quê? Porque enquanto o Haddad, em vez de trazer propostas, ele está tentando colar o atual governador no Vorcaro, a última pesquisa já apontou vitória do atual governador no primeiro turno, né? Então, enquanto isso, as últimas pesquisas para a presidente também estão mostrando uma queda acentuada do atual presidente e uma ascensão do candidato da oposição, né? No caso ali o Flávio Bolsonaro. Então, o que está acontecendo no STF, né, é tudo o que eles querem para tentar desqualificar o adversário, seja o André Mendonça, sejam os candidatos, né, de oposição ao pessoal que está hoje no comando do nosso país. Então, muito do que vai acontecer amanhã, né, o futuro do nosso país depende muito do que vai acontecer amanhã. Essa quebra de sigilo já estava prevista, mas foi antecipada porque o ministro Fachin, né, o Edson Fachin, que é o atual presidente do STF, solicitou essa quebra do sigilo. Então ele já quebrou hoje o sigilo, né? E o pessoal que está sendo acusado ou apontado, tem ligação com o Vorcaro, da oposição, todos, até o próprio André Mendonça, falaram: não, eu acho importante que quebre o sigilo total, né, para que as pessoas possam ter aí as informações e não haja mais especulações, né? Ele só disse que não pode quebrar o sigilo do que está em andamento nesse momento. Investigações que estão acontecendo, estão sendo apuradas, não tem como quebrar o sigilo, né? Agora, aquilo que já foi apurado que foi documentado e que foi anexado ao inquérito, isso tudo já foi quebrado o sigilo. Então, vamos aguardar amanhã, que amanhã vai ser o chamado dia D, né? Vai ser um dia muito importante para o futuro do nosso país. Vamos aguardar.
1: Você acha que o Moraes pode ser presidente do Supremo? Ou depois, diante de tudo isso, é mais difícil mesmo? Porque ele tem a faca e o queijo na mão, né? Tudo que ele fez até aqui.
0: O que acontece é o seguinte: existe um rodízio, né, entre eles, entre todos os membros do Supremo, para que, por determinado tempo, cada um fique na presidência, né, respondendo pela equipe, vamos dizer assim, né? Não existe alguém que está acima dos outros, né? É como se fosse o capitão do time, vai. De tempos em tempos você troca esse capitão. Nesse momento é o Fachin. Só que o Alexandre de Moraes, independente de ser presidente do STF ou não, do TSE ou não, já foi também presidente do TSE, né? Porque um ministro do Supremo também é presidente do TSE, não mesmo ao mesmo tempo, né? Tanto que é o Nunes Marques que é o presidente do TSE nesse momento, e o Fachin do STF mesmo. Mas o Alexandre de Moraes, independente de quem é o presidente, ele sempre tomou as atitudes que ele quis, né? Ele sempre ele quebrou o sigilo de quem ele quis, ele mandou prender quem ele quis, ele deu 24 horas para explicações para quem ele quis, né? Ele tomou as decisões unilaterais e sem consultar os seus pares. E a cada decisão tomada, ele não foi confrontado pelos seus pares. E quanto menos ele era confrontado, mais decisões ele tomava, independente de ele ser presidente ou não. Agora, quando alguém resolveu confrontá-lo, que no caso foi o André Mendonça, aí a coisa ficou complicada. Acho que ninguém queria confrontá-lo justamente por isso, porque sabia que ia criar uma crise na instituição. Ninguém queria esse mal-estar, até porque todos são meio que parceiros. Colegas, não dizem amigos, mas são parceiros, aliados, né? Isso. E aí, agora o André Mendonça resolveu, então, fazer isso. O presidente teve que atuar. No caso agora é o Fachin, teve que atuar nessa crise, né? Ele teve como presidente, ele tinha a obrigação de puxar para si a responsabilidade. Então, só por isso que as coisas estão acontecendo agora. Mas o que o Alexandre de Moraes vem fazendo há muito tempo não estava sendo confrontado. Então, a partir de agora, desse confronto, a partir dos sigilos quebrados, a partir do conhecimento público, a partir do momento que toda a imprensa está de olho, todos os políticos estão atentos ao que está acontecendo, toda a população está atenta, então uma atitude vai ter que ser tomada. E eles têm que tomar muito cuidado com a atitude que eles vão tomar, para não agravar ainda mais essa crise. Até porque esse assunto já virou um assunto internacional, tanto em jornais dos Estados Unidos como em jornais europeus, né, estão também de olho nessa reunião que vai ter amanhã. Né? Por causa desse escândalo todo que está acontecendo no nosso país. Então a coisa ganhou proporções internacionais, né? Então é um momento que eles precisam tomar uma atitude muito séria, né? E o que for feito a partir da decisão de amanhã vai definir muito do futuro do nosso país e do que vai acontecer com a gente como população. Enfim, vamos aguardar. Isso. Olha, seguindo aqui com os destaques nacionais, a greve dos trabalhadores dos Correios continuou hoje e segue por tempo indeterminado, sem previsão de encerramento, segundo a Federação dos Trabalhadores e Trabalhadoras dos Correios, a Findect. A paralisação começou na sexta-feira, dia 11, após trabalhadores rejeitarem a proposta apresentada pela empresa nas negociações do acordo coletivo de trabalho. Entre as reivindicações da categoria estão avanços nas negociações, preservação de direitos e garantias relacionadas ao plano de saúde de empregados, aposentados e dependentes. Segundo a Findect, um dos principais impasses nas negociações é o plano de saúde dos funcionários. A entidade afirma que a direção dos Correios pretende fazer alterações no benefício. Durante o período de greve, para situações específicas, os clientes podem entrar em contato com os Correios pelos telefones 4003-8210 e 0800-881-8210. Você que está nos ouvindo aí, tem alguma pendência no correio, algo que você precisava entregar, ficou no meio do caminho, algo que você precisa receber, é urgente para você, anota os telefones aí para você entrar em contato com o pessoal dos Correios. 4003-8210 0800-881-8210 ou utilizar os canais digitais de atendimento da empresa. Correios vive uma das suas piores fases da história, né? Está num déficit muito grande, está devendo muito, a dívida é muito grande. Quem está no comando, né, da empresa precisa buscar formas de cortar gastos, e uma das formas não vai tirar o benefício que já tem, mas vai mudar as regras, né? Então, por exemplo, não sei qual é a categoria do plano de saúde que tem nos Correios, mas a ideia é mudar para colocar a básica, né? Colocar o mínimo, né? E você vê que quem é aposentado continua tendo, né, esses benefícios. Então você tem que sustentar todo o seu quadro de funcionários e todo o quadro de ex-funcionários também, né? Então, assim, é como se fosse um dinheiro infinito que o governo vai depositar lá todo mês, né? E não é bem assim, né? Até porque governo nenhum gera receita, né? Depende de impostos, né? Depende do nosso dinheiro. Então, é uma empresa ineficiente, né? Uma empresa que não tem eficácia, uma empresa que ficou para trás, perdeu o time da história. As empresas de entregas particulares aí estão nadando de braçada, estão entregando diariamente coisas em todo o Brasil, né? Estão com equipes de logística muito fortes e o Correio ficou para trás. Então, é claro que muitos contratos a empresa perdeu com grandes empresas, né? Contrato de exclusividade para fazer entregas e remessas, e agora os Correios estão lutando contra si mesmo para ver se sobrevive no meio desse caos. E os funcionários? Ah, a gente é funcionário de carreira, né? A gente não quer muito saber disso. O dinheiro vem do governo, então se vira aí. A gente quer manter todos os nossos benefícios, né? Então, enquanto houver essa intransigência, vai haver esse impasse sempre, infelizmente.
1: Lamentavelmente. Mais um destaque aqui, Marcos Olivares e ouvintes. Seguinte, falando sobre as chuvas, né? A gente comentou durante a noite, RTM, fortes chuvas ali no Paraná, hein? Desde quarta-feira, hein? Chuvas que atingem o Paraná desde o dia 9, já deixaram quase 15 mil pessoas afetadas, isso em 60 municípios. Segundo o balanço da Defesa Civil, são cerca de 2.500 pessoas desalojadas, desabrigadas e 3 mortes. Também foram contabilizadas 2.680 casas danificadas e uma destruída. Uma das cidades mais afetadas foi Adrianópolis, que está sem acesso pela BR-176, depois que uma erosão provocada pela chuva fez parte do asfalto desabar, ali no quilômetro 6. A cidade também está sem energia elétrica, sem água, e a UPA, a unidade de pronto atendimento ali, funciona com auxílio de um gerador. Além disso, imagens divulgadas pela Defesa Civil aqui de São Paulo e compartilhadas nas redes sociais mostraram ruas, casas, comércios e um campo de futebol tomados pelas águas após a cheia do rio Ribeira de Iguape, em Eldorado, Vale do Ribeira. Segundo a Agência de Águas do Estado de São Paulo, o nível do rio subiu 8,5 metros em cerca de 4 dias no município. Aqui na Grande São Paulo, capital, fortes chuvas também causam transtornos, principalmente no trânsito. Continua chovendo em todo o estado aqui de São Paulo e previsão é que o tempo comece a melhorar, Marcos Olivares ouvintes, somente a partir de depois de amanhã, quarta-feira. Por enquanto, tem que aguentar.
0: Pois é, né? É situação difícil aí para muitas pessoas no sul e sudeste do Brasil, em algumas partes do centro-oeste também, né? A nós só nos resta orarmos, né? Para que essa chuva passe logo, diminua de intensidade e menos pessoas estejam sofrendo, né? Por conta das fortes chuvas nesse final de inverno, né? Que veio para castigar aí muita gente, infelizmente. Olha, trazendo agora alguns destaques internacionais, os primeiros ministros de País de Gales, Escócia e Irlanda do Norte declararam que o tempo de Westminster está chegando ao fim e que o governo do Reino Unido deve se preparar para uma mudança constitucional. As três nações formam, junto com a Inglaterra, o Reino Unido, cuja sede do parlamento fica no Palácio de Westminster em Londres. Pela primeira vez desde o início da descentralização de poderes, no fim da década de 1990, o País de Gales, a Escócia e a Irlanda do Norte têm primeiros ministros que desejam deixar o Reino Unido. Pois é, os três com o mesmo propósito, não é?
1: Nossa, vai acabar o Reino Unido, Marcos Olivares.
0: Que coisa. É o que eles querem, né? Eles querem independência do Reino Unido, andar com suas próprias pernas, né?
1: Sim.
0: Porque como está tudo ali concentrado na Inglaterra, né? Então a Inglaterra parece que está sempre um degrau acima dos demais países. Eu vou falar muito de Inglaterra, não vou falar de Irlanda do Norte, País de Gales, de Irlanda, de Escócia, né? E agora esses três primeiros ministros estão alinhados, né? Tanto a Escócia e a Irlanda do Norte já anunciaram uma data agora para o ano que vem prevista para fazer esse referendo entre a população, né, para ver se esse desejo deles também é o desejo da população. O País de Gales ainda não anunciou esse referendo, mas vai anunciar em breve, e a partir disso, né, eles ganham força para tentar se descolar da Inglaterra, e aí vai acabar o Reino Unido. eles vão ser países independentes naquela mesma península, como já é a Irlanda, né? Está colada na Irlanda do Norte, colada ao Reino Unido, mas que não faz parte do Reino Unido, mesmo estando ali naquela península.
1: Perfeito. Mais um destaque internacional, o presidente dos Estados Unidos, o Donald Trump, disse hoje que a Ucrânia e a Rússia concordaram em parar de bombardear alvos energéticos um do outro. Segundo Trump, a Ucrânia concordou em não atacar alvos energéticos russos e a Rússia concordou em fazer o mesmo. Para ele, a alta do preço do diesel no mundo é causada principalmente pela guerra entre Rússia e Ucrânia e não pelo conflito do Irã. Nem Kiev nem Moscou confirmaram a fala de Trump até este momento, Marcos Olivares.
0: O Trump gosta muito de falar, né? Ele fala, depois ele volta atrás, depois ele diz que não é bem assim. 20% de todo o petróleo do mundo passa pelo Estreito de Hormuz. Sim. Né? Mas aí ele está tentando jogar culpa lá para o conflito Ucrânia e Rússia, né? Para tentar aliviar um pouco. Olha, o preço do petróleo tá disparando no mundo, mas dispara quando tem conflito lá entre Irã e Estados Unidos. Né, ele disparou a partir do início desse conflito. Estava na casa de 60 dólares, hoje está em 107 dólares o barril de petróleo. É por causa do conflito no Irã e não por causa da guerra da Rússia, que já dura mais de 4 anos, né? Então, uma falácia, né, do presidente Donald Trump tentando jogar a culpa para o outro daquilo que, na verdade, a culpa é dele, né? Porque ele que foi para o conflito contra o Irã. Então, e talvez imaginando que em pouco tempo conseguisse resolver a parada, e já está vendo que a coisa está muito mais difícil e complicada do que ele imaginava, e se quiser resolver do jeito que ele queria resolver, vai ter que um confronto armado de grandes proporções, né? Assim como mais ou menos o que aconteceu entre Israel ali e na faixa de Gaza, não é? Que destruiu praticamente tudo. Então, só que não quer destruir o Irã, não quer atingir a população, não é? Então, para que isso não aconteça, ele segura a questão dos bombardeios. E segurando, ele não termina a guerra contra o Irã. Então, ele está ali meio que sem saída, né? Ou ele vai para o confronto mais pesado, ou ele recua e termina com essa guerra e sai como um perdedor, entre aspas, vamos dizer assim, né? Então, ele está nesse grande dilema. E agora tentando jogar a culpa lá para a Rússia e a Ucrânia.
1: Que o estrago já está feito.
0: Que não tem nada a ver, exatamente. E olha, falar em Irã, o Irã negou qualquer envolvimento no conflito travado pelos Houthis, que é aquele grupo extremista do Iêmen e que é aliado do regime iraniano. Esse conflito está sendo travado entre os Houthis e as forças governamentais ienemitas e a Arábia Saudita. O governo saudita acusa o Irã de dar apoio militar aos Houthis. Em declaração à imprensa, o porta-voz do Ministério das Relações Exteriores iraniano, o Ismael Bekai, afirmou que os Houthis são totalmente independentes, tomam suas decisões em função de seus próprios interesses. É um grupo paramilitar, é uma milícia, eles não têm força suficiente para enfrentar um país, ainda mais porque as próprias forças governamentais do Iêmen são contra os Houthis. Então eles têm um combate interno e depois externo. Eles têm duas camadas que eles precisam vencer, não é? E aí eles estão conseguindo, né, bater de frente. E aí como que eles estão batendo de frente? Com o apoio do Irã. É o que diz a Arábia Saudita. O Irã nega, mas até o Irã negar e ser verdade, tem uma certa distância nisso, né? Infelizmente.
1: Tá aí, ouvintes, os principais fatos. Daqui a pouco a gente vai falar do esporte. Parece que tem novo treinador lá no Grêmio, muita novidade do esporte. A gente vai pro intervalo, né, Marcão? Vamos girar rapidinho?
0: Exatamente, intervalo rápido e na volta a gente fala de esportes. Até já.

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3: Pará, vamos pro esporte?
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3: Pois é, os destaques do esporte para você ouvinte aqui no Revista RTM. Começa ou você começa, Marcão? Para o ímpar, hein?
4: Não, deixa eu começar aqui porque eu quero trazer notícias desta noite, de segunda-feira. É. A gente faltava um jogo para fechar a rodada do Campeonato
3: Brasileiro da Série
4: A, rodada de número 27, foi entre Bahia e Remo. O jogo foi em Salvador e o Bahia venceu o vice-lanterna Remo por 2-1.
3: Aí, né?
4: Então, daí vitória do time baiano, que volta a subir na tabela, volta em ascensão. O Bahia estava muito bem, depois deu uma caidinha, agora está voltando, está se recuperando, retomando fôlego no Campeonato Brasileiro. E pela Série B tivemos 3 jogos da rodada 28, também para fechar a rodada 28. Avaí e Vila Nova empataram em 1-1, Botafogo de Ribeirão Preto perdeu em casa para o Goiás por 3-1 e o América Mineiro Coelho recebeu em casa o São Bernardo. São Bernardo começou muito bem o campeonato, mas foi caindo, está já quase ameaçado de chegar na zona de rebaixamento. E hoje retomou fôlego, venceu o América Mineiro por 2-0 fora de casa. São Bernardo 2, América 0. Resultados desta noite de segunda-feira no futebol, né? E aí, agora tratando aqui das notícias que a gente tinha separado, meu caro Héctor Nóbrega, Renato Gaúcho está de volta ao Grêmio.
3: Fiquei sabendo.
4: Mas só deve estar em Porto Alegre na quinta-feira, viu? Porque ele tá no Rio, né? Então a previsão.
3: Uma dúvida, ele é gaúcho mesmo? Ele tem o sotaque carioca? Ele fala bem carioca.
4: Ele gosta de uma praia, ele gosta do Rio de Janeiro.
3: Eu sempre achei que ele era só pelo nome, apelido, mas a mulher é treinador da Gema mesmo, meu irmão.
4: Ele é gaúcho. É gaúcho. Ele tem uma história muito grande, tá como jogador no Grêmio, né? Então a história dele passa pelo Grêmio e passa pelo futebol carioca, né? E gosta muito do Rio, tal, pela vida que tem. Mas vai esperar a delegação no Rio, porque a delegação vai pro Rio. Então ele já tava falando, peraí, eu vou ficar aqui esperando. E aí o Grêmio enfrenta o Botafogo na quarta-feira e é lá que ele vai se juntar à delegação. O planejamento indica que o coordenador técnico, o Filipão, Luiz Felipe Scolari, é quem vai comandar o time interinamente, mas não está descartado uma alteração para que o novo treinador já possa estar à frente do tricolor, comandar o time à beira do campo, mesmo sem treinar o time, né? Mas já conhece a galera e pode ficar lá na beira do campo, só para dar aquele reforço, né? Mas aí, está de volta, né? No lugar do Luiz Castro, treinador português, que não fez um bom papel no Grêmio, né? O Grêmio que está passando um momento muito difícil no Campeonato Brasileiro.
3: É a quinta vez, né, que ele passa pelo Grêmio, né?
4: Pois já é.
3: Experiente
4: só. Sempre vem pra apagar fogo lá, viu?
3: É, vai lá e resolve. Fala de vôlei agora, Marcão?
4: Pois não, diga lá.
3: O Bernardinho, o técnico Bernardinho, definiu os 14 jogadores que vão disputar a pré-olimpíada, pré-olimpíada, olha o trava-língua aqui. Repetindo, o técnico Bernardinho definiu hoje os 14 jogadores que vão disputar o pré-olímpico de vôlei lá no Maracanãzinho. Os brasileiros estreiam contra o Chile e o torneio classifica apenas o campeão para Los Angeles 2028. A surpresa da lista é a ausência do ponteiro Douglas. A seleção masculina vai para a competição com os levantadores Cachopa em Brasília e os opostos da Darlan e Brian, os ponteiros Lucarelli, Adriano, Honorato, Arthur Bento e Lucas Bergman, centrais Flávio, Judson e Pinta e os líberos Mike e Pureza. Marcos Olivares, está aí.
4: Está aí, né? Os brasileiros têm a vantagem de fazer essa disputa no Maracanãzinho, os jogos no Rio de Janeiro, mas só o campeão se classifica, então tá aí, né? Vamos aproveitar a vantagem do fator casa. Tomara que o vôlei brasileiro consiga chegar lá, né? Não tá uma fase muito boa, mas enfim, vamos aguardar. Amanhã começa. A estreia contra o Chile já é amanhã. E o Bahia, que venceu agora há pouco o Remo, ele estreou hoje contra o Remo, nesse jogo aí, a nova camisa 3 da temporada 2026. Sob o conceito "O Brasil sempre esteve aqui", a peça foi projetada em parceria com a Federação Indígena das Nações Pataxó e Tupinambá, do extremo sul da Bahia, e tem como objetivo colocar as vozes dos povos indígenas no centro da narrativa, valorizando a ancestralidade, os territórios e as causas dos povos originários. Não consegui ver a nova camisa, mas tá aí, né? A torcedor vai ver se é bonita, não é bonita. O pessoal quer saber mais disso esteticamente. Mas, independente da beleza, ela tem todo esse sentido, esse propósito bacana, né? Essa iniciativa aí do Bahia.
3: Muito bom. Perfeito. Tá aí os principais fatos de hoje. Esporte. Se tiver mais algum resultado, Marcos, você atualiza a gente aí. Tá com o Diogo nas telas aí. É o seguinte, vamos agora para a mensagem com o pastor Janos. A cada dia uma reflexão para a gente. Vamos ver qual é a de hoje.
5: Mensagem para hoje. A Guarda Municipal trabalha somente dentro de um município. Cada município possui costumes, conflitos e necessidades. A proteção municipal observa a realidade daquela municipalidade. Cristo guarda você para viver a verdade em qualquer lugar. A Bíblia menciona cidades e povos diferentes. Éfeso enfrentava desafios. Corinto tinha outros. Jerusalém também. Deus não mudou a sua verdade para cada lugar. Ele aplicou sua vontade com sabedoria às necessidades de cada lugar. Cristo guarda você para viver a verdade em qualquer lugar. Jesus prometeu o Consolador. O Espírito Santo guia a verdade e conduz à santidade. Ele não muda o caráter de Deus. Ele ensina a aplicar a verdade divina nas situações. Jesus disse: não julguem apenas pela aparência, mas façam julgamentos justos. Jesus Cristo é o mesmo ontem, hoje e sempre. A verdade permanece. Cristo guarda você para viver a verdade em qualquer lugar. Quando você encontrar costumes diferentes, não precisa abandonar a sua fé. Viva a sua fé com sabedoria cristã. A paz de Cristo deve ser o árbitro em seu coração. Árbitro decide sem mudar regras. No Espírito Santo você enfrenta tentações, erros, sem perder a verdade divina. O Espírito Santo lhe dá direção para agir com firmeza e mansidão. Ele ensina a atravessar diferenças. Cristo guarda você para viver a verdade em qualquer lugar ou situação. Pare e examine como você reage às diferenças. Você distingue o mal do bem ou considera apenas o certo e o errado? Revela quem governa o seu caráter? Lembre-se, Cristo não muda. Seu amor reconcilia você com Deus Pai. Crie em Cristo, permita que o Espírito Santo governe suas decisões. Escolha obedecer à verdade com amor divino. Dê um passo de fé. Cristo guarda você para viver a verdade em qualquer lugar.
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10: 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E nesta edição, você fica sabendo. Brasil amplia base de ração e fortalece competitividade de proteína animal. Esta e outras notícias, agora no Boletim Rural.
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10: Um estudo da Rainbow Research aponta que a expansão dos biocombustíveis e o aumento da produção de grãos estão diversificando a base de ingredientes para a ração animal do Brasil. A produção de farelo de soja, DDG e sorgo deve crescer nos próximos anos, ampliando a oferta de alimentos para a pecuária e reduzindo a dependência do milho e do farelo de soja. A expectativa é de mais competitividade para as carnes brasileiras no mercado internacional. Hoje, a ração representa até 80% dos custos dos confinamentos bovinos e mais de 60% na avicultura e suinocultura. O Brasil já responde por mais de 22% das exportações mundiais de carne bovina e quase 34% das de frango. A Justiça do Trabalho em Brasília determinou por 90 dias a suspensão de novos registros e autorizações de agrotóxicos à base de glifosato e derivados. A decisão atende a uma ação do Ministério Público do Trabalho e determina que a Anvisa avalie possíveis irregularidades nas bulas desses produtos. O IBAMA também deverá apresentar avaliações ambientais, mapas de risco e informações sobre a reavaliação do glifosato, além de um relatório sobre os possíveis impactos de uma eventual retirada da substância no mercado. Com fonte de Globo Rural, produção de Karina Joubert, coordenação de Marcelo Fávero, direção de André Castilho, com realização da sua RTM Brasil, na apresentação de Cláudio Ronchi, esta foi mais uma edição do seu Boletim Rural.
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3: Vamos saber quem está com a gente. Cadê a vinheta?
12: Muito bem.
3: Eu pulei a vinheta aqui, viu?
12: Cadê a vinheta? Cadê a vinheta, meu jovem?
3: É, já pus logo no BG, não, tem que ter a vinheta, senão não tem graça. Cadê
12: sim.
3: A vinheta? Essa aqui, ó.
13: A vez do ouvinte.
3: Opa, não, essa aqui é do... tá vendo? Aqui é emoção pura.
12: Não deixa,
3: aqui
12: de, é ser, do, não deixa do, de ser a vez do ouvinte.
3: Aqui, achei. Não, não é essa aqui. Aqui, ó.
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14: Agora sim, agora mas vai. Que beleza. E olha, hora de agradecermos aos nossos ouvintes, né? É a melhor hora aqui do nosso Revista RTM. Então pergunto a você, meu caro Héctor e Nóbrega.
3: Pois não,
14: quem é que está conosco nesta noite de segunda-feira?
3: Deixa eu ver aqui, o Paulo Farias, ele está dizendo, ele já participou, mas ele complementou aqui, ele continua com a gente, está muito frio, está garoando ali em SBC, né? São Bernardo do Campo, minha terra. Abração mais uma vez, viu, Paulão? O Gerlan com a gente, né? Já participou aqui, o Cicinho e o Noêmio chegaram aqui, Marcão. Esse legal, casal,
14: obrigado, querido, casal. Ali,
3: Pedreiras, né? Maranhão, né?
14: Isso, exatamente. Então,
3: dê um like aí que eles estão nos vendo, mandou foto aqui. Não foi nem print, mandou foto, tá lá no telão e tá aqui a nossa imagem aparecendo aqui. Francisco Bielink.
14: A nossa imagem.
3: Oi, como é que é?
14: A nossa imagem. Me dá imagens.
3: Põe na tela. Isso é uma barbaridade, esse Marcos Olivares, viu? Põe as imagens aí, por favor, vai.
14: Imagem.
3: Ah, esse Marcos Olivares. Você conheceu pessoalmente? Você trabalhou já no grupo Bandeirantes? Não conheceu pessoalmente?
14: Sim, não.
3: Será? Mas madrugador,
14: Boris, né? Casói. Boris Casói conhecia.
3: É mesmo? Opa.
14: Gente, boa noite. Demais, gostava muito dele.
3: Que legal.
14: Conhecia.
3: Que bom.
14: O Boixar, trabalhei com o Boixar, né? Mas o Datena não.
3: Eita, Marco, olha que privilégio, hein? Eu vi muito, ouvia Marcos Olivares nas madrugadas na Band News, né? Agora tá aqui com a gente. Isso. Francisco Bielink, em Alto Paraíso, Rondônia. Começou a chover por lá, ele tá dizendo aqui,
14: hein? Opa, chegou a chuva aí, hein?
3: E ele complementa lindo, aqui. No STF começou a pegar fogo.
14: Chove lá fora, lá dentro do plenário, meu amigo.
3: Tá incendiando,
14: Fornalha.
3: Amanhã.
14: A fornalha, viu?
3: Vamos ver como é que vai ser amanhã, hein, Francisco? Quem mais aqui? Paulo Rogério, Marcão, tá em Sorriso, Mato Grosso. Acompanhando Sorriso, a nossa programação.
14: Essa cidade onde todo mundo tá sempre de bom humor.
3: Pois é. Sorriso. Joel também chegou aqui. O que ele diz aqui? Tá bem quente, olha lá. Na Bahia já está calorzão, né?
14: Ele tá
3: comentando aqui das chuvas aqui em São Paulo, mandando boa noite pra família dele. Ah, a família dele é de Piracicaba. A gente comentou aqui que Ricardo Santos é de Piracicaba. Vizinho, e o Joel, que tá em Ilhéus, Bahia, tem a família dele é de Piracicaba, hein? A filha dele, legal. Os irmãos, né? As irmãs, bacana.
14: Se legal. Bobear, se conhecem lá, hein?
3: Vai encontrar Ricardo Santos por lá, hein, Joel? Se você for lá visitar os parentes, aproveite pra, quem sabe, encontrar nosso querido Ricardo Santos. Talvanes Faustino também conosco. Ele está, deixa eu ver aqui, boa noite. Aqui é Talvanes Faustino, na cidade universitária. Está lá no Butantã, ó. Está aguardando o filhão sair da aula, ó. Ouvindo a gente. Conheceu pelo,
14: legal.
3: Pelo aplicativo, ó, lá. Bacana, benção. Talvanes.
14: Obrigado, Talvanes. Valeu.
3: Está aqui na Zona Oeste, aqui, Butantã, pertinho ali, junto à USP, aguardando o filho sair da aula, da faculdade. E olá, minha dupla simpaticíssima, maravilhosa noite. Epa. Conecta.
14: Ela.
3: Não, de novo, tem que ir junto. Conecta.
14: Conectadíssima.
3: Nessa. Estrelíssima programação. Isso. Fiquem na Santa Paz. Adoro vocês. Cheiro no coração. Já sabe quem é, Marcos Olivares.
14: Claro, é ela que está lá em Imperatriz do Maranhão e que está sempre conosco, com essas belíssimas palavras. Estamos falando de...
3: Para Marcos Olivares de novo.
14: Grande abraço, Renan, valeu.
3: Como dizia Cláudio Ronca, quando ele vem aqui, bem-vindíssima. Exato. Legal, Renan, que bom que você está de volta aqui. Da outra vez que eu estive, você não esteve. Vai estar com a gente. Ele... Nosso querido, me achou no Instagram, hein? Alô, Luiz Justino, baterístico em Franca.
14: Opa,
3: abraço, Franca, grande amigo. Ele disse que ele, você ficou sabendo que o Jake se foi, Marcão? O Jake?
14: Quem?
3: O Jake, o mascotão dele. Ele mandou
14: foto. Mesmo, não sabia, não.
3: Depois de 10 anos juntos, né? Ele tá comentando aqui há um mês, mandei a foto do nosso mascotão, o Jake. Mas infelizmente anteontem ele nos deixou após 10 anos juntos, né? Tá, o pessoal tá tudo de luto lá. Infelizmente mandou foto.
14: O pessoal tá triste, né? Então, mas é assim mesmo, né?
3: Aqui a foto dele,
4: ficou
3: achei aqui,
4: bem chateado.
3: É, a gente começou com alegria, mas aí eu li a sua mensagem aqui. E nossos sentimentos aí, viu, Luiz? Já fiquei sabendo outros dias, né? E vocês ainda estão bem abalados, né? Muito difícil. Vamos estar orando, né, por eles, né, Marcos? Lembrar do Justino, nosso querido amigo, que perdeu aí, partiu, né, o mascote lá, o mascotão, o Jake. É, um abraço, viu, Luiz? Abraço a você e toda a família aí. Força aí.

0: Levar isso é uma barbaridade. Vamos lá, eu vou perder o busão. Esdra Souza tá em Recife. Boa noite, meus irmãos. A paz do Senhor. Eu tô aqui em Recife.
1: Valeu, Esdra.
0: Forte abraço. Levi. Alô, Levi. Tá em Mossoró, Rio Grande do Norte. Mossoró. Boa noite, queridos irmãos Marcos Olivares e Héctor. Abraço e para todos. Tá aí, Marcão. As participações dos nossos ouvintes que alegram o nosso coração. E
1: boa, boa, boa.
0: É isso.
1: Isso aí, obrigado a todos pela audiência, o carinho, mensagem de vocês, né? Todos enviando aqui as mensagens, nos prestigiando e nos abençoando. Amanhã tem mais, a partir das 10 da noite, vamos deixar combinado de estarmos juntos, se Deus quiser, tá certo? Pastor Itamir chegando com Através da Bíblia, Cláudio Ronco também. Héctor Nóbrega, obrigado pela ajuda, força,
0: uma alegria
1: estar aqui a nossa programação nessa noite.
0: Pra casa feliz. Uma
1: boa viagem de volta, bom descanso.
0: Feliz da vida, muito bom.
1: E até a próxima oportunidade. Obrigado.
0: Como é que é aquele tchauzinho lá?
1: Tchau, Dimis.
0: É.
1: E o sorriso.
0: É isso. Tchau, ouvintes. Valeu. Amanhã de volta, hein? Legal.
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1: Amigo querido, nós vamos continuar falando sobre a Bíblia para que você entenda quão importante é o seu estudo e quais as melhores maneiras de estudá-la. Esse livro, sempre e tem sido muito atacado ainda hoje, sempre foi, e ainda hoje isso acontece, mesmo nos nossos dias, ele tem sido atacado por pessoas incrédulas que não o aceitam como a verdadeira palavra de Deus. Esta é uma palavra divina humana, e sendo assim, ela pode levar, e ela levou, muitos dos seus autores até a morte. Por quê? Porque pagaram com a própria vida a sua fidelidade, o seu compromisso com essa palavra. Portanto, é uma palavra divina. Mas com certeza alguém poderá perguntar, como é que você sabe que a Bíblia é a palavra de Deus? Bem, podemos responder essa pergunta, muito interessante, e precisamos respondê-la de uma maneira correta. Podemos responder usando a evidência interna, isso é, certamente iremos examinar essa posição ainda mais na proporção em que nós formos estudando a Bíblia. Mas a própria Bíblia, então, como evidência interna, nos dá algumas dicas. Veja esse texto fundamental. Se encontra em 1 Pedro, capítulo 1, do versículo 10 até o versículo 12. É um texto um pouco longo, mas eu quero que você acompanhe a leitura. 1 Pedro, capítulo 1, versículo 10 a 12. Foi a respeito dessa salvação que os profetas indagaram e inquiriram, os quais profetizaram acerca da graça a vós outros destinada, investigando atentamente qual a ocasião ou quais as circunstâncias oportunas indicadas pelo Espírito de Cristo que neles estava, ao dar de antemão testemunho sobre os sofrimentos referentes a Cristo e sobre as glórias que o seguiram. A eles, a esses profetas antigos, foi revelado que não para si mesmos, mas para vós outros, ministravam as coisas que agora vos foram anunciadas por aqueles que, pelo Espírito Santo, enviado do céu, vos pregaram o Evangelho. Coisas essas que anjos anelam para escutar. Repito a passagem, 1 Pedro 1, 10 a 12. Então veja só, nessa passagem, você pode perceber, Pedro está afirmando que as antigas profecias e a pregação do Evangelho são proclamações divinas, orientadas pelo Espírito Santo, anunciando a nossa tão grande salvação. Assim, a própria Bíblia, numa evidência interna, afirma ser ela a palavra de Deus. Uma outra prova objetiva, uma das outras provas externas, isso é, a evidência externa que pode ser usada para confirmar a divindade da Bíblia, é a maravilhosa preservação da própria Bíblia. Já houve tempos em que a Bíblia foi reduzida apenas a um volume. Sempre existiu, mas ainda hoje existem no mundo um grande número de pessoas que são contrárias à própria Bíblia. Muitos inimigos da palavra de Deus não a queimam mais, mas porque eles se acham civilizados. Mas existe por parte de muitos um total desprezo pela Bíblia como palavra de Deus. Ora, esses ataques, essas dificuldades não impedirão que a Bíblia seja o livro mais lido do mundo. Apesar de todos os ataques, a Bíblia persiste e cumpre a sua missão no mundo. Isso é, a missão de proclamar e revelar a pessoa de Deus. E embora possamos dizer que a Bíblia ainda hoje sofre perseguições, ela é, atualmente, o livro mais vendido em todo o mundo. Porém, ainda mais importante é que a Bíblia é o livro mais lido, mais acatado e mais obedecido pelos homens de todas as tribos, línguas, raças e nações. Gostaria que você entendesse claramente isso, e eu quero convidá-lo então a tratar de um tema muito interessante que comprova essa singularidade da Bíblia. Eu quero convidá-lo a refletir comigo sobre a questão da unidade da palavra de Deus. Primeiramente, temos que abordar um subtema que denominamos de unidade orgânica. Veja só, considerando a Bíblia e considerando a unidade bíblica, é muito interessante percebermos que os diversos livros da Bíblia constituem uma unidade orgânica, porque, veja só, entenda bem o que nós estamos falando. O que queremos destacar é que essa unidade que os livros bíblicos apresentam não é uma unidade forjada, uma unidade mecânica, pois ela foi constituída de diferentes partes, mas essas partes se relacionam harmoniosamente entre si, diferentes das partes de um relógio que são preparadas milimetricamente para depois serem unidas e formarem uma máquina que produz um relógio para nos instruir sobre horário, ou diferente de uma catedral que é construída parte a parte, tijolo a tijolo, segundo os planos e as especificações dos engenheiros e arquitetos, a unidade da Bíblia deve ser comparada com uma árvore imponente, resultado de um crescimento progressivo. A Bíblia não foi feita, mas ela cresceu, e a composição dos seus 66 livros marca os estágios do seu desenvolvimento e da revelação divina, que nós chamamos revelação progressiva. Em última análise, a Bíblia é o produto de uma mente única, de um único princípio frutífero que se ramificou em várias direções, mas que, em suas diferentes direções, todas foram mutuamente dependentes, e todas juntas formam só um organismo vivo, isso é, proclamando uma só mensagem. E a mensagem é: Deus é o Criador e quer salvar a sua criatura através de Jesus Cristo. Somente por Jesus Cristo, seu Filho, é que podemos voltar a nos relacionar com Ele, Deus, o nosso Criador. Veja só, essa é uma grande verdade sobre a unidade da Bíblia. Um livro escrito durante aproximadamente 1.500 anos, por mais de 40 autores, em diversas regiões, só pode apresentar essa unidade se ele for sobrenatural. Se tivermos percebido ou percebermos essa coordenação na composição. E esse algo especial é a direção e a inspiração do Espírito Santo de Deus. Eu gostaria, amigo, querido amigo, que você entendesse essa e outras provas internas como uma prova da divindade da palavra de Deus. Eu quero compartilhar agora algumas outras provas. Em primeiro lugar, diversas passagens bíblicas apontam para o fato de que elas têm um autor principal e primário. Nós já lemos uma vez, 2 Pedro 1:21, e nesse texto nós temos clareza em perceber que homens santos falaram da parte de Deus, movidos pelo Espírito Santo. Agora Paulo dizendo a Timóteo, diz que toda a escritura é inspirada por Deus e útil para o ensino, para a repreensão, para a correção, para a educação na justiça. Em segundo lugar, a Bíblia também testifica da sua unidade por ter textos tanto no Antigo Testamento como no Novo Testamento que apontam para a pessoa de Jesus Cristo. Foi Moisés quem disse, lá em Deuteronômio, o Senhor, teu Deus, te suscitará um profeta no meio de ti, dos teus irmãos, semelhante a mim, a ele ouvirás. Já o profeta Isaías claramente apontou como seria esse profeta, o servo sofredor de Israel. Isaías disse o seguinte: ele tomou sobre si as nossas enfermidades e as nossas dores levou sobre si, e nós o reputávamos por ferido de Deus, aflito de Deus e oprimido. E no Novo Testamento, João registra as palavras de João Batista dizendo aquilo que ele disse quando Jesus passou. Ele falou e apontou para os discípulos: eis o Cordeiro de Deus que tira o pecado do mundo. Portanto, tanto no Novo como no Antigo Testamento, temos uma mensagem só, o centro de uma mensagem, o Senhor Jesus Cristo. Em terceiro lugar, a Bíblia prova a sua unidade também pelo seu caráter progressivo na revelação de Deus a nós, seres humanos. O autor da carta aos Hebreus é especial em dizer o seguinte, veja só, anote aí se você quiser, Hebreus capítulo 1, versículos 1 e 2. Eu repito, Hebreus 1, 1 e 2. Diz assim: havendo Deus outrora falado muitas vezes, de muitas maneiras, aos pais pelos profetas, nesses últimos dias nos falou pelo Filho, a quem constituiu o herdeiro de todas as coisas, pelo qual também fez o universo. Sim, Jesus é a grande revelação do Pai, e as Escrituras testificam dele mesmo, conforme ele mesmo nos disse em João 5,39. Veja as palavras de Jesus: examinai as Escrituras, porque nelas julgais ter a vida eterna, e são elas mesmas que testificam de mim. João 5,39. Numa outra maneira, em quarto lugar, a Bíblia também testifica da sua unidade através da diversidade de citações das Escrituras, tiradas de diversos livros, mas que são usadas por um autor como um único objetivo. Por exemplo, na passagem de Romanos, capítulo 3, versículo 10 até 18, quando Paulo descreve a natureza humana, veja só, ele usa diversos textos, ele usa Eclesiastes, ele usa livros dos Salmos, ele usa o livro de Isaías, e assim nos dá um exemplo de citação combinada, demonstrando que todos, incluindo as suas próprias palavras, são igualmente escrituras sagradas com a mesma inspiração. E finalmente, a Bíblia testifica da sua própria unidade ao mostrar como os autores do Novo Testamento, ao citarem o Antigo, ocasionalmente alteram de alguma forma a passagem citada, demonstrando assim que tinham essa liberdade, pois o mesmo autor divino que inspirara o autor do Antigo Testamento podia alterar e aplicar as suas palavras em modo diverso usando os autores do Novo Testamento. Muito bem, estamos prosseguindo, estamos já quase no meio do nosso programa e eu gostaria que agora você entendesse um outro aspecto com relação à unidade da Bíblia. Eu quero dizer agora, quero mencionar agora, a destacar a unidade de significado. Falamos sobre a unidade orgânica, agora nessa segunda parte do programa falamos sobre a unidade de significado. Muito bem, é importante nós entendermos que a palavra de Deus tem apenas um único significado, um único sentido. E por essa razão, ela sempre estará pronta para investigação científica e lógica, para extrairmos dela princípios relevantes para aplicarmos em nossas vidas, mesmo agora no começo do século XXI. Esse princípio fundamental deve ser enfatizado de modo a se contrapor à tendência revelada durante toda a época da Igreja, e que em certos lugares resiste até o dia de hoje, inclusive no nosso país, de vislumbrar, de ver um sentido múltiplo, um significado variado e diverso de um texto bíblico. Essa tendência torna impossível qualquer trabalho hermenêutico sério, e aí abre portas amplas para todo tipo de interpretação livre, que com certeza vai gerar absurdo, chegando muitas vezes às raias das heresias. O engano a respeito do sentido múltiplo, do significado diverso, teve origem primeiramente num grande equívoco, quando importantes escolas disseram que aspectos da Escritura, tais como sua linguagem figurada, seus elementos misteriosos e incompreensíveis, fatos simbólicos, ritos, ações incomuns, profecias com cumprimento duplo ou triplo, tudo isso merece uma interpretação variada de significado. Na tentativa do finito entender o infinito, tem-se dito que existem então vários sentidos, vários significados de um mesmo texto bíblico. Mas cuidado, esse é um pensamento incorreto. Necessitamos nos proteger contra a maneira de pensar que um único texto bíblico tem diversos significados. Em primeiro lugar, necessitamos diferenciar entre o sentido real da passagem e o sentido atribuído a ela pelos diversos intérpretes. Veja só, temos que saber quem são aqueles que emitem suas opiniões sobre o texto bíblico, quais são suas tendências, qual é a sua linha teológica. Em segundo lugar, devemos diferenciar entre o sentido real da passagem e as diversas maneiras de aplicá-la, E para isso, então, é necessário estudarmos profundamente esse texto, orando e dependendo da iluminação do Espírito Santo, sem a ajuda do qual nós não teremos condições de aplicá-lo. Primeiramente, sem a ajuda de comentários. Nós temos que ter esse contato direto com o Espírito Santo. Depois, sim, nós vamos utilizar os comentários, os livros. Nós temos necessidade de diferenciar entre o sentido místico e o sentido literal, que normalmente deve ser seguido. Muitos cristãos, por não entenderem facilmente alguns textos, começam a ver neles figuras e símbolos que nem sequer passaram pela mente do autor e dos primeiros leitores. Meu amigo, temos que nos proteger contra essa tendência de encontrarmos mais de um significado, mais de um sentido no mesmo texto da palavra de Deus. Agora, caminhando para o final do nosso programa, eu espero que você esteja entendendo e esteja percebendo o quão sério deve ser o nosso estudo da palavra de Deus. Por quê? Porque ela é palavra de Deus. Temos que ter um procedimento adequado para que todo o seu poder transformador possa ser experimentado por nós. Infelizmente, em nossos dias, temos muitas pessoas interpretando incorretamente a Bíblia e, com base em passagens do Antigo Testamento, interpretam as promessas dirigidas diretamente ao povo de Israel, tentando aplicar essas verdades à nossa época, à época de hoje, à época da igreja. Essas pessoas estão confundindo os que não são experimentados no conhecimento da palavra. Iludem os incautos, iludem os inocentes, colocando falsa esperança nos seus corações, e quando não recebem o que estavam esperando, eles os culpam, dizendo que lhes faltou fé. Isso é, uma fé completada pelas obras. Ora, isso é uma falsa doutrina. Não podemos aceitar essas práticas. Temos que reagir fortemente contra esse engano, colocando a Bíblia no seu devido lugar. Isso é, no lugar de destaque em que ela merece estar. A Bíblia é um livro único, um livro singular, e como tal deve ser interpretada corretamente. E para isso, ela deve ser estudada com toda atenção. Mas eu quero compartilhar ainda mais algumas provas da singularidade da palavra de Deus. A Bíblia é diferente de todos os livros porque ela foi escrita por mais de 40 autores. Eles estavam envolvidos nas mais diversas atividades. Veja só, alguns eram reis, outros camponeses, filósofos, pescadores, poetas, estadistas, estudiosos. Por exemplo, Moisés foi um líder político que estudou nas melhores universidades do Egito. Pedro foi um pescador da Galileia. Amós foi um boiadeiro. Josué foi um general. Neemias foi um copeiro. Daniel tornou-se o primeiro ministro do seu reino lá da Babilônia. Lucas era médico. Salomão era rei. Davi foi um pastor de ovelhas, mas também foi rei. Mateus era um coletor de impostos, um funcionário público da atualidade. Paulo era um estudioso, um cidadão romano, era alguém de proeminência. E além desses, muitos outros foram escolhidos e especialmente separados por Deus para serem canais transmissores da sua vontade, exercendo as mais diferentes atividades. Mas a Bíblia também é diferente dos outros livros porque ela foi escrita nos mais diferentes lugares. Moisés a escreveu no meio do deserto. Davi escreveu parte dos seus cânticos nos campos enquanto cuidava das ovelhas, mas certamente escreveu também no palácio enquanto governava o povo de Israel. O profeta Jeremias escreveu suas profecias preso numa masmorra. Daniel escreveu o seu livro numa colina e no Palácio Real. Paulo escreveu suas cartas, algumas delas durante as suas viagens missionárias, e outras escreveu nas suas prisões lá em Roma, numa casa alugada, ou então naquela prisão no meio de uma rocha, na prisão Marmetina. Lucas escreveu, por exemplo, seus dois grandes livros durante as viagens, enquanto acompanhava o apóstolo Paulo. João, por exemplo, registrou seus escritos e as suas visões quando ele estava exilado na ilha de Patmos. Então, veja, a Bíblia foi escrita das diversas localidades, de diversas localidades daquele mundo antigo. Deus se revelou a esses homens, revelando-lhes também a sua vontade para as nossas vidas, sem qualquer barreira geográfica. demonstrando que para ele não há impossíveis. Meu amigo, eu espero que você esteja percebendo o quão singular, o quão particular, o quão único é esse livro. Estamos falando sobre a palavra de Deus. Mas deixa eu te apresentar mais um ponto. A Bíblia singular também merece toda a nossa atenção, porque ela foi também escrita sobre as mais diferentes circunstâncias emocionais dos seus autores. Aqui nós temos alguns itens muito interessantes que eu gostaria de compartilhar com você. Alguns autores da Bíblia, né, escreveram ela quando estavam muito alegres, como por exemplo Davi, quando escreveu o Salmo 16 e o Salmo 103. Quão é alegre estar na tua presença, ó Senhor, disse Davi. Mas outros escreveram os seus livros numa profunda crise de tristeza e desespero. Por exemplo, quando Jeremias escreveu o livro de Lamentações, ele estava chorando por Jerusalém, que tinha sido destruída e invadida pela Babilônia. Outros, então, escreveram a Bíblia, o seu livro, num clima de profundo debate. Veja Paulo, por exemplo, escrevendo na carta aos Gálatas, o capítulo 3, ele chega a ser muito duro com aqueles irmãos. Por quê? Porque ele tem um zelo grande pelo Evangelho. É, na verdade, o que nós estamos percebendo é que a Bíblia é, de fato, um livro singular. Singular também porque ela foi escrita em três continentes. Ela foi escrita na Ásia, na África e na Europa. E além disso, ela foi escrita em três línguas, em três idiomas. Hebraico, a língua do Antigo Testamento, aramaico, uma pequena parte do Antigo Testamento, e foi escrita também em grego, a língua do Novo Testamento. Amigo, é esse o livro que nós estamos apresentando a você. E nessa apresentação nós estamos convidando a você nos acompanhar numa aventura sem igual. Espero que esses destaques sobre a Bíblia possam estar aquecendo o seu coração e levando-o a decidir a dedicar um tempo especial no seu dia para a sua leitura, para o seu estudo, para a sua meditação nela, que é a palavra de Deus. Deus te abençoe e até mais.
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1: Hoje vamos falar sobre religião. Será que você segue a religião certa? Que religião o Senhor Jesus fundou? Como ser um bom religioso e garantir sua passagem para o céu? Você enviou suas perguntas e a seguir estão algumas respostas. Puxe sua cadeira e sente-se conosco. Passe alguns minutos conversando com Luiz Saião.
2: Olá, professor Saião. Para abrir essa série, diga aos nossos ouvintes o que é religião. Foi Deus quem estabeleceu a religião ou ela é coisa de homens?
3: Bom, André, vamos falar um pouquinho aí sobre religião e aqui a gente precisa tentar entender do que é que nós estamos falando, né? Quando nós usamos a palavra religião, essa palavra ela é usada em sentidos diferentes, em contextos diferentes. Vamos lá que eu vou me explicar melhor. Então, por exemplo, se entende de modo geral religião como manifestação da espiritualidade humana. Isso quer dizer o quê? Então, que qualquer tipo de referência cultica, referência de reconhecimento de alguma realidade metafísica ou alguma realidade além do que a gente pode descrever no nosso mundo à nossa volta, que tem a ver com o que a gente chama de divino, essa relação com isso é chamada de religião. Nesse sentido, qualquer manifestação, podemos assim dizer, de espiritualidade se encaixa em religião. Então, aí nós falamos das grandes religiões do mundo, nós falamos daquilo que envolve a cristandade, né, o cristianismo propriamente dito, o budismo, o islamismo, o judaísmo, o xintoísmo e assim por diante, né, são as chamadas grandes religiões. Então, isso é a descrição que você vai encontrar num dicionário, que você vai encontrar numa enciclopédia a respeito do assunto, é uma definição mais técnica e acadêmica. Agora, quando nós estamos no âmbito da teologia cristã, quando nós estamos fazendo a distinção entre uma espiritualidade que começa com o esforço humano e uma espiritualidade que começa com a iniciativa divina, aí nós usamos religião num outro sentido. Daí é bastante comum aqueles que têm fé na pessoa de Cristo Jesus dizer que o cristianismo não é exatamente uma religião. Em que sentido? Que não é um sistema de regras ou de estruturas culticas e litúrgicas que, sendo praticados, levam a pessoa para mais perto de Deus. Que aí, nesse sentido, a gente pode dizer que, de fato, o cristianismo do Novo Testamento não é uma religião no sentido de diversos rituais e regras que fazem com que a pessoa se aproxime de Deus. Pelo contrário, nesse sentido, o cristianismo se apresenta como uma resposta ao amor de Deus, uma espécie de reação àquilo que Deus fez em Cristo Jesus. Então, André, pensando sobre essa questão, aí nós vamos devolver a pergunta aos nossos ouvintes. O que é que nós queremos dizer quando falamos em religião? Se for no sentido técnico, a ideia é uma coisa. Se for no sentido teológico, no âmbito evangélico, o sentido é bem diferente.
2: De onde vem a palavra religião e quem que a criou, professor Saião?
3: Pois é, de modo geral, assim, a maior parte dos etimologistas, né, aqueles que estudam a origem das palavras, vão concordar que a palavra religião, como nós temos em português, tem origem no latim, né? Há um termo, um verbo do latim que chama-se religare, né? E religare tem o sentido de ligar novamente. E como nós temos uma tradição ligada à cristandade, né, mesmo com as suas manifestações diferentes, essa ideia de ligar de novo o homem a Deus está bastante influenciada por esse conceito que faz parte da cristandade, que o homem se desligou e precisa ser ligado novamente. Mas eu me adianto, André, em dizer que assim, a origem específica, etimológica de uma palavra não tem tanta força e tanto valor, porque a palavra tem um sentido, vamos dizer, etimológico, original, mas depois o uso dela muda isso. É como a palavra embarcar, né? Embarcar significa literalmente ou etimologicamente entrar no barco. Mas alguém vai para o aeroporto, né? Alguém vai no metrô e vai para o setor de embarque. E a última coisa que ele encontra lá é um barco. Então aí o sentido é diferente.
2: A ouvinte Cristina do Amazonas pergunta sobre 1 Coríntios 11, versículo 16, onde Paulo manda a mulher usar véu se não raspar a cabeça. Por que não cumprimos esse mandamento nos dias de hoje?
3: Muito bem, vamos lá a discutir essa questão. Eu não sei se a gente poderia dizer que nós não cumprimos este mandamento hoje. Veja que existem diversos grupos da cristandade que levam a sério esse mandamento no sentido literal do termo, né? Há diversas comunidades cristãs no mundo nas quais se recomenda, pelo menos em certas circunstâncias, que a mulher use o véu. Agora, ela tem razão, não é a maioria, né? Um grupo minoritário que concorda com isso, que isso deve ser praticado literalmente. E a pergunta que a gente levanta aí, então, é outra, né? Por que é que a maioria dos grupos cristãos não usam o véu como talvez algumas pessoas pudessem esperar? O que acontece, André, é o seguinte. Nós temos na Bíblia certos mandamentos, princípios, orientações que a gente chama que estão condicionadas culturalmente, contextualmente. O que quer dizer isso? Por exemplo, várias vezes no final das suas cartas, nas cartas do Novo Testamento, nós temos a seguinte recomendação: vocês devem saudar uns aos outros com o beijo santo ou com o ósculo santo. Bom, na cultura brasileira isso está até tranquilo, né? Porque existe essa realidade, né, da prática de um beijo ou de um ósculo fraternal. Mas em outras culturas isso não existe, né? Se você chegar na China e no Japão e sair beijando as pessoas e tentar dizer que isso é um procedimento santo, é a última coisa que o pessoal vai entender, é que esse procedimento é santo, porque isso não faz parte daquela realidade, daquela cultura. Então, o que nós devemos considerar? É que ali não está se dizendo que você precisa necessariamente beijar as pessoas para estar em obediência à palavra de Deus. O que está sendo dito ali é que você deve saudar, cumprimentar, mostrar o seu afeto, confirmar a sua fraternidade. Nesse sentido, a mesma coisa acontece aqui. A pergunta que se faz é: o que significa o véu para nós? No ambiente de Corinto, né, o véu tinha um significado diferente, havia prostituição cultural, as mulheres da antiguidade no ambiente judaico usavam um tipo de véu, e nós estamos numa época bastante distinta, né? Já viu aquelas fotos daqueles reis, ou pinturas dos reis franceses com aquelas perucas grandiosas, né, e estranhas, né? Naquele tempo aqui era um sinal de uma coisa muito chique. Hoje, se alguém, né, quiser aí demonstrar elementos ligados à monarquia por meio daquele tipo de procedimento, certamente vai ser muito mal interpretado em relação, né, às suas possíveis intenções. Entendendo isso, então o que a gente vai descobrir? Há outras comunidades que entendem que elas obedecem a Deus praticando aquilo, mas não de maneira literal. Elas praticam o que a gente chama de o espírito do mandamento, que é a mulher se comportar adequadamente dentro da comunidade da fé, reconhecer, vamos dizer assim, uma certa autoridade do marido naquele ambiente da igreja, reconhecer que o ambiente espiritual, que o texto fala por causa dos anjos, né, dentro da própria realidade do culto, assim como nós, por exemplo, não lavamos os pés de todas as pessoas. Jesus disse que a gente devia lavar os pés dos discípulos, nós não praticamos sempre o ósculo ou o beijo santo, e outras coisas mais, né, que nós entendemos que não a letra do que está escrito, mas o sentido, o significado é o que é o mais importante.
2: O ouvinte Lúcio, de Minas Gerais, diz que alguns pastores afirmam coisas ou dão mandamentos que não são encontrados na Bíblia. Ele também diz que existem algumas normas na igreja sobre as quais a Bíblia não tem nada a dizer, nem a favor nem contra. São tradições. Por não estarem na Bíblia, elas precisam ser cumpridas pelos fiéis, professor?
3: Olha, André, aqui nós temos que, vamos dizer, olhar essa questão com mais cuidado e atenção. Por quê? Porque nós precisamos ver aí o que está sendo considerado por parte do nosso ouvinte. Na verdade, existem certas práticas na igreja que não são exatamente regras, mas são elementos necessários para o funcionamento da própria comunidade. O que eu quero dizer com isso? Por exemplo, nós temos, as igrejas precisam ter estatutos. As igrejas precisam ter uma certa direção. Não há como, por exemplo, a igreja não ter a definição de que horário vão começar as suas atividades. Ela precisa ter certas regulamentações internas que são pertinentes a toda a comunidade. Então, o que que acontece? A gente precisa saber exatamente o que que está sendo considerado quando se fala a respeito dessa questão. E aqui a gente quer dividir a coisa em três elementos assim distintos. Primeiro, há certas circunstâncias que são pertinentes à igreja, que são derivadas da realidade na qual nós estamos inseridos. Então, se a igreja tem que ter um certo horário, ela tem um certo padrão de vestimenta que está ligado à cultura, ela tem certas coisas que são mínimas, né? Por exemplo, nenhum versículo na Bíblia proíbe a pessoa de beber chumbo quente, né? Então, será que isso é aceitável? Não é? Onde está isso no texto? Então, a gente tem que considerar essa realidade. A segunda questão é que a gente deve observar também que, além desses elementos pertinentes à necessidade do funcionamento da igreja, tem certas coisas que não são em si erradas ou certas, mas são contextualmente problemáticas. Aquela história que eu acho que já mencionei aqui, de uma pessoa que foi ser missionária na África, uma mulher, né? E lá, naquele ambiente, ela descobriu que ninguém queria ouvir a sua mensagem, porque naquele lugar entendia-se que beber limonada era algum tipo de anticoncepcional. E a mulher, então, ninguém poderia ouvi-la. Então, naquele contexto, até explicar para todo mundo, o ideal era não beber limonada. Então, às vezes, algumas igrejas têm esse tipo de postura. Agora, quando uma igreja deixa de ouvir a Bíblia, deixa de dar atenção aos princípios, ela começa a entrar demais em detalhamentos, em coisas assim secundárias, e se afasta da Escritura, aí realmente se torna um problema. Aquilo que a gente conhece na teologia como legalismo, e isso sim, de modo nenhum, é recomendável.
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Bom dia pra você! Chegamos de mansinho, devagarinho, nesta madrugada de terça-feira. Hoje, dia 15 de setembro de 2026. Tudo bem? Muito prazer. O meu nome é Cláudio Ronck. Convido você para vir junto comigo nesta madrugada. Fico feliz de saber que você sintoniza a gente aí pelas nossas afiliadas, você que nos acompanha pelo rádio, pelo computador, pelo celular. Ah, eu já aproveito para pedir licença para entrar na sua casa, sim. Peço licença também para entrar aí no seu trabalho e junto com toda a família RTM vamos até as 4 da manhã, um fazendo companhia para o outro. Bom dia para você! Bom demais ter sua companhia nesta madrugada. Lembrando que daqui a pouquinho, hein, a gente para alguns minutinhos para o nosso momento devocional, a leitura do presente diário, onde aprendemos de maneira prática a palavra de Deus. Eu fico feliz de saber que você nos acompanha. Fique à vontade para deixar sua mensagem. Lembrando que o nosso WhatsApp, o DDD é o 11. O telefone é o 974-181-456. 974-181-456. Conto sim com a sua mensagem, o seu recado nesta madrugada. Combinadíssimo? Bom, hoje tem o Entendendo a Bíblia com o pastor Itamir Neves. Daqui a pouco tem missionária Dorothy. É missionária Dorothy hoje, sim. Você que nos acompanha no trabalho, uma excelente terça-feira. Deus abençoe o seu turno. Você que acabou de chegar em casa. É, hoje foi tranquilo o trabalho? Foi puxado aí na faculdade, na escola. Aproveitou para já tirar o tênis, os sapatos, esticar o pezão, acompanhar a gente. Então vamos juntos. Vamos aproveitar e começar a programação de hoje com o melhor da música. Aqui tem a Aline Barros. Uma excelente terça-feira. Vamos juntos. Deus te abençoe.

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1: Hoje é 15 de setembro. O título do Presente Diário é Dor de Cabeça. A leitura bíblica fica em 2 Reis, no capítulo 22, do versículo 1 até o versículo 20. Versículo-chave, 2 Reis, capítulo 22, versículo 17. Porque me abandonaram e queimaram incenso a outros deuses, provocando a minha ira por meio de todos os ídolos que as mãos deles têm feito, a chama da minha ira arderá contra este lugar e não será apagada. A dor de cabeça é bastante incômoda. No caso da enxaqueca, então, pode comprometer até mesmo as tarefas mais simples do dia a dia. Quando ela aparece, recorremos a algum medicamento, mas, como já me explicou um médico, isso trata apenas o sintoma e não a causa. Para curar de verdade, é necessário identificar o que está por trás da dor, pois pode ter inúmeras causas. Por isso, se você costuma ter dor de cabeça, sempre é bom buscar ajuda médica para descobrir a verdadeira origem dela. No texto da leitura bíblica, vemos que o livro da lei de Deus foi achado no templo durante algumas obras. Provavelmente, um pergaminho contendo o Pentateuco, os 5 primeiros livros da Bíblia. Agora, cientes de seu conteúdo, o rei Josias, o sumo sacerdote e outras autoridades viram que a ira de Deus cairia sobre eles. O motivo? Eles o haviam abandonado e começaram a prestar culto a outros deuses. Qual a solução? Arrepender-se, humilhar-se perante o Senhor e obedecer a palavra dele. Foi isso que salvou e livrou Josias do castigo. Espiritualmente, fazemos algo parecido. Tentamos lidar com o pecado, combatendo comportamentos errados. Isso é bom, mas não é o suficiente. É preciso tratar a causa e, muitas vezes, as transgressões nascem da falta de relacionamento com o Pai. Negligenciamos a leitura bíblica, deixamos de orar e, como consequência, nossa relação com o Altíssimo vai enfraquecendo. Combata o pecado, sim, mas trate também sua raiz, a distância do Criador. Restaure seu vínculo com Ele, leia a palavra, ore com sinceridade e tema ao Senhor. Acima de tudo, reconheça que é somente por meio de Jesus Cristo, nosso Salvador, que podemos ser libertos do poder do pecado e reconciliados com Deus. Somente uma relação profunda com Deus pode nos afastar do erro e nos conduzir a uma vida que realmente o agrada. 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

0: ar da música, Eixla, cantando Eu Me Arrependo. Meia-noite, 23, no horário de Brasília, bom dia. Vamos juntos? Vamos agora com momentos de oração com Mulheres de Esperança.
1: 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Por restauração e cura para as mulheres ao redor do mundo.
2: Deus de toda paz, intercedemos neste momento pela população que vive na região de Mardin, na Turquia. Tu conheces o medo e a insegurança que cercam inúmeras famílias por causa das constantes tensões regionais. Por isso, oramos para que derrame a tua graça sobre cada lar, acalme os corações aflitos e conceda proteção a crianças, jovens, adultos e idosos. Restaure ainda os relacionamentos enfraquecidos pelo temor e renove a esperança daqueles que se sentem desanimados diante de tantos acontecimentos. Que a tua presença seja um abrigo seguro, garanta continuamente a paz em todas as circunstâncias. Que a tua graça sustente o povo turco e faça florescer novos dias, cheios de segurança, reconciliação e esperança. Oramos em nome de Jesus. Eu, Héctor Nóbrega, sou grato por este momento de oração com você.
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0: Anderson Freire cantando Acalmo Meu Coração. Daqui a pouco tem mais aqui no Amigo na Madrugada.
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0: Muito bem, voltamos aqui com um Amigo da Madrugada na sua RTM Brasil nesta terça-feira. Bom dia pra você. Como é bom saber que a RTM tá chegando aí na sua casa, no seu trabalho. Vamos junto. Fique à vontade para mandar a sua mensagem. Eu tô aqui esperando. O nosso WhatsApp, o DDD é o 11, o telefone é o 974-181-456. Muito bem, o Lauro Feitosa já aproveitou para mandar mensagem pra gente, hein? Chegou de mansinho, devagarinho, tá conosco? Sim! Ô moço, seja bem-vindo! Uma excelente terça-feira! Ô Lauro, sabe quem mandou mensagem pra gente também, rapaz? O Sebastião Vitor, de Lavras, Minas!
1: Bom dia, meu irmão Claudio Rock!
0: Ô moço!
1: Deus abençoe!
0: Amém!
1: A nossa terça-feira!
0: Isso!
1: Todos os ouvintes aí da RTM, amém?
0: Amém?
1: Tamo junto.
0: Isso.
1: Essa madrugada aqui. Deus abençoe a cada um aí, tá bom?
0: Amém.
1: Toda a sua família, toda a família de cada ouvinte aí que tá ouvindo.
0: Amém.
1: A RTM.
0: Boa.
1: Deus abençoe a cada um, tá bom?
0: Bom.
1: Tamo ouvindo aqui a palavra, o louvor. Sebastião Vitor, de Lavras.
0: Ô moço, deixa eu só te falar uma coisa, tá sumido, hein? Tá sumido! Seja bem-vindo! A excelente madrugada do Sebastião, que nesta terça-feira trabalha e acompanha a gente. Deus abençoe o seu turno. A gente aproveita pra fazer a companhia pra você também. Robson Botem Twitch tá marcando presença aqui, viu? Tá conosco, nos acompanha pela FM Esperança. Mandou um abração pra ele, pro Izinho. Um abração nos dois, sejam bem-vindos. O Robson e o Izinho, os dois, que neste momento estão fazendo parte dos Vitaminados. Sejam bem-vindos, uma excelente madrugada. Olha, quem aproveitou também para participar diretamente de... vamos dar uma olhada aqui, Alinquer, no Pará, o Inisson. Cláudio Ronk, paz do Senhor, paz. Vê aí se o cantor Nani Azevedo vai cantar um novo. Por aqui, Enison Magalhães, ligado no Amigo na Madrugada, hoje aqui no interior de Alenquer, na chácara de meu pai, a Raimundo Marreco. Olha, possivelmente Enison está na rede, na lógico, está na chácara do pai. Não! Tá na rede! Ouvindo a gente pra lá! Pra cá, pra lá, pra cá. Dá aquela espreguiçada. Toma um café. Ouve, gente. Vai reclamar do que, né? Não, não, não, não. É bom até se a gente falar um pouco mais baixo, né? Melhor, viu? Não, vai já até incomodar se estiver falando muito alto. Ah, tá maravilha lá. O Nani vai cantar, viu? O Enison vai soltar a voz daqui a pouquinho. Aí ele vai cantar aqui o Adorador por Excelência. É. Você tá aí, pra lá, pra cá. Canta com a gente também, moço. Bom dia. Excelente madrugada de terça. E vamos juntos, moço. Muito bem, manda um abraço aqui pra doutor. Doutora Fabiana, tá? Doutora Fabiana e seu esposo Manuel, ouvindo a gente diretamente do Rio Grande do Sul. Quanto a Alenquer, é o Emerson de Alenquer do Pará. Agora sim. Quanto o Emerson está lá na rede fazendo uns quase 35 graus em Alenquer, doutora Fabiana e senhor Manuel estão no Rio Grande do Sul, mais precisamente Santa Maria, né? Empacotadinhos, esfregando a mãozinha assim, ó. Por que, Cláudio Ronk? Porque neste momento 8 graus no Rio Grande do Sul. Ô Enison, 8 graus, meu amigo. Doutora Fabiana e seu esposo Manuel, enquanto você está aí num bem bom de um cafezinho na rede, na chácara de papai, pra lá e pra cá. Doutora Fabiana e Manuel estão lá. Você vê, né, meu amigo? Brasil é grande demais, né? Ô, casal, não desanima não, viu? Não pode desanimar, não, de jeito nenhum. Inclusive, o Nani Azevedo vai cantar daqui a pouquinho. A gente conta com a cantoria dos dois, viu? Contamos com a cantoria dos dois, hein? Excelente terça-feira, vamos juntos. Quem mais está conosco? Deixa eu ver aqui. Essa tristeza, companheiro. Quem participou através do nosso WhatsApp? Adailson mandou áudio? Cadê?
2: Bom dia, meu irmão Cláudio. Bom dia. Na paz do Senhor Jesus. Adailson Lopes aqui.
0: Olha ele aí.
2: Na sintonia. Boa. Até as 3 da manhã.
0: Legal.
2: Tá bom. Bota aí Silvan Santos aí pra nós.
0: Silvan Santos?
2: Hoje eu descobri.
0: O quê? O que você descobriu?
2: Boa noite, um forte abraço.
0: A
2: bom
0: música?
2: Dia. São Luís Maranhão.
0: Boa.
2: Aqui na. Nos corre aqui. Um abraço aí.
0: Vamos juntos. O Adailson, primeiro, rapaz, a gente vai com o Nani Azevedo. Ele falou que vai soltar a voz aqui. Aí primeiro a gente segue com o nosso queridíssimo Nani Azevedo. E depois tem o Silvan Santos. Combinadíssimo? Quem mais está conosco? Deixa eu ver aqui. Albanita. Albanita mandou mensagem. Paz do Senhor, Claudinho. Eu, Albanita, estou aqui na audiência do programa Um Amigo na Madrugada. Um cheiro para as minhas lindas irmãs Aurilene e Ângela. Tô vindo pela Nordeste Evangélica, Claudinho. Um abraço, hein? Ô, moça, bom dia. Abraço. Sabe quem está com a gente também, Albanita? Ligado diretamente de Ilhéus, na Bahia. Igor de Santana. Deus abençoe essa rádio, amém, moço. Seja bem-vindo. Uma excelente madrugada. Vamos juntos, vamos. Pra sentir amor, pra morrer. Boa madrugada, meu querido irmão Cláudio Ronk. Estamos, ó, curtindo as lindas músicas. Poderia tocar aí Cristo Venceu com IP Alfa. Deus abençoe muito sua vida, pastor Ednilson, diretamente de Sengés, Paraná. Tamo junto, você é especial, vocês são bênção de Deus, ô moço! Seja bem-vindo, hein? Aguenta aí que daqui a pouquinho a gente toca. Antes vai ter o Nani Azevedo. Ele tá chegando aqui, ó, de mansinho, devagar. O J João Maria, diretamente da França, hein? Mandou recado pra gente, quero ouvir o recadinho dele.
3: Bom dia, Outro close, nossa amiga na madrugada, aleluia.
0: Clio de Rosquim.
3: Estou convosco todos os dias.
0: Olha aí, ó.
3: Até a consumação dos séculos.
0: Amém.
3: Amados,
0: diga.
3: É todos os dias.
0: Nos
3: dias bons, nos dias maus, mas eis que estou convosco todos os dias.
0: É isso.
3: Aleluia, louvado seja Deus.
0: Amém.
3: Todos os dias ele está conosco.
0: Isso.
3: E a palavra do Senhor diz que fiel é aquele que prometeu. Ele exaltou a sua palavra acima do seu próprio nome.
0: Isso.
3: Salmos 138, versículo 2. Deus tem compromisso com a sua palavra. Bom dia a todos da RTM.
0: Boa.
3: E vamos continuar ouvindo este programa abençoado, maravilhoso,
0: opa,
3: cheio da graça, da unção e da maior, do maior dom que eu acredito que um crente pode ter, a alegria do Espírito Santo.
0: Isso,
3: louvado
0: amém.
3: Seja Deus. Deus te abençoe, meu irmão Cláudio Ronck.
0: Amém.
3: Sua equipe e toda a família RTM.
0: Boa.
3: Seja coberta pelo poder do sangue do Cordeiro, em nome de Jesus.
0: Amém.
3: Aleluia! Amém.
0: Boa, moço! Faltou mandar um abraço de urso em francês. Então vou aproveitar.
4: Ah, eu vou.
0: Anquelendur. É, você que está nos ouvindo, a gente manda abraço aqui em francês. Abraço de urso, né? Abraço de urso em francês também, viu? Anquelendur. Lógico. A oportunidade chega, coloca a bola na marca do pênalti. O juiz apita, a gente vai que vai. Vamos! Seja sempre bem-vindo, hein, João Maria? Bom demais receber seu recadinho, moço! Legal! Ah, deixa eu ver quem também mandou mensagem aqui. Cláudio Ronque, sou eu. Ah, paz do Senhor, ofereço o hino do roteiro para o meu esposo Márcio Brito. Ah, aqui é Josi Brito, diretamente de São Luís, Maranhão. Casal nos acompanhando nesta madrugada de terça-feira. A próxima, ô Josi, é o Nani Azevedo. Grande abraço para o Márcio, um grande abraço para Josi. Sejam sempre bem-vindos nas madrugadas da RTM. Olha, o Francisco nos acompanha em Pomuceno, hein? Diretamente de Minas Gerais. Chegou de mansinho, devagarinho, moço. Conhece o Nani Azevedo? Você canta a música com a gente? A gente vai tocar aqui o Adorador por excelência. Inclusive, missionária Dorothy. Missionária. Bom dia, moço. Vem pra cá. É, o Nani vai cantar aqui, moça. Vai cantar. Isso. Não, já fica nessa cadeira aqui, ó. Nessa outra aqui, ó. Isso. Essa aqui. Isso. Aí depois a gente canta. Depois do Nani a gente canta também. Você gosta dessa? Olha o violão bonito. Hein? Violão corda de aço. Acho que ele não tá tocando com palheta, não. Tô ouvindo tec, tec, tec, tec, na palheta. Não, acho que é na mão mesmo. Na unha. É.
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0: 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Quero ser o que, Cláudio?
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0: Isso é bom, hein, missionário? É bonita essa.

0: missionário. Quase eu cantei a música junto contigo aqui inteirinha, hein? Ah, faltou um cadinho assim, missionário. É você que está nos acompanhando, quase você ouviu um trio aqui. O Nani, Cláudio Ronck e missionária Dorte. Vai, missionário, fala a verdade, vai. Eu tava cantando direito.
1: Dourado por excelência.
0: Não, a senhora é finada, a senhora é finada. Qualquer hora o povo ouve uma música inteirinha. Vou tocar um hino bonito aqui, eu vou pegar o violão lá. E não, a gente faz aquela, o hino com três, no máximo quatro notas, é. É, começa com um sol maior. E pode ser? Então tá bom. Missionária Dorothy, a sua vez agora. Vamos aproveitar que o nosso ouvinte acabou de cantar. Está lá com o ouvido atento ao seu recado hoje, missionária. Depois a gente volta porque tem mais música.
2: Olá, aqui é a Dorothy. Quero falar com você hoje a respeito de um capítulo no livro O Alimento para a Fé. O Alimento para a Fé é um livro que meu marido Richard escreveu. Ele está disponível para você. Basta escrever para a rádio enquanto durarem os estoques. A sessão nesse livro se chama Uma Consciência Limpa. Como fica a sua consciência quando você está quieta, quando você está completamente sozinha? Algumas coisas a incomodam. Se queremos renovar a comunhão com Deus, depois de pecar, é necessário que nossa consciência culpada e cheia de pecado seja purificada. Para nos livrarmos deste fardo de culpa quando nos sentimos totalmente contaminadas, devemos, com nosso coração contaminado, nos voltar para o Senhor e confessar nossos pecados diante de Deus. Precisamos dizer ao Senhor o que está se passando por dentro. Bem, não que Ele não saiba o que está acontecendo. Ele está bem ciente de tudo. É o seu espírito que está nos falando essas coisas. Mas veja, o pecado quebra a comunhão. Você já disse algo bem desagradável para alguém? Na próxima vez que se encontrar com essa pessoa, você tentará conversar, mas algo estará entre vocês. Até que você trate disso, essa coisinha passará de um pontinho para uma grande montanha. O apóstolo João escreveu em 1 João 1:9: "Se confessarmos os nossos pecados, ele é fiel e justo para nos perdoar os pecados e também nos purificar de toda injustiça." Quando eu fico consciente de minha falha e pecado, eu tento chamá-lo especificamente pelo nome diante de Deus. Acredito que, se compreendermos que o pecado quebra a comunhão com Deus e quebra a comunhão com as pessoas à nossa volta, perceberemos que é pelo sangue precioso do Senhor Jesus que somos purificadas. O Senhor nos capacita a restauração junto a Ele. Você não pode simplesmente acumular todos esses pecados em sua mente, todos esses problemas e pensar: "É isso aí, Deus, acabou o dia, quero adormecer, estou cansada." Sabe? "Senhor, eu fiz algumas coisas erradas, lamento por essas coisas. Me purifica." Não. Você sabe que essas coisas acontecem uma por uma e por isso temos de tratá-las de acordo. Você pode ter um problema de que alguém pecou contra você e você também não sabe muito bem como lidar com isso. Isso, claro, aborrece você. Há algo ali em que é uma terrível pedra de tropeço. No seu coração você precisa dizer ao Senhor que você perdoa essa pessoa. O perdão é uma operação de mão dupla. Pode ser que você não tenha feito nada errado, mas alguém fez algo errado com você. É absolutamente essencial que você diga: "Senhor, eu perdoo essa pessoa." Quando você perdoa alguém, isso sai da sua vida e o amor do Senhor pode fluir através do seu coração. Lemos muito no Antigo Testamento sobre o rei Davi. O rei Davi, no Salmo 51:1, buscou ao Senhor. Ele, na verdade, havia cometido alguns crimes muito hediondos. Eram pecados grandes e terríveis. Podemos colocar esses pecados no topo da lista e afirmar que, de forma alguma, ele poderia ser purificado de todos eles e se acertado com Deus. Mas o versículo diz que era por causa das tuas grandes misericórdias que Deus iria perdoá-lo. Sabe, nós lemos sobre as grandes misericórdias do Senhor. Talvez você esteja encarcerada numa prisão enquanto ouve isso. Você está muito bem ciente dos crimes hediondos que cometeu e deseja receber Jesus. Você deseja andar com sua vida purificada e sua consciência limpa. Você está disposta a corrigir as coisas, mas o que você faz com essa coisa enorme que está em seu coração e na sua mente? Lembre-se, você está lidando com Deus, que tem a bondade e a disposição de perdoá-la na multidão de seus pecados pelas suas grandes misericórdias. Como isso é possível? Quando Jesus Cristo morreu sobre a cruz, ele pagou o preço por cada uma daquelas coisas que agora estão atacando a sua consciência. Ele sabia de cada uma delas porque ele é Deus. Ele sabia delas antes mesmo que tivessem acontecido, porque ele, sendo Deus, sabia de tudo sobre a sua vida, até mesmo antes da fundação do mundo. Então buscar a Deus e dizer, o Senhor pagou aquele preço. O Senhor poderia, por suas grandes misericórdias, olhar para mim e me perdoar? Eu perdoo aquelas pessoas que fizeram aquelas coisas contra mim, para que minha consciência fique clara e limpa diante do Senhor. Eu quero que isso aconteça em minha vida para a sua glória, que eu possa conhecer a confissão e, ao mesmo tempo, uma nova plenitude e uma consciência pura diante do Senhor. No nome de Jesus, amém.

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1: Muito bem, voltamos aqui com um Amigo na Madrugada. Bom dia pra você, vamos juntos. Legal demais saber que a RTM está chegando aí na sua casa, no seu trabalho. Espero que você esteja gostando da programação. Queremos deixar um pouquinho da palavra de Deus guardado aí no seu coração. E a gente aproveita das oportunidades com música, com estudo bíblico. Ficamos contentes de saber que você nos acompanha nesta madrugada de terça-feira, pelo rádio, pelo computador, pelo celular, enfim, vem conosco também para fazer parte da família RT. Aproveitar para mandar um abração aqui pro Laesley. O Laesley nos acompanha em Hidrolândia, no Ceará. Mandou aqui um boa madrugada, Cláudio Ronk, como sempre, ó, ouvindo um Amigo na Madrugada, amo a Rádio Transmundial. Moço! Vamos juntos! É, um aproveita para fazer companhia pro outro, sim. Sabe quem também aproveitou para mandar mensagem pra gente, rapaz? O Luiz Carlos. Mandou mensagem, graça e paz. Mandou o texto de Efésios, capítulo 2, ao versículo 8 e 9. Porque pela graça sois salvos por meio da fé. Isso não vem de vós, é dom de Deus. Não vem de obras para que ninguém se glorie. Boa madrugada na presença de Deus. Grande abraço. Seja bem-vindo. Uma excelente terça-feira. Bom dia, paz do Senhor. Henrique Cruz. Ouvindo diretamente do Butantã, aqui em São Paulo. Oi, Henrique. Seja bem-vindo, hein, moço? Tá bom demais receber seu recadinho. Vamos juntos. Daqui a pouco tem mais músicas pra gente cantar aqui, viu, moço? Aguenta aí. Lembrando que o nosso WhatsApp, o DDD, é o 11. O telefone é o 974-181-456. 974-181-456. Você vem conosco, participa, deixa sua mensagem e faz parte também da família RT. Aproveitar também para mandar um abração aqui. O Hétero está conosco. O Hétero não estava aqui. O Hétero não deveria estar dormindo uma hora dessa? Tá mandando coisa de giló aqui. Eu te falar. É, pra você que não sabe, o Hétero trabalha com a gente aqui, mas olha, pra você que nos acompanha, sabe aquele colega de trabalho que é difícil? É, por que que é difícil? É porque de vez em quando ele vem com um chocolate aqui, uns quadrados de chocolate, 90% cacau, 87% cacau, é horrível, péssimo.

0: Você tem alguém que trabalha e faz isso contigo? Te oferece ainda? Fala, bom, experimenta. Você na educação, você experimenta. Mas não faça isso não, viu? Seja um pouquinho mal educado. Ah, de vez em quando a gente tem que ser meio mal educado, viu? Ah, pra quem oferece chocolate acima de 42%, não. Cai fora, viu? Cai fora que o sistema é bruto. E agora ficou mandando coisa de giló, mano. Para com isso, rapaz. Não, pra um partir pra outro. Manda a foto aqui de uma panacó. Ou vamos com o tradicionalíssimo, o chama piada, o famosíssimo pavê. Pode ser? Pode. Vai vir a piadinha? Vai, mas é melhor, melhor. Para com isso. Isso desanima a alma, ficar vendo esse... Deixa eu tirar dessa foto aqui. Deixa eu tirar dessa foto, é melhor, viu? Peraí. Pronto. Eu, hein? Essa turma tem cada um. Ah, diretamente de Goiânia, Goiás, o Saulo Batista chegou, chegou! Bom dia! Vamos juntos? Vamos! Sabe quem também tá conosco, Saulo? Mandou um recado aqui, o Francisco. Francisco nos acompanha, Felipe Camarão, no Rio Grande do Norte. Mandou aquele bom dia, paz do Senhor, paz, que Deus abençoe vocês sempre. Feliz terça-feira. Francisco, quando alguém te manda foto de giló, a felicidade, meu amigo, ela dá uma escapada, assim. Você tem que se esticar todinho, mano. Vem cá, felicidade. Tem que dar uma esticada pra buscar ela novamente. Tem pessoas que querem tirar nossa felicidade, meu amigo. Às vezes é difícil, viu? Mas a gente não pode desanimar. De jeito nenhum. Não. Muito bem, estamos devendo música, né? Mas daqui a pouco tem. Porque agora você que nos acompanha pelo rádio, pelo computador, pelo celular, vai ficar com o Pastor Itamir Neves, com André Castilho e Renatinha Burjato, com Entendendo a Bíblia, que você acompanha agora. 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
1: Olá, seja muito bem-vindo e bem-vinda ao Entendendo a Bíblia, o programa que é feito para você e com você, que nos ajuda a produzir o conteúdo a partir da sua pergunta. Eu sou Renata Burjato e ao meu lado...
2: André Castilho, é uma alegria poder conversar com você e junto com você entender a Bíblia também com ele.
3: Itamir Neves. Nós queremos entender a Bíblia a partir da sua pergunta. Vamos procurar responder a partir da palavra de Deus.
1: Vamos para uma pergunta que não tem o nome e a região, mas talvez represente a dúvida de muitos. A pessoa quer saber: eu posso ouvir louvores de pessoas que se desviaram e não estão mais no caminho do Senhor?
2: Tem duas perguntas aqui, né? Primeiro... O que é louvores? Né?
3: Tá.
2: Porque assim, uma pessoa que se desviou não louva mais. Mas eu sei do que ela está falando, ela está falando de músicas. Né?
3: Exatamente.
2: Então eu posso ouvir músicas de pessoas que se desviaram e não estão mais no caminho do Senhor. Essa distinção é importante. Desculpa, professor Tamir, eu sei que eu comecei falando aqui.
3: Mas eu percebi.
2: Eu peço perdão. Mas acho que é importante essa distinção.
3: Não,
2: né,
3: tranquilo, vai firme.
2: Porque louvor a Deus... A nossa vida deve ser em louvor ao Senhor, as nossas obras devem ser em louvor ao Senhor, e a gente pode louvar com manifestações artísticas que envolvem o teatro, que envolvem a música, que envolvem artes plásticas, que envolvem a dança, que envolvem as diversas expressões humanas que louvam ao Senhor. Então, a música é uma dessas expressões, e a gente não pode confundir para não sacralizar determinada manifestação artística ou de expressão.
3: Uhum.
2: Então, a expressão que é feita para Deus, ela é um louvor a Deus. Isso é importante. Então, músicas, posso ouvir músicas em louvor a Deus, mas que foram compostas ou interpretadas por pessoas que se desviaram do caminho do Senhor?
4: A minha resposta é sim. Porque se você vai ouvir uma canção, por exemplo, então pensando em músicas, né, ou se louvor a Deus que o André está falando, se você vai ouvir uma canção, se vai ouvir um hino, como que é, um hineto, né? Lembra dessa palavra aí?
2: Tem essa palavra.
4: Antigamente era corinho, né? Não quer que é isso. Se você for ouvir isso daí e você está louvando a Deus, com certeza não é errado, não. Você está louvando a Deus. É uma pena que a gente possa perceber que essa pessoa que fez aquela música, que talvez gravou aquele hino, ele está se desviando ou já se desviou do caminho do Senhor. Então a gente tem que lembrar o seguinte: temos uma palavra muito legal e nós temos pelo menos 3 textos do Novo Testamento, e todos eles, André, todos eles escritos, inspirados pelo Espírito Santo, escritos por Paulo.
2: Sim.
4: Agora, aquele texto de 1 Coríntios 10:31, que a gente conhece facilmente, com certeza você que mandou para nós a pergunta, você conhece esse texto, é 10:31, Renata vai ler para nós. Bom. E depois ela vai ler Romanos e depois vai ler Colossenses. São textos muito legais, André, que mostram o quê? Que é possível sim você louvar. Se você fizer tudo para a glória de Deus, beleza, tranquilamente. Vê aí.
1: Assim façam suas refeições com prazer, sem se preocupar. Façam assim, acima de tudo, não para agradar as pessoas, mas a Deus, comendo para a glória de Deus acima de tudo. Façam tudo desse modo, de todo o coração e com liberdade, para a glória de Deus. Ao mesmo tempo, não se esqueçam de agir com misericórdia. Evitem pisar no calo dos que não têm liberdade como vocês.
4: Exatamente. Então, essa questão da liberdade é muito bonito. Quando Paulo fala para nós lá em Gálatas, né, que nós fomos libertos para a liberdade, então, graças a Deus, nós cristãos, em Cristo, conheceremos a verdade, conhecemos a verdade, e a verdade está em nós, e a verdade nos liberta. Muito bem. Quando nós nós fazemos aquela transfusão do antigo, foi para trás, agora tudo é novo, temos então uma nova vida, e essa vida para o louvor de Deus. E aí, como o André falou, não é só música, não. Várias outras artes, né, que podem louvar a Deus, com certeza. Lá no céu, por exemplo, fico pensando, não tem anjo só sentadinho direitinho cantando o hino do cantor cristão, da harpa cristã. Tem gente cantando hinetes para lá e para cá, voando para lá e para cá. Então, com certeza, o que é importante é fazer tudo para a glória de Deus.
2: Eu quero colocar um tempero aqui.
4: Tá bom, vai lá.
2: Vamos lá. Renata, abra no Salmo 72. Por quê? Professor Itamir, vamos falar sobre o personagem Salomão?
4: Opa!
2: Rei Salomão, como ele começou?
4: Ele começou humilde, pedindo a Deus sabedoria, e não pediu riqueza.
2: Isso.
4: Ele tinha um pai que era um homem de Deus, e procurou seguir o caminho do pai, né, o Davi, mas graças a Deus ele foi andando bem até um certo ponto. Quando ele começou a querer ampliar o reino de Israel, aí ele deu uns passos um pouco diferentes. E aí, então, vamos ler o Salmo 72?
2: Isso que eu queria chegar, Renata, que passos foram diferentes,
4: então,
2: e como a Bíblia diz que Salomão terminou a vida?
4: Então, os passos diferentes foi o seguinte: ele quis ampliar o reino de Israel, e realmente ampliou, fazendo o quê? Casando com mulheres estranhas, mulheres que não eram israelitas, mulheres que adoravam outros deuses. Portanto, ele permitiu que, entre aspas, né, o mundo, que os gentios, que as nações idólatras viessem para dentro de Israel. E com isso, realmente, a coisa ficou ruim. E diante disso, o final da vida dele não foi tão legal
1: bom
4: assim.
1: Como começa.
2: E aí, a Bíblia mostra se Salomão teve algum tipo de redenção, assim, clara e diretamente?
4: Olha, eu acho que sim. Eu acho que um dia a gente vai encontrar ele lá no céu.
2: Beleza. Ok. Mas assim, tem alguma parte da Bíblia que mostra que ele teve... que ele se arrependeu no final?
4: Eu acho que Eclesiastes nos mostra isso. Ele está falando lá no finalzinho do capítulo 12, 13 ali, 12. Ele está falando aqui, ó, tudo é vaidade, tudo é vaidade. E aí ele pede para os jovens se converterem, não se esqueça que um dia nós vamos prestar contas diante do Senhor. Impressionante, né?
2: Não, é impressionante. E a gente tem uma coisa muito triste, 1 Reis 11, de 4 a 5, que vai dizer o seguinte, né? À medida que Salomão foi envelhecendo, suas mulheres o induziram a voltar-se para outros deuses. E o seu coração já não era totalmente dedicado ao Senhor, o seu Deus, como for o coração de seu pai Davi. Ele seguiu Astarote, a deusa dos Sidônios, e Moloque, o repugnante deus dos Amonitas. Dessa forma, Salomão fez o que o Senhor reprova, não seguiu completamente o Senhor, como seu pai Davi. Então, é assim, é triste demais. Salmo 72, Renata.
1: Quer que eu leia na sua versão?
2: Eu quero, mas assim, desde o comecinho. Tá. Lá em cima a gente tem um título e esse título aparece na Bíblia Hebraica.
4: Exatamente.
1: Reveste da tua justiça, beleza, ó rei, ó Deus, e da tua retidão, o filho do rei, para que ele julgue com retidão e com justiça os teus que sofrem opressão. Que os montes tragam prosperidade, o povo e as colinas o fruto da justiça. Defenda ele os oprimidos no meio do povo e liberte os filhos dos pobres. Esmague ele o opressor, que ele perdure como o sal e como a lua por todas as gerações.
2: Beleza, só que você vai ler o título.
1: Ah, tá. De Salomão. Salmo 72,
2: de Salomão.
4: Isso.
2: Então, tá, assim, o que eu tô querendo dizer com isso?
4: Abrindo o jogo, né?
2: A gente tem na Bíblia um salmo que é atribuído a uma pessoa que se desviou.
4: Sim.
2: Então, assim, veja, eu não estou justificando quem se desviou. Ok, a gente entende que Salomão deve ter tido algum tipo de arrependimento e talvez Eclesiastes mostre isso, né?
4: Isso.
2: Mas não é porque uma pessoa lá na frente se desviou que aquilo que ela escreveu, aquilo que ela compôs, aquilo que ela produziu, não estava de acordo, não pode revelar algo de Deus.
1: Sim.
2: Eu vou dizer ainda mais, existem pessoas que não seguem ao Senhor, que não confessam o Senhor e que escrevem coisas que podem de alguma maneira revelar o Senhor. E você tem exemplos desses na Bíblia. Então, quando a gente abre, por exemplo, em Atos 17...
4: Isso.
2: E o apóstolo Paulo vai fazer algumas citações lá em
4: lá
2: Atos
4: em Atenas,
2: 17.
4: Né?
2: Então, essas citações são assim, impressionantes. Lê aí o... É que não vai... Você não vai poder ler tudo, Renato. Você vai ter que ler exatamente o versículo que eu vou falar para você. Qualquer coisa você lê na nova versão internacional aí. E que Paulo, em Atenas, ele vai dizer o seguinte: o Deus que fez o mundo e tudo que nele há, o Senhor dos céus e da terra, não habita em santuários feitos por mãos humanas. Ele não é servido, tal Deus de um só, ele fez todos os povos. E aí ele vai dizer: Deus fez isso para que os homens o buscassem e talvez, tateando, pudesse encontrá-lo. Pois, lê o versículo 28, exatamente o 28.
1: Sim, em vez de ficar tateando na escuridão, pudessem de fato encontrá-lo. Ele não brinca de esconde-esconde conosco, ele não está num lugar remoto, está bem próximo, vivemos e movemos nele, não podemos escapar dele.
2: Isso, é porque aqui o apóstolo Paulo vai dizer, pois nele vivemos, nos movemos e existimos, como disseram alguns dos poetas de vocês, também somos descendência dele. Esses poetas estavam falando a respeito da sua realidade politeísta grega. E eles estavam falando a respeito da divindade deles.
1: Sim.
2: Mas o apóstolo Paulo vira e fala, olha, na verdade, ele está falando do Deus verdadeiro. Só
4: Exatamente.
2: Que nem ele sabe que ele está fazendo
4: Exatamente.
2: Isso. Então, o apóstolo Paulo ele mostra que havia revelação, mas essa revelação era incompleta. E essa revelação não significa salvação automática para quem foi usado para fazer essa revelação. Até Saul profetizou.
4: Sim.
2: Então não é porque uma pessoa que se desviou que isso invalida a produção que ela fez. E não é porque ela se desviou que nós devemos achar que de alguma maneira ela seguiu o caminho verdadeiro. Não, ela, ou que ela deixou de, que assim, contaminou aquilo que ela, uhum, que ela fez antes. Se aquela produção foi feita antes dela ter se desviado, aquela produção pode abençoar nossa vida. Certo, professor Itamir?
4: Eu concordo com isso, e voltando àquele texto que você mencionou, 17 de Salmo 28, porque dele também somos geração. Quem está falando isso não é Paulo, né? Não é nenhum cristão. Ele está falando isso de um poeta que não era cristão. E aí, muito interessante que Paulo continua falando, versículo 29, sendo, pois, geração de Deus, não devemos pensar que a divindade é semelhante a ouro, prata ou pedra preciosa, etc, etc. Quer dizer, então, mesmo sendo pessoas, no caso daquele tempo, né, chamado de gentios, mesmo sendo pessoas que não eram cristãs, eles estão falando uma verdade. Nós somos geração de Deus, e essa é a verdade. Então, com certeza, nós podemos louvar a Deus, sim, embora com muita tristeza no coração, porque alguém se desviou dos caminhos do Senhor. É uma pena. Mas orando para ele, que Deus então retorne, traga ele, né? O Espírito Santo convença novamente ele para ter uma nova vida com Deus.
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0: Vai pra você, Silvan Santos, cantando Nazareno. Antes o Entendendo a Bíblia, tem um intervalo chegando. Daqui a pouco, o Correndo para Vencer pra você.
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0: voltamos aqui com um Amigo na Madrugada na sua RTM Brasil. Bom dia para você que sintoniza a gente pela primeira vez, você que já faz um bocado de tempo que vem conosco nas madrugadas da RTM. 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Pastor Paulo Biasi, inclusive, o pastor Paulo Biasi vai apresentar o Correndo para Vencer, né? Lá no nosso site, por exemplo, você pode ouvir novamente o Correndo para Vencer. Ó, que legal. É. Se você ouvir só um trechinho, por exemplo, o começo do programa, você fala, ai, Cláudio Ronco, tô com uma dor na cabeça. Eu vou ouvir depois. Então você pode entrar no nosso site, rtmbrasil.org.br, e ouvir novamente o programa de hoje. Ó, que legal. Bom, não é? Tá aí a possibilidade dos programas que você acompanha aqui no Amigo na Madrugada ouvir novamente no nosso site. Não é bom? Então vamos lá, vamos com o pastor Paulo Biasi, trazendo Correndo para Vencer. Deixa eu só mandar um abraço aqui. Ceiça, daqui a pouquinho a gente coloca o seu recadinho, hein? Mas tocamos aqui o Silvan Santos, a pedido de Adailson e a esposa de Adailson, a Ceiça, que chegou mandando um recadinho. Daqui a pouco a gente coloca o áudio dela. E também um abraço aqui para Alice e Maria Moraes. Sim, mãe e filha, que as duas já fazem parte da família RT. E chegaram aqui, ó, de mansinho, devagarinho, nesta madrugada, diretamente do Rio Grande do Norte. Sejam bem-vindas. Vamos com Correndo para Vencer?
1: Corramos com perseverança a corrida marcada para nós, com os olhos fixos em Jesus, o líder e aperfeiçoador de nossa fé. Jacó teve um sonho em que os anjos subiam e desciam em uma escadaria que subia da terra até o céu. Nesse programa, veremos o significado dessa escadaria e como Deus usou esta imagem para fechar a lacuna entre o nosso mundo visível e o seu mundo invisível. Voltamos com mais em instantes. Produzido pela Igreja Mude em Chicago, você ouve Correndo para Vencer, com o Dr. Erwin Lutzer e sua clareza no ensino bíblico, que nos ajuda a cruzar a linha de chegada. Hoje o pastor Paulo Biasi continua uma série sobre o mundo invisível, em que as batalhas são perdidas ou vencidas. Encontre o capítulo 28 de Gênesis, para continuarmos na nossa reflexão sobre Jacó naquela ocasião em que Deus lhe falou por meio de um sonho.
2: No seu sonho, Jacó viu uma escada que chegava no céu. Primeiro vemos que, obviamente, era uma escadaria muito longa. Ela também devia ser bem larga, porque os anjos estavam subindo e descendo ao mesmo tempo nela. Ela conectava o mundo invisível com o mundo visível. Os anjos subiam e desciam por ela, e no alto dela estava o Senhor. Não sabemos exatamente de que forma Deus se manifestou ali, mas Jacó sabia que o Senhor estava no alto da escadaria. Agora, Jacó não tinha como imaginar isso, mas essa escada representa Jesus Cristo. Em João capítulo 1, tem uma história muito interessante sobre o momento em que Jesus foi apresentado a Natanael. Veja o que o texto diz nos versículos 47 a 49 de João, capítulo 1. Ao ver Natanael se aproximando, disse Jesus: aí está um verdadeiro israelita em quem não há falsidade. Percebendo que Jesus sabia o que ele estava pensando, Natanael perguntou: de onde me conheces? Jesus respondeu: eu o vi quando você ainda estava debaixo da figueira antes de Filipe o chamar. E então Natanael declara: mestre, tu és o filho de Deus, tu és o rei de Israel. Aliás, você percebe o que isso significa? Enquanto você está debaixo da figueira, enquanto está longe, no meio de alguma rodovia, enquanto está no metrô, enquanto está na escola ou em casa, Deus está vendo você. E isso vai ficar ainda mais claro. Natanael declarou: Mestre, tu és o Filho de Deus, tu és o Rei de Israel. Jesus disse: Você crê porque eu disse que o vi debaixo da figueira? Você verá coisas maiores do que essa. E então acrescentou: Digo a verdade. Veja bem o que Jesus disse agora. Vocês verão o céu aberto e os anjos de Deus subindo e descendo sobre o Filho do Homem. Era exatamente sobre isso que Natanael estava pensando debaixo daquela árvore. A primeira coisa que devemos reparar neste sonho sobre a escadaria é que foi Deus quem iniciou esta comunicação. A escadaria descia do céu para a terra. Já quero deixar bem claro que não existe como nós construirmos uma escadaria que saia da terra para alcançar o céu. Já tentaram fazer isso uma vez na história da humanidade. Se você olhar nos capítulos 10 e 11 do livro de Gênesis, você verá que alguns homens se reuniram na cidade de Babel e disseram: Vamos fazer uma escada, vamos construir uma torre que alcança o céu. Mas isso não funcionou. E é por isso que a Bíblia mostra que é Deus quem toma essa iniciativa. É Deus que nos fornece esse acesso representado pela escadaria. Jesus disse: Ninguém jamais subiu ao céu, exceto aquele que de lá desceu, o Filho do Homem. Jesus é a escadaria. E por razões que não podemos detalhar por causa do nosso tempo desta mensagem, ele é a única ligação entre a terra e o céu. Então, nesse sonho dele, Jacó estava vendo que o céu estava aberto para ele e o mundo invisível passou a ser visível. Mas acontece outra coisa nesta passagem que talvez nos conduza à essência daquilo que temos para dizer nesta mensagem. Já aprendemos sobre o fato de que Deus é fiel mesmo em meio às decepções e dos pecados da humanidade. Deus continua fiel às suas promessas. Aprendemos que o céu está acessível a nós se estivermos dispostos a vir a Deus por meio dessa conexão entre o céu e a terra, que é Jesus Cristo. Mas, por meio disso, também aprendemos uma coisa sobre a presença de Deus. Jacó acorda do seu sonho e diz no versículo 16 do capítulo 28 de Gênesis: Certamente o Senhor está neste lugar e eu não havia percebido. Imagine só, é esse o estado da igreja nos dias de hoje. Deus está aqui. Deus é onisciente e Deus é onipresente. Isso significa que ele está, de fato, em todas as partes. Ele está ali no condomínio onde você mora. Ele está em todas as partes. Você pode viajar até o canto mais distante deste planeta, o lugar mais remoto, e ainda assim você o encontrará cheio da presença de Deus. Por um lado, isso pode ser aterrorizador. É uma coisa quando uma criança desobedece aos seus pais, mas se ela desobedecer debaixo dos olhos deles, isso realmente revela a dureza do seu coração. Eu e você precisamos pensar e nos lembrar de que todas as vezes que entristecemos o Espírito Santo, nós pecamos na presença de Deus. E a Bíblia diz que nada em toda a criação está escondido de Deus. Tudo está descoberto e exposto diante de seus olhos e é a ele que prestamos contas. Não temos como escapar do fato de que Deus está em todas as partes. E hoje você precisa saber que você não tem como esconder dele aí onde você se encontra. Você não tem como se esconder dele em qualquer cidade do mundo, mesmo nas regiões mais remotas. Aonde for, Deus estará ali. Nos versículos 7 a 12 do Salmo 139, o salmista está contemplando o fato de que Deus está em todas as partes. E ele diz: é impossível escapar do teu espírito, não há como fugir da tua presença. Se subo aos céus, lá estás. Se desço ao mundo dos mortos, lá estás também. Se eu tomar as asas do amanhecer, se habitar do outro lado do oceano, mesmo ali tua mão me guiará e tua força me sustentará. Eu poderia pedir à escuridão que me escondesse e à luz ao meu redor que se tornasse noite, mas nem mesmo na escuridão posso me esconder de ti. Para ti, a noite é tão clara como o dia, escuridão e luz são a mesma coisa. Imagine só, os ladrões praticam seus roubos na escuridão da noite. Eles não querem ser vistos, mas Deus diz: para mim, as trevas são como luz. Não existe como escapar de Deus. O Senhor está no seu universo, mas milhões e milhões de pessoas não sabem que Ele está aqui. Um escritor definiu assim: não permita que as suas paixões enfraquecidas ousem consentir ao pecado, porque Deus está presente. Então, nunca se esqueça de que quando você está assistindo um programa na televisão ou um vídeo da internet, Deus está ali do seu lado. Ele enxerga tudo o que você está fazendo e não tem como você se esconder. Então, você deve realmente temer quando está fora da vontade dele. Você sabe que a Bíblia diz que um dia os maus irão dizer: não tem problema nenhum, como é que Deus vai ficar sabendo? Mas Deus responderá: eu sempre enxerguei tudo o que você fez e eu tenho todas as provas contra você. Você quer ver todas elas? E é claro que aí responderemos: não, não. Eu acredito no que o Senhor está dizendo. Então, Deus está em todas as partes. Por outro lado, existe um aspecto positivo. Você já foi vítima de uma injustiça? Você já passou por uma provação? Você já foi profundamente ferido por alguém? Você não se alegra por saber que Deus também está sabendo disso? Todos precisamos nos encorajar pelo fato de que, em meio às falsas acusações e às más compreensões do que fazemos, Deus está presente. Podemos confiar na onisciência de Deus, na onipotência de Deus e na sua onipresença. Deus está aí. E sim, mesmo quando eu andar pelo escuro vale da morte, não terei medo, pois tu estás ao meu lado. Você não se alegra por saber que Deus estará até no vale da sombra da morte? Você não se alegra por poder confiar nisso? Então, esta é a onipresença de Deus. Mas tem uma outra coisa nesta passagem, que é a presença manifesta de Deus, o encontro com Deus que transforma tudo. Observe o que Jacó disse: certamente o Senhor está neste lugar e eu não sabia. Então Jacó acordou e exclamou: certamente o Senhor está neste lugar e eu não sabia. Ele ficou com medo e disse: que lugar tremendo! Esta é a casa de Deus, a porta dos céus. Logo que amanheceu, Jacó colocou a pedra que tinha usado como travesseiro em pé como uma coluna, depois derramou óleo sobre ela e chamou aquele lugar de Betel. Ele disse: se Deus me trouxer de volta a este lugar, eu o agradecerei e sempre me lembrarei deste lugar onde encontrei Deus. O que estava acontecendo nessa parte do texto? Ele tomou uma pedra comum. Não havia nada especial nessa pedra. Ele derramou óleo por cima dela para ungi-la e disse: eu quero me lembrar deste lugar. Eu quero considerar esse lugar santo. Esse lugar, para mim, é um lugar sagrado. É claro que aquela pedra não era especial. Ela poderia ser qualquer outra pedra. Mas porque ele considerou aquele pedaço de chão especial? É porque foi ali que Jacó encontrou Deus. Ele encontrou a presença manifesta de Deus. Deus está em todas as partes. E como as escrituras afirmam tão claramente, ele está no oceano, ele está no céu e ele está com você e comigo. Mas existem vezes em que Deus manifesta a sua presença, assim como vimos agora na vida de Jacó. E é claro que esta foi uma experiência transformadora, porque Jacó pôde reconhecer que ali mesmo, no meio daquele deserto, naquele lugar tão improvável, onde ele nem imaginava que Deus estaria, Deus se manifestou. Foi ali que o encontro aconteceu e Deus veio até ele. Meu amigo, Deus pode se manifestar a você ainda hoje. Se você vier a Ele através de Jesus Cristo, nosso Senhor, você descobrirá que existe uma conexão com Ele. Porque realmente é verdade que Jesus Cristo é a escadaria que nos conduz o caminho todo daqui da terra até o céu.
1: Você ouviu o pastor Paulo Biasi trazer mais de Encontrar Deus no Deserto, a segunda de 8 mensagens sobre o mundo invisível. Em nossa próxima oportunidade, como eu e você podemos experimentar a presença de Deus no nosso mundo visível de forma semelhante à que Jacó experimentou. Sou Héctor Nóbrega e Correndo para Vencer é um ministério da Igreja Moldi em Chicago.

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1: Tá então correndo para vencer com o pastor Paulo Biasi. Vamos com o melhor da música daqui a pouco. Você tem o pastor Janos com mensagem para hoje.

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1: Para dizer a verdade, o cuidado verdadeiro exige sacrifício. Eu vivo na cidade de Mogi das Cruzes. E quem anda pelas calçadas do nosso centro percebe a nossa mistura étnica. Vemos idosos da etnia japonesa caminhando com aquele jeito próprio. O marido vai alguns passos à frente. A esposa vem logo atrás. Para quem olha sem entender, parece separação. Na verdade, é proteção antiga. O homem vai na frente, abrindo espaço e protegendo de perigos. Hoje os casais jovens andam de mãos dadas, mas quando as calçadas apertam, alguém precisa ir à frente. Quando a cultura muda, a realidade do mesmo cuidado exige adaptação idêntica. O cuidado verdadeiro exige sacrifício. Essa dinâmica humana reflete uma lei espiritual profunda. A ordem divina não muda. Ordena que o marido ame sua esposa como Cristo amou a igreja quando deu a sua vida por ela. Ele foi na frente. Essa verdade mostra que zelar por quem amamos não é uma disputa de força intelectual. É uma missão de proteção mútua. O cuidado verdadeiro exige sacrifício. Pensando na sua própria casa, na sua rotina familiar, quando surgem os apertos da vida, você assume a responsabilidade de guardar quem caminha ao seu lado? Essa entrega vale para todos nós. Proteger exige deixar o egoísmo de lado, nas pequenas e grandes decisões diárias. Não podemos caminhar com indiferença diante de quem divide a jornada conosco. Viver esse amor exige um ajuste diário e sensível. O cuidado verdadeiro exige sacrifício. Lembre-se de olhar para o seu próprio coração agora. Como estão os seus relacionamentos mais preciosos? Viver essa dedicação extrema de forma isolada cansa a alma. Por isso, faço um convite direto a você. Convido você a depositar a sua fé na pessoa de Cristo Jesus. Ele é aquele que vai na frente. Ele é o maior exemplo de entrega protetora. É por meio dele que recebemos a força necessária para viver em comunhão com Deus Pai e espelhar esse amor puro. Comece hoje mesmo a guiar os seus passos por esse caminho, porque o cuidado verdadeiro exige sacrifício.
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bem? Voltamos aqui com um amigo na madrugada. Espero que você esteja gostando da programação. 2:06 no horário de Brasília. Uma excelente madrugada de terça-feira. Daqui a pouquinho tem um painel literário com JP Gouveia. Tem também o Através da Bíblia, logo mais às 2:30 da manhã. Aproveitar e vamos seguir com Melhor da Música. Aqui tem Eli Soares. 2:06 no horário de Brasília. Uma

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1: Sejam todos bem-vindos ao Painel Literário da Rádio Transmundial. E hoje eu recebo aqui mais uma vez Pastor André Castilho. Seja bem-vindo.
2: Muito obrigado, João Paulo. Obrigado a você que está acompanhando o Painel Literário pela RTM Brasil, pelas emissoras afiliadas, pelas plataformas de podcast, por todos os lugares onde conseguimos alcançar.
1: Era um comunicador de rádio, né? Já só faltou falar como é que chama as frequências, né? Muito bem. E a gente continua a nossa série sobre disciplinas espirituais. Hoje a gente vai falar sobre jejum. Isso. Jejum é quase uma dieta, né?
2: Não. João Paulo é maravilhoso. A gente vai falar sobre jejum, que é a lição 4 da revista Disciplinas Espirituais, publicada pela editora Kalel, e em parceria com a RTM Brasil, porque este é um conteúdo que nós temos e você pode procurar como Disciplinas Espirituais RTM nas plataformas de podcast e em plataformas de vídeo como o YouTube. E você vai encontrar lá. E este vídeo sobre jejum, a nossa responsabilidade é grande, João.
1: Quando você disse, respondeu não à minha pergunta, não tem nenhum tipo de referência, nem tá perto de dietas, não é? Jejuns intermitentes e tudo não, então, mais. A questão é, serve para quê o jejum? Esse jejum que a gente está dizendo da nossa relação com Deus.
2: Isso é muito importante, muito bom. E é importante a gente compreender isso, porque a Bíblia não, pelo menos no Novo Testamento, no Antigo Testamento ainda tem alguma coisa, mas assim, não existe um texto que, uma ordem no Novo Testamento que fala, faça jejum. Não tem. Façam jejuns, não tem.
1: Mas isso é um ensino que já era praticado dentro da religião judaica.
2: Sim, exatamente, mas você não acha que tem várias ordenanças que se repetem, né? Vários mandamentos, né?
1: Então, mas ele também não nega, fala, não jejum.
2: Exatamente.
1: Ele mantém o processo e entende que é saudável e que é natural que se faça na nossa relação com Deus.
2: E ainda tem uma outra coisa. Vários momentos importantes, tanto da igreja quanto da história do povo de Israel, tem o jejum envolvido.
1: Jesus, pô.
2: Jesus.
1: Antes da tentação, durante a tentação. Jesus, quando ele tá indo já no Getsemane e tudo isso e tal.
2: Quando vai ter o comissionamento de Paulo e Barnabé para a viagem missionária, o que que o pessoal da igreja de Antioquia... É Atos 11, né?
1: Orar e jejuar.
2: Eles estavam orando e jejuando. Uhum. Enquanto oravam e jejuavam, o Espírito levantou Paulo e Barnabé. Então, assim, é muito
1: interessante. Então, esse faz parte de um hábito espiritual.
2: É um hábito espiritual.
1: Mesmo que você não tenha nenhum texto que ligue diretamente no Novo Testamento, apontando para faça isso como uma ordenança, que a gente entende que as ordenanças estão ligadas a batismo e ceia, né?
2: Isso. Que são ordenanças, alguns irmãos vão entender que são sacramentos, a gente respeita as diferentes confissões, mas no caso do jejum, ele não está inserido nesse contexto. Ele é, a gente entende como uma prática saudável de espiritualidade. É claro que existe o jejum, que hoje é uma prática de saúde, que há profissionais que recomendam o
1: jejum
2: chamado
1: como
2: jejum
1: abstinência de alimentação. Exatamente. Ou de alguma coisa que precisa.
2: Exatamente. Agora, quando você tem a fala sobre jejum, ela é muito mal compreendida. Uhum. Porque muitos entendem o jejum como uma espécie de barganha com Deus. É quase que uma relação sacrificial. E aí o que eu ia dizer, né, sobre a nossa responsabilidade de falar sobre o jejum, porque quem é o autor dessa lição e do vídeo é o Luiz Saião. Né? Assim como a gente teve responsabilidade para falar sobre leitura bíblica, que era o Itamir Neves, né? Que são nossos professores, né? O Itamir,
1: nossos mestres.
2: O Saião. Então, quando ele falando sobre o jejum e conhecendo o Saião, ele tem... Quando nós falamos sobre o jejum, quando ele fala sobre diversas práticas da espiritualidade, ele se preocupa muito em que a gente não tenha uma religiosidade vazia, mas entenda o propósito e o princípio daquilo e faça as coisas de maneira correta.
1: Senão vai passar fome de bobeira, né?
2: Exatamente. Então é melhor não passar fome. Então é melhor se alimentar, inclusive é bom se alimentar com a frequência adequada e na quantidade adequada e também as coisas adequadas, né? As coisas certas para cada um. Mas o jejum, ele é uma prática espiritual que mostra como nós somos frágeis, como nós somos limitados, porque nós dependemos de algo tão básico que é a comida. Sem comer, nenhum ser humano sobrevive. Então isso mostra que nós não somos a rainha da cocada, seja ela preta ou branca. Nós não somos o rei de nada, nós não somos...
1: Não tem nem controle sobre isso.
2: Exato. A gente
1: sobre o nosso respirar, sobre o tempo de vida. Não dá para acrescentar uma hora sequer.
2: E quando a gente fica com fome, o nosso estado físico e mental é completamente transformado.
1: Bagunça tudo.
2: E quando a gente faz jejum, a gente vê isso perfeitamente. Porque a gente começa a ter sensações que quando a gente está se alimentando adequadamente, a gente não tem. A gente começa a sentir falta de determinadas coisas que se alimentando...
1: Irritam, regularmente... Tem gente que fica muito irritada, né?
2: Não, eu sou assim. Eu tomei uma decisão. A gente faz o Entendendo a Bíblia bem na hora do almoço, né? Que é um programa que dá rádio. Ela
1: fica bem irritada.
2: A gente faz meio-dia. Eu preciso comer alguma coisa antes.
1: Porque então, senão não...
2: Não, eu não faço programa pensar. Direito e eu fico muito... E a minha tolerância a qualquer problema que possa acontecer, e acontece, fica muito mais baixa.
1: Nunca
2: eu
1: percebi
2: muito
1: que acontece
2: imagino que não. Então, a gente deve entender que o jejum ele é muito mais assim uma lição pra gente. Ele acaba servindo pra... assim, é um cutucar assim, ó, viu? Você não é nada.
1: Mas assim como a gente falou sobre oração, no sentido de que é uma linha tênue para virar religiosidade, o jejum também corre o mesmo risco?
2: Eu diria que até maior, porque a Bíblia fala, né? Orai, orem sem cessar, né? A Bíblia vai dizer muita coisa sobre a oração, mas Jesus também fala sobre o jejum. E é muito legal que Jesus fala sobre jejum. Quando vocês jejuarem...
1: Ele destrói a hipocrisia, né?
2: Não é pra ninguém ficar sabendo.
1: Lava o rosto, tá?
2: Não, você tem que estar...
1: Não fica demonstrando pros outros.
2: No melhor dia da sua vida. Mais alegre, mais arrumado. Tem que estar, assim, muito bem. Porque se você fizer o jejum só pra aparecer, tá tudo errado.
1: E jejum é abstinência total de alimentação ou eu posso dedicar alguma coisa que me custa?
2: Então, eu...
1: Pode ser em horários determinados, não, tempos determinados.
2: Como eu entendo que é a melhor prática do jejum? Aí e vai mais ou menos nessa direção também.
1: Eu pergunto isso porque, por exemplo, um diabético não vai poder se abster completamente da coisa.
2: É.
1: Você entendeu? Alguém que tem pressão, né? Sim. Variação de pressão.
2: É, então, isso é muito importante porque... Você tá falando de algo assim, porque a pessoa pega e fala, não, eu vou fazer o jejum pela fé. Aí um diabético, por exemplo, vai ter uma hipoglicemia e vai parar no hospital, um risco seríssimo de vida. É melhor não fazer jejum. Vou me abster então, sei lá, eu gosto muito de picanha.
1: Diabético, vai se abster de doce. malandro
2: fácil,
1: é o gato.
2: Né?
1: Malandro é o gato, já nasceu de bigode.
2: Tranquilo,
1: né?
2: Tranquilo. Não, alguns falam assim, vou fazer jejum de televisão, né? Vou fazer jejum de... Hoje em dia, televisão, eu sou velho, né? Vou fazer jejum de redes sociais, fazer jejum de internet. Eu entendo assim, o jejum, é a abstinência de alimento. E aí,
1: Total.
2: Eu entendo isso. Alguns vão dizer do jejum de Daniel. Aquilo não foi bem um jejum, o que ele fez, né? O que ele fez foi uma... Ele se afastou dos alimentos...
1: Ah, foi um jejum.
2: É, mas...
1: Que ele dedicou.
2: Então,
1: foi a abstinência de alguma coisa que ele abdicou.
2: Sei nem se tem a palavra jejum ali no texto, né? O que seria jejum? Quando a Bíblia fala que alguém estava em jejum, ele realmente estava sem comer nada. Né?
1: Que é o caso de Jesus antes da tentação.
2: E se eu não me engano, sem beber também. Mas aí, o que eu entendo, qual que é uma boa prática do jejum, na minha opinião? Você dedica um horário que você iria se alimentar, e aí naquele horário você faz um momento com Deus. Então você ora e lê a Bíblia, você dedica aquele tempo para Deus. Eu acho que
1: mas
2: isso é uma boa prática do
1: jejum.
2: Mas
1: eu posso comer depois?
2: Ah, não. Então, você provavelmente não vai ter tempo de comer depois. Esse é o ponto. Porque não, você, porque
1: se eu estou em casa sem fazer nada, eu almoço uma da tarde. Então eu dedico uma da tarde para eu comer e como as duas.
2: Malandro gato, como você disse.
1: É isso que eu tô te falando, tempo eu tenho. O que não. Eu tô dizendo é assim, aquela refeição, o que você tá me dizendo é que aquela refeição,
2: isso.
1: Ela já era.
2: Isso.
1: E naquele tempo da refeição, isso. Você vai dedicar oração, exatamente. Meditação e leitura bíblica.
2: Acabou aquele tempo, você vai fazer outra coisa,
1: beleza.
2: Você vai comer.
1: Você esse dedicou é o seu almoço, isso. Você vai do café da manhã pro jantar.
2: Pra jantar, pra... acabou. Acabou. É, alguns fazem de 24 horas.
1: Uhum.
2: Tá bom, você quer fazer de 24 horas? Eu entendo que assim, todos os horários da sua refeição e durante, você tem que estar com o pensamento
1: do Senhor. Mas da meia-noite às 6, né?
2: É.
1: É um bom horário pro jejum, né? Da meia-noite às 6.
2: Então, se, por exemplo, não janto, e aí eu fico em jejum... Mas no jantar, eu dediquei aquilo a Deus, eu conversei com Deus, e aí a partir daquilo
1: então,
2: eu vejo.
1: Então, o que você
2: está
1: me dizendo, eu concordo com você. É, total. O que você realmente está dizendo é que você precisa substituir a sua rotina diária para uma relação com Deus.
2: É isso aí.
1: É isso que você está fazendo. Você está abrindo mão de uma rotina de alimentação para falar, nesse momento eu vou me alimentar espiritualmente, vou caminhar com Deus, vou orar, vou jejuar, vou fazer isso. Se não mudar essa rotina, o jejum é inócuo.
2: Não existe jejum. É, então... A gente... Eu respeito quem tem alguns pensamentos diferentes. Tem gente que faz, né, o jejum durante 40 dias eu não tô comendo carne. Durante
1: tanto
2: tempo...
1: Eu já fiz 7 dias.
2: Então, eu respeito isso. Eu respeito isso.
1: Os 3 primeiros dias são os piores. Acho que os 2, talvez. Porque você tem muita... Cara, você tem dor de cabeça, né? No corpo, você tem tudo. Porque ele tá desintoxicando, né? É um período de limpeza, né?
2: É. O jejum não é sacrifício.
1: Uhum.
2: Jejum não é barganha. Jejum é, assim como a oração, é buscar a Deus.
1: Uhum.
2: Jejum, então, eu não vou ter... Não sou, porque eu jejuo, eu sou mais espiritual que outro. Não. Jejum é buscar ao Senhor.
1: Muito bem. Jejuar e orar. Duas disciplinas importantes para a gente caminhar aí. E muito obrigado, André Castilho, mais uma vez.
2: Imagina, eu que agradeço, João, e espero que esteja sendo bom para todos os nossos
1: amigos. Para mim já está sendo.
2: Que bom.
1: Muito obrigado. Deus abençoe todos e até a semana que vem.
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3: Esta é a sua RTM Brasil, bom dia para você. Bom demais saber que você nos acompanha aí pelo rádio, pelo computador, vem conosco nesta madrugada. A gente quer aproveitar o tempo que temos para trazer sempre o melhor da música, trazer um estudo detalhado da palavra de Deus, como você vai acompanhar agora com o pastor e professor Itamir Neves. Ele vem com a gente e traz o Através da Bíblia, que você acompanha aqui.

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1: Querido amigo, eu gostaria de refletir com você nesse programa sobre a nossa situação como cristãos em meio a uma sociedade pós-moderna. Uma sociedade avançada em tecnologia, mas, na sua grande maioria, descrente. Cremos que a Bíblia é a palavra escrita de Deus. Essa afirmação é aceita por todos os que entendem e a recebem como revelação de Deus aos homens. Assim, esse é o nosso primeiro compromisso de fé. Digo isso porque nós cristãos devemos ter um outro compromisso que nos une também nessa jornada. Todos nós sabemos que por termos Jesus Cristo como Salvador e Senhor de nossas vidas, temos um compromisso com o mundo. Somos testemunhas de Cristo, enviados ao mundo. Mas é interessante percebermos que, aparentemente, esses dois compromissos estão sempre em conflito. Parecem ser compromissos antagônicos. Se não, vejamos. Por ser uma coletânea de documentos que tem a ver com acontecimentos particulares e distantes, a Bíblia parece ter um toque do passado. Ela relata acontecimentos de uma outra época, de pessoas que tinham uma cultura diferente da nossa. O relato bíblico refere-se ao início da história humana. As narrativas são sobre acontecimentos na Palestina ocorridos há mais de 2000 anos. A Bíblia parece ser um livro muito antigo para nós. Nós que estamos agora no século XXI. Ela parece ser incompatível com a nossa cultura ocidental. Afinal, estamos vivendo em dias de ônibus espaciais, de estações intergalácticas, com naves espaciais que vão levar suprimentos para astronautas que ficam lá por muitos meses. Estamos vivendo em dia de microprocessadores. Os computadores estão chegando cada vez mais em muitas de nossas casas. Mas além disso, temos os computadores que podemos transportar com facilidade. São os laptops e também os palm tops, computadores de bolsos. E o que dizer dos telefones celulares? A cada dia, a tecnologia acrescenta mais e mais programas, mais e mais produtos em pequenos aparelhos que a grande maioria das pessoas já tem. Então, diante desse avanço tecnológico, parece que a Bíblia fica fora de moda. Mas eu quero compartilhar alguma coisa bem pessoal com você. Como qualquer cristão, eu também me sinto muitas vezes envolvido numa grande tensão entre esses dois mundos. Esses mundos distantes um do outro por mais de 2000 anos. Creio que outros cristãos também, como eu, ficam perplexos diante de tão grande diferença que pode ser constatada quando se compara esses dois mundos diferentes, o mundo bíblico e o nosso mundo. Você já parou para pensar no que estou falando? Pense um pouquinho sobre as Escrituras. Podemos crer ser ela a palavra de Deus? Já pensou no seu valor para os dias de hoje, para os nossos irmãos, para os nossos companheiros contemporâneos? Você já pensou no valor da Bíblia para as suas preocupações diárias? Pense um pouco, reflita um pouquinho sobre isso. Muitos cristãos, quem sabe, talvez você agora que me escute, você esteja preocupado, acima de tudo, em ser completamente fiel à palavra de Deus, com a revelação de Deus. Mas muitos ignoram os desafios do mundo moderno, os desafios dos dias em que vivemos e vivem no passado. Mas, por outro lado, encontramos cristãos que, preocupados e ansiosos com a necessidade de se mostrarem contextualizados, isso é, inseridos e por dentro das coisas do dia a dia, sim, muitos cristãos que desejam responder a questões atuais, as questões levantadas pela sociedade de hoje, têm a tendência, sabe do quê? De amenizar, de apresentar de forma light, de forma suave a palavra de Deus. Mas ao fazerem isso, eles distorcem a palavra, tornando-se infiéis à Bíblia Sagrada. Pessoalmente, eu tenho tentado evitar ambas as armadilhas. Porque, na verdade, nós cristãos não podemos ser livres para nos submetermos nem à antiguidade, nem à modernidade. Ou, melhor dizendo ainda, à pós-modernidade. Ao invés disso, nós somos, sim, desafiados a buscar com toda a integridade possível e nos submetermos à revelação de ontem dentro da realidade de hoje. Deixe-me explicar claramente. Preste atenção aqui. Não é fácil combinar lealdade ao passado com a sensibilidade que o presente exige. E, na verdade, essa é a tensão, é esse esticar de um lado para o outro que é o nosso chamado, que é a nossa missão cristã. Você que está me ouvindo agora e eu, nós fomos chamados, nós fomos enviados para viver no mundo sob a autoridade da palavra de Deus. Foi Jesus quem disse essas palavras na sua oração intercessória. Eu lhes tenho dado a tua palavra e o mundo os odiou, porque eles não são do mundo. Pai, eu não peço que os tires do mundo, e sim que os guardes do mal. Assim como tu me enviaste ao mundo, também eu os enviei ao mundo. Santifica-os na verdade, a tua palavra é a verdade. Essas palavras de Jesus estão em João, capítulo 17, do versículo 14 até 18. Eu vou repetir convagar para que você possa anotar. João 17, 14 a 18. São palavras de Jesus quando ele orou em nosso favor, dizendo que nos tinha enviado ao mundo, mas que nós devíamos ser santificados pela sua palavra. Então, se você concorda comigo, esse é um grande desafio. Mas graças a Deus pela oração e pela companhia constante do Senhor Jesus. John Stott, famoso teólogo, escritor, que tem publicado e tem abençoado muitas vidas com seus livros, ele disse uma vez o seguinte, eu tive o privilégio de ouvi-lo pessoalmente, ele disse que o cristão é chamado para ser um pontífice. É isso mesmo que você ouviu. Eu e você, cristão, somos chamados para sermos pontífices. Agora eu vou explicar bem o que quer dizer essa palavra. Pontífice é uma palavra que vem lá do latim e o seu significado é muito claro. Pontífice é um construtor de pontes. É isso mesmo. Eu e você somos chamados, somos enviados ao mundo para construirmos pontes. Isso é, eu e você fomos chamados, nós fomos enviados ao mundo por Jesus Cristo para construirmos pontes. Veja só, nós temos uma tarefa de unir, de mostrar a relevância, o valor das palavras ditas no passado para o mundo de hoje, para a necessidade do mundo de hoje. Nós cristãos devemos construir pontes unindo o mundo bíblico ao mundo atual. Devemos mostrar a todos os que nos cercam que a palavra de Deus tem valor para as suas necessidades e para os seus questionamentos atuais. Eu e você fomos chamados para irmos ao mundo, para sermos construtores de pontes, para sermos pontífices. Que privilégio, que honra, que oportunidade sem igual, que tarefa especial, que bênção podermos cumprir completando a missão que foi designada ao Senhor Jesus. Como João Batista fez, como o próprio Senhor Jesus fez, nós temos o privilégio de anunciar, de sinalizar, de demonstrar ao mundo a realidade de que o reino de Deus já está presente entre nós. Através das nossas palavras, através da nossa vida transformada, através do nosso testemunho, nós temos que mostrar ao mundo o reino de Deus. Mas ao mesmo tempo em que nos alegramos e nos orgulhamos por termos tal tarefa, temos que admitir que essa é uma grande responsabilidade. Temos que admitir que não temos capacitação para sermos pontífices. Temos que admitir que a responsabilidade de mostrarmos o valor da palavra de Deus para o mundo de hoje é grande demais. E em nós não há suficiência. Paulo coloca de modo claro essa nossa incapacidade. Eu espero que você se lembre das suas palavras, das palavras de Paulo, em 2 Coríntios capítulo 2, do versículo 15 e 16 e também no capítulo 3, quando ele diz o seguinte, porque nós somos para com Deus o bom perfume de Cristo, tanto nos que são salvos como nos que se pedem. Para estes, cheiros de morte para a morte, para com aqueles, aroma de vida para a vida. Porém, quem é suficiente para essas coisas? Sim, querido amigo, em nós mesmos não há, nós não temos suficiência para desenvolvermos e cumprirmos essa tarefa tão definitiva para os homens. Mas é o próprio Paulo que diz, no texto a seguir, no capítulo 3, o seguinte: não que por nós mesmos sejamos capazes de pensar coisa alguma, como se partisse de nós. Pelo contrário. Agora veja só, a nossa suficiência vem de Deus, o qual nos habilitou para sermos ministros de uma nova aliança. Sim, eu e você fazemos parte desse ministério. Essa é a maravilha do plano de Deus aos homens perdidos. E eu e você somos ministros, somos pontífices dessa nova aliança. Diante, então, dessa responsabilidade especial, nós devemos diligentemente nos esforçar para cumprir, para realizarmos essa missão. E para realizarmos essa missão, com certeza, você sabe o que eu vou dizer. Nós precisamos estudar a Bíblia. Estamos chegando no nosso programa, na parte bem central dele, e eu quero dizer mais uma vez, como é importante estudarmos a Bíblia. Nenhuma tentativa de entendermos o cristianismo pode ser bem sucedida se deixarmos desapercebida ou negarmos a verdade de que Deus vivo, o nosso Deus, tomou a iniciativa de se revelar de modo salvífico à humanidade caída. Ou seja, não podemos prosperar na tarefa de sinalizarmos ao mundo o reino de Deus se não admitirmos como verdade que o Deus Criador dos céus e da terra, o Deus Criador do ser humano, se revelou a nós através da sua palavra, que é um testemunho e que precisa ser estudada, precisa ser entendida. Sim, querido amigo, temos que admitir, aceitarmos como verdade que a revelação de Deus nos foi dada pela maneira mais direta de comunicação que nos é conhecida, isto é, pela palavra ou por palavras que conclamam a todos nós a ouvirmos essas palavras transmitidas a homens fiéis e idôneos que escreveram, deixando-nos registrados os seus ensinamentos, as suas palavras, que na verdade foram os ensinamentos e as palavras do próprio Deus. Depois dessa etapa, então, ele nos falou por intermédio de Jesus, o Filho, isto é, através do Verbo, ou da palavra encarnada. Nós lemos nos versículos iniciais do Evangelho de João o seguinte: a palavra, o Verbo, se transformou em carne, isto é, Jesus Cristo encarnou, e esta foi uma expressão da revelação de Deus. Em terceiro lugar, Deus também falou e fala através do seu Santo Espírito, que pessoalmente dá testemunho a cada um de nós e através das Escrituras também, tornando-as reais para o povo de Deus de hoje e para os homens nossos contemporâneos, para os nossos amigos, aqueles que convivem conosco no nosso dia a dia. O Espírito Santo tem um ministério muito interessante. Veja só, um profundo conhecedor e estudioso da Palavra de Deus, chamado J.I. Packer, no seu livro A Dinâmica do Espírito Santo, ele diz o seguinte: que o Espírito Santo tem o ministério do holofote. É, o que você entendeu bem, ministério do holofote, isso é, ele chama a atenção do mundo para o Senhor Jesus. Ele tem o ministério de glorificar a Jesus. É esse o ministério do Espírito, ele realiza esse chamar atenção, esse focalizar a pessoa do Senhor Jesus para todos nós, para o homem, em todos os tempos. Essa é a relação trinitária do Pai, do Filho e do Espírito Santo, que falam mediante a Bíblia, mediante a palavra de Deus. Ela foi encarnada no passado, é contemporânea hoje e fundamental para as nossas vidas, quaisquer forem os nossos dias. É a fala de Deus que se torna necessária não é a nossa fala. Por quê? Porque devemos entender aquilo que ele tem falado, para depois podermos anunciar. Esse entendimento só pode vir através de um estudo aprofundado da palavra de Deus, das Sagradas Escrituras. Além disso, essa ênfase no estudo profundo da palavra de Deus é exclusividade do cristianismo. É claro que todas as religiões têm seus mestres oficialmente aceitos, sejam gurus hindus, sejam rabinos judaicos, sejam mulás muçulmanos. Entretanto, esses instrutores da religião e da ética, mesmo dotados de autoridade oficial e de carisma pessoal, eles são em essência expositores de uma tradição antiga. Mas somente os cristãos podem declarar-se arautos das boas novas da parte de Deus. E somente os cristãos podem pensar de si mesmo como embaixadores ou representantes do rei. Para que essa palavra seja transmitida e seja vivida em todo o seu potencial transformador, é necessário que a estudemos, que a entendamos e que a apliquemos corretamente. Permita-me considerar com você a nossa chamada para o estudo bíblico. Temos duas possibilidades. Ou nos retiramos do mundo, da nossa época, para dentro da Bíblia, que podemos chamar de escapismo, ou nos retiramos da Bíblia para contextualização ou para dentro do mundo atual, que podemos chamar de conformismo. Então, essa não é a solução para realizarmos a nossa missão. Na verdade, esse posicionamento radical, essa posição extremada, é fatal. Isso é inconcebível para a nossa missão sinalizarmos o reino de Deus se não estivermos envolvidos com a palavra de Deus. Não existe a mínima dúvida que os melhores mestres em qualquer campo do conhecimento são os que permanecem na condição de estudantes a vida inteira. Isso é especialmente verdade em relação à Bíblia Sagrada. Temos ouvido a seguinte afirmação: ninguém poderá ser uma boa testemunha da palavra de Deus, a não ser que seja, em primeiro lugar, um profundo estudioso dessa mesma palavra. Temos que admitir que existe uma alegria, um frescor, uma fonte de vitalidade quando nos esmeramos em cada estudo que nasce da pesquisa. Sem o estudo, no entanto, os nossos cinco sentidos foram prejudicados. Os olhos ficam embaçados, o hálito mofado, o tato fica rude, o olfato não percebe os aromas da vida que se originam da palavra e a audição fica perturbada, sem termos condições de ouvir mais, de ouvirmos atentamente a voz de Deus. Querido amigo, será que essa é uma responsabilidade somente dos mestres cristãos? Certamente não. Se todos nós, os cristãos, formos designados para testemunharmos, para proclamarmos a Jesus, então todos nós temos que nos comprometer com essa missão. Quanto mais alto for o nosso conceito da Bíblia, tanto mais cuidadoso deve ser o nosso estudo da palavra. Se aceitarmos que esse livro é a palavra de Deus, que não façamos mais interpretações e aplicações desnecessárias e desleixadas, com certeza estaremos seguindo o caminho correto. Precisamos criar estratégias e gastar tempo para penetrar no texto até que ele nos entregue os seus tesouros tão ricos e valiosos. Deixe-me compartilhar um texto bíblico com você. A história está registrada lá no livro de 1 Samuel. Quando Samuel foi chamado, em primeiro lugar, ele escutou a Deus. Em segundo lugar, Deus falou com ele. Em terceiro lugar, Samuel falou ao povo de Israel. Em quarto lugar, os israelitas ouviram Samuel, que lhes transmitiu a voz de Deus. O mesmo aconteceu com Ezequiel. Deus disse a ele: filho do homem, coma esse rolo. Depois vá falar à nação de Israel. Nesse texto é importante entendermos que a expressão "coma esse rolo" é simbólica, mas com certeza a aplicação é que devemos dedicar tempo a comer, a mastigar, a digerir a palavra. E isso se dá através de um estudo profundo. Um estudo bíblico relevante, de valor para nós e para aqueles a quem teremos o privilégio de ministrar, deve caracterizar-se por ser abrangente. O estudante da Bíblia que quer perceber o seu valor para o homem de hoje, ao invés de estudá-la esporadicamente, sem qualquer critério de sequência, deverá estudá-la continuamente, sequencialmente. Esse estudo, então, deve abranger os mais diversos textos bíblicos, tanto do Antigo como do Novo Testamento. Como disse John Stott, o autor que nós já mencionamos algumas vezes, quando nós negligenciamos o estudo completo da Bíblia e nos concentramos nos textos mais agradáveis, estamos, na verdade, entregando o jogo ao diabo. Veja só. E ainda afirma o John Stott que toda heresia se deve a uma ênfase exagerada em alguma verdade particular, sem permitirmos que outras verdades a qualifiquem e a equilibrem. Portanto, o estudo que fazemos da palavra de Deus deve ser muito abrangente e deve ser feito periodicamente e sequencialmente. Para não incorrermos nesse risco, a introdução bíblica é a única maneira segura de começarmos a nossa caminhada através da Bíblia. Temos que estar abertos e desejosos de conhecer os mais diferentes textos da palavra de Deus. Temos que estar abertos para perceber-lhes os detalhes. Temos que estar abertos e diligentemente envolvidos de tirar novas lições. Nós precisamos, enfim, de estar dispostos a trabalhar com os mais diversos textos, com aqueles textos que aparentemente são bem difíceis. Não podemos ficar apenas naqueles textos mais agradáveis e mais fáceis, que falem melhor ao nosso coração. Somente quando nos debruçamos sobre a totalidade dos textos bíblicos é que nós vamos perceber quanta riqueza está oculta nessa santa e inspirada palavra. Meu amigo, eu quero concluir esse programa desejando a você que o Senhor te motive a estudar a palavra de Deus periodicamente. Convido a estar conosco no nosso próximo programa. Deus te abençoe.
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1: Hoje é dia 15 de setembro. E o tema da nossa oração é muito bom. E Deus viu que tudo que havia feito e tudo havia ficado muito bom. Gênesis capítulo 1, versículo 31. O homem e a mulher foram criados à imagem de Deus. 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
1: Olá, ouvintes, aqui é o pastor Mário Zago da Comunidade Cristã de Jundiaí. Eu quero começar esse programa fazendo uma pergunta para você. Por acaso você já ouviu aquela expressão, você parece uma barata tonta? Então outra que às vezes ouvimos, estou só girando em círculos, parece que não encontro uma direção? Pois é, muitas vidas se encontram nessa situação. Tem um texto da palavra de Deus, escrito pelo apóstolo Paulo, está lá em 1 Coríntios capítulo 9, verso de número 26, que ele diz assim para essa igreja: sendo assim, não corro como quem corre sem alvo, e não luto como quem esmurra o ar. E por que então existem muitas vidas que estão vivendo exatamente dessa maneira? Correm, correm, não alcançam nada, lutam, lutam e também não ganham nada. O desejo do Senhor é que eu e você possamos acertar a direção da nossa vida. Isso tem a ver com direção, que rumo temos dado para a nossa vida, para os nossos dias. E eu quero compartilhar com você um texto da palavra de Deus, lá de Filipenses, capítulo de número 3. E nós vamos do verso 12 até o verso de número 21. E esse texto vai nos ensinar preciosidades para acertarmos a direção da nossa vida. E sem dúvida nenhuma, se você basear sua vida no que nós vamos falar aqui nesse programa, com certeza, se você tem andado, feito essa barata tonta, ou então está rodando, girando em círculos aí, eu creio que o Senhor pode mudar e te dar direção, colocar propósito na sua vida. Esse texto vai nos dizer que nós podemos acertar a direção da nossa vida quando reconhecermos que Deus ainda está trabalhando na nossa vida. Está cheio de pessoas por aí que acham que já viveram tudo, que acham que já conquistaram tudo, acham que já experimentaram de tudo, ou então já tentaram de tudo e não encontraram nada, acabaram desanimando. E o apóstolo Paulo diz no verso de número 13: irmãos, quanto a mim, não julgo que o haja alcançado. Paulo está dizendo, nada mais, nada menos, olha, o Senhor continua trabalhando na minha vida, o Senhor continua ainda me dando direção. Você jamais vai estar plenamente santificado, você está em processo de santificação. Precisamos tomar cuidado com o pecado, cuidado com as influências maléficas, mas enquanto estivermos aqui nessa terra, nós estamos num processo de santificação, e sem dúvida nenhuma, nesse processo, o Senhor quer nos direcionar cada dia mais em direção a Ele, cada dia mais para junto deles. Então, que você pense um pouco a respeito disso e chegue aí a alguma conclusão, se você tem reconhecido isso, que Deus ainda tem muito para fazer na sua vida. E mais, se Deus tem essa liberdade de trabalhar na sua vida, se Deus pode fazer de você mesmo como aquele barro moldável, se Ele pode fazer da sua vida a vontade dEle, o querer dEle, isso sem dúvida nenhuma vai trazer direção para os teus dias. Mais um conselho para nós: precisamos olhar para frente e prosseguir. Lá no verso de número 13, a segunda parte desse versículo, e o verso 14 também, Paulo diz assim: mas uma coisa faço, e é que, esquecendo-me das coisas que atrás ficam e avançando para as que estão adiante de mim, prossigo para o alvo, pelo prêmio da soberana vocação de Deus em Cristo Jesus. Você precisa parar de olhar para trás. Olhamos para trás quando pensamos no passado, quando vivemos baseado no passado. Ah, outrora era tão bom, ah, na outra oportunidade foi melhor, anos atrás a minha vida era melhor. Isso não funciona. Pare com isso, comece a olhar para Jesus, tenha direção na sua vida. Outros então começam a olhar para os lados, ou seja, olhar a vida dos outros. Isso é muito comum de nós, seres humanos. Não, porque o fulano está vivendo assim, não, porque o ciclano fez isso e deu certo, eu acho que eu posso fazer também. Errado, pare com isso. Esse texto nos chama a atenção para olharmos para frente, olharmos para Jesus. Quando olhamos para Jesus, nós olhamos para uma vida melhor. Eu não sei qual é o seu grau de intimidade com o Senhor, mas uma coisa eu sei, que quanto mais você olhar para Ele, quanto mais você buscar a semelhança do Senhor Jesus Cristo, mais vitória você vai ter. E o seu caminho, o caminho que Deus tem para a tua vida, vai ser caminho de bênção, caminho de vitória. Outro conselho, nós precisamos ouvir o que Deus nos diz. Verso de número 15, olha só o que ele diz. Pelo que todos quantos já somos perfeitos, sintamos isto mesmo. E se sentis alguma coisa de outra maneira, também Deus vo-lo revelará. Talvez você esteja ouvindo aí várias pessoas, ou talvez você esteja ouvindo o seu eu. Aí é impossível ouvir a Deus. Nós precisamos escolher, você precisa escolher a quem você quer ouvir. Talvez você já tenha participado de alguma discussão onde várias pessoas querem falar ao mesmo tempo, e então é uma confusão, é uma briga, ninguém entende ninguém. Por quê? Porque todos estão falando ao mesmo momento e todos querem ouvir a todos no mesmo momento, não dá certo. Nós precisamos escolher ouvir a Deus. Conselhos são maravilhosos. Sem dúvida você tem pessoas aí que te cercam e te dão conselhos. Pai, mãe, pessoas mais experientes, os anciãos da igreja, algo maravilhoso, sem dúvida nenhuma. Mas nada supera nós ouvirmos a Deus. Precisamos também decidir viver o presente. Diz aqui, verso de número 16, mas naquilo que já chegamos, andemos segundo a mesma regra, sintamos o mesmo. Hoje é o dia que o Senhor fez. Esse é o tempo de você construir o seu futuro. Aproveite essa oportunidade, comece a viver o presente. Deus não se agrada quando nós começamos a viver do passado, e também não se agrada quando começamos a viver apenas lá no futuro. Projetamos a nossa vida lá para frente, esquecemos do dia de hoje. Então esse é o dia que o Senhor Deus fez. Esse é o dia para você tomar decisões. Esse é o dia para você se achegar ainda mais ao altar de Deus. Esse é o dia para você buscar ainda mais intimidade com o seu Deus. Precisamos também viver uma vida única e verdadeira. O verso 17 nos diz assim: sede também meus imitadores. Olha só o que Paulo estava dizendo: sede também meus imitadores, irmãos, e tende cuidado, segundo o exemplo que tendes em nós, pelos que assim andam. Não podemos crer de um jeito de viver, né, e vivermos de outro jeito. Você entende isso? Nós não podemos crer de um jeito e viver de outro jeito. O que você pensa durante a semana? É o mesmo que você pensa quando está no culto. A forma que você age com a sua família é a mesma forma que você age quando está na igreja. A forma que você se relaciona com seus irmãos tem sido a mesma forma que você se relaciona com seus colegas de trabalho. Esse é o desejo do Senhor. Uma vida única e verdadeira. Isso vai trazer direção, isso vai trazer propósito, isso vai fazer você acertar o alvo da sua vida. E precisamos também, sem dúvida nenhuma, demonstrar uma vida cheia de esperança. Chega de desânimo, chega de estar cabisbaixo, chega de ficar acomodado, chega de ficar aí temendo o futuro, chega de ficar pensando em coisas que já passaram, que já foram e não voltam mais. Verso 20 e 21 diz assim: mas a nossa cidade está nos céus, onde também esperamos o Salvador, o Senhor Jesus Cristo, que transformará o nosso corpo abatido para ser conforme o seu corpo glorioso, segundo o seu eficaz poder de sujeitar também a si todas as coisas. Você deseja viver no céu? Então você precisa mudar sua vida aqui. Esse é o momento. O mundo, os seus amigos, aqueles que não têm a mesma fé que você tem, aqueles que não servem o mesmo Deus que você serve, eles têm essa necessidade. E o Senhor nos colocou então como supridores, mas eles precisam ver em nós homens e mulheres de esperança, cristãos, servos de Deus, cheios de esperança, que os seus amigos possam olhar para você e ver em você um homem que tem esperança, esperança num futuro, que tem esperança nos dias que o Senhor tem preparado para você e, principalmente, que tem esperança em morar no céu. Esse texto ele fala que o nosso corpo pode até ficar um corpo abatido, e é verdade. Lutas que passamos, Por vezes precisamos rejeitar, por vezes precisamos dizer não ao pecado. Isso nos abate, abate a nossa carne. Às vezes entramos em batalhas que trazem cansaço para a nossa vida, mas uma coisa é certa: temos um Deus que nos liberta, temos um Deus que supre, que nos abastece, e temos um Deus ainda que tem um lugar especial para nós morarmos. E é esse lugar que nós almejamos, esse é o nosso alvo. Esse tem que ser o nosso foco. É para o céu que nós queremos ir, porque a Bíblia ensina que lá não vai ter luta, lá não vai ter dificuldade, lá não vai ter constrangimento, lá você vai ter tempo, nós teremos, aliás, tempo exclusivo ao Senhor Deus Todo-Poderoso, tempo de adoração, de glorificação a Ele. Então não podemos jamais perder essa direção, não podemos jamais perder esse foco. Talvez você já fez alguma viagem e acabou errando o caminho. E certamente isso custou tempo, você demorou mais para chegar naquele determinado lugar. E quando erramos o alvo, é basicamente isso que acontece na nossa vida. Demoramos mais para alcançar aquilo que Deus tem para nós. Então que você pense um pouco a respeito disso, medite nessa palavra, e que depois você possa então buscar a Deus em oração e colocar mais uma vez a sua vida nas mãos do Deus Todo-Poderoso. Se você está longe de Deus, se você tem errado a direção, ou talvez você está aí rodando mesmo em círculo sem tomar uma decisão, tome nessa oportunidade, decida entregar a sua vida ao Senhor e andar pela palavra dele, guiado por ele, que sem dúvida nenhuma existe uma direção e nós precisamos buscar, e Deus quer vidas transformadas. Então acerte a direção da sua vida, faça a vontade de Deus. Fique com o Senhor, que Deus continue te abençoando, e até o próximo programa, no nome de Jesus.
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2: Vamos juntos nesta madrugada, depois da palavra do pastor. Vamos com Paulo César Baruch e Marcela Thaís.

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0: Olá, eu sou o Cacá Rodrigues e no programa de hoje o pastor Kleber Lima traz um tema muito interessante. Acompanhe.
1: Corações reconciliados. Vejam, eu enviarei a vocês o profeta Elias antes do grande e temível dia do Senhor. Ele fará com que os corações dos pais se voltem para os seus filhos e os corações dos filhos para os seus pais. Do contrário, eu virei e castigarei a terra com maldição. Malaquias, capítulo 4, versos 5 e 6. Malaquias encerra sua profecia com uma promessa. Antes do dia do Senhor, Deus enviaria um mensageiro com uma missão e alcançaria não apenas a vida espiritual do povo, mas também seus relacionamentos. Ele fará com que os corações dos pais se voltem para os seus filhos e os corações dos filhos para os seus pais, é o que diz o texto bíblico. Séculos depois dessa profecia, relacionada ao ministério de João Batista, a gente vê esse relato lá em Lucas capítulo 1, versos 16 e 17, a mensagem do profeta chamaria o povo ao arrependimento e prepararia o caminho para a chegada do Messias. Séculos depois, essa profecia seria relacionada ao ministério de João Batista. O relato está lá em Lucas, capítulo 1, versos 16 a 17. A mensagem de João chamaria o povo ao arrependimento e prepararia o caminho para a chegada do Messias. É significativo que um dos sinais dessa preparação fosse justamente a reconciliação dos corações dentro das famílias. Algumas verdades a esse respeito. Relacionamentos podem continuar próximos enquanto os corações estão distantes. Malaquias não fala simplesmente de pais e filhos voltarem a estar juntos, mas de seus corações se voltarem uns para os outros. É possível compartilhar a mesma casa, a mesma mesa e até a mesma fé, enquanto mágoas, ressentimentos e silêncios criam distância emocional. Por isso, observem não apenas se a família está reunida, mas se os corações continuam próximos. Conversem sobre aquilo que criou distância. Escutem uns aos outros e não permitam que mágoas antigas se transformem em muros permanentes. Uma família verdadeiramente unida precisa de mais do que proximidade, precisa de corações conectados. Segundo lugar, a reconciliação começa quando alguém decide voltar o coração em direção ao outro. A expressão utilizada por Malaquias é profundamente ativa. Fará com que os corações se voltem. Verso 6. Reconciliação pressupõe mudança de direção. Em vez de permanecer preso à mágoa, ao orgulho e ao afastamento, alguém precisa dar os primeiros passos em direção ao outro. Por isso, não esperem sempre que o outro tome a iniciativa. Quando houver distanciamento, estejam dispostos a procurar, conversar, pedir perdão e também perdoar. Nem sempre será possível resolver tudo imediatamente. Mas alguém pode decidir começar. Muitos relacionamentos são restaurados quando um coração decide dar o primeiro passo. Em terceiro lugar, corações voltados para Deus também devem aprender a voltar-se uns para os outros. A missão anunciada por Malaquias prepararia o povo para a chegada do Senhor. João Batista chamaria pessoas ao arrependimento e nesse processo também faria voltar o coração dos pais aos seus filhos. A restauração da relação com Deus deveria produzir mudanças nos relacionamentos. Por isso, não separem espiritualidade de reconciliação. Orem juntos, mas também conversem. Busquem a Deus, mas também peçam perdão. Leiam a palavra, mas permitam que ela transforme a maneira como tratam uns aos outros. Quando Deus transforma o coração, essa transformação deve alcançar também nossos relacionamentos. Agora pense. As últimas palavras proferidas do Antigo Testamento nos lembram de que Deus deseja mais do que famílias simplesmente reunidas. Ele deseja corações reconciliados. Por isso, onde houver distância, mágoa ou silêncio, permitamos que Deus volte novamente nossos corações uns para os outros.
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4: É isso. Seja feliz e até o nosso próximo encontro.
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3: Olá, gente querida deste imenso mundo português de todo mundo. Vamos para o nosso Café com Deus? Sabe, dia desses, pensava eu, lendo Gênesis 4:9. Caim acabara de matar Abel, Deus vem e pergunta: onde está Abel, teu irmão? Ao que Caim responde com uma das frases mais antigas e mais atuais da humanidade: acaso sou eu guardador do meu irmão?
4: Traduzindo pra hoje: você pra mim é problema seu. Você pra mim é problema seu.
3: Ai, meu Pai eterno. Mas é isso. Caim inventou ali mesmo uma espécie de individualismo teológico. O meu pecado é problema meu, a vida do outro é problema dele e ninguém precisa se meter. Só que Deus não aceita essa resposta. E a Bíblia inteira vai na direção contrária. O Evangelho começa reconhecendo que somos todos pecadores, incapazes de salvar a nós mesmos. A salvação é pela graça, mediante a fé em Cristo, mas essa mesma graça que nos reconcilia com Deus também muda a maneira como nos relacionamos com as pessoas. E o apóstolo João é direto: quem ama a Deus, ame também a seu irmão, lá em 1 João 4:21. Então, não existe biblicamente essa possibilidade de dizermos: amo a Deus, mas não quero saber do meu irmão.
4: Essa é uma modalidade interessante de fé. Aquela verticalmente espiritual e horizontalmente insuportável. Eita, crentaiada falsa!
3: Não posso discordar. E sim, podemos cantar maravilhosamente sobre o amor de Deus e 5 minutos depois tratarmos o próximo como se ele fosse um incômodo administrativo. Mas o Evangelho não permite isso. E não apenas aos irmãos de sangue e os da mesma fé. Jesus resumiu a lei em 2 mandamentos: amar a Deus sobre todas as coisas e ao próximo como a nós mesmos. Observem que o segundo não é um acessório opcional para cristãos, especialmente sentimentais. É mandamento. E amar na Bíblia não significa simplesmente sentir simpatia. Amar é agir em favor do outro, é cuidar, é repartir, é socorrer, é perdoar, é defender quem está sendo injustiçado, é carregar o fardo de quem está fraco, é olhar para a necessidade do outro e não perguntar primeiro: o que eu ganho com isso? A pergunta de Caim: sou eu guardador do meu irmão? Recebe no Evangelho uma resposta muito clara. Sim, não somos salvadores dos nossos irmãos. Isso pertence exclusivamente a Deus. Mas somos, sim, responsáveis pelo modo como tratamos aqueles que Deus pôs ao nosso redor.
4: Então, se não posso salvar o meu irmão, também não posso simplesmente atropelá-lo espiritualmente e dizer que cada um cuide da sua vida. Ora essa!
3: Exatamente. Daí Paulo dizer: levai as cargas uns dos outros e assim cumprireis a lei de Cristo, lá em Gálatas 6:2. Isso é responsabilidade social básica, não apenas da igreja, mas da raça humana, projeto de Deus. E para o cristão, é ainda mais do que responsabilidade, é fruto da graça recebida. Quem foi alcançado pela misericórdia de Deus, aprende a ser misericordioso. Quem recebeu graça, aprende a repartir graça. Quem foi amado por Cristo aprende a amar. Por isso, talvez devêssemos tomar cuidado quando dizemos: isto não é problema meu. Às vezes, é exatamente aí que começa o problema. E talvez Deus esteja perguntando hoje: onde está o teu irmão? E talvez a resposta que ele espera não seja: sei lá, mas aqui está. E pela graça, Senhor, eu quero cuidar dele. Vamos falar com Deus. Pai amado, perdoa-nos pelas vezes em que respondemos como Caim. Livra-nos de uma fé egoísta que olha para o céu, mas ignora quem está ao nosso lado. Ensina-nos a amar como fomos amados por Cristo, a servir, repartir, perdoar e carregar as cargas dos nossos irmãos. Que a tua graça não seja apenas uma doutrina que professamos, mas uma realidade que transforma a maneira como tratamos as pessoas. Por Jesus pedimos-te. Amém. Alô, amigos, queridos e companheiros deste café. Escrevam-nos e tragam as suas críticas e sugestões, como também repartam comigo e os que comigo produzem este programa, em que vos temos ajudado. Um abraço nosso, meu e da turma toda que vos serve, desde São Paulo, no Brasil, como em Lisboa, Portugal.
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2: Muito bom dia para você. Uma excelente madrugada. Madrugada de terça-feira, dia 15, hein? 15 de setembro de 2026. Eu sou Fábio Zamana, estamos juntos. Mais um dia, mais uma madrugada aqui em São Paulo, 14 graus e a chuva que parece que não vai passar nunca mais, viu? Ai, tudo molhado por aqui, viu, gente? E por aí, tudo bem? Tudo tranquilo? Espero que sim, como é bom estarmos juntos mais uma madrugada, mais um dia por aqui, já agradecendo a sua audiência, a sua sintonia e você, e convidando, lógico, para que você participe, para que você interaja pelo nosso WhatsApp, que é o DDD 11 974 181 456, 11 974 181 456. Pode mandar o seu recado. Ótima terça, quem já passou por aqui foi a Mônica Martins, direto de Aparecida de Goiânia. Ótimo dia para você, Mônica. Obrigado pela sintonia de sempre. Ótimo dia. E vamos agora com Hinos que Tocam.
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2: E a partir de agora você confere mais uma edição do Hinos que Tocam, com esse programa que encerra a série da coletânea Hinos Belos Hinos da RTM Brasil. A maioria dos hinos clássicos vieram da Europa e dos Estados Unidos, traduzidos e adaptados para o povo evangélico brasileiro. Porém, no decorrer do século XX, alguns grupos e músicos com o pessoal ligado à missão Vencedores por Cristo lutaram pelo uso de ritmos brasileiros nas igrejas. Houve resistência no início, mas atualmente já há um entendimento comum de que é necessário valorizar a cultura brasileira, já que não há maldade na cultura em si, especialmente em estilos musicais. Por isso, há hinos compostos em ritmos brasileiros e outros que foram adaptados para estilos musicais tradicionais do Brasil, como é o caso de Mais Perto Quero Estar, hino que destacamos no programa de hoje. Esse hino foi escrito em 1841 por Sarah Flower Adams. Estudando a Bíblia, ela ficou impressionada com a história de Gênesis 28, que nos conta a visão de Jacó teve da escada que subia para o céu. O hino, claro, ficou universalmente conhecido. Uma das histórias mais conhecidas sobre esse clássico envolve o terrível desastre com o Titanic, e que deu o tom a uma das cenas mais bonitas do filme de mesmo nome, lançado em 1997. Enquanto a embarcação afundava, um grupo de peregrinos crentes começou a cantar um hino, dando as mãos uns aos outros, acompanhados da orquestra do navio. Mais Perto Quero Estar também era o hino preferido da Rainha Vitória, do rei Eduardo VII da Inglaterra e de Theodore Roosevelt, presidente norte-americano. Vamos então ouvir o hino Mais Perto Quero Estar, interpretado por Wesley Marlene, do álbum Hinos Belos Hinos 2, em ritmo sertanejo.

E ouvimos Wesley Marlene, Mais Perto Quer Estar. E agora seguimos para a segunda parte do programa, na qual viremos músicas selecionadas para você. Vem chegando o Afrânio, Ele é Santo.

0: E ouvimos Afrânio, Ele é Santo.
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0: E agora vem chegando André Valadão, Chuvas de Bênçãos.

Vimos André Valadão cantando Chuvas de Bênçãos. Agora vem chegando aqui no nosso Hinos que Tocam mais uma canção para você. Débora Ferreira cantando Toda a Natureza.

0: E ouvimos Débora Oliveira cantando Toda a Natureza. E com essa canção chegamos ao fim a mais um programa Hinos que Tocam, um programa que teve a produção de Raquel Campelo, revisão Marcos Olivares, apresentação Fábio Zamana. Até o próximo Hinos que Tocam.
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0: bom dia pra você. Agora 4 horas 29 minutos, horário de Brasília. Excelente madrugada, excelente dia. E que bom saber que você está conosco também, fazendo parte da família RTM. Bom demais ter você por aqui. É, e eu quero já mandar um abraço, então, um bom dia especial pra Miriam Castro. Miriam Castro, em Teresina, Piauí. Como é que você tá, minha amiga? Bom dia.
1: Bom dia, Fabinho Zamana. Eu quase não falo nas madrugadas, falo pouco, porém, estou há 8 dias com a minha mãe internada para tomar uma medicação que ela vem de uma infecção recorrente, infecção urinária. E ouvindo aqui hinos belozinhos, que eu amo, hinos que tocam ao nosso coração. Então, mais perto que ele está, é uma das músicas lindas que nós cantamos também na igreja, onde eu congrego, nossa comunidade de fé. E que história linda, né? Do mais perto que ele está. Quem não lembra do Titanic? Um abraço, meu querido. E ao mesmo tempo, peço oração pela minha mãe, para que ela fique bem. É aquela mãezinha centenária. Um abraço, Deus abençoe.
0: Um abraço, Miriam. Com certeza sua mãe vai ficar bem, viu, minha amiga? Obrigado por participar com a gente aqui nas madrugadas também. Que Deus fortaleça você aí para acompanhar a mamãe no hospital. E logo, logo, se Deus quiser, já estará em casa e tudo bem, tá bom, minha amiga? Um abraço, realmente história linda, né? Mais perto que ela está. A gente, às vezes, ouve a música e não imagina que ela tem uma história tão bonita por trás, né? E a maioria das músicas, as mais lindas, são com as histórias mais tristes também ao fundo, né? E isso a gente aprende e a gente ouve no Hinos que Toca a cada dia. Graça Imperial de Natal, Rio Grande do Norte, bom dia.
2: Paz, Senhor, Pastor Fábio, tudo bem? Quero aqui agradecer a nosso Deus por tudo. E mando um abraço para todos que te ouvindo na RTM. Um dia abençoado na vida de cada um dos ouvintes, nas nossas vidas. E para você, Pastor Fábio, um dia abençoado. Para o irmão e para sua família.
0: Obrigado, Graça. Para você também, para toda a família. Tamo juntos. Maria Mesquita, de Goiás. Bom dia.
3: Eu sou Fábio Zamano, estou aqui ligadinha. Quero desejar para você, para todos que estão ligadinhos, uma ótima terça-feira. Um abraço. Fica com Deus.
0: Abraço de leão, Maria Mesquita. Obrigado pela companhia de sempre. Ótimo dia para você aí também. Edson Cardoso, madrugando hoje. Meu amigo, um abraço para você. Chuvas de bênção que não param aqui em São Paulo, né? Abrir a torneira não fecha mais. Amadeu Belém do Pará, bom dia pra você também, meu amigo. Obrigado pela companhia, obrigado pela participação. Felinto lá em Guamaré tá por aqui com a gente. José de Ribamar já tomando seu cafezinho. Tem cuscuz, tem banana, tem laranja. Isso aí, meu amigo, bom dia. Ótimo cafezinho pra você. Giane Soriano de Teófilo Otoni já tá passando por aqui também. Como é que você tá, Giane? Hoje tudo certo aí com o aplicativo? Um abração pra você. Ótimo dia. E seguimos agora com Música da Terra. Tá chegando Cláudio Ronck e Zé Dequias.
4: Zé Dequias. Zé Dequias, acorda, rapaz.
5: Ora, acordar pra quê?
4: Ué, nós queremos ouvir música.
5: Então vamos, ué.
4: Zé Dequias, sabe de quem eu gosto também?
5: Ah, de quem, senhor?
4: Wesley Marlene.
5: Até eu, que sou mais bobo, gosto também. Vamos ouvir os dois? Pode ser, seu Crowley?
4: Claro, meu amor por ti.
5: Que isso, seu Crowley? Que conversa que é essa, senhor?
4: É o nome da música.
5: Ah, então tá bom.

0: Você ouviu Wellesley Marlene, meu amor por ti? Você é de quem?
1: Wellesley Marlene.
0: Foi o que eu falei, seu Grau. Os Wellesley Marlene, meu amor por ti. Ô, seu Grau,
1: é o casal missionário transmundial, não é verdade?
2: É verdade. Wellesley Marlene, meu amor por ti.
3: Porque hoje eu tava desanimado, senhor, pra levantar aqui pra vir pro programa, seu Crowley. Até pensei, uai, será que só sou eu que tô assim desse jeito? Moadinho, quietinho, tristinho? Então sabe o que eu fiz? Eu peguei a minha Bíblia, abri lá em Salmo e vi um retrato de mim ali, senhor. Foi lá no Salmo 42, tá dizendo que o salmista tá cheio de tristeza. O homem tá passando uma tristeza só. É verdade. Ele se sentia distante de Deus. Tem saudade dos bons momentos passados. Procurava conversar com ele mesmo sobre a dor que tá sentindo. Olha que tristeza. É, meus irmãos. Desânimo é forte vontade de prosseguir. É um sentimento duro, viu? Duríssimo. É um sentimento de que no futuro tá tão distante e de que essa distância não tem nada dica de bom. E de que não adianta fazer mais nada. Olha só que tristeza. Mas tem uma coisa, deixa eu contar pra você. Deixa eu contar sim. Esse sentimento é normal, viu? Isso é normal. Quem é que nunca ficou desanimado? Todo mundo passa por isso. Mas é nesse momento os mais apropriados para você pôr a casa em dia, as coisas em ordem. Cara, nós é ter que reagir, sabe? Deixar o passado lá no passado. Bom momento para você examinar você mesmo agora. Vê se o senhor tá precisando ficar mais pertinho do senhor. Garanto que ele vai resolver, vai falar com você. E sabe uma coisa? Eu já tô até melhor, sim, glória a Deus.
4: E vamos continuar com nossa seleção de hoje, Zé de Kids.
0: Vamos, senhor. Lá na mata, é assim o seguinte, enquanto eu expresso luz...

0: Expresso Luz, lá na mata, aqui no Música da Terra. Você é bem-vindo no Música da Terra, inclusive, seu Grau. Pode mandar carta, não pode? Pode, claro que pode. Pra mandar carta pro Música da Terra é simples demais, senhor. Anota lá. 18.113. É isso mesmo, seu Grau? É, tá certinho. CEP 046-26-970, São Paulo, capital. Caixa postal 18.113. CEP 046-26-970, São Paulo, capital. Meu Grau, tá com problema comigo, senhor? Não, é que você falou os Wesley. Os Wesley e Marlene.
1: Não, não é Wesley e Marlene.
0: Você que tá nos ouvindo, preste bastante atenção, abre seu ouvido que vai começar o Boletim Rural. Acompanhe as informações do campo, ó. Daqui a pouco nós voltamos, e Arzão Grande.
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3: Começa em seu rádio Boletim Rural. Hoje na apresentação de Cláudio Ronchi. E nesta edição você fica sabendo. Preços do feijão sobem com oferta ajustada do grão no mercado interno. Esta e outras notícias agora no Boletim Rural.
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3: A oferta ajustada de feijão está segurando os preços no mercado interno após o fim da terceira safra. No feijão carioca, produtores tentam recuperar as perdas dos últimos meses e a saca de qualidade superior no noroeste de Minas Gerais fechou em alta semanal de mais de 4%, cotada a R$ 308,35. Já o feijão preto segue valorizado no período de entressafra pela busca por grãos de qualidade, com a saca saindo a R$ 224,43 no sul do Paraná. Enquanto o plantio da nova temporada começa na região sul, o cenário é de compradores cautelosos e produtores controlando as vendas. A retenção de fêmeas para reprodução reduziu a oferta de gado e deve puxar os preços da carne para cima. A menor oferta interna, somada às exportações para os Estados Unidos e ao retorno das compras chinesas, já impulsiona os contratos futuros do boi gordo, com a arroba projetada em R$ 377 para outubro. Segundo analistas, o movimento de alta nos preços deve ser contínuo até 2027, mas limitado pelo poder de compra do consumidor. As importações brasileiras de adubos nitrogenados estão 20% menores em 2026 e atingiram o menor nível dos últimos 6 anos. Segundo a consultoria StoneX, compras de ureia, nitrato e sulfato de amônio seguem em ritmo lento, mesmo com a proximidade da safrinha de milho. Analistas apontam que os produtores estão cautelosos, esperando preços mais baixos com uma possível liberação das exportações da China. O risco, porém, é adiar demais as compras e ter que disputar cargas no mercado internacional com os Estados Unidos no fim do ano, sob o impacto do gás natural mais caro e da crise no Oriente Médio. Com fonte de Globo Rural, produção de Karina Joubert, coordenação de Marcelo Fávero, direção de André Castilho, com realização da sua RTM Brasil, na apresentação de Cláudio Ronchi, esta foi mais uma edição do seu Boletim Rural.
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0: Vamos de música?
1: Claro!
0: Joel e Jonas, Capa de Eliseu.

Você ouviu o Josué e o Jonas cantando Eliseu da Capa aqui no Música da Terra, Rio Grande. Ô Zé Dequias, cadê seu óculos, hein? Mas burgueso? O que você falou agora? É o Josué e o Jonas. Não, Zé Dequias. É Joel e Jonas. Não tem nada de Josué e Jonas aqui. É, e a capa de Eliseu, não é Eliseu da capa, não. Ah, seu Gros, mas eu me enrolei numa mente aqui no Música da Terra. É verdade. Joel e Jonas, capa de Eliseu, música bonita que se escuta aqui na Transmundial. Ah, sabe quem vem chegando agora, seu Gráudio? O Crente Miguel. Você sabe quem é o Crente Miguel? Eu acho que não. E quem conta esse caldo pra nós, sabe quem é? Quem? Eliseu Gomes!

0: Você ouviu como Eliseu Gomes, o crente Miguel, aqui no Música da Terra. Ô Zedequias, essa seleção musical de hoje tá bonita. Por hoje é só, Zedequias.
1: Aí não tá bom. Logo, logo a gente volta e com muito mais música. Eva, peraí. Esta foi mais uma produção da Transmundial.
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0: Vamos lá, vamos juntos. Você chegando, participando, interagindo através do nosso WhatsApp 11 974181456. 11 974181456 é o número para você mandar o seu recado, o seu abraço, o seu bom dia. E já recebemos por aqui River Kennedy, direto de Londres. Como é que você tá, meu amigão? Bom dia, River.
1: Meu querido, meu amigo, pastor Fábio Zamana, deixar um abração para você, para toda essa dupla maravilhosa aí, né? O seu Ezequias, né? E o seu Cláudio, Deus abençoe vocês, estamos aqui ligadinho nessa melhor. Só quero desejar hoje gratidão a Deus a sua vida e desejar um excelente, maravilhoso, abençoado, extraordinário dia para você e para todos que estiverem ligadinho de 0 a 1000, quem tá dentro e fora do Brasil. Um beijo no coração do seu amigo e conserva evangelista River Kennedy. Tchau e obrigado, meu querido, tamo ligadinho na melhor RTM.
0: Ô, River Kennedy, abraço de leão pra

0: Dia 20 tem o pedal da Maria Fumaça, que vai acontecer aqui em Teoflotone. É o último para fechar o pedal da Rota by Minas. E eu tenho que treinar, né, Fábio? Não posso fazer feio, não.
1: É isso
0: Apesar
1: aí.
0: de não ser competição, é turismo, a gente tem que fazer bonito.
1: É
0: Manda um abraço aí
1: verdade.
0: para todos os meus amigos aí, de 0 a 100, sem esquecer de ninguém. Fiquem todos com Deus. Tchau, tchau.
1: Valeu, Gianni. Aquele abraço, meu amigão. Obrigado pela companhia de sempre. Bom treino para você aí, viu? Rosimar São Luís, bom dia.
2: Bom dia, irmão. Que Deus lhe dê força. Bom dia, irmão Tamana. Hoje, mais uma terça-feira. Obrigado, Senhor. Um abraço de leão para todos os ouvintes, especialmente os daqui, nosso locutor, da melhor locutor da galáxia humana. E que Deus te dê força e saúde para todos. Como é que tá as meninas? Estão bem?
1: Graças a Deus. Tão bem,
2: E
1: tão bem.
2: Andréia também.
1: Tá
2: Que
1: bem,
2: Deus
1: também.
2: proteja vocês, sua família.
1: Pouquinho
2: Vocês, sua
1: gripada, um pouquinho
2: família. E Deus.
1: gripada.
2: Entendimento, sabedoria.
1: Valeu, minha amiga. Abraço, Rosimar. Abraço de leão pra você. Obrigado pelo carinho de sempre. Alvino Lima tá com a gente. Bom dia, bom dia, bom dia. Abraço aí pra Ednade Imperatriz lá no Maranhão, passou um pouquinho mais tarde, mas tá por aqui sintonizada também, né, Edninha?
3: Bom dia, bom dia, bom dia, bom dia, bom dia, Fábio Zamana. Um abraço de leão pra você e pra todos, pra irmã que falou aí da sua mamãe, mamães, nossas mamães que já são idosas, né, a gente tem que cuidar, eu que sei. E falando de hinos da harpa, hinos cristãos, são hinos que me ajudou muito no momento mais difícil da minha vida. São hinos que eu ouço às madrugadas, que toca meu coração, que me fortalece. Então Deus abençoe vocês, amando com esses belos hinos. E um abraço de leão para todos que já estão ligados no Brasil e fora do Brasil.
1: Ô, minha amiga.
3: Minha amiga Paula.
1: Tá certo. Abraço de leão para você, para Paula, para toda a família, para mamãe. Para todo mundo aí sintonizado aqui com a gente. Vamos agora com o estudo bíblico através da Bíblia, professor Itamir Neves.

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1: Querido amigo, eu gostaria de refletir com você nesse programa sobre a nossa situação como cristãos em meio a uma sociedade pós-moderna, uma sociedade avançada em tecnologia, mas, na sua grande maioria, descrente. Cremos que a Bíblia é a palavra escrita de Deus. Essa afirmação é aceita por todos os que entendem e a recebem como revelação de Deus aos homens. Assim, esse é o nosso primeiro compromisso de fé. Digo isso porque nós cristãos devemos ter um outro compromisso que nos une também nessa jornada. Todos nós sabemos que, por termos Jesus Cristo como Salvador e Senhor de nossas vidas, temos um compromisso com o mundo. Somos testemunhas de Cristo, enviados ao mundo. Mas é interessante percebermos que, aparentemente, esses dois compromissos estão sempre em conflito. Parecem ser compromissos antagônicos. Se não, vejamos. Por ser uma coletânea de documentos que tem a ver com acontecimentos particulares e distantes, a Bíblia parece ter um toque do passado. Ela relata acontecimentos de uma outra época, de pessoas que tinham uma cultura diferente da nossa. O relato bíblico refere-se ao início da história humana. As narrativas são sobre acontecimentos na Palestina ocorridos há mais de 2000 anos. A Bíblia parece ser um livro muito antigo para nós. Nós que estamos agora no século XXI. Ela parece ser incompatível com a nossa cultura ocidental. Afinal, estamos vivendo em dias de ônibus espaciais, de estações intergalácticas, com naves espaciais que vão levar suprimentos para astronautas que ficam lá por muitos meses. Estamos vivendo em dia de microprocessadores. Os computadores estão chegando cada vez mais em muitas de nossas casas. Mas, além disso, temos os computadores que podemos transportar com

0: facilidade são os laptops e também os palm tops, computadores e bolsos. E o que dizer dos telefones celulares? A cada dia, a tecnologia acrescenta mais e mais programas, mais e mais produtos em pequenos aparelhos que a grande maioria das pessoas já tem. Então, diante desse avanço tecnológico, parece que a Bíblia fica fora de moda. Mas eu quero compartilhar alguma coisa bem pessoal com você. Como qualquer cristão, eu também me sinto muitas vezes envolvido numa grande tensão entre esses dois mundos. Esses mundos distantes um do outro por mais de 2000 anos. Creio que outros cristãos também, como eu, ficam perplexos diante de tão grande diferença que pode ser constatada quando se compara esses dois mundos diferentes, o mundo bíblico e o nosso mundo. Você já parou para pensar no que estou falando? Pense um pouquinho sobre as Escrituras. Podemos crer ser ela a palavra de Deus? Já pensou no seu valor para os dias de hoje, para os nossos irmãos, para os nossos companheiros contemporâneos? Você já pensou no valor da Bíblia para as suas preocupações diárias? Pense um pouco, reflita um pouquinho sobre isso. Muitos cristãos, quem sabe, talvez você agora que me escute, você esteja preocupado, acima de tudo, em ser completamente fiel à palavra de Deus, com a revelação de Deus. Mas muitos ignoram os desafios do mundo moderno, os desafios dos dias em que vivemos, e vivem no passado. Mas, por outro lado, encontramos cristãos que, preocupados e ansiosos com a necessidade de se mostrarem contextualizados, isto é, inseridos e por dentro das coisas do dia a dia, sim, muitos cristãos que desejam responder a questões atuais, as questões levantadas pela sociedade de hoje, têm a tendência, sabe do quê? De amenizar, de apresentar de forma light, de forma suave a palavra de Deus. Mas ao fazerem isso, eles distorcem a palavra, tornando-se infiéis à Bíblia Sagrada. Pessoalmente, eu tenho tentado evitar ambas as armadilhas, porque, na verdade, nós cristãos não podemos ser livres para nos submetermos nem à antiguidade nem à modernidade, ou, melhor dizendo ainda, à pós-modernidade. Ao invés disso, nós somos, sim, desafiados a buscar com toda a integridade possível e nos submetermos à revelação de ontem dentro da realidade de hoje. Deixe-me explicar claramente. Preste atenção aqui. Não é fácil combinar lealdade ao passado com a sensibilidade que o presente exige. E, na verdade, essa é a tensão, é esse esticar de um lado para o outro que é o nosso chamado, que é a nossa missão cristã. Você que está me ouvindo agora e eu, nós fomos chamados, nós fomos enviados para viver no mundo sob a autoridade da palavra de Deus. Foi Jesus quem disse essas palavras na sua oração intercessória. Eu lhes tenho dado a tua palavra e o mundo os odiou, porque eles não são do mundo. Pai, eu não peço que os tires do mundo, e sim que os guardes do mal. Assim como tu me enviaste ao mundo, também eu os enviei ao mundo. Santifica-os na verdade, a tua palavra é a verdade. Essas palavras de Jesus estão em João, capítulo 17, do versículo 14 até 18. Eu vou repetir convagar para que você possa anotar. João 17, 14 a 18. São palavras de Jesus quando ele orou em nosso favor, dizendo que nos tinha enviado ao mundo, mas que nós devíamos ser santificados pela sua palavra. Então, se você concorda comigo, esse é um grande desafio. Mas graças a Deus pela oração e pela companhia constante do Senhor Jesus. John Stott, famoso teólogo, escritor, que tem publicado e tem abençoado muitas vidas com seus livros, ele disse uma vez o seguinte, eu tive o privilégio de ouvi-lo pessoalmente, ele disse que o cristão é chamado para ser um pontífice. É isso mesmo que você ouviu. Eu e você, cristão, somos chamados para sermos pontífices. Agora eu vou explicar bem o que quer dizer essa palavra. Pontífice é uma palavra que vem lá do latim e o seu significado é muito claro. Pontífice é um construtor de pontes. É isso mesmo. Eu e você somos chamados, somos enviados ao mundo para construirmos pontes, isso é. Eu e você fomos chamados, nós fomos enviados ao mundo por Jesus Cristo para construirmos pontes. Veja só, nós temos uma tarefa de unir, de mostrar a relevância, o valor das palavras ditas no passado para o mundo de hoje, para a necessidade do mundo de hoje. Nós cristãos devemos construir pontes unindo o mundo bíblico ao mundo atual. Devemos mostrar a todos os que nos cercam que a palavra de Deus tem valor para suas necessidades e para os seus questionamentos atuais. Eu e você fomos chamados para irmos ao mundo, para sermos construtores de pontes, para sermos pontífices. Que privilégio, que honra, que oportunidade sem igual, que tarefa especial, que bênção podermos cumprir completando a missão que foi designada ao Senhor Jesus. Como João Batista fez, como o próprio Senhor Jesus fez, nós temos o privilégio de anunciar, de sinalizar, de demonstrar ao mundo a realidade de que o reino de Deus já está presente entre nós. Através das nossas palavras, através da nossa vida transformada, através do nosso testemunho, nós temos que mostrar ao mundo o reino de Deus. Mas ao mesmo tempo em que nos alegramos e nos orgulhamos por termos tal tarefa, temos que admitir que essa é uma grande responsabilidade. Temos que admitir que não temos capacitação para sermos pontífices. Temos que admitir que a responsabilidade de mostrarmos o valor da palavra de Deus para o mundo de hoje é grande demais. E em nós não há suficiência. Paulo coloca de modo claro essa nossa incapacidade. Eu espero que você se lembre das suas palavras, das palavras de Paulo, em 2 Coríntios, capítulo 2, do versículo 15 e 16, e também no capítulo 3, quando ele diz o seguinte: porque nós somos para com Deus o bom perfume de Cristo, tanto nos que são salvos como nos que se perdem. Para estes, cheiros de morte para a morte, para com aqueles, aroma de vida para a vida. Porém, quem é suficiente para essas coisas? Sim, querido amigo, em nós mesmos não há, nós não temos suficiência para desenvolvermos e cumprirmos essa tarefa tão definitiva para os homens. Mas é o próprio Paulo que diz, no texto a seguir, no capítulo 3, o seguinte: não que por nós mesmos sejamos capazes de pensar coisa alguma, como se partisse de nós, pelo contrário. Agora veja só, a nossa suficiência vem de Deus, o qual nos habilitou para sermos ministros de uma nova aliança. Sim, eu e você fazemos parte desse ministério. Essa é a maravilha do plano de Deus aos homens perdidos. E eu e você somos ministros, somos pontífices dessa nova aliança. Diante, então, dessa responsabilidade especial, nós devemos diligentemente nos esforçar para cumprir, para realizarmos essa missão. E para realizarmos essa missão, com certeza, você sabe o que eu vou dizer. Nós precisamos estudar a Bíblia. Estamos chegando no nosso programa, na parte bem central dele, e eu quero dizer mais uma vez como é importante estudarmos a Bíblia. Nenhuma tentativa de entendermos o cristianismo pode ser bem sucedida se deixarmos desapercebida ou negarmos a verdade de que Deus vivo, o nosso Deus, tomou a iniciativa de se revelar de modo salvífico a humanidade caída. Ou seja, não podemos prosperar na tarefa de sinalizarmos ao mundo o reino de Deus se não admitirmos como verdade que o Deus Criador dos céus e da terra, o Deus Criador do ser humano, se revelou a nós através da sua palavra, que é um testemunho e que precisa ser estudada, precisa ser entendida. Sim, querido amigo, temos que admitir, aceitarmos como verdade que a revelação de Deus nos foi dada pela maneira mais direta de comunicação que nos é conhecida, isto é, pela palavra ou por palavras que conclamam a todos nós a ouvirmos essas palavras transmitidas a homens fiéis e idôneos que escreveram, deixando-nos registrados os seus ensinamentos, as suas palavras, que na verdade foram os ensinamentos e as palavras do próprio Deus. Depois dessa etapa, então, ele nos falou por intermédio de Jesus, o Filho, isto é, através do Verbo, ou da palavra encarnada. Nós lemos nos versículos iniciais do Evangelho de João o seguinte: a palavra, o Verbo, se transformou em carne, isso é, Jesus Cristo encarnou, e essa foi uma expressão da revelação de Deus. Em terceiro lugar, Deus também falou e fala através do seu Santo Espírito, que pessoalmente dá testemunho a cada um de nós e através das Escrituras também, tornando-as reais para o povo de Deus de hoje e para os homens nossos contemporâneos, para os nossos amigos, aqueles que convivem conosco no nosso dia a dia. O Espírito Santo tem um ministério muito interessante. Veja só, um profundo conhecedor e estudioso da Palavra de Deus, chamado J.I. Packer, no seu livro A Dinâmica do Espírito Santo, ele diz o seguinte: que o Espírito Santo tem o ministério do holofote. É, o que você entendeu bem, ministério do holofote, isso é, ele chama a atenção do mundo para o Senhor Jesus. Ele tem o ministério de glorificar a Jesus. É esse o ministério do Espírito. Ele realiza esse chamar a atenção, esse focalizar a pessoa do Senhor Jesus para todos nós, para o homem, em todos os tempos. Essa é a relação trinitária do Pai, do Filho e do Espírito Santo, que falam mediante a Bíblia, mediante a Palavra de Deus. Ela foi encarnada no passado, é contemporânea hoje e fundamental para as nossas vidas, quaisquer forem os nossos dias. É a fala de Deus que se torna necessária, não é a nossa fala. Por quê? Porque devemos entender aquilo que Ele tem falado, para depois podermos anunciar. Esse entendimento só pode vir através de um estudo aprofundado da Palavra de Deus, das Sagradas Escrituras. Além disso, essa ênfase no estudo profundo da Palavra de Deus é exclusividade do cristianismo. É claro que todas as religiões têm seus mestres oficialmente aceitos, sejam gurus hindus, sejam rabinos judaicos, sejam mulás muçulmanos. Entretanto, esses instrutores da religião e da ética, mesmo dotados de autoridade oficial e de carisma pessoal, eles são em essência expositores de uma tradição antiga. Mas somente os cristãos podem declarar-se arautos das boas novas da parte de Deus. E somente os cristãos podem pensar de si mesmo como embaixadores ou representantes do rei. Para que essa palavra seja transmitida e seja vivida em todo o seu potencial transformador, é necessário que a estudemos, que a entendamos e que a apliquemos corretamente. Permita-me considerar com você a nossa chamada para o estudo bíblico. Temos duas possibilidades: ou nos retiramos do mundo, da nossa época, para dentro da Bíblia, que podemos chamar de escapismo, ou nos retiramos da Bíblia para contextualização, ou para dentro do mundo atual, que podemos chamar de conformismo. Então, essa não é a solução para realizarmos a nossa missão. Na verdade, esse posicionamento radical, essa posição extremada, é fatal. Isto é inconcebível para a nossa missão sinalizarmos o reino de Deus se não estivermos envolvidos com a palavra de Deus. Não existe a mínima dúvida que os melhores mestres em qualquer campo do conhecimento são os que permanecem na condição de estudantes a vida inteira. Isso é especialmente verdade em relação à Bíblia Sagrada. Temos ouvido a seguinte afirmação: ninguém poderá ser uma boa testemunha da Palavra de Deus, a não ser que seja, em primeiro lugar, um profundo estudioso dessa mesma palavra. Temos que admitir que existe uma alegria, um frescor, uma fonte de vitalidade quando nos esmeramos em cada estudo que nasce da pesquisa. Sem o estudo, no entanto, os nossos cinco sentidos foram prejudicados. Os olhos ficam embaçados, o hálito mofado, o tato fica rude, o olfato não percebe os aromas da vida que se originam da palavra e a audição fica perturbada, sem termos condições de ouvir mais, de ouvirmos atentamente a voz de Deus. Querido amigo, será que essa é uma responsabilidade somente dos mestres cristãos? Certamente não. Se todos nós, os cristãos, formos designados para testemunharmos, para proclamarmos a Jesus, então todos nós temos que nos comprometer com essa missão. Quanto mais alto for o nosso conceito da Bíblia, tanto mais cuidadoso deve ser o nosso estudo da palavra. Se aceitarmos que esse livro é a palavra de Deus, que não façamos mais interpretações e aplicações desnecessárias e desleixadas, com certeza estaremos seguindo o caminho correto. Precisamos criar estratégias e gastar tempo para penetrar no texto até que ele nos entregue os seus tesouros tão ricos e valiosos. Deixe-me compartilhar um texto bíblico com você. A história está registrada lá no livro de 1 Samuel. Quando Samuel foi chamado, em primeiro lugar, ele escutou a Deus. Em segundo lugar, Deus falou com ele. Em terceiro lugar, Samuel falou ao povo de Israel. Em quarto lugar, os israelitas ouviram Samuel, que lhes transmitiu a voz de Deus. O mesmo aconteceu com Ezequiel. Deus disse a ele: filho do homem, coma esse rolo. Depois vá falar à nação de Israel. Nesse texto é importante entendermos que a expressão "coma esse rolo" é simbólica, mas com certeza a aplicação é que devemos dedicar tempo a comer, a mastigar, a digerir a palavra, e isso se dá através de um estudo profundo. Um estudo bíblico relevante, de valor para nós e para aqueles a quem teremos o privilégio de ministrar, deve caracterizar-se por ser abrangente. O estudante da Bíblia que quer perceber o seu valor para o homem de hoje, ao invés de estudá-la esporadicamente, sem qualquer critério de sequência, deverá estudá-la continuamente, sequencialmente. Esse estudo, então, deve abranger os mais diversos textos bíblicos, tanto do Antigo como do Novo Testamento. Como disse John Stott, o autor que nós já mencionamos algumas vezes, quando nós negligenciamos o estudo completo da Bíblia e nos concentramos nos textos mais agradáveis, estamos, na verdade, entregando o jogo ao diabo. Veja só. E ainda afirma o John Stott que toda heresia se deve a uma ênfase exagerada em alguma verdade particular, sem permitirmos que outras verdades a qualifiquem e a equilibrem. Portanto, o estudo que fazemos da palavra de Deus deve ser muito abrangente e deve ser feito periodicamente e sequencialmente. Para não incorrermos nesse risco, a introdução bíblica é a única maneira segura de começarmos a nossa caminhada através da Bíblia. Temos que estar abertos e desejosos de conhecer os mais diferentes textos da palavra de Deus. Temos que estar abertos para perceber-lhes os detalhes. Temos que estar abertos e diligentemente envolvidos de tirar novas lições. Nós precisamos, enfim, de estar dispostos a trabalhar com os mais diversos textos, com aqueles textos que aparentemente são bem difíceis. Não podemos ficar apenas naqueles textos mais agradáveis e mais fáceis, que falem melhor ao nosso coração. Somente quando nos debruçamos sobre a totalidade dos textos bíblicos é que nós vamos perceber quanta riqueza está oculta nessa santa e inspirada palavra. Meu amigo, eu quero concluir esse programa desejando a você que o Senhor te motive a estudar a palavra de Deus periodicamente. Convido a estar conosco no nosso próximo programa. Deus te abençoe.
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0: bom dia pra você. Agora às 5 horas 31 minutos, horário de Brasília. Eu sou Fábio Zamana, por aqui te fazendo companhia nesta terça-feira, 15 de setembro de 2026. Mandando um abraço, um bom dia para você que tá chegando, você que tá ouvindo pela TWR em Bonaire. A partir de agora em rede, fica conosco até às 7 da manhã no horário de Brasília. Muito bom dia para você ouvindo pelo aplicativo, pelo site, pelas rádios parceiras. Muito bom ter você por aqui. E já mandando um abraço, um bom dia para ela, Silvinha Madruguinha. Bom dia.
1: Pastor Israel, eu errei a sua musiquinha. Amém. Fabinho, eu também me perdi na a data do seu aniversário. Fala pra mim.
0: 19 de outubro.
1: Fala, Pastor Israel. Pastor Israel, eu errei a sua aniversário. Fala pra mim.

0: Deus abençoe todos os pastores do universo. Amém. Bom dia, irmão pastor Fábio Zaman. A paz do Senhor, amém. Que Deus abençoe você e toda a sua família. Um abraço para você e todos os ouvintes da Transmundial, todos que fazem a Transmundial, todos que fazem a Rádio Nordeste Natal, todos ouvindo também. Meu abraço de ontem, sem esquecer ninguém, de azer, sem esquecer de você. Amém. Fui.
1: Valeu, Silvinha. Silvinha que agora tá indo pro banheiro para gravar áudio, né? Para não acordar a vizinhança inteira lá. Essa Silvinha é demais, viu? Alô, pastor Israel, você tá por aí? Juarez de Lene, direto da JDL Gourmet, como é que vocês estão, meus amigos? Bom dia.
2: Bom dia, meus ouvintes da Rádio Transmundial, a melhor rádio do mundo, transmitida pelo nosso amigo locutor e pastor Fábio Zaman. Paz, senhor pastor, tudo bem com o senhor? Paz, quero mandar um abraço especial primeiramente para ela, né? Pra minha amada esposa, companheira, Aldilene Moreno Rodrigues. Fábio Zaman, hoje é um grande dia muito especial, festa aqui na terra e no céu. Rapaz, hoje meu filho Israel Cristi vai se encontrar com a mãe dele na cidade de Itapecuru, aqui no Maranhão. Está fazendo mais um ano hoje, tá bom? Deus abençoe a vida dele, muitos anos de vida, saúde, paz, né? Que Deus conceda aquilo que seja bom e agradável aos olhos dele, né? Manda os parabéns aí pra ele e aí pra ele poder mandar de volta pra ele, tá bom? E um abraço pra todos os amigos ouvintes dessa hora de A a Z, sem esquecer de você. Tchau, fui!
1: Valeu, meu amigo Juari! Aquele abração pra você, aquele abraço de leão. É, um abraço aí pro Juari e um abraço aí pro seu filho Israel. Isso que hoje completa mais um ano de vida. Israel Christian completando hoje, dia 15 de setembro, mais um ano de vida. E lógico, hein? Alô, Israel Christian. É lógico que você vai receber homenagem ao vivo aqui na RTM, hein? Então, pra você, meu amigo, parabéns. Muita saúde, muitas felicidades, muitos anos de vida. Aproveite e comemore essa data tão importante, recebendo homenagem do seu pai aqui, Juari, todos os ouvintes da RTM e eu, Fábio Zamana, desejando para você também um feliz aniversário. Parabéns! Maravilha, maravilha. Hoje vai ter bolo então por aí, né, Juari? Abração para você, meu amigo. Obrigado pela companhia de sempre, viu? Quem também já passou por aqui, mandou seu recado, seu abraço, seu bom dia, Jaqueline em São Luís. Bom dia para você, Jaque, obrigado pela participação. Pastor Israel, ele apareceu. Ai, aí ele falou para você, viu, Silvinha? Sou seu fã, amei. Gratidão, gratidão. Valeu, pastor Israel, Monique Grazielli. Tudo bem por aí, pastor Israel? Eu ia falar Riquelma, mas é Raqueline. Raqueline de Anápolis, bom dia.
3: Bom dia, Fábio Zanana. Aqui é a Raqueline do Jardim Primavera. Tô aqui na casa da minha sogra, passando um tempo aqui. Mas ora para Deus abençoar que eu volto pra minha casa. Deus está no controle de tudo e no comando de tudo. Ora para Deus rezar meus sonhos de ter uma filhinha mulher também. Deus me deu um filhinho homem, Lucas Henrique, meu bebezinho lindo que Deus me deu. E ore pela minha mãe Bárbara, pelo meu tio que tá com câncer, e pela minha amiga irmã Gwen, que tá passando muitas lutas, mas ela vai vencer, porque Deus é fiel na vida dela.
1: Valeu, Raqueline, aquele abraço pra você, minha amiga. É, tá aí uma coisa que a gente não escolhe, né, gente? Várias coisas, mas ter filhos é uma dessas, porque é, aí o pessoal fala assim, ah, eu queria ter menino, queria ter menina. Gente, não tem como escolher isso, né? É Deus que manda, é o que ele quer, é o melhor pra nós, a gente aceita e segue a vida, né? Não é verdade? É a melhor coisa, o importante é vir com saúde, né? Tina São Luís, bom dia!
4: Bom dia, com fé e esperança e alegria. Bom dia, meu amigo Fábio Zamana. Bom dia, família RTM. Quarta-feira abençoada para todos nós. Deus abençoe. Um bom dia e um alô para todos os ouvintes da RTM. Beijos.
1: Valeu, Tina. Tina apareceu. Como é que tá, Mirinha? Como é que tá o João Pedro? Família tá bem por aí, minha amiga. Abraço para você, viu? Pastor Jean, em Orleans, na França. Bom dia.
5: Bom dia, Fábio Zamana. Bom dia a todos. A paz do Senhor. Mais um dia. Estamos aqui ligadinho. Deixar um abração pro meu amigo. Meu amigo River Kennedy, na Inglaterra. Jeane Soriano. Gilbertão, do Real Conquista. Pastor Marcos. Pastora Débora. Juari Odilene. Sempre ligadinho aí também, né? Pastor Israel, Monique Grazielli, todo mundo ligado aí e sintonizado. Fábio, um grande abraço para você também. Tamo junto, hein? Tchau, obrigado.
1: Valeu, meu amigão, tamo juntos. Obrigado pela companhia de sempre, né? Bom demais, bom demais. Essa é a família RTM. É a família RTM que cresce cada dia mais, né? 4x1, toma o primeiro lugar. Daqui a pouquinho, palavra para hoje, calendário de oração.

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2: A palavra de Deus para hoje está no Evangelho de Mateus, capítulo 11, versículo 28. Se vocês estão cansados de carregar as suas pesadas cargas, venham a mim e eu lhes darei descanso. Descansando em Deus. O missionário norte-americano Frank Lobar disse: se você está cansado de ter uma vida de devoção monótona, provavelmente Deus está tão cansado dela quanto você. Andar com Jesus não deveria entediá-lo e nem sugar suas energias, mas te dar energia. Você está se sentindo esgotado? Ele disse: se vocês estão cansados de carregar as suas pesadas cargas, que eu, diz Jesus, não pus sobre vocês, venham a mim e eu lhes darei descanso. Ninguém era mais ocupado que Jesus, mesmo assim nunca estava com pressa. Tinha muito mais coisas para fazer do que nós temos. Mas mesmo assim, ele nunca deixou que estas coisas prejudicassem a conexão geradora de vida que havia entre ele e o Pai, ou que interferisse em sua capacidade de amar as pessoas quando necessário. Ele regularmente se retirava para um lugar onde ficava isolado e orava. E quando os seus discípulos voltavam inchados pelo sucesso e com sua adrenalina a mil, depois de um dia agitado de trabalho, ele lhes dizia: venham para um lugar deserto e descansem um pouco. Marcos 6:31. Marcos explica que havia muita gente indo e vindo, a ponto deles não terem tempo para comer. Sua familiar? Correria constante é marca de uma vida onde não há prioridades. É um sinal de que coisas que não são tão importantes tomaram o lugar do que deveria estar em primeiro lugar. Nós queremos maturidade instantânea. Tentamos substituir sabedoria por informação e profundidade por variedade, e isso não funciona. Profundidade vem lentamente. Jesus não pode ser seguido em um tiro de velocidade. Você não pode ir mais rápido do que a pessoa que está seguindo. Então, diminua seu ritmo. Não trabalhe para Deus apenas. Passe tempo com Ele.
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6: Deus de toda paz, intercedemos neste momento pela população que vive na região de Mardin, na Turquia. Tu conheces o medo e a insegurança que cercam inúmeras famílias por causa das constantes tensões regionais. Por isso, oramos para que derrame a tua graça sobre cada lar, acalme os corações aflitos e conceda proteção a crianças, jovens, adultos e idosos. Restaure ainda os relacionamentos enfraquecidos pelo temor e renove a esperança daqueles que se sentem desanimados diante de tantos acontecimentos. Que a Tua presença seja um abrigo seguro, garanta continuamente a paz em todas as circunstâncias. Que a Tua graça sustente o povo turco e faça florescer novos dias, cheios de segurança, reconciliação e esperança. Oramos em nome de Jesus. Eu, Héctor Nóbrega, sou grato por este momento de oração com você.
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0: Samuel Mizra aqui na RTM, maravilhosa graça.
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0: Muito bom dia pra você. E mandando aquele abraço, aquele bom dia pra Fatiminha de Natal, Rio Grande do Norte. Bom dia, Fatiminha. Ótima terça pra você. Rony Von e Caxambu, Minas Gerais, participando com a gente também. Obrigado pela companhia, Rony. Maria Mendes, Dona Maria está com a gente também, direto de São Luís. Bom dia, manda um abraço para o Josiel Mendes, para toda a família Mendes. Johnny, Natal, Rio Grande do Norte. Um abraço para você, meu amigo, obrigado pela participação. Delúcia, de Anápolis, como é que você está, Delúcia? Bom dia.
2: Olá, Fábio Zamana.
0: Tudo bem, Delúcia?
2: A paz do Senhor. Bom dia. Aqui é a Delúcia de Anápolis. Fábio Zamana, tive uma noite abençoada, graças a Deus, de bom sono. Levantei disposta, estou em oração no momento, graças a Deus. E aí, Fábio Zamana, como é que você está? A família, tá tudo bem? Como é que tá as gêmeas? Tão bem grandinhas, né?
0: Você viu, menina? É linda, 5 anos, né? Já,
2: cada,
0: né?
2: Cada fase é uma fase, né, Fábio?
0: É verdade,
2: Zamana?
0: É verdade.
2: Deixa saudade da gente, né? Daqui uns dias você vai sentir falta de criança, porque não vai ter mais, né? A Luísa já tá mocinha, né?
0: A Luísa vai fazer 11
2: Fique
0: anos.
2: Fique com Deus, Fábio Zamana. Oi, Raqueline, um cheiro.
0: Abraço, Delúcia.
2: Eu sou vizinha da Raqueline.
0: Ah, que legal.
2: Vizinha longe, mas somos.
0: Que legal, que maravilha. Um abraço pra você, minha amiga. Graças a Deus por aqui tá tudo bem. Um abraço aí para professor Antônio. Tá com a gente também, mandou um abraço para todos os ouvintes. Levi Mossoró, Rio Grande do Norte. Como é que você tá, Levi? Bom dia. Alô, Levi.
3: Bom dia, bom dia.
0: Oi, bom dia. Tudo bom?
3: Fala, Levi de Mossoró. Quero desejar um ótimo dia. Um dia abençoado para você, para a sua família. Para todos os que estão ligados neste programa maravilhoso, a nossa amiga Silvinha lá em Natal, Madruguinha, aos pastores ali da Inglaterra, a todos que estão ligados neste programa, né? Deixo aquele abraço de leão para todos, que o Senhor continue abençoando a vida de cada um.
0: Valeu, Levi, aquele abraço para você também, para toda a sua família. Pastor Animar, Felipe Camarão, bom dia.
4: Bom dia, pastor Fábio Zamana.
0: Tudo bom,
4: Deus,
0: meu amigo?
4: Continue te abençoando grandemente.
0: Opa,
4: espero
0: você também.
4: Você e toda a sua família estejam bem, para a glória de Deus. Desejo a todos os ouvintes uma terça-feira abençoada. Um abraço de leão a todos.
0: Abraço de leão, pastor Animar. Obrigado pela companhia. Lucidalva falou, já estou aqui na audiência da melhor rádio do planeta. Deus abençoe a todos. Um ótimo dia, ótima terça. Obrigado, Lucidalva. Obrigado pela participação. Bom demais ter você conosco. Também o Gracenildo está por aqui. Eduardo Sanches, no Maranhão. Como é que você está, Edu?
5: Bom dia, Fábio Zamano.
0: Tudo bem, Edu?
5: Queria agradecer gratidão ao nosso Deus por mais um ano de vida que ele me concedeu, que esta data de hoje sempre seja sempre
0: parabéns, Eduardo, parabéns.
5: Em nome de Jesus, Eduardo Sanches, São Luís, corretor de imóveis.
0: Valeu. Abraço de leão para você, meu amigo, parabéns, comemore seu dia, sua data aí, viu? Com muita saúde, né? Muita saúde. Elisângela de Interlândia, bom dia. Anísio tá com a gente também, como é que você tá, Anísio? Como é que tá Dilma, sua esposa? Um abração para vocês dois, obrigado pela companhia. É, a galera marcando presença aí nas madrugadas e a gente gosta muito de receber vocês por aqui. É bom demais, né? Bom demais. Lima Taxista já tá girando e rodando aí pela ilha também, participando conosco, trabalhando, seu táxi sintonizado na Rádio 92,3 FM. Abraço, amigão, para todo mundo aí na ilha também, ouvindo pela 100.9 FM Esperança. Coisa boa, né? A Marilene mandou uns vídeos aqui do Pietro. Eita, o Pietro não para, né? Sinal que ele tá bem, sinal que tá com saúde. Ah, hoje não vai pra creche? Não tem aula? Ah, entendi. Então hoje vai ficar com a vovó o dia inteiro aí, ó. Isso aí, isso aí. Dando uma animada na casa. Pastor Jailton Santos, direto da Rádio Nordeste Evangélica, como é que você tá, meu amigo? Tudo bem, tudo pronto aí na nave da Rádio Nordeste Evangélica? Abraço, pastor Jailton, abraço, Betânia, abraço pra toda a família. E já que falei do pastor Jailton, você que está ouvindo então pela Rádio Nordeste, seguirá muito bem acompanhado o programa Amanhecendo com Fé. Pela Rádio 92, meu amigo Mário Porto te fazendo companhia. Pela 100.9 tem Momentos de Reflexão. Pela Rádio Ceará, Razão para Viver. E Rádio Imprensa, pastor Odair. Forte abraço para todo mundo. Muito obrigado pela audiência. E 6 horas você ouve Rota 66 com Luiz Saião, trazendo mais um estudo bíblico para você.
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1: Agora 6:01, horário de Brasília, chegando Rota 66 com Luiz Saião, hoje falando sobre da gloriosa posição, a triste divisão, referente segundo a Crônicas, do 8 até o 12.
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5: Na região ali do chifre da África, né, na Somália, Etiópia, alguns acham que eles teriam chegado à África do Sul e há até quem imagine que eles poderiam ter chegado à América, ao Brasil.
4: Nossa aventura continua aqui no programa Rota 66, que está cruzando a Bíblia pelo Antigo Testamento no segundo livro de Crônicas. Hoje o professor Luiz Saião nos leva de volta ao Reino de Salomão, nos capítulos 8 até 12, para comentar o assunto da gloriosa posição à triste divisão. Ah, como é bom ter tudo o que se deseja, não é mesmo? Mas na vida, antes de mais nada, o importante é ter o principal. E que significa isto? Saúde espiritual e comunicação com o Criador. Quando falta isso, a ambição e o orgulho atacam como um vírus, destruindo a vida e dividindo as pessoas. Eu sou seu amigo Beltrão e juntos vamos acompanhar mais essa exposição eclética.
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que havia sido abençoado por Deus por ser o filho de Davi, o herdeiro do trono, conforme a promessa e a aliança de Deus. Nós vemos no versículo 2 que Salomão reconstruiu as cidades que Irão da Fenícia lhe tinha dado, e nela estabeleceu israelitas. Depois ele conquistou Amate-Zobá, reconstruiu Tadmor no deserto, reconstruiu a cidade de Bet-Horon, tanto a alta como baixa, e vamos então ver também toda a expansão que ele fez em Jerusalém e também no Líbano. Em toda parte o crescimento do seu reino foi extraordinário. Salomão tinha muitos estrangeiros, hititas, amorreus, fariseus, heveus e jebuseus, que trabalhavam com o seu reino na posição de gente que executava trabalhos forçados. Tal era o seu poderio sobre estes povos que haviam restado na terra. O texto ainda nos diz que ele levou a filha do faraó da cidade de Davi para o palácio que ele havia construído para ela, para que ela não ficasse no palácio de Davi, onde estavam todas as coisas sagradas do Senhor, inclusive a arca estava lá anteriormente, antes de ser colocada no templo. Vemos também que Salomão é mostrado não só no seu sucesso material e político, mas também no sucesso espiritual. O texto diz que ele passou a sacrificar holocaustos ao Senhor, sobre o altar do Senhor, conforme as determinações de Moisés, mostrando que ele obedecia às exigências da lei e também respeitava os sábados, as luas novas, as famosas três festas anuais, que é a festa dos pães sem fermento, a festa das semanas e das cabanas, que são aí conhecida, né, como a festa do Sucote, também a festa aí da Páscoa, né, que é mais assim chamada, e também a festa do Pentecostes, que é aí o relato sobre as festas importantes quando todo Israel se reunia diante do Senhor. Salomão também foi a Ezion-Geber e a Elat, no litoral de Edom. E Irão lhe enviou navios comandados por marinheiros, homens que conheciam muito bem o mar. Eles navegaram até Ofir, trouxeram muito ouro para o rei Salomão, diz o final do capítulo 8. Já no capítulo 9, nós vamos ver a mais uma vez ser relatada a visita da rainha de Sabá ao rei Salomão. Ela ficou muito impressionada. A sua palavra foi tudo que ouvi em meu país acerca de tuas realizações, de tua sabedoria, era verdade, mas eu não acreditava no que diziam até ver com os meus próprios olhos. Veja a gloriosa posição de Salomão, e ela deu uma grande um donativo para o rei Salomão em ouro, muitas especiarias, pedras preciosas. E o texto ainda enfatiza como os marinheiros de Irão e de Salomão viajavam trazendo madeira, pedras preciosas e ouro, especialmente da região de Ofir. A rainha de Sabá ficou impressionada com a riqueza e com a sabedoria de Salomão. E o esplendor do seu reino, ainda é destacado no capítulo 9. O rei Salomão era o mais rico, mais sábio de todos os reis da terra, diz o verso 22. Ele sim era um homem que chegou a um apogeu em todos os aspectos, inclusive militar. Merece destaque o verso 26, que fala sobre os limites do reino, dizendo que ele dominava sobre todos os reis, desde o Eufrates até a terra dos filisteus, junto à fronteira do Egito. Aqui vemos então que este grande reinado, o máximo apogeu da história de Israel, termina aí por volta do ano 931-930, quando Salomão descansou com seus antepassados e foi sepultado na cidade de Davi, seu pai. Então, chegando no capítulo 10, agora as coisas vão começar a mudar. O filho de Salomão não é tão sábio assim, o famoso Roboão, que foi questionado pelo povo, pelos líderes, e juntamente com o apoio de Jeroboão, para saber se a sua atitude para com o povo seria mais suave do que as exigências impostas por Salomão. O texto nos diz que o rei Roboão voltou

0: a falar com as autoridades que haviam servido o seu pai Salomão, como vocês me aconselham a responder ao povo? Porque ele pediu 3 dias para dar a resposta sobre o jugo pesado que estava sobre o povo. E então a resposta das autoridades, dos líderes mais velhos, foi uma resposta bastante positiva. Roboão, no entanto, rejeitou esse conselho e consultou os jovens que haviam crescido com ele e o estavam servindo. E eles, então, lhe deram uma resposta muito dura e negativa. Meu pai os castigou com simples chicotes, eu os castigarei com chicotes pontiagudos. Diante disso, quando o povo voltou com Jeroboão, diz o verso 12, a resposta foi arrasadora. Assim, Israel, as outras tribos ficaram muito ressentidas, que disseram: que temos em comum com Davi, que temos em comum com o filho de Jessé, para as suas tendas, ó Israel, cuide da sua própria casa, ó Davi. E assim, por volta do ano 931 a.C., o reino é dividido e agora chegamos ao fim da grande posição e temos aí a triste divisão. Chegando ao capítulo 11, vamos descobrir que quando Roboão chega a Jerusalém, ele convoca 180 mil homens de combate das tribos de Judá e de Benjamim para guerrearem contra Israel, recuperarem o reino para Roboão. Observe bem como Roboão realmente é inexperiente e é um rei que não reflete nem a glória, muito menos a sabedoria e o bom senso que encontramos em Davi e Salomão. E aqui, então, quando ele estava disposto a partir para a guerra, o que seria absolutamente desastroso, a palavra do Senhor veio a Semaías, homem de Deus, no verso 2, diga a Roboão, filho de Salomão, que eles não deveriam sair à guerra contra os seus irmãos. E se não fosse pelo Senhor ter impedido essa batalha, o desastre teria sido muito maior. Apesar disso, Roboão reconstruiu algumas cidades para a defesa de Judá. Ele armazenou muitos escudos e lanças em todas as cidades, tentando fortalecer militarmente o seu reino. É interessante que o relato de Crônicas, um pouco diferente do relato de Reis, enfatiza aquilo que nós estamos começando a perceber como uma constante. O verso 13 nos diz que os sacerdotes e os levitas de todos os distritos de Israel apoiaram Roboão. Os levitas chegaram até a abandonar as suas pastagens, os seus bens, foram para Judá e para Jerusalém, porque Jeroboão e seus filhos haviam rejeitado como sacerdotes do Senhor, nomeando seus próprios sacerdotes para os altares idólatras e para os ídolos que haviam feito em forma de bezerros e de bodes. De todas as tribos de Israel, aqueles que estavam realmente dispostos a buscar o Senhor, Deus de Israel, seguiram os levitas até Jerusalém para oferecerem sacrifícios ao Senhor, ao Deus dos seus antepassados. Eles fortaleceram o reino de Judá e durante 3 anos apoiaram Roboão, filho de Salomão, andando nos caminhos de Davi e Salomão durante esse tempo. Então veja que houve uma imigração expressiva neste momento de divisão do reino. Aqueles perseguidos acabaram fugindo de Israel, do reino do norte, indo para o reino do sul junto com Roboão. Roboão termina o seu reinado e merece atenção que ele, texto nos diz que ele teve 18 esposas e 60 concubinas, 28 filhos e 60 filhas. Imagine só, você acha que tem problemas com a sua família? Você ainda não viu nada. Olha só o tamanho da casa de Roboão. Pois é, mas isso é um reflexo negativo e apesar disso, ele amava muito Maaca, filha de Absalão, que era, sim, a sua esposa preferida, conforme vemos no final do capítulo 11. Chegando, então, ao capítulo 12, o último da nossa série de pesquisa, nós vamos ver algo surpreendente ser apresentado aqui. Vamos ouvir falar do rei Sisaque, rei do Egito, que invadiu o Judá, ameaçando Jerusalém. Esse Sisaque é conhecido no Egito com o nome de Shoshenq I, provavelmente aí por volta do ano 945 até 924. Ele era faraó quando Jeroboão foi para o Egito e Jeroboão escapou de Salomão. O relato aqui que nós vemos na Bíblia também é contado no Egito. Lá no Egito foi descoberto um relato desta invasão, que estão ali nos muros do templo de Karnak. Lá, Sisaque dá uma lista de muitas cidades que ele conquistou em Israel e em Judá. O profeta Semaías interpretou esta invasão como sinal do juízo divino aí caindo sobre Judá. Roboão foi obrigado a pagar tributo aí para o rei do Egito, incluindo aí os tesouros que pertenciam à herança deixada por Salomão. Pelo fato de Roboão e o povo ter se humilhado diante de Deus, Deus aí evitou a destruição mais grave aí sobre Judá. Nós vamos descobrir que eles, diz o texto bíblico, que Roboão e os líderes de Israel abandonaram as leis do Senhor. E esta foi a razão porque Deus permitiu que houvesse esse ataque de Sisaque, que, aliás, o texto diz que veio com 1.200 carros de guerra, 60 mil cavaleiros, com muitos líbios, suquitas e etíopes que vieram e conquistaram várias cidades de Judá e de Jerusalém. Os líderes de Israel e o rei se humilharam, conforme vimos, por isso Deus foi bondoso, e o relato final do texto vai dizer que este Roboão não foi uma pessoa que foi aceita por Deus como um rei exemplar. Mas o que aprendemos, o que vimos nesse relato, é que, infelizmente, pelo afastamento de Deus e por falta de sabedoria, o grande reinado, o rei que chegou à grande posição, que foi o rei Salomão, foi sucedido por uma triste divisão por falta de sabedoria e bom senso no coração.
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2: Rota 66, apresentando os capítulos 8 até 12 do segundo livro de Crônicas. Professor Luiz Saião, eu tenho aqui uma observação, talvez de um ponto de vista histórico. A Bíblia, ela é confiável historicamente? Eu pergunto isso porque as expedições dos fenícios, né, da época de Salomão, parece que estavam assim, de vento em popa, as suas embarcações. Isso de fato é realidade?
0: Pastor Alberto, olha, nós vamos encontrar os relatos da Bíblia dos fenícios que navegavam para diversos lugares. Inclusive, é mencionado que eles traziam muitas coisas de uma localidade chamada Ofir. Inclusive, até animais, né? Vinham aí macacos, além de ouro, de pedras preciosas. De fato, isso chama a nossa atenção. E não há dúvida alguma que isto está comprovado. Nós sabemos que os fenícios, né, que descobriram o vidro, que foram os que disseminaram e inventaram o alfabeto, eles eram realmente viajantes, e a gente sabe hoje, por exemplo, que até a famosa cidade de Cartago, lá na região bem ocidental da África, fora fundada por eles, e os estudiosos até hoje tentam descobrir até onde os fenícios foram. Com certeza eles foram até o sul da Arábia, até a região ali do chifre da África, né? Na Somália, Etiópia. Alguns acham que eles teriam chegado à África do Sul, e há até quem imagine que eles poderiam ter chegado à América, ao Brasil. Houve sugestões disso, né? Mas não foi comprovado. Outros imaginam que eles iam até a Índia. Mas isso é de fato realidade, né? As especiarias, as coisas distantes, né, que eram buscadas e trazidas para Salomão, desses peritos, né, navegadores da região ali do Líbano, certamente vinham no mínimo da região da Somália, da Etiópia e talvez até da região mais ao sul da África ou quem sabe do Oriente. Então, vemos que esses relatos bíblicos são confiáveis, assim como a gente vai depois perceber também que é confiável o relato da invasão de Sisaque, rei do Egito, lá um pouco tempo depois.
2: A Bíblia é fantástico mesmo. Agora, o significado desta fuga dos levitas, sacerdotes, para o reino de Judá, esse movimento todo aqui dentro, o que significa?
0: Olha, pastor Alberto, aqui nós vamos ver um processo complicado de separação, porque a questão ela é a política e religiosa, né? O que acontece é que Jeroboão, no reino do norte, ele quis criar um sistema religioso rival, porque como o templo ficava em Jerusalém, ele sabia que ele teria problemas, né, em permitir que o povo fosse para lá. Então ele criou uma religião pagã baseada na adoração de bezerros, né? E os egípcios gostavam de adorar o boi, né? E assim nós vamos perceber esse tipo de religião natural, religião voltada para a adoração da fertilidade, que é marca registrada do paganismo. E aí o que nós vamos encontrar aqui em Jeroboão? Uma atitude de constante perseguição àqueles que são fiéis ao Senhor, que são vistos como pessoas que são de alguma forma aliadas a Judá. Então esse contingente de sacerdotes levitas tem que abandonar tudo e acaba migrando para o sul. Isso fez com que o reino do norte tomasse uma direção bem anti-Deus. A gente vai ver que eles vão desaparecer de Crônicas e que não vai haver nenhum rei justo, bondoso, piedoso, porque assim o que havia de bom foi embora para Judá e o reino realmente entrou em decadência. É importante observar essa situação política e religiosa da época.
2: Professor Sayão, será que aqui vale o ditado popular tal pai, tal filho? Porque não se mencionam as mulheres de Salomão, mas o texto fala do harém de Roboão. Por que isso, hein?
0: Pois é, pastor Alberto, de fato, o que vai acontecer no livro de Crônicas é assim tentar lembrar dos velhos e bons tempos, né? Então é uma sessão nostalgia aqui. E quais são os tempos mais memoráveis da história quando nós vivíamos felizes para sempre? E são os tempos de Davi e de Salomão. Então o cronista ressalta os aspectos positivos, extraordinários, essenciais, especialmente ligados à aliança com Deus e com o culto, tanto para Davi como para Salomão. Agora, a coisa começa a complicar depois do Roboão. Então o Roboão e os outros reis não são tão poupados assim. E os problemas, os erros de Roboão são apresentados, são ressaltados, porque o problema é o seguinte: onde é que nós estávamos, o que foi que aconteceu, como é que a gente chegou aqui? E não há dúvida de que os problemas começaram depois da morte de Salomão. Portanto, o Roboão acaba tendo uma crítica, né, aqui, porque mostra que ele, que era um rei pouco sábio, por exemplo, tinha 18 esposas e 60 concubinas, no entanto, gostava mesmo de uma só. Talvez haja já uma crítica velada aqui à poligamia, né, exagerada, e mostrando como os reis aqui em Judá e até muito mais Israel estavam se baseando em padrões pagãos, né, de organizar a sua realeza, o seu reinado.
2: Agora, o que aconteceu neste momento da história onde o faraó Sisaque vem invadir Jerusalém? O Egito não era aliado de Salomão nesta época? O que aconteceu aqui? Amigo da onça ele?
0: Pois é, pastor Alberto, temos que prestar atenção ao detalhe. Veja bem, Salomão, ele foi rei em Israel aí no período que vai de 970 até 930, mais ou menos. E ele fora casado com a filha do faraó, tal, e teve um bom relacionamento com o Egito. Mas aparentemente as coisas mudaram, porque no final do reinado de Salomão, nós vamos descobrir que o Sisaque recebe lá o Jeroboão, que é um refugiado político, mostrando que ele já não estava com as intenções assim tão adequadas para o Egito. Até o texto acaba sendo irônico, porque Salomão se casa com a filha do faraó, e até a gente viu o cuidado, né, que ele não quer deixar ela no palácio de Davi, porque lá estão as coisas sagradas. Então, uma atitude meio dúbia. De um lado, ele quer proteger as coisas sagradas de quem é pagão e gentil. Do outro lado, ele faz um meio de campo por interesses políticos e internacionais e econômicos. E então, ele confiou, né, nesse relacionamento com o Egito, e veja que isso não deu resultado. Então, o texto, acho que coloca isso para dizer, olha, está vendo? O que adiantou fazer tudo isso em favor da egípcia, sendo que o Egito não é confiável? E, portanto, o Sisaque vai permanecer, né, aí mais tempo, ele vai ultrapassar o reinado de Salomão. Então, provavelmente, por essa falta de ampliação de proximidade com Salomão e com o crescimento do seu poder, do seu exército, por interesse puramente expansionista, eles invadem então na época de Roboão, até sabendo que Jeroboão já levou metade do reino, que Judá está enfraquecido, e Judá era, né? Eu vou ter muito lucro, porque Salomão deixou muita coisa lá. Eu acho que o que deve ser, apesar de não termos detalhes sobre isso, né? Apesar, o que chamou a atenção foi realmente a condição expansionista e de domínio e poder. 150 cidades são encontradas, né, no relato de Sisaque no Egito, lá em Karnak, falando do que ele conquistou em Judá, em Jerusalém aqui. Então, isso chama a nossa atenção e mostra, né, que realmente é muito frágil confiar numa aliança sem a devida aprovação e direção divina.
2: Obrigado, Sayão. A sua aula, de fato, foi assim, digamos, gloriosa. E você que está nos acompanhando, temos mais um minuto para você.
0: Hoje no Rota 66, você acompanhou o estudo do segundo livro de Crônicas, do capítulo 8 ao capítulo 12. Falamos sobre o tema da gloriosa posição, a triste divisão. Você viu como toda a glória, poderio e grande expansão da época de Salomão se reduziu por causa da divisão entre Israel e Judá, e tudo isso por falta de bom senso, falta de jogo de cintura, uma atitude pensada e refletida do rei Roboão com a sua inexperiência. Por isso, aqui nós temos lição para a nossa vida, para o nosso dia a dia, para aquilo que a gente faz. Preste bem atenção, veja bem, sem sabedoria no coração, semeia-se apenas guerra, complicação e divisão.
1: E encerramos mais um programa Rota 66. Esperamos você nessa sintonia e horário para mais um estudo no segundo livro de Crônicas. Ouvinte, obrigado pela sua audiência e até o próximo Rota 66. E não esqueça, veja e divulgue o site transmundial.com.br. E a paz do Senhor a todos.
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2: Olá, aqui é a Dorothy. Quero falar com você hoje a respeito de um capítulo no livro O Alimento para a Fé. O Alimento para a Fé é um livro que meu marido Richard escreveu. Ele está disponível para você. Basta escrever para a rádio enquanto durarem os estoques. A sessão nesse livro se chama Uma Consciência Limpa. Como fica a sua consciência quando você está quieta, quando você está completamente sozinha? Algumas coisas a incomodam. Se queremos renovar a comunhão com Deus, depois de pecar, é necessário que nossa consciência culpada e cheia de pecado seja purificada. Para nos livrarmos deste fardo de culpa quando nos sentimos totalmente contaminadas, devemos, com nosso coração contaminado, nos voltar para o Senhor e confessar nossos pecados diante de Deus. Precisamos dizer ao Senhor o que está se passando por dentro. Bem, não que ele não saiba o que está acontecendo. Ele está bem ciente de tudo. É o seu espírito que está nos falando essas coisas. Mas veja, o pecado quebra a comunhão. Você já disse algo bem desagradável para alguém? Na próxima vez que se encontrar com essa pessoa, você tentará conversar, mas algo estará entre vocês. Até que você trate disso, essa coisinha passará de um pontinho para uma grande montanha. O apóstolo João escreveu em 1 João 1,9: Se confessarmos os nossos pecados, ele é fiel e justo para nos perdoar os pecados e também nos purificar de toda injustiça. Quando eu fico consciente de minha falha e pecado, eu tento chamá-lo especificamente pelo nome diante de Deus. Acredito que, se compreendermos que o pecado quebra a comunhão com Deus e quebra a comunhão com as pessoas à nossa volta, perceberemos que é pelo sangue precioso do Senhor Jesus que somos purificadas. O Senhor nos capacita a restauração junto a Ele. Você não pode simplesmente acumular todos esses pecados em sua mente, todos esses problemas e pensar: é isso aí, Deus, acabou o dia, quero adormecer, estou cansada. Sabe, Senhor, eu fiz algumas coisas erradas, lamento por essas coisas, me purifica. Não. Você sabe que essas coisas acontecem uma por uma e por isso temos de tratá-las de acordo. Você pode ter um problema de que alguém pecou contra você e você também não sabe muito bem como lidar com isso. Isso, claro, aborrece você. Há algo ali em que é uma terrível pedra de tropeço. No seu coração você precisa dizer ao Senhor que você perdoa essa pessoa. O perdão é uma operação de mão dupla. Pode ser que você não tenha feito nada errado, mas alguém fez algo errado com você. É absolutamente essencial que você diga: Senhor, eu perdoo essa pessoa. Quando você perdoa alguém, isso sai da sua vida e o amor do Senhor pode fluir através do seu coração. Lemos muito no Antigo Testamento sobre o rei Davi. O rei Davi, no Salmo 51:1, buscou ao Senhor. Ele, na verdade, havia cometido alguns crimes muito hediondos. Eram pecados grandes e terríveis. Podemos colocar esses pecados no topo da lista e afirmar que, de forma alguma, ele poderia ser purificado de todos eles e se acertado com Deus. Mas o versículo diz que era por causa das tuas grandes misericórdias que Deus iria perdoá-lo. Sabe, nós lemos sobre as grandes misericórdias do Senhor. Talvez você esteja encarcerada numa prisão enquanto ouve isso. Você está muito bem ciente dos crimes hediondos que cometeu e deseja receber Jesus. Você deseja andar com sua vida purificada e sua consciência limpa. Você está disposta a corrigir as coisas, mas o que você faz com essa coisa enorme que está em seu coração e na sua mente? Lembre-se, você está lidando com Deus, que tem a bondade e a disposição de perdoá-la na multidão de seus pecados pelas suas grandes misericórdias. Como isso é possível? Quando Jesus Cristo morreu sobre a cruz, ele pagou o preço por cada uma daquelas coisas. Agora estão atacando a sua consciência. Ele sabia de cada uma delas porque ele é Deus. Ele sabia delas antes mesmo que tivessem acontecido, porque ele, sendo Deus, sabia de tudo sobre a sua vida, até mesmo antes da fundação do mundo. Então buscar a Deus e dizer: o Senhor pagou aquele preço. O Senhor poderia, por suas grandes misericórdias, olhar para mim e me perdoar? Eu perdoo aquelas pessoas que fizeram aquelas coisas contra mim, para que minha consciência fique clara e limpa diante do Senhor. Eu quero que isso aconteça em minha vida para a sua glória, que eu possa conhecer a confissão e, ao mesmo tempo, uma nova plenitude e uma consciência pura diante do Senhor. No nome de Jesus, amém.

0: Ouvimos a Zaf Borba, o meu louvor é fruto. Agora vem chegando correndo para vencer mais um programa na apresentação do pastor Paulo Biasi, locução de Héctor e Nóbrega. Hoje falando sobre Encontrar Deus no Deserto, parte 3.
1: Corramos com perseverança a corrida marcada para nós, com os olhos fixos em Jesus, o líder e aperfeiçoador de nossa fé. Quando Deus deseja falar com seus filhos, Ele não se limita às construções em que nos reunimos como igreja. Um homem chamado Jacó descobriu isso. Deus veio até ele quando ele dormia no chão no meio do deserto, usando uma rocha como travesseiro. No seu sonho, ele aprendeu sobre os planos que Deus tinha para a sua vida e a sua nação. Aquele lugar se tornou sagrado e Jacó o chamou de a porta para o céu. No programa de hoje, aprenda como você pode encontrar Deus da mesma maneira. Produzido pela Igreja Mude, em Chicago, você ouve Correndo para Vencer, com o Dr. Erwin Lutzer e sua clareza no ensino bíblico que nos ajuda a cruzar a linha de chegada. Hoje, o pastor Paulo Biasi continua uma série do pastor Erwin Lutzer sobre o mundo invisível. Encontre o capítulo 28 de Gênesis, de onde concluiremos a nossa reflexão sobre Jacó naquela ocasião em que Deus lhe falou por meio de um sonho.
2: Ele disse: se Deus me trouxer de volta a esse lugar, eu o agradecerei e sempre me lembrarei deste lugar onde encontrei Deus. O que estava acontecendo nessa parte do texto? Ele tomou uma pedra comum. Não havia nada especial nessa pedra. Ele derramou óleo por cima dela para ungi-la e disse: eu quero me lembrar deste lugar. Eu quero considerar este lugar santo. Este lugar para mim é um lugar sagrado. É claro que aquela pedra não era especial. Ela poderia ser qualquer outra pedra. Mas por que ele considerou aquele pedaço de chão especial? É porque foi ali que Jacó encontrou Deus. Ele encontrou a presença manifesta de Deus. Sabe, é uma coisa você crer que Deus está em todas as partes. Todos concordamos com isso, como cristãos. Mas imagine você encontrar a presença manifesta de Deus e poder dizer: eu tive uma experiência com Deus. Quando isso acontece, até mesmo um pedaço de chão comum se torna bastante especial. Em um dos seus sermões, o teólogo, autor e pastor R.C. Sproul relata que um jovem o procurou e disse: pastor, eu quero evangelizar pessoas e plantar uma igreja em que todos se sintam bem empolgados, porque a maioria das pessoas que frequentam a igreja estão entediadas. Eu não quero nunca que alguém se sinta entediado na minha igreja. R.C. Sproul respondeu ao jovem: se você procurar bem na Bíblia, você perceberá que as pessoas reagem de formas diferentes quando se encontraram com Deus. Moisés, como sabemos, tirou as sandálias dos seus pés. Mas não lemos que ele chegou a cair de rosto em chão. Ele continuou de pé e teve até uma discussão com o Senhor Deus, em que no final Deus acabou vencendo. Então, foi assim que Moisés reagiu. Quando você chega em Isaías, a reação de Isaías foi dizer: estou perdido, é o meu fim, pois sou um homem de lábios impuros e vivo no meio de pessoas de lábios impuros. Meus olhos, porém, viram o Rei, o Senhor dos Exércitos. E quando você chegar em Jó, você verá que Jó reagiu dizendo: antes eu só te conhecia de ouvir falar, agora eu te vi com os meus próprios olhos. Retiro tudo o que disse e me sento arrependido no pó e nas cinzas. E quando você chegar no Novo Testamento, você descobrirá que quando o apóstolo João viu o Cristo glorificado, ele disse: quando o vi, caí a seus pés como morto. Assim, o R.C. Sproul estava dizendo que quando as pessoas se encontram com Deus, elas reagem de formas diferentes. Mas em nenhum lugar da Bíblia eu vejo que pessoas se encontraram com Deus e ficaram entediadas. E quando você se encontrar com Deus, você nunca ficará entediado. Aproveito para dizer que a nossa igreja Mude foi construída com ferragens e tijolos normais e todos os outros materiais comumente usados na construção para se tornar essa estrutura maravilhosa. Ainda assim, quando você entra aqui, deixa para trás o que era chamado de profano, em outras palavras, o sistema do mundo em que vivemos, para entrar neste lugar separado por Deus para se encontrar com Ele aqui. É por isso que este lugar é sagrado, porque aqui você se encontra com o Deus vivo. Assim como você já deve ter me ouvido dizer diversas vezes, quando as pessoas entram neste santuário, elas devem poder afirmar: realmente Deus se encontra nesse lugar. Que esta seja a nossa oração. Porque a Bíblia diz que as pessoas devem dizer isso porque sentem que aqui é revelada a verdade do que elas têm no coração quando se encontram com Deus. Em outras palavras, o Evangelho do Senhor Jesus Cristo expôs a sua pecaminosidade. E a primeira coisa que elas veem quando se encontram com Deus é quase sempre isso, ou seja, sou um pecador que precisa ser redimido. Então Jacó considerou aquele lugar especial, levantou aquela pedra e a ungiu com óleo. Jacó estava afirmando: Deus está conosco. É por isso que é tão importante que quando as pessoas entram neste santuário, elas abram a sua vida para Deus. É por isso que chamamos as pessoas para adoração. É por isso que cantamos e ouvimos músicas tão lindas. É porque queremos que a alma das pessoas seja atraída a Deus, para que quando elas saírem daqui, elas possam dizer: hoje eu me encontrei com Deus. E, meu amigo, se você realmente conseguir dizer isso, você nunca se sentirá entediado. Talvez você esteja pensando: ok, pastor, mas como é que eu faço para encontrá-lo? Olha, é uma coisa você se assentar aí para escutar uma mensagem, ou talvez você esteja ouvindo à distância por não estar aqui conosco presencialmente. Talvez você esteja no escritório ou dirigindo seu carro e está pensando: como é que eu faço para me encontrar com Deus? E se você estiver mesmo pensando assim, eu lhe digo: muito obrigado por fazer esta pergunta. No Evangelho de João, a Bíblia diz: ninguém jamais viu a Deus. Até mesmo quando Jacó viu o Senhor do alto daquela escadaria, era simplesmente uma manifestação de Deus. Porque ele, eu e você, nunca poderíamos enxergar o Deus invisível com esses nossos olhos humanos. Se isso acontecesse, nós seríamos fulminados. Seríamos incapazes de suportar a beleza e a grandeza do Deus invisível. Então, existem diversas formas de manifestação, assim como diz esta passagem: ninguém jamais viu a Deus, mas o Filho unigênito que está unido ao Pai o revelou. Jesus declara a Deus, e Jesus chegou ao ponto de dizer: quem me vê, vê o Pai. Imagine só, poder ter sido um dos discípulos para ouvir Jesus dizer isso é de tirar o fôlego. Então, como é que fazemos para nos encontrar com Deus? A propósito, Martinho Lutero chegou até a dizer que quando somos confrontados por um Deus invisível, nós fugimos para o Deus visível. É claro que ele não estava afirmando que existem dois deuses. Mas o que Lutero estava dizendo é que nós fugimos para Jesus. Ele estava se referindo ao mistério de Deus, em que existem todos os tipos de perguntas sobre Deus que nós não compreendemos. Existem coisas que eu não vou compartilhar com vocês hoje, mas elas são coisas com as quais eu tenho dificuldade em relação àquilo que Deus faz e à forma com que Ele governa esse mundo dele. Mas como ele nunca veio me pedir a minha opinião, então eu simplesmente aceito que ele governe como deseja. Então é em relação a isso que Lutero diz que nós fugimos para Jesus. Porque é ali em Jesus que nos encontramos com o Deus Logos, o Deus manifesto da encarnação, e por meio dele encontramos a Deus o Pai. Pode ser que alguns de vocês nunca o tenham encontrado dessa maneira. A verdade é que, para alguns que estão nos ouvindo, Jesus é apenas um mestre. Ele é um profeta e ele é um homem bom, mas ele não é o seu salvador pessoal. E se este for o seu caso, é por isso que você não tem uma relação de intimidade com ele. Mas se você deseja buscar essa intimidade, se você busca ter esse encontro com ele, eu quero lhe encorajar a vir até Jesus, porque é ele quem torna o Deus invisível visível para nós. E além disso, por ele ser a escadaria que liga a terra e o céu, ele é o único capaz de conectar você com o Deus Todo-Poderoso. É por isso que eu gosto das histórias de conversões que ouvimos frequentemente nos testemunhos da nossa igreja. Eu aprecio muito ouvir testemunhos. E eu me sinto abençoado ao ouvir cada um deles, porque cada um representa um milagre em que Jesus Cristo se estende até a pessoa dizendo: eu estou aqui, e então concede a ela a capacidade da pessoa recebê-lo. Porque é somente através de Cristo que podemos nos conectar com Deus. E depois que fazemos isso, passamos o resto da nossa vida aprendendo a desfrutar de Deus e da sua presença manifesta quando o encontramos, o amamos, confiamos nele e sim, como eu já mencionei, até nos deleitamos nele, porque o Deus invisível se tornou visível, concreto para nós através de Jesus Cristo, o nosso Senhor. Amigo, se você vem buscando a Deus, chegou o momento de você encerrar essa sua busca. Venha a Cristo que revela Deus o Pai. Aceite-o como seu Salvador pessoal. Aceite-o como Senhor e Deus. Foi por isso que ele disse: ninguém pode vir ao Pai senão por mim. Porque é através dele que encontramos o Deus Todo-Poderoso. E como eu disse, com ele, nós nunca ficamos entediados. Vamos orar? Pai, oramos para que esta igreja seja chamada de Betel, casa de Deus. Que este lugar seja para sempre santo e consagrado a ti e que possamos sempre dizer: é aqui que nós adoramos, é aqui que nos conectamos com Deus e aqui nos encontramos com ele. E dizemos a todos os nossos visitantes e a todos aqueles que se tornaram membros, amigos e aos que caminham conosco, Deus é honrado neste lugar. Pedimos que possamos sempre voltar aqui para lhe agradecer e adorar. E é em nome de Jesus que oramos. Amém. Esta mensagem que você acabou de ouvir faz parte de uma série maior de mensagens O Mundo Invisível. Quero pedir que você não deixe de nos acompanhar em nossa próxima oportunidade, em que eu falarei sobre o conhecimento que vem do lado obscuro. Teremos algumas mensagens sobre Satanás e sobre pessoas que estão enganadas por procurar se conectar com o mundo invisível, mas que acabam decepcionadas porque não o buscam de forma correta. Elas não veem a Deus por meio de Jesus Cristo. Elas procuram Deus por outros caminhos e Satanás as engana. Eu creio que à medida que caminharmos por esta série, você verá como ela é importante por mostrar como o mundo invisível realmente existe. Espero revê-lo aqui em nossa próxima oportunidade.
1: Você ouviu o pastor Paulo Biasi concluir a mensagem Encontrar Deus no Deserto, a segunda de 8 mensagens sobre o mundo invisível. O diabo tem muitas ferramentas no seu arsenal. E na nossa próxima edição, não perca a mensagem Conhecimento do Lado Obscuro. Sou Hétory Nóbrega e Correndo para Vencer. é um ministério da Igreja Moody, em Chicago.
0: E para você que está ouvindo pela TWR em Bonaire, seguirá com a programação local. Nós voltaremos amanhã a partir das 5:30 da madrugada.
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5: Agora 7 horas em ponto, horário de Brasília.
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5: Hoje, 15 de setembro. Presente Diário traz como título Dor de Cabeça. A leitura bíblica está em 2 Reis 22, verso 1 ao verso 20. Versículo-chave, 2 Reis 22, verso 17. Por que me abandonaram e queimaram incenso a outros deuses, provocando a minha ira por meio de todos os ídolos que as mãos deles têm feito? A chama da minha ira arderá contra este lugar e não será apagada. A dor de cabeça é bastante incômoda. No caso da enxaqueca, então, pode até comprometer até mesmo as tarefas mais simples do dia a dia. Quando ela aparece, recorremos a algum remédio. Mas, como já explicou um médico, isso trata apenas o sintoma e não a causa. Para curar de verdade, é necessário identificar o que está por trás da dor, pois pode ter inúmeras causas. Por isso, se você costuma ter dor de cabeça, sempre é bom buscar ajuda médica para descobrir a verdadeira origem dela. No texto da leitura bíblica, vemos que o livro da lei de Deus foi achado no templo durante algumas obras. Provavelmente um pergaminho contendo o Pentateuco, os cinco primeiros livros da Bíblia. Agora cientes do seu conteúdo, o rei Josias, o sumo sacerdote e outras autoridades viram que a ira de Deus cairia sobre eles. O motivo? Eles o haviam abandonado e começaram a prestar culto a outros deuses. Qual a solução? Arrepender-se, humilhar-se perante o Senhor e obedecer à palavra dele. E foi isso que salvou e livrou Josias do castigo. Espiritualmente, fazemos algo parecido. Tentamos lidar com o pecado, combatendo comportamentos errados. Isso é bom, mas não suficiente. É preciso tratar a causa e muitas vezes as transgressões nascem da falta de relacionamento com o Pai. Negligenciamos a leitura bíblica, deixamos de orar. Como consequência, nossa relação com o Altíssimo vai enfraquecendo. Combata o pecado, sim, mas trate também da sua raiz, a distância do Criador. Restaure seu vínculo com Ele, leia a palavra, ore com sinceridade e tema ao Senhor. Acima de tudo, reconheça que é somente por meio de Jesus Cristo, nosso Salvador, que podemos ser libertos do poder do pecado e reconciliados com Deus. Somente uma relação profunda com Deus pode nos afastar do erro e nos conduzir a uma vida que realmente a agrada.
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5: E vamos com música, com Jesus na vida. Álvaro Tito.

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0: 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Ótimo dia pra você, agora 7:15.
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0: Vamos lá, vamos juntos, você chegando, participando, interagindo com a gente.

0: E eu quero mandar um abraço, um bom dia pra você, participando pelo nosso WhatsApp 11974181456. Helenilze já está conosco. Pro bom dia, Fábio, que delícia de canção é essa, hein? Não tem tristeza que resista, a vida é agora, bora viver e celebrar a Deus por tudo que Ele é. Ah, nós aí nesse encontro do 60 Mais, acredito que será sensacional. É isso aí, Helenilze, é isso aí, participe, tire muitas fotos, viu? Roberto César tá com a gente em João Pessoa, Luiz Mateus, Minas Gerais, José Raimundo, Boa Vista, Josias em São Paulo. Bom dia, Felipe, Vargem Grande Paulista, forte abraço para você. Nosso amigo pastor Reginaldo em Viçosa, Minas Gerais, está por aqui também participando, mandou seu abraço, seu bom dia. Como é que você tá, meu amigo? Tudo bem? Tudo tranquilo por aí? Como é que tá o netinho? Como é que tá a família? Um abraço para você, viu? É, tá chovendo também por aí? Olha só, aqui tá chovendo faz dias já. Ai, ai, um abraço pra você, meu amigo pastor Reginaldo, obrigado pela participação. Marcelo Jorge tá lá na Bahia sintonizado. Professor Antônio de Jesus, obrigado pela participação. Hernani Filho, Marabá no Pará, tá por aqui também, desejando um ótimo dia para todos os ouvintes. Obrigado pela participação, obrigado pela companhia. E vamos agora com a palavra do pastor, uma mensagem muito especial, na apresentação do pastor Mário César Zago, falando sobre vidas sem direção.
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2: Olá, ouvintes, aqui é o pastor Mário Zago da comunidade cristã de Jundiaí. Eu quero começar esse programa fazendo uma pergunta para você. Por acaso você já ouviu aquela expressão, você parece uma barata tonta, ou então outra que às vezes ouvimos, estou só girando em círculos, parece que não encontro uma direção? Pois é, muitas vidas se encontram nessa situação. Tem um texto da palavra de Deus, escrito pelo apóstolo Paulo, está lá em 1 Coríntios capítulo 9, verso de número 26, que ele diz assim para essa igreja: sendo assim, não corro como quem corre sem alvo, e não luto como quem esmurra o ar. E por que então existem muitas vidas que estão vivendo exatamente dessa maneira? Correm, correm, não alcançam nada, lutam, lutam e também não ganham nada. O desejo do Senhor é que eu e você possamos acertar a direção da nossa vida. Isso tem a ver com direção, que rumo temos dado para a nossa vida, para os nossos dias. E eu quero compartilhar com você um texto da palavra de Deus, lá de Filipenses, capítulo de número 3. E nós vamos do verso 12 até o verso de número 21. E esse texto vai nos ensinar preciosidades para acertarmos a direção da nossa vida. E sem dúvida nenhuma, se você basear a sua vida no que nós vamos falar aqui nesse programa, com certeza, se você tem andado, feito essa barata tonta, ou então está rodando, girando em círculos aí, eu creio que o Senhor pode mudar e te dar direção, colocar propósito na sua vida. Esse texto vai nos dizer que nós podemos acertar a direção da nossa vida quando reconhecermos que Deus ainda está trabalhando na nossa vida. Está cheio de pessoas por aí que acham que já viveram tudo, que acham que já conquistaram tudo, acham que já experimentaram de tudo, ou então já tentaram de tudo e não encontraram nada, acabaram desanimando. E o apóstolo Paulo diz no verso de número 13: irmãos, quanto a mim, não julgo que o haja alcançado. Paulo está dizendo nada mais, nada menos, olha, o Senhor continua trabalhando na minha vida, o Senhor continua ainda me dando direção. Você jamais vai estar plenamente santificado, você está em processo de santificação. Precisamos tomar cuidado com o pecado, cuidado com as influências maléficas, mas enquanto estivermos aqui nessa terra, nós estamos num processo de santificação. E sem dúvida nenhuma, nesse processo, o Senhor quer nos direcionar cada dia mais em direção a Ele, cada dia mais para junto deles. Então, que você pense um pouco a respeito disso e chegue aí a alguma conclusão, se você tem reconhecido isso, que Deus ainda tem muito para fazer na sua vida. E mais, se Deus tem essa liberdade de trabalhar na sua vida, se Deus pode fazer de você mesmo como aquele barro moldável, se Ele pode fazer da sua vida a vontade dEle, o querer dEle. Isso, sem dúvida nenhuma, vai trazer direção para os teus dias. Mais um conselho para nós: precisamos olhar para frente, prosseguir. Lá no verso de número 13, a segunda parte desse versículo, e o verso 14 também, Paulo diz assim: mas uma coisa faço, e é que, esquecendo-me das coisas que atrás ficam e avançando para as que estão adiante de mim, prossigo para o alvo, pelo prêmio da soberana vocação de Deus em Cristo Jesus. Você precisa parar de olhar para trás. Olhamos para trás quando pensamos no passado, quando vivemos baseado no passado. Ah, outrora era tão bom. Ah, na outra oportunidade foi melhor. Anos atrás a minha vida era melhor. Isso não funciona. Pare com isso. Comece a olhar para Jesus. Tenha direção na sua vida. Outros então começam a olhar para os lados, ou seja, olhar a vida dos outros. Isso é muito comum de nós, seres humanos. Não, porque o fulano está vivendo assim. Não, porque o ciclano fez isso e deu certo. Eu acho que eu posso fazer também. Errado. Pare com isso. Esse texto nos chama a atenção para olharmos para frente, olharmos para Jesus. Quando olhamos para Jesus, nós olhamos para uma vida melhor. Eu não sei qual é o seu grau de intimidade com o Senhor, mas uma coisa eu sei, que quanto mais você olhar para Ele, quanto mais você buscar a semelhança do Senhor Jesus Cristo, mais vitória você vai ter. E o seu caminho, o caminho que Deus tem para a tua vida, vai ser caminho de bênção, caminho de vitória. Outro conselho: nós precisamos ouvir o que Deus nos diz. Verso de número 15, olha só o que Ele diz: pelo que todos quantos já somos perfeitos, sintamos isto mesmo. E se sentis alguma coisa de outra maneira, também Deus vo-lo revelará. Talvez você esteja ouvindo aí várias pessoas, ou talvez você esteja ouvindo o seu eu. Aí é impossível ouvir a Deus. Nós precisamos escolher, você precisa escolher a quem você quer ouvir. Talvez você já tenha participado de alguma discussão onde várias pessoas querem falar ao mesmo tempo, e aí então é uma confusão, é uma briga, ninguém entende ninguém. Por quê? Porque todos estão falando ao mesmo momento e todos querem ouvir a todos no mesmo momento. Não dá certo. Nós precisamos escolher ouvir a Deus. Conselhos são maravilhosos. Sem dúvida você tem pessoas aí que te cercam e te dão conselhos, pai, mãe, pessoas mais experientes, os anciãos da igreja, algo maravilhoso, sem dúvida nenhuma, mas nada supera nós ouvirmos a Deus. Precisamos também decidir viver o presente. Diz aqui, verso de número 16: mas naquilo que já chegamos, andemos segundo a mesma regra, sintamos o mesmo. Hoje é o dia que o Senhor fez. Esse é o tempo de você construir o seu futuro. Aproveite essa oportunidade, comece a viver o presente. Deus não se agrada quando nós começamos a viver do passado, e também não se agrada quando começamos a viver apenas lá no futuro. Projetamos a nossa vida lá para frente, esquecemos do dia de hoje. Então esse é o dia que o Senhor Deus fez. Esse é o dia para você tomar decisões. Esse é o dia para você se achegar ainda mais ao altar de Deus. Esse é o dia para você buscar ainda mais intimidade com o seu Deus. Precisamos também viver uma vida única e verdadeira. O verso 17 nos diz assim: sede também meus imitadores. Olha só o que Paulo estava dizendo: sede também meus imitadores, irmãos, e tende cuidado, segundo o exemplo que tendes em nós, pelos que assim andam. Não podemos crer de um jeito de viver, né, e vivermos de outro jeito. Você entende isso? Nós não podemos crer de um jeito e viver de outro jeito. O que você pensa durante a semana? É o mesmo que você pensa quando está no culto? A forma que você age com a sua família é a mesma forma que você age quando está na igreja. A forma que você se relaciona com seus irmãos tem sido a mesma forma que você se relaciona com seus colegas de trabalho. Esse é o desejo do Senhor. Uma vida única e verdadeira. Isso vai trazer direção, isso vai trazer propósito, isso vai fazer você acertar o alvo da sua vida. E precisamos também, sem dúvida nenhuma, demonstrar uma vida cheia de esperança. Chega de desânimo, chega de estar cabisbaixo, chega de ficar acomodado, chega de ficar aí temendo o futuro, chega de ficar pensando em coisas que já passaram, que já foram e não voltam mais. Verso 20 e 21 diz assim: mas a nossa cidade está nos céus, donde também esperamos o Salvador, o Senhor Jesus Cristo, que transformará o nosso corpo abatido para ser conforme o seu corpo glorioso, segundo o seu eficaz poder de sujeitar também a si todas as coisas. Você deseja viver no céu? Então você precisa mudar sua vida aqui. Esse é o momento. O mundo, os seus amigos, aqueles que não têm a mesma fé que você tem, aqueles que não servem o mesmo Deus que você serve, eles têm essa necessidade. E o Senhor nos colocou então como supridores, mas eles precisam ver em nós homens e mulheres de esperança, cristãos, servos de Deus, cheios de esperança, que os seus amigos possam olhar para você e ver em você um homem que tem esperança, esperança num futuro, que tem esperança nos dias que o Senhor tem preparado para você e, principalmente, que tem esperança em morar no céu. Esse texto ele fala que o nosso corpo pode até ficar um corpo abatido, e é verdade. Lutas que passamos, por vezes precisamos rejeitar, por vezes precisamos dizer não ao pecado, isso nos abate, abate a nossa carne. Às vezes entramos em batalhas que trazem cansaço para a nossa vida, mas uma coisa é certa: temos um Deus que nos liberta, temos um Deus que supre, que nos abastece, e temos um Deus ainda que tem um lugar especial para nós morarmos. E é esse lugar que nós almejamos, esse é o nosso alvo, esse tem que ser o nosso foco. É para o céu que nós queremos ir, porque a Bíblia ensina que lá não vai ter luta, lá não vai ter dificuldade, lá não vai ter constrangimento, lá você vai ter tempo, nós teremos, aliás, tempo exclusivo ao Senhor Deus Todo-Poderoso, tempo de adoração, de glorificação a Ele. Então não podemos jamais perder essa direção, não podemos jamais perder esse foco. Talvez você já fez alguma viagem e acabou errando o caminho. E certamente isso custou tempo, você demorou mais para chegar naquele determinado lugar. E quando erramos o alvo, basicamente é isso que acontece na nossa vida. Demoramos mais para alcançar aquilo que Deus tem para nós. Então que você pense um pouco a respeito disso, medite nessa palavra, e que depois você possa então buscar a Deus em oração e colocar mais uma vez a sua vida nas mãos do Deus Todo-Poderoso. Se você está longe de Deus, se você tem errado a direção, ou talvez você está aí rodando mesmo em círculo sem tomar uma decisão, tome nessa oportunidade, decida entregar a sua vida ao Senhor e andar pela palavra dEle, guiado por Ele, que sem dúvida nenhuma existe uma direção e nós precisamos buscar. E Deus quer vidas transformadas, então acerte a direção da sua vida, faça a vontade de Deus. Fique com o Senhor, que Deus continue te abençoando e até o próximo programa, no nome de Jesus.
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2: Davi Sarcer, Anjos e Homens, aqui na RTM. Agora 7 horas 38 minutos, horário de Brasília.

0: Medo da morte. São muitas as pessoas que, por pavor da morte, estão deixando realmente de viver. O medo da morte pode fazer com que deixemos de aproveitar certas oportunidades que surgem. Muitos têm medo de dirigir, medo de viajar de avião, medo da solidão, medo de sair à noite, medo de dizer sim e medo de dizer não. Quando deixamos de viver em função do medo da morte, passamos a morrer até mesmo antes de havermos morrido. Qual é a parte da vida que hoje você está deixando de viver em função do medo da morte? Será que está realmente vivendo quando se abstém das pessoas ou das experiências que acredita que vão feri-lo, machucá-lo ou tirar-lhe a vida? Existe uma maneira de escapar do medo da morte. Tenha em mente dois fatos inquestionáveis. Primeiro, considere que você começou a morrer no momento em que você nasceu. E segundo, e mais importante, é que a vida e a morte estão nas mãos de Deus. Onde está, ó morte, a tua vitória? Onde está, ó morte, o teu aguilhão? O aguilhão da morte é o pecado, e a força do pecado é a lei. Mas graças a Deus que nos dá a vitória por meio do nosso Senhor Jesus Cristo. 1 Coríntios 15, verso 55.
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0: Pastor Lucas, me ensina a ser grato.

0: E ouvimos Morada, Não Há Amor Igual. Agora 7h50. Daqui a pouquinho tem Fique Por Dentro ao vivo chegando pra você. E hoje vamos falar sobre bruxismo. É, você sabe o que é bruxismo? Daqui a pouquinho você vai saber, ou de repente você que tem dúvida, né? Será que eu tenho bruxismo? Daqui a pouquinho nós vamos saber e vamos conversar com a doutora Patrícia Progiante aqui no Fique Por Dentro. Mandando um abraço, um bom dia para Lídia Salles aqui em Pompeia, acompanhando a RTM. Tudo bem, minha amiga? Ótimo dia para você, obrigado pela participação. Obrigado por estar aqui com a gente. Também participando, Magnólia, ela que é professora aposentada lá em Macau, Rio Grande do Norte. Bom dia.
1: Bom dia, Pai do Senhor.
0: Tudo bem, Magnólia?
1: Professora aposentada, Assembleia de Deus, Macau, Rio Grande do Norte.
0: Tudo bem por aí? Bom dia.
1: Acordei agora.
0: Eita, dormiu bem.
1: Deus abençoe. Eu tô ouvindo esse louvor, viu? É 24 horas que eu tô nessa rádio.
0: Que maravilha.
1: Deus abençoe você, seus familiares, os ouvintes e todos que passam essa grande RTM.
0: Obrigado, minha amiga. Abraço, Magnólia. Ótimo dia para você. Também conosco o Rosaldo Coelho em Caxias do Sul, lá no Rio Grande do Sul. Ele falou que quer homenagear a esposa que está aniversariando hoje. Bete é o nome dela. Então, olha só, parabéns aí para Bete, hein? Alô, Bete, receba o abraço, o carinho do maridão aí, o Rosaldo, te desejando um feliz aniversário hoje, 15 de setembro, recebendo os parabéns ao vivo aqui na RTM Brasil para você, Bete. Parabéns! Muita saúde, muitas felicidades, muitos anos de vida para você, Bete. Aproveite e comemore esse dia, essa data tão especial. É, hoje vai ter bolo por aí, hein? Que maravilha! Valeu, Rosaldo. Um abraço pra você, um abraço pra sua esposa. Obrigado pela participação. Também conosco Cícero Cláudio, ele que era motorista de busão, agora é motorista de aplicativo, né, Cissão? Um abraço pra você aí, ótimo dia, bom trabalho. Obrigado pela carona e pela companhia de sempre, viu? Vamos com música. Daqui a pouquinho, Fique Por Dentro. Agora você ouve Ronaldo Bezerra, Rei da Majestade.

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4: Muito bom dia para você, começando Fique por Dentro aqui pela RTM Brasil. Eu sou Fábio Zamana, comigo no estúdio ela, Luana França. Tudo bem, Luana? Bom dia.
5: Bom dia, Fábio. Bom dia para você, ouvinte amigo da RTM. Está no ar o Fique por Dentro, é oficial, terçou.
4: Ótima terça-feira para você, um ótimo dia. E vamos juntos já mandando aquele abraço, aquele bom dia para você que acompanha pelo site rtmbrasil.org.br, para você que ouve pelo aplicativo e por onde mais, Luana?
5: Pela Rádio Vila Nova, 87,9 FM, Tocantins, Amazonas, e Rádio Integridade, 91,1 FM, Santa Rosa, Peru. Bom dia!
4: Muito bom dia para todo mundo e hoje no Fico por Dentro vamos falar sobre bruxismo. Quando o estresse afeta os dentes.
5: Vamos falar com a doutora Patrícia Progiante, que é especialista em dor orofacial e bruxismo.
4: E hoje nós teremos também Lideri com Marissa Ribeiro, falando sobre formas de lidar com o conflito de forma assertiva, segundo Travis Bedbury, parte 2.
5: Hoje também temos 90 Segundos com Deus, com a autoria de Cristina Roche e locução de Renata Burjato, com o tema Reconquistar.
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4: E o nosso destaque então de hoje, falando sobre o estresse, né, que faz parte da vida cotidiana, mas quando se torna frequente e intenso, pode manifestar-se de diferentes maneiras no organismo.
5: Uma delas é o bruxismo, caracterizado pelo ato involuntário de apertar ou ranger os dentes, que pode acontecer durante o sono ou enquanto a pessoa está acordada.
4: Embora o estresse e a ansiedade estejam entre os fatores associados, o bruxismo possui causas multifatoriais e também pode estar relacionado a alterações do sono, predisposição genética, medicamentos e outros fatores.
5: Muitas pessoas não percebem que apresentam um problema, especialmente durante o sono. Alguns sinais, porém, podem servir de alerta: dores de cabeça ao acordar, desconforto ou cansaço nos músculos da face, dor na mandíbula, sensibilidade dentária e desgaste. Também trincas ou fraturas nos dentes.
4: Em alguns casos, também pode surgir alterações nas articulações temporomandibular, ATM.
5: Por isso, identificar os sinais precocemente é importante para evitar consequências maiores. A avaliação de um cirurgião dentista permite verificar o desgaste dos dentes e definir a necessidade de exames ou tratamentos complementares.
4: E dependendo do caso, podem ser indicados dispositivos orais para proteger os dentes, além de estratégias para melhorar o sono e reduzir fatores relacionados ao estresse.
5: E para falar sobre o tema bruxismo, quando o estresse afeta os dentes, eu fico por dentro, conversa com a doutora Patrícia Progianti, que é especialista em dor orofacial e bruxismo.
4: E você pode participar com a gente, pode mandar sua pergunta, sua dúvida, seu relato, fique à vontade. Nosso WhatsApp, DDD 11 974181456.
5: Você já teve, Fábio?
4: Olha, que eu saiba, não, mas as meninas têm.
5: Tem?
4: As meninas têm, a Luísa tem bem forte.
5: Nossa, eu tinha, na verdade, eu só soube realmente porque minha mãe falava: nossa, Luana, você faz muito barulho. E aí é os dentes, no sono, durante o dia. Eu acho que do dia é mais costume, né?
4: É, porque você consegue. Acho que do dia é mais fácil você perceber, né?
5: É.
4: Dormindo só os outros mesmo.
5: É.
4: Não tem jeito. Ou colocar uma câmera, ou aqueles aparelhos lá que eles usam, né, pra descobrir se a pessoa realmente tem bruxismo. Enfim, mas é uma situação realmente complicada, né, Luana? Que muita gente tem e não sabe, e aí vem as consequências, como a gente já falou aqui, né?
5: É, com certeza. Imagina aquele barulhinho, aquela aflição quando a gente escuta. Nossa!
4: É horrível.
5: Agora, para você que gosta de enviar e-mail, a RTM também está disponível. ouvinte@rtmbrasil.org.br.
4: Pelo Facebook, se você ainda não curtiu nossa página lá no Facebook, facebook.com/Rádio Transmundial Oficial.
5: Instagram, TikTok, o Threads é @RTM Brasil.
4: No Telegram, RTM Brasil.
5: Canal exclusivo da RTM lá no YouTube. Falta pouquíssimo. Vamos compartilhar ainda mais. youtube.com/@RTM Brasil.
4: E tem também o YouTube do nosso Presente Diário, @Presente Diário-RTM. Se inscreva no canal também do Presente Diário, @Presente Diário-RTM.
5: Para você que gosta de compartilhar todos os dias a arte e, é claro, a mensagem do seu devocional favorito, estamos presentes lá no Instagram, @presentediarioRTM.
4: Que hoje, inclusive, falou sobre dor de cabeça, né? Que é um sintoma aí do bruxismo. Então, olha só que legal, né? Você pode acompanhar lá, se você ainda não acompanhou, não ouviu o Presente Diário de hoje, tá bom? No nosso site, rtmbrasil.com.

0: lavar muita roupa, e a roupa não seca, né?
1: Fica conta de luz, cheiro. Fica daquele jeito, as secadoras.
0: Quem tem secadora, né?
1: A gente sai procurando por aí, naqueles lugares, porque não tem como. O que a gente vai fazer?
0: Se tivesse continuado frio, ia ter que lavar e secar naquelas máquinas lá. Você volta com a roupa minúscula, né? Mas tá tudo bem.
1: Esse é meu medo, sabia?
0: Vira tudo baby look as camisetas. É.
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1: As chuvas que atingem São Paulo já estão entre os efeitos associados ao fenômeno El Niño. Segundo especialistas, a tendência é que os impactos climáticos aumentem até o fim do ano, quando o fenômeno deve atingir o tão ápice. Nesta última segunda-feira, a capital paulista registrou o setembro mais chuvoso em mais de 80 anos, com 253,8 milímetros de chuva. Para a previsão do tempo, na região sul, no dia de hoje, a umidade mantém a possibilidade de chuva fraca no litoral e no nordeste do Rio Grande do Sul, além do litoral do Paraná. Também pode chover de forma isolada no oeste do Paraná, em áreas do interior e também em Santa Catarina. Já falando da região sudeste, uma área de baixa pressão favorece pancadas de chuva no centro-norte, litoral e leste de São Paulo, além do centro-sul e oeste de Minas Gerais, Rio de Janeiro e sul do Espírito Santo. A chuva pode vir acompanhada de trovoadas e temporais isolados no leste paulista, no Rio de Janeiro, no sul e na zona da Mata Mineira. Nas demais áreas, o tempo permanece firme. Falando agora da região centro-oeste, há possibilidade de pancadas isoladas no leste do Mato Grosso do Sul, no sul, sudeste e leste de Goiás e no Distrito Federal. O mar fica ainda mais agitado, né? As temperaturas continuam um pouco mais agradáveis no Mato Grosso do Sul e áreas do sul de Goiás e também no Mato Grosso. Nas demais áreas, o ar continua úmido e seco. Falando agora da região norte, as pancadas de chuva ficam concentradas principalmente no Amazonas, com possibilidade de chuva moderada a forte. Também há previsão de chuva no sul e oeste de Roraima, onde podem ocorrer temporais. Nas demais áreas, o tempo permanece firme e quente. Falando agora da região nordeste, o sol predomina em praticamente toda a região, com poucas nuvens. No litoral entre Pernambuco e Alagoas, pode chover de forma fraca a moderada. As temperaturas permanecem elevadas enquanto o ar fica mais seco no interior. Essas foram as informações da previsão do tempo para essa terça-feira com fonte Climatempo. Fábio.
0: Maravilha, vem chegando o Lidere.
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3: Na semana passada, eu comecei a discutir com vocês algumas estratégias para se envolver em conflitos de forma assertiva, porque é sabido que todos nós, sem exceção, passamos por conflitos na vida e por momentos em que é necessário uma abordagem assertiva para que todo mundo cresça. Porque ao contrário do que muita gente pensa, nem tanto ao céu, nem tanto à terra. Evitar é tão ruim quanto atacar. E isso é algo que se pode aprender. Eu falei que o segredo é a assertividade, e para ser assertivo você precisa aprender a se envolver em conflitos saudáveis. O conflito saudável aborda direta e construtivamente o problema em questão, sem ignorar ou banalizar as necessidades de nenhuma das partes. Então, vão aí mais três dicas para vocês. Primeira, não fale em absolutos, tipo assim, ó, você sempre ou você nunca. Ninguém sempre ou nunca faz nada. Usar essas frases durante o conflito torna as pessoas defensivas e fechadas à sua mensagem. Em vez disso, aponte o que a outra pessoa fez e o que é um problema para você. Atenha-se aos fatos ao invés de julgar as motivações. Se a recorrência do comportamento for um problema, você pode dizer: você faz isso com frequência suficiente para que eu perceba. É diferente de falar, né? Você sempre faz isso. Segunda dica. Faça boas perguntas até chegar ao cerne da questão. Não entender o motivo por trás do comportamento de alguém e começar a julgar as intenções e os motivos joga combustível no fogo do conflito. Em vez de apontar as falhas, você deve buscar entender de onde vem esse comportamento. Tente fazer boas perguntas como: por que você escolheu fazer dessa maneira? O que você quer dizer com isso? E você pode me ajudar a entender melhor essa situação? Mesmo quando você não concorda, usar perguntas para chegar ao motivo subjacente cria confiança e compreensão. Por último, quando desafiar, ofereça soluções. As pessoas não gostam quando sentem que você está tentando desmontar a ideia delas logo de cara. Quando você desafia a ideia de alguém,

0: E também oferece uma solução, pelo contrário, você demonstra que deseja trabalhar em conjunto para encontrar uma solução. E isso reforça o valor da ideia deles, mesmo que ela esteja cheia de buracos. Por exemplo, você pode dizer assim, ó: um problema em potencial que eu vejo com a sua ideia é, e aí você fala qual é o problema. No entanto, eu acho que a gente pode superar esse problema se a gente puder descobrir uma maneira de, e aí você dá a sugestão. Nesse exemplo, você nem está fornecendo a solução, mas está apenas reconhecendo que está disposto a trabalhar em conjunto para encontrar uma solução. Eu torço para que você se sinta cada vez mais confiante ao usar as suas habilidades naturais, aliadas a essas sugestões, para que então seja possível o crescimento da sua liderança e dos conflitos saudáveis.
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2: Chegando às principais notícias desta terça-feira, dia 15 de setembro, começando com destaque nacional. O Comitê de Política Monetária do Banco Central deve reduzir a taxa Selic em 0,25 ponto percentual na reunião desta semana.
3: Se confirmada, será a quinta redução consecutiva, levando juros de 14% para 13,75% ao ano.
2: A decisão considera indicadores como inflação, atividade econômica e endividamento das famílias.
3: Na última reunião, o Copom teve... Aliás, o Copom também avaliou o cenário internacional e o comportamento do mercado de trabalho.
2: A Selic é o principal instrumento usado pelo Banco Central para controlar a inflação e influenciar as taxas de crédito, o consumo e também os investimentos no país.
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3: Ao menos 152 famílias permanecem em abrigos temporários no Vale do Ribeira, no sul de São Paulo, após as recentes chuvas provocarem alagamentos e o transbordamento de rios.
2: Em Barra do Turvo, três bairros estão isolados, afetando cerca de 450 pessoas.
3: Barra do Turvo, Iporanga e Eldorado decretaram situação de emergência.
2: O governo estadual enviou barcos, helicópteros e ajuda humanitária.
3: A Secretaria da Saúde também destinou hipoclorito de sódio para o tratamento da água nas residências.
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2: E o Conselho Monetário Nacional atualizou as regras das linhas de crédito do programa Move Brasil destinados à compra de veículos novos por taxistas e motoristas de aplicativo.
3: A medida adequa a regulamentação à Lei 15.503, sancionada nesta última segunda-feira, e permite a continuidade dos financiamentos dentro do limite de 30 bilhões de reais.
2: Entre as condições mantidas estão juros de 2,5% ao ano, prazo de até 84 meses, e valor máximo financiado de R$ 200 mil.
3: Para mulheres, a taxa permanece em 1,5% ao ano.
2: O período mínimo de cadastro para motoristas de aplicativo caiu de 1 ano para 6 meses.
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3: Agora as notícias internacionais. Nesta última segunda-feira, uma embarcação russa disparou dois sinalizadores contra um helicóptero militar dinamarquês em águas internacionais próximas à Dinamarca.
2: Segundo as Forças Armadas do país, um dos artefatos passou perto da aeronave e atingiu de raspão.
3: O helicóptero realizava uma missão de rotina para fotografar a fragata russa.
2: O episódio ocorreu em meio a tensões no Mar Báltico após registros de drones, violações de espaço aéreo e incidentes envolvendo gasodutos.
3: O governo dinamarquês convocou um embaixador russo para prestar esclarecimento. A Rússia não comentou o caso.
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2: E ataques israelenses no sul do Líbano deixaram pelo menos 13 mortos nesta última segunda-feira, segundo o Ministério de Saúde libanês.
3: Os bombardeios atingiram áreas residenciais e um veículo que transportava paramédicos.
2: Um dos ataques deixou um paramédico morto e outros dois feridos.
3: As Forças Armadas de Israel afirmaram que os ataques tinham como alvo pessoas que estariam transferindo armas na região e disseram analisar relatos sobre civis feridos.
2: Os episódios ocorrem após dias de ataques no sul do Líbano, apesar do cessar-fogo entre Israel e o Hezbollah.
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2: Ele chegou, o Mate Matheus, com sua blusa de moletom.
4: Exatamente.
3: É, tá frio, hoje, né, ele tá bem quentinho.
4: Nossa, bota quentinho. Nossa.
3: Ele tá do jeito que as mães gostam.
4: É, uma das
3: saia
4: melhores
3: de casa, agasalhado.
2: Que maravilha, hein, Mate Matheus?
4: Pra conforto de minha mãe, saí domingo e falei, não, vou comprar um moletomzinho porque eu tô precisando. Porque os outros eram muito curtos ou não esquentavam tanto. Aí eu peguei um GG que esquenta muito.
3: Eu te entendo, eu já tô usando as roupas do meu marido, pelo menos as blusas de frio. As minhas não fecham mais.
4: Ah, mas você tem motivo. Você tem motivos. A Lu, pra quem tá chegando agora, ou pra você que é de outro país, né, que eu esqueci de dar o bom dia, boa tarde ou boa noite, dependendo do país onde você está. Nossa querida Luana está gravidinha do nosso Vicente.
3: É.
4: O Vicente que é de todo mundo, a Luana que foi eleita mãe do filho de todos.
3: Se Mateus...
2: Eu quero ver na hora de ajudar, né,
3: Luana? É, passar a noite passar em claro.
4: Quer sair com o seu marido? Deixa em casa. Pode deixar.
2: Deixa o quê? Você vai cuidar?
4: Oxe, criança lá em casa é bem-vinda.
2: Mas quem cuida é sua mãe, né? Você não?
4: Não, eu cuido também.
2: E aí, Luana, você tem coragem de deixar com o Mateus? A cara da Luana.
3: Tenho, mas só depois que a gente vai um pouquinho maiorzinho.
2: Por enquanto não, né? Bebezinho,
3: por enquanto não,
2: melhor
3: Fábio.
2: Não, viu? Hoje não, Fábio.
3: Hoje não, Fábio.
4: Eu tava pensando nisso.
2: Mas vamos lá, Mate Matheus.
4: Vamos lá com o nosso giro futebolístico. E ontem tivemos o fim da 27ª rodada do Campeonato Brasileiro. E o Bahia venceu o Remo por 2-1 em casa. E com isso, o Bahia voltou para o G4. Está entre os 4 melhores colocados do Campeonato Brasileiro. Então parabéns, Bahia. Fico com um pouquinho só de inveja, mas já meu time tá aí. Vocês que não abram o olho não, rapaz.
2: Uhum.
4: Seguimos com as quartas de final da Taça Libertadores. O Fluminense que visita o Platense da Argentina às 7 da noite. Lembrando que o Flu tem a vantagem de 2-0 construída no jogo de ida. E pode perder por até um gol de diferença para garantir a sua vaga nas semifinais. E para fechar, temos Copa Sul-Americana também pelas quartas de final. Às 7 da noite, o Vasco recebe o Santa Fé da Colômbia em São Januário. E lembrando que o Vasco precisa reverter uma derrota por 2-1 que foi sofrido no jogo de ida. E às 9h30, o jogo que talvez 3 pessoas irão acompanhar. Porque o São Paulo encara o Boca Juniors no Morumbis. O tricolor que perdeu por 2-1 na Argentina e precisa vencer por 2 gols de diferença para garantir a classificação direta para a próxima fase. E queria dizer que eu não vou pro jogo.
2: Ah, não vai?
3: Ainda
2: ah,
3: bem, não. Eu já ia lá falar com a sua mãe, viu? Eu ia falar pra sua mãe. Sinto te falar. Como assim?
2: Triste. Amarra o Matheus.
3: Exatamente.
2: Mas aí, por que você tomou essa decisão de não ir?
4: Ah, não. Esgotaram os ingressos mais baratos. Isso sobrou os ingressos na cadeira cativa, né?
2: Ai,
4: nas cadeiras
2: que bom,
4: mais
2: que
4: embaixo. Ótimo. Aí era a cadeira de R$200 a meia, R$600 o camarote. Eu falei, eu não vou. Não é meu time.
3: Nossa, barato.
4: O quê?
3: Camarote?
4: Camarote é R$600 e pouquinho.
3: Só isso? Eu gosto de ficar vendo os vídeos dos camarotes das pessoas.
2: Eu pensei que ela falou, eu gosto de ficar no camarote.
4: É, não, eu nunca tava esperando essa também. Fazia,
3: não,
4: né?
3: Mas é
2: ela achou
3: legal.
2: Barato R$600, eu acho um absurdo. Eu acho caríssimo.
4: Eu acho absurdo.
3: Não,
4: também.
3: Eu tava esperando bem mais, porque eu fico olhando
4: mas
3: os vídeos.
4: Mas é pra uma pessoa só, né?
3: Não, mas eu achei barato, porque eu fico vendo
2: então
3: os vídeos.
4: Por favor.
3: Você já viu os vídeos dos camarotes,
2: não,
3: dos jogos?
4: Mas
3: é incrível.
2: Do camarote, é, sabe, do camarote de São
3: Você
2: Paulo que ele já foi.
3: Você come antes da partida, durante e após. É comida assim, open, é muita comida, várias comidas.
4: Com um dos diretores do São Paulo e ela tem um camarote.
3: Conversa é essa que eu não tô sabendo.
4: Ela tem acesso a um camarote, eu tentei encontrar.
3: Eu quero saber sobre isso.
4: Tentei falar com ela pra me arranjar um camarote, mas não foi dessa vez.
2: Então, Edu Chaclian também, ele tem acho que é um primo que trabalha lá no clube. E ele tem acesso ao camarote também.
4: É, então, a pessoa, no caso, que é a Lara, pra quem não sabe.
3: Ah, já falou nos nomes.
2: A gente não gosta de falar o nome no ar, então a gente não vai falar que é a Lara.
3: É, a gente não pode falar que é a Lara.
4: É parecida com a Lara, anda que nem a Lara, mas não é a Lara.
3: E apresenta também no
4: Seguest. É da Lara.
2: A irmã gêmea da Lara.
4: É.
3: Então, mas é muito top.
4: Aí o padrinho dela é amigo do Rafinha, que é um dos diretores esportivos do São Paulo.
3: Eu gosto de... Fábio, faz isso. Fica vendo, procura os camarotes. Não queria falar não, mas do Corinthians é top, viu?
4: Ah, o melhor é o do Santos.
3: Ah, você é suspeito pra falar. Não. Do Corinthians, já viu do Corinthians?
4: É que o do Santos é literalmente no nível do gramado. Você tem acesso aos jogadores que estão na partida e ao mesmo tempo você tem o luxo do camarote.
3: Nossa,
4: é que o da Neoquímica Arena você é lá em cima, o do Santos é lá embaixo.
2: Mas é melhor embaixo, você acha?
4: É, porque bem pela experiência, né? Tem que ser mais perto.
3: Mas
4: é que
3: a pessoa você recebeu uma bolada.
4: Né? Não tem como, tem vidro blindado na sua frente.
3: Olha esse. Ah, que top.
2: Segurança máxima.
4: Aí, ó. Vem na Vila Belmiro.
3: Vou pensar no seu caso, viu?
4: Alvinegro Praiano. Santistas.
2: Não. Vamos eu não fui no Morumbi, imagina no outro.
3: No Morumbi também eu gosto, viu? Eu vi o
4: acho
3: camarote.
4: Que no estádio dos grandes paulistas vai faltar o do Itaquera. Itaquera.
3: Só comida chicosa, sabe?
2: É, aquelas comidas que a gente nunca nem come, né?
4: Não.
2: Nunca nem comeu na vida.
4: Caviar, nunca nem vi falar.
3: Então, né? Filé mignon, tá.
2: Filé mignon eu já comi uma vez que eu fui no restaurante chique lá.
4: É bom.
3: Ah, desculpa aí.
4: Agora, bife Wellington, comeu uma vez só.
3: Nossa.
2: Bife Wellington?
4: Wellington. Gente, se você tem a chance de experimentar, experimente, vale a pena. Nossa, é muito bom. Ai, é um bife mesmo, uma massa enrolada com nozes.
3: Para com isso, Matheus.
2: Lagarta na sua frente, cuidado.
4: E aí, eu tava. Corta.
2: Corta. É isso, mas Matheus.
4: Sobre isso,
2: a gente espera você
4: fome
2: amanhã.
4: Agora.
3: É, do fome.
2: Vai lá comprar alguma coisa pra gente. Tchau.
3: Tchau.
4: Falou.
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1: É isso, Luana. Vamos lá, para quem quiser participar e interagir conosco, qual o WhatsApp?
2: Na tela, diretor. 11 974 181 456, minha gente.
1: Participe então, mande seu recado, comente aí sobre o tema de hoje, que é bruxismo, mande sua pergunta. Já tem gente, inclusive, mandando perguntas aqui, né? Perguntas boas chegando. E vamos lá pro nosso WhatsApp então, viu? Quero começar mandando abraço pro Elinildo, lá em Lavras, Minas Gerais. Ele falou: Mate Matheus, sempre chega com novidade. Eu sempre fico esperando a chegada dele, pois é sempre mais uma novidade na programação. Eita, nós, é realmente, né? Ele sempre com uma novidade, com uma curiosidade, com uma... ou com uma polêmica, né? Sempre, polêmica, né, Luana?
2: É, com certeza. A gente tá boas risadas aqui.
1: Abraço, Elinildo. Quem mais?
2: Bom dia pra nossa querida Nélia, de registro, que ela tá falando, nós aqui do Vale do Ribeira, né? Contamos com as orações de todos. É, nós passamos, né, no noticiário, as notícias, os últimos dados também do que está acontecendo por lá, e realmente fica aqui nossa oração.
1: Graça Sena está com a gente, São Luís, falou com a nova ouvinte Elisângela. Olha só, um abraço para Elisângela, seja bem-vinda à família RTM, viu? Quem mais?
2: Jurandir Matias, ligadinho na programação. Bom dia, obrigada pela sua mensagem.
1: Ótimo dia para você, Jurandir. A Silvia, lá da Itália, que ainda está, eu acho que no Brasil, né? Olha só que legal, ela falou que tá sumida porque ela tá nesse corre-corre aí nos preparativos para voltar para a Itália. Mas no assunto de hoje, não fico por dentro, sobre bruxismo, eu tenho e já trinquei meu dente da frente com isso. E os de baixo estão gastos e de vez em quando meu maxilar trava. Já tive que fazer transplante de dente por causa disso. Hoje uso as denteiras de silicone para amenizar. Olha só, hein, Silvia? Que coisa, menina, que perigo, né? Você pode, no caso dela, como ela teve que fazer algum implante por conta disso, né? Acabou perdendo os dentes aí por conta do bruxismo. Olha o perigo, né, Luana?
2: Ah, com certeza. Eu não fazia ideia que tinha esse agravante também, Fábio.
1: É, um abraço pra você, viu, Silvia? Bom retorno aí pra Itália.
2: Bom dia pra Edson Dias, de Domingos Martins. Isso, ele que tá falando que essa programação, Fábio, é um show de alegria.
1: Ê, maravilha. Gostei. Um abraço para Silvinha também, que está com a gente. Falou que já cuidou da calopsita, já deu comida para o galo e deitou, cochilou, pegou no sono, acordou agora.
2: Ai, queria eu.
1: É, menina, é bom demais dormir com esse calor, com esse frio que está fazendo aqui, né? Porque em São Luís, na verdade, o que o pessoal está falando é ao contrário, né? Calor acima de 40 graus que não passa, né? Então a gente pode fazer o seguinte, viu, Roque? Ele que está lá no Maranhão falando sobre a chuva, a gente pode mandar chuva agora para vocês, que aqui já teve bastante chuva, viu? Então vamos dividir essa chuva, né, Luana?
2: Com certeza, vai ajudar bastante vocês aí. A Laura de Guarulhos está ligadinha na programação. Bom dia!
1: Bom dia, Laura. Obrigado pela companhia. O Hamilton está em Sergipe, lá em Propriá. Obrigado pela participação. E ele está comentando sobre o tema, né? Falou que o filho mais novo dele, de 7 anos, possui bruxismo. E ele mandou uma pergunta. Daqui a pouquinho a gente vai fazer a sua pergunta para a entrevistada de hoje, tá bom? Obrigado pela participação. Quem mais?
2: A Silvinha mandou mensagem. Isso, bom dia. Você está falando em Carmen aí?
1: O quê?
2: Não entendi. Não entendi a sua pergunta, Silvinha, manda pra
1: carne,
2: gente.
1: Carne, deve ser carne, né?
2: É.
1: Deve ser carne. É, estamos falando de, na verdade, Mate Matheus, com essa carne que eu nunca nem ouvi falar, viu, Silvinha? Nunca nem ouvi falar. O meu xará tá chegando com a gente também lá no Paraná, o Fábio. Ô, nome bonito, hein? Parabéns aí pros seus pais. Fala que eu mandei um abraço, fala que eles tiveram um ótimo gosto, viu? Obrigado, xará, obrigado pela participação.
2: Luiz Almeida e Sueli, ligadinhos na programação da Panificadora. Isso mesmo, bom dia.
1: Panificadora Cristina, abraço pra todo mundo aí na Panificadora. Sérvulo Antônio Caxambu tá com a gente também, bom dia.
2: Isso, carne, kkkk, Silvinha, um beijo, minha querida.
1: Essa Silvinha é demais, viu? Um abraço aí pra todo mundo participando, Jurandir Matias também, Guaranhuns, Pernambuco, já mandou um abraço pra ele?
2: Não.
1: Abraço pro Jurandir, então. Vamos pro intervalo, porque daqui a pouquinho tem 90 segundos, o terceiro episódio, que a gente quer convidar você para acompanhar e depois comentar sobre o episódio de hoje e na sequência a nossa entrevista. Então não saia daí, hein?
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3: Quando você reconquista algo, significa que você obtém a posse ou uso de algo novamente após perdê-lo. A palavra de hoje é muito pessoal. Sinto Deus fazendo a pergunta: o que você perdeu e agora precisa recuperar? Primeiro, devemos entender que se perdemos algo, isso significa que já o tivemos em algum momento. Portanto, se você obteve uma vez, pode obtê-lo novamente. Talvez Deus esteja falando sobre resistência, desejo ou vontade. Tem sido um ano difícil e você pode ter perdido seu fervor. Deus pode estar falando sobre paixão, amor, visão, coragem e até mesmo perdão. Frequentemente, em tempos de sofrimento, ficamos emocionalmente, fisicamente e até espiritualmente exaustos. Então, não desanime, isso passará e o melhor virá. O que quer que você tenha perdido, Deus quer que você o recupere. As coisas do seu coração são importantes para Deus. Deus sempre tem um plano e devemos confiar nele e encontrar conforto em sua soberania. Sua força, propósito, paixão, zelo, coragem e capacidade de amar e perdoar estão todos nele. Busque habitar com ele e a vitória e a paz certamente seguirão. Nunca se esqueça, você é amado e amada.
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1: E o tema de hoje, bruxismo, quando o estresse afeta os dentes. E para falar sobre esse assunto, recebemos a doutora Patrícia Progiante, que é especialista em dor orofacial e bruxismo. É um prazer recebê-la aqui, doutora Patrícia. Seja bem-vinda ao Fique Por Dentro, RTM Brasil. Bom dia.
7: Bom dia. É um prazer estar aqui com vocês. Obrigada pelo convite. Eu já ouvi as perguntas e já vi que tem gente que não vai gostar muito do que eu vou falar.
1: Eita! Então vamos lá, doutora, para a gente começar, começa respondendo para a gente o que é então o bruxismo, né? Por que ele...

0: inclusive brasileiros, e se reuniram para entender bem o que significa e como a gente ia normatizar isso. Então, não é um a Patrícia acha. Isso é o que a ciência fala no mundo, tá? Então, isso é muito importante porque a gente fica um pouco ruim quando a gente vê alguns profissionais falando algumas coisas que não têm a comprovação científica. Então, a gente não trabalha no eu acho, a gente trabalha no que a ciência está preconizando para nós e para todo mundo. Então, o bruxismo hoje ele não é considerado doença, ele é considerado um comportamento motor. E aí, frente a um comportamento motor, a gente hoje nem se preocupa mais se é o ranger ou se é o apertar, porque cientificamente a gente chama tudo de bruxismo, não interessa qual é. E hoje a gente tem um bruxismo, por exemplo, que nem encosta dente. Boca toda branca de fazer aquele assim, ó, apertar. Então, o bruxismo, ele é considerado comportamento motor porque todo mundo faz. A gente faz quando a gente ronca e tem apneia para a gente acordar, que aí a gente não morre. A gente faz quando a gente tem refluxo, porque a saliva fica ácida, eu preciso aumentar o apertamento para jogar a saliva na boca e evitar uma corrosão dentária. Então a gente faz bruxismo se a gente tem nariz entupido para disponibilizar o oxigênio. Então veja bem, tudo que eu falei até agora é um bruxismo que a gente pode falar que é fisiológico. Quando passa o problema, eu paro de roncar. Eu paro de ter apneia, eu melhoro o refluxo. O que que acontece? Eu volto à normalidade. E aí, qual é o problema? Quando ele não consegue mais ter esse equilíbrio e, como eu ouvi, começa a quebrar dente, começa a fazer trincas, começa a desgastar. Aí a balança do equilíbrio foi rompida. Então, hoje para nós, o importante, além, né, de saber que ele existe de forma patológica, é saber que momento ele está acontecendo. Porque durante o sono, ele é vinculado a distúrbio do sono, ou seja, sua qualidade de sono. Durante o dia, ele é chamado de vigília e ele é o bruxismo do estresse. Então, hoje se tem um conceito muito errado que eu estou estressado, então eu preciso pôr uma placa para dormir para evitar o meu bruxismo. E o bruxismo do estresse, da ansiedade, ele é o do dia.
1: E exatamente esse é o ponto, doutora, porque é muito difícil de identificar em ambos os casos. É claro, no dia a gente consegue ter essa percepção, porque a gente está rangindo, a gente consegue nos autoavaliar, mas principalmente no, à noite, no sono, é muito difícil. Eu queria que você falasse agora sobre os sinais que podem indicar para que a pessoa possa buscar ajuda.
0: Então, do dia a gente tem a percepção, mas ele é difícil. Por quê? Porque durante o dia a gente aperta, não vai ranger, tá? Normalmente só vai ranger durante o dia se você tem algum medicamento ou alguma alteração neurológica. Por quê? Porque durante o dia, como você falou perfeitamente, a gente tem a percepção. Só que qual é o problema? Que durante o dia a gente faz isso na força de mastigação, que é de 50, 80 quilos. Então, o que que acontece? O corpo não entende que você está rangendo. Parece que você está mascando chiclete. Então, vamos lá. Durante o dia, o paciente deixa a língua baixa, abre a boca e olha, ele vai ver ele mesmo, a sua língua dentada, tem o desenho dos dentes. A bochecha por dentro tem uma linha branca. Esse é bem característico do bruxismo em vigília. O cansaço no final do dia, após as refeições, como se você tivesse cansado depois de comer. Esse é do dia. O da noite. Aquela sensação ao acordar, cefaleia, esse mesmo cansaço, dor que muitas vezes a gente acha que é na articulação unilateral. O bruxismo do sono é muito vinculado a dores, trincas unilaterais, porque a gente escolhe um lado e aperta. O do dia é muito vinculado a sinais dentados de língua, linha alba, cansaço pós, né, final do dia, pós-refeição, e associado a tudo isso, um aumento de fraturas, né, de trincas, principalmente após a refeição. Então, isso é muito característico, bilateral. Esse é do dia, acordado. Unilateral, normalmente da noite.
2: E no caso dessas pessoas que sentem dores, né? A gente comentou a questão da dor de cabeça, dor na mandíbula. Como que é feito o tratamento para essas pessoas? Acho que antes o diagnóstico, né? Para começar então o tratamento para essa pessoa.
0: Então, o diagnóstico é o nosso grande calcanhar de Aquiles, de uma na odontologia em geral, porque todo mundo olha um fator, tá? Que é o fator mecânico. Dor, ali, físico, no músculo. E a gente tem que entender que hoje o bruxismo, ele é considerado uma doença quando sai da balança, do equilíbrio, um fator inflamatório, tá? Ele libera o que a gente chama de interleucina, glutamato, Patrícia do céu, o que, que é isso? Isso é fator inflamatório. Se você tiver uma dor de garganta, você tem isso. Se você tiver, então, por que, que eu tô falando isso? Porque não é simplesmente pôr uma placa. Eu preciso entender por que que o seu organismo saiu do equilíbrio. Então, considerar que seja só o fator mecânico. A gente faz o controle diurno na autopercepção. Nós temos aplicativos, nós temos atividades que você pode se policiar. O do sono, dificilmente a gente vai conseguir controlar. Mas como ele é vinculado a distúrbio do sono, não é só uma placa. Se você tiver ronco e apneia, muda para a placa de ronco e apneia. Não pode usar a placa convencional. E eu vi uma pessoa falando que usa placa de silicone. Ela é errada, tá? Ela não é tratamento para dor orofacial, nem bruxismo. A gente não usa placa de silicone para nada de bruxismo e DTM. Ela é, na verdade, usada apenas para clareamento e coisas... por quê? Porque como ela é mole, ela piora, infelizmente, o hábito, né? Essa era a notícia ruim que eu tinha para dar para quem fez essa pergunta. Isso não tem ciência para ser utilizado, né? Infelizmente.
1: Infelizmente. Agora, doutora, uma dúvida sobre todos esses sintomas. Sim. É o agravamento. Quando, O que pode acontecer nesses casos em que eles se agravam?
0: Então, a gente sempre, eu estava falando com os meus mentorados, a gente sempre faz uma definição que é muito importante para qualquer paciente que vai a um dentista. Então, assim, o que o dentista precisa falar para você? Qual é o fator iniciante, qual é o fator agravante e quem está mantendo. Então, todo profissional da área tem que ter domínio do que você me perguntou. Qual é o problema do agravamento? Então, vamos lá. Ronco, ele vai chegar na apneia. Então, se você colocar uma placa de silicone ou mesmo uma placa convencional, que é estabilizadora, ele vai relaxar. A mandíbula vai mais para trás e você piora o quadro. Se piorou o ronco e a apneia, o bruxismo piora, porque é uma forma do organismo te acordar para você não morrer. Quando piora, a consequência do bruxismo, ele não é causador de uma DTM, que é a doença dos músculos da articulação. Então, a articulação chama ATM. Articulação temporomandibular. A DTM é a piora da doença realmente, nódulos de contratura, fisioterapia, problemas degenerativos a longo prazo. Mas qual que é a piora mais rápida? O que a paciente relatou? Trincas, fraturas e perdas dentárias. Por quê? Porque quando a gente faz isso dormindo, sem controle, sem proteção, a gente chega a 400 quilos, pessoal. Por isso que fratura. E nada do que você fizer, mesmo colocando o implante, se você não controlar o hábito, trinca o implante também, tá?
2: Doutora, tem muitas perguntas chegando aqui. O Hamilton, lá em Sergipe, ele está comentando que ele tem um filho, o mais novo dele, o Caleb, tem 7 anos. E ele possui bruxismo. Falou que passa boa parte da noite rangendo os dentes. E ele quer saber o seguinte, o que fazer, né? E ele falou que acredita que no caso do filho dele, o bruxismo seja por conta da dislexia que ele tem também. Então, acho que essa é a dúvida de muitas pessoas, né? E falando sobre as crianças, a minha filha mais velha também range os dentes à noite, dormindo algumas vezes, né? E eu acho que é a pergunta de todos os pais e responsáveis. O que fazer nesses casos, né?
0: Bom, vamos lá. A gente sabe, como eu falei que o bruxismo, dependendo, ele é fisiológico, até uma certa idade, a criança vai ranger. Né? Num período principalmente ali de 6 até 8, 9 anos. Por quê? Porque tem a troca dentária. Tá? Então, a primeira coisa que a gente precisa entender, fato 1, idade. Fato 2, levar um profissional da área para ver quanto esse bruxismo está agressivo, fora da normalidade. É só lembrar uma criança trocando de dente, que o dentinho de leite ou decido, que a gente fala, é pequenininho. Parece que ele foi literalmente comido. E isso é um fator importante para ele ficar mole e cair. Então vamos lá. Primeiro a gente vai separar normalidade de anormalidade. Por isso que é tão importante, por exemplo, um dentista avaliar. Vamos lá. Muitas vezes a gente tem um paciente fazendo, um paciente, né, criança fazendo bruxismo, e como esse pai falou, eu já vou entrar no mérito dele, eu escuto toda noite. Só que a hora que um dentista avalia, a gente percebe que não está com uma perda fora da normalidade. Então, sim, é um fator de liberação até de estresse, de emocional que acontece na criança. O que a gente não pode ver é esse dente está muito pequenininho, fora do perfil de idade, né? E como o menino dessa pessoa que perguntou especificamente tem a dislexia, a gente tem algumas alterações que criam uma certa alteração motora. Então, todo mundo que tem alguma alteração motora vai ter um aumento de bruxismo crônico. Por quê? Pela dificuldade de estabilidade muscular da alteração. Eu não sei, Fábio, qual a idade da sua filha, né?
2: A
0: Então,
2: minha filha
0: se
2: tem
0: você até
2: 10.
0: quiser. Então, 10 anos, obrigada. 10 anos não está na normalidade, tá? Aí, eu acabei, né? Eu tava dando aula agora antes de vocês. Eu acabei de responder sobre isso, tá? Eu vou dar um exemplo. A gente precisa entender que hoje o mundo, ele vive na tela. Vocês trabalham com isso, né? Eu trabalho com isso. As escolas estão dando exercício em tela. Só que, pessoal, a posição da cabeça, ela piora o peso da cabeça. Cabeça assim, tá normal. Cabeça assim, 15% mais pesado. Assim, 30%, chegando até 75%. E a gente vive no celular assim, ó. Então, quando passa de 9 anos, a gente precisa rastrear. Tempo de tela, tá? Patrícia, esquece. Não vou brigar com adolescente. O que que precisa saber? Que o celular tem que ficar aqui, pessoal. Não dá para ficar aqui, não dá para ficar aqui, não dá para ficar aqui quando eu fico muito tempo. Por quê? É só você fazer o teste. Façam aí no estúdio. Você assim, você consegue fazer uma força. Assim, você consegue fazer muito mais força no hábito parafuncional, que é o bruxismo. Então, a primeira coisa, postura. Quanto tempo? Não é nem questão da tela, é postura de cabeça mesmo, fisiológico. Se apertar, vai apertar muito mais. Segundo, aí sim, né? Posicionamento e tempo de tela, tá? Terceiro, 10 anos, hormônios a todo vapor. A menina, principalmente, a hora que aumenta esse fator hormonal, hormônios femininos, estrogênio e progesterona, a gente aumenta gritantemente o poder do apertamento. Sempre lembrando que bruxismo crônico, ele vem de sistema nervoso central. Então, é uma ordem do cérebro frente a ativações, porque o músculo não trabalha sozinho. Quem manda é o cérebro, o músculo e a articulação, eu brinco que é gerente, e o dente é funcionário. Então, aí vem o fator emocional. O que que está acontecendo com a sua filha que ela está aumentando? Então, aí começa o checklist. Postura, tempo de tela, qualidade de sono e fator emocional.
1: Realmente uma aula aqui, doutora. Muito obrigada pelas informações. Outra dúvida
0: Imagina.
1: muito pertinente é o uso bastante assim contínuo de café, medicamentos e hábitos do
0: Isso.
1: cotidiano. Esses fatores, eles podem influenciar o bruxismo? E o que merece mais atenção?
0: Bom, sim, eles influenciam não diretamente. Então, por exemplo, hoje a gente tem testes genéticos, né? Por exemplo, eu fiz um teste genético em mim, eu, Patrícia. O que que eu descobri? Que eu não tenho um aumento da ansiedade pela cafeína. Isso é bem importante. A ansiedade, no meu caso, não é influenciada pela cafeína. Mas, vamos lá. Um copo de café de 200 ml, num café coado, ele cria 140 miligramas de cafeína. Se você tomar às 4 da tarde, às 5 da manhã, tem 70 miligramas de cafeína ligada no receptor. Então, qual é o problema? O café, ele não vai criar o bruxismo, mas ele mantém a ativação muscular. Então, sim, o controle de café. Volume, quantidade é muito importante, tá? Medicamento. Vamos lá. Hoje nós sabemos que alguns medicamentos antidepressivos são tratados, a gente usa para dor crônica, não bruxismo, dor crônica, né? Quem tem muita dor, por exemplo, sertralina, Venvanse, são hoje medicamentos corriqueiros, certo? E eles atuam muito bem na dor crônica, mas eles liberam bruxismo. Como que isso acontece? A gente tem receptores no corpo inteiro que são estimulados por tudo que entra em nós. É assim que funciona. Eles são caixinhas com bracinhos que ficam esperando a cafeína, o medicamento passar para grudar. Então, o que que acontece? Esses medicamentos, principalmente né, os inibidores seletivos da recaptação de determinadas coisas, como por exemplo a dopamina, quando a gente usa, o que que acontece? Esse medicamento ele libera um receptor, ou, desculpa, um neurotransmissor que gruda nessa caixinha. Essa caixinha, ela tem D1 e D2. O D1 é aquele que vai falar: vamos todo mundo pro shopping. Abre a porta do shopping, entra todo mundo, a gente fica feliz, para aquela sensação triste, e aí fica-se feliz. O D2 é o cara chato, ele fala: menos, não cabe todo mundo no shopping, eu vou fechar a porta, eu vou segurar o problema. Quando a gente toma um medicamento, a gente tira esse equilíbrio do corpo, a gente aumenta o para festa, e o que tinha que controlar joga a toalha e fala: não tô dando conta. Então a gente melhora a dor, mas a gente piora a contração muscular, porque o receptor é artificial e ele não consegue regular como faria numa normalidade, uma pessoa que tem sono bom, atividade física correta. O que eu quero que a pessoa que está nos ouvindo entenda que o bruxismo ele não tem cura, mas ele tem controle. E ele é dependente do seu estilo de vida. Estilo de vida ruim, bruxismo sempre ruim.
2: Doutora, tem a participação da Jéssica de Belém do Pará e ela está comentando sobre essa questão aí de apertar a mandíbula com frequência. Ela falou que percebe isso, né? Mas a questão é sobre as enxaquecas. Ela falou que sempre tem essas enxaquecas, né? Por conta desse aperto na mandíbula mesmo. E ela queria saber sobre o que fazer, né, para reduzir essas enxaquecas. Eu já vi até algumas pessoas comentando sobre usar gelo, colocar gelo na testa, assim. Realmente funciona, doutora? Qual é a recomendação para essas pessoas que sofrem muito com enxaqueca por conta do bruxismo?
0: Então, a gente precisa entender que o bruxismo ele não causa enxaqueca. Essa é uma terminologia que a gente fala na população, mas é bem importante a gente falar. A dor de cabeça do bruxismo chama-se cefaleia tipo tensional. O que que é isso, ó? Cefaleia tipo tensional. Ela vem da tensão muscular. Uma boa referência é quando você começa a perceber, você toma uma dipirona, uma grama. Ela resolve o quê? Só cefaleia. Ela não resolve enxaqueca, que é chamada de migrânia, que é uma inflamação a nível central. Então, quando o paciente vem para nós, a gente entra junto com o neuro. Por quê? Porque enxaqueca, migrânia, é uma inflamação a nível neural, que existe um tratamento específico com remédios que não tem nada a ver com a cefaleia do apertamento. Então, o apertamento, o bruxismo, causa cefaleia tipo tensional. E ele é vinculado no tratamento a descomprimir esse músculo. Fisioterapia para resolver essa contratura muscular. Na testa, quando a gente coloca gelo e a gente diminui a contratura e melhora, é a cefaleia tipo tensional. Parei a contratura muscular, que é o que o gelo faz, ela melhora. Só que aqui ela piora. Aqui tem que ser quente. Por quê? Porque é um músculo muito mais potente do que esse músculo aqui, tá? E aí, com isso, eu tomo uma dipirona, uma grama. Patrícia, aliviou, mas logo depois já voltou. Então aí a gente começa a fazer uma pesquisa, põe uma placa quando é à noite. Autopercepção de dia. Patrícia, tem hora que eu não consigo de dia. Vai ter momentos que vai usar a placa de dia, porque você tem que parar de apertar. Não tem como. Mesmo assim, a gente vê um tipo diferente. Então, eu vou diferenciar. A cefaleia, se você fizer uma atividade física, fizer um quentinho, uma compressa, ela melhora. Você vai fazer uma atividade física na enxaqueca, você chega quase a vomitar. Então, uma melhora com atividade, com repouso, né? Dá aquela respirada, a outra piora. Uma tem duração mais ou menos aí de 3 a 4 dias, a outra uma semana. Então, o profissional sabe diferenciar. E muitas vezes o paciente acaba desenvolvendo uma enxaqueca mesmo, que tem que entrar o neuro para tratar, porque não controla a cefaleia de forma correta no dentista. E uma é dependente da outra quando as duas existem. Você tem que tratar as duas, senão nenhuma some e ainda agrava.
1: Realmente, doutora, muito, muito esclarecedora aqui essa entrevista. Só vou comentar minha experiência com bruxismo. Eu tive quando era um pouco mais nova, pré-adolescente, e no meu caso foi diagnosticado que era a mordida. Eu usei aparelhos durante 6 anos e eu tive que arrancar, né, tirar os 4 dentes do siso para fazer toda a correção da minha mordida, para que, enfim, hoje eu não tenho mais. E tem algo realmente, tem uma relação sobre a mordida, sobre o uso de aparelhos, né? E tem uma participação aqui do nosso ouvinte do Rio Grande do Norte. Ela está perguntando qual é o especialista que tem que procurar nesse caso para investigar.
0: Então, na verdade, o que você teve foi um bruxismo que a gente chama de bruxismo secundário, tá? O bruxismo primário, ele é a nível de sistema nervoso central, ele não tem cura. O que tem cura é um bruxismo secundário. Secundário é um problema. Então, no seu caso, uma mordida ruim estava estimulando um hábito parafuncional. Então, a oclusão, ela não causa bruxismo. O fato de arrumar não para o bruxismo primário, tá? Esse que vem como uma válvula de escape do que a gente falou até agora. Mas, por exemplo, sertralina, Venvanse, eles aumentam, eles não causam, mas eles podem tirar o bruxismo do equilíbrio para o ruim. Se você para de usar a medicação, o bruxismo normalmente melhora. No seu caso, por que que melhorou com a oclusão? Porque o seu bruxismo era secundário a um problema. Então, a má oclusão estava estimulando um perfil muscular ruim, tá? Então, isso a gente precisa separar, porque, infelizmente, a gente vê colegas dentistas falando, vem aqui que eu trato o bruxismo. Então, o bruxismo primário, ele é controle, não tem tratamento. Mas o secundário, sim, né? Se ele vem por uma medicação, se ele vem por uma má oclusão, ou seja, ele não vem daqui, ele vem do fator periférico. Por isso que é tão importante a gente ter um profissional da área correto. Quem são? São os especialistas em disfunção temporomandibular. Não é um buco, não é um reabilitador especialista em prótese. Eu sou doutora em prótese. Mas você tem que ter a especialização ou domínio do conhecimento na disfunção temporomandibular. Por quê? Porque a gente vê muito comum um estalo na articulação, que é um deslocamento do disco. E aí tem profissionais que... É triste falar isso, já querem fazer uma cirurgia. E eu sempre falo, você nunca baixou e seu joelho estalou? Você não operou o joelho. Então, cuidado com as cirurgias na TM. Porque a gente sabe que se tirar a pressão, na grande maioria dos casos, apenas 1% que não se resolve. O resto resolve, quando bem diagnosticado. Então, eu volto a frisar. Se você não sabe a causa do problema, você não trata o problema. Você só trata sintoma. Sintoma vai e volta, vai e volta, vai e volta. Então você fica ali sendo enrolado literalmente por um tratamento ineficiente, né? Então, que sorte a sua. Eu uso placa há 26 anos, o meu não é secundário, né? Então eu falo que a gente tem as pessoas sortudas como você, que faz a parte ortodôntica, era um bruxismo secundário e realmente melhora e a vida segue.
1: Ai, perfeito, doutora. Ficaríamos horas aqui falando sobre esse tema que é tão importante e aprendemos tanto hoje. Mas vamos abrir espaço para que você divulgue suas redes de contato.
0: Bom, para quem quer me conhecer, me acha no Instagram, né? É doutorapatrícia.patríciaprogiante. Não fiquem desesperados, né? Eu sou professora, eu sou mentora. Então, o meu Instagram, ele é muito... vinculado para dentista, tá? Eu gosto de falar isso, por quê? Porque eu tenho pacientes, que são meus pacientes, que acompanham, me veem publicando e falam assim, ai, doutora, eu acho que eu tô com aquilo. Eu falo, para, não fica somatizando. Não tem. Aquilo é uma rede de informação para dentistas. Por isso que muitas vezes o nível de algumas coisas que eu coloco lá está um pouco mais complexo. Mas sim, dentro do meu Instagram tem lá o link, né, na bio, onde tem endereço do consultório. Para profissionais, tem várias oportunidades, cursos para estudar em casa, online, mentoria, né? Ali está onde eu estou dando aula, no Brasil ou fora. Então, dá para me acompanhar tranquilamente dentro disso. A gente tem a disponibilidade de consultas online, hoje a gente consegue fazer isso com o mundo. E eu tento, de alguma forma, como eu caminho e tenho muitos alunos, achar alguém dentro dessa cidade, porque o diagnóstico é fundamental, mas o acompanhamento é primordial. Então, muitas vezes a pessoa não consegue vir até mim, mas eu tento ajudar de alguma forma.
2: E ajudou bastante com essa entrevista. Falamos sobre bruxismo, quando o estresse afeta os dentes. E conversamos com a doutora Patrícia Progianti, que é especialista em dor orofacial e bruxismo. Foi um prazer falar com você, doutora, e até uma próxima oportunidade.
0: Obrigada, pessoal. Excelente dia para todos.
1: Excelente dia. E o Fique Por Dentro vai ficando por aqui. Estamos no ar de segunda a sexta-feira, das 8 às 9 horas da manhã. Curta e compartilhe bastante essa entrevista. Foi incrível.
2: Um forte abraço e até amanhã. E amanhã eu volto a partir das 4 da madrugada. Você segue com a Renata Burjato até as 2. Ótimo dia para você. Até amanhã, se Deus quiser. Tchau, tchau.
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1: Querido amigo, eu gostaria de refletir com você nesse programa sobre a nossa situação como cristãos em meio a uma sociedade pós-moderna, uma sociedade avançada em tecnologia, mas, na sua grande maioria, descrente. Cremos que a Bíblia é a palavra escrita de Deus. Essa afirmação é aceita por todos os que entendem e a recebem como revelação de Deus aos homens. Assim, esse é o nosso primeiro compromisso de fé. Digo isso porque nós cristãos devemos ter um outro compromisso que nos une também nessa jornada. Todos nós sabemos que por termos Jesus Cristo como Salvador e Senhor de nossas vidas, temos um compromisso com o mundo. Somos testemunhas de Cristo, enviados ao mundo. Mas é interessante percebermos que aparentemente esses dois compromissos estão sempre em conflito. Parecem ser compromissos antagônicos. Se não, vejamos. Por ser uma coletânea de documentos que tem a ver com acontecimentos particulares e distantes, a Bíblia parece ter um toque do passado. Ela relata acontecimentos de uma outra época, de pessoas que tinham uma cultura diferente da nossa. O relato bíblico refere-se ao início da história humana. As narrativas são sobre acontecimentos na Palestina ocorridos há mais de 2000 anos. A Bíblia parece ser um livro muito antigo para nós. Nós que estamos agora no século XXI, ela parece ser incompatível com a nossa cultura ocidental. Afinal, estamos vivendo em dias de ônibus espaciais, de estações intergalácticas, com naves espaciais que vão levar suprimentos para astronautas que ficam lá por muitos meses. Estamos vivendo em dia de microprocessadores, os computadores estão chegando cada vez mais em muitas de nossas casas. Mas além disso, temos os computadores que podemos transportar com facilidade, são os laptops e também os palm tops, computadores de bolsos. E o que dizer dos telefones celulares? A cada dia, a tecnologia acrescenta mais e mais programas, mais e mais produtos em pequenos aparelhos que a grande maioria das pessoas já tem. Então, diante desse avanço tecnológico, a Bíblia... Olha, parece que a Bíblia fica fora de moda, mas eu quero compartilhar alguma coisa bem pessoal com você. Como qualquer cristão, eu também me sinto muitas vezes envolvido numa grande tensão entre esses dois mundos, esses mundos distantes um do outro por mais de 2000 anos. Creio que outros cristãos também, como eu, ficam perplexos diante de tão grande diferença que pode ser constatada quando se compara esses dois mundos diferentes, o mundo bíblico e o nosso mundo. Você já parou para pensar no que estou falando? Pense um pouquinho sobre as Escrituras. Podemos crer ser ela a palavra de Deus? Já pensou no seu valor para os dias de hoje, para os nossos irmãos, para os nossos companheiros contemporâneos? Você já pensou no valor da Bíblia para suas preocupações diárias? Pense um pouco, reflita um pouquinho sobre isso. Muitos cristãos, quem sabe, talvez você agora que me escute, você esteja preocupado, acima de tudo, em ser completamente fiel à palavra de Deus, com a revelação de Deus. Mas muitos ignoram os desafios do mundo moderno, os desafios dos dias em que vivemos e vivem no passado. Mas por outro lado, encontramos cristãos que, preocupados e ansiosos com a necessidade de se mostrarem contextualizados, isso é, inseridos e por dentro das coisas do dia a dia, sim, muitos cristãos que desejam responder a questões atuais, as questões levantadas pela sociedade de hoje, têm a tendência, sabe do quê?

Deixa-me explicar claramente. Preste atenção aqui. Não é fácil combinar lealdade ao passado com a sensibilidade que o presente exige. E, na verdade, essa é a tensão, é esse esticar de um lado para o outro que é o nosso chamado, que é a nossa missão cristã. Você que está me ouvindo agora e eu, nós fomos chamados, nós fomos enviados para viver no mundo sob a autoridade da palavra de Deus. Foi Jesus quem disse essas palavras na sua oração intercessória. Eu lhes tenho dado a tua palavra e o mundo os odiou, porque eles não são do mundo. Pai, eu não peço que os tires do mundo, e sim que os guardes do mal. Assim como tu me enviaste ao mundo, também eu os enviei ao mundo. Santifica-os na verdade, a tua palavra é a verdade. Essas palavras de Jesus estão em João, capítulo 17, do versículo 14 até 18. Eu vou repetir convagar para que você possa anotar. João 17, 14 a 18. São palavras de Jesus quando ele orou em nosso favor, dizendo que nos tinha enviado ao mundo, mas que nós devíamos ser santificados pela sua palavra. Então, se você concorda comigo, esse é um grande desafio. Mas graças a Deus pela oração e pela companhia constante do Senhor Jesus. John Stott, famoso teólogo, escritor, que tem publicado e tem abençoado muitas vidas com seus livros, ele disse uma vez o seguinte, eu tive o privilégio de ouvi-lo pessoalmente, ele disse que o cristão é chamado para ser um pontífice. É isso mesmo que você ouviu. Eu e você, cristão, somos chamados para sermos pontífices. Agora eu vou explicar bem o que quer dizer essa palavra. Pontífice é uma palavra que vem lá do latim e o seu significado é muito claro. Pontífice é um construtor de pontes. É isso mesmo. Eu e você somos chamados, somos enviados ao mundo para construirmos pontes. Isso é, eu e você fomos chamados, nós fomos enviados ao mundo por Jesus Cristo para construirmos pontes. Veja só, nós temos uma tarefa de unir, de mostrar a relevância, o valor das palavras ditas no passado para o mundo de hoje, para a necessidade do mundo de hoje. Nós cristãos devemos construir pontes unindo o mundo bíblico ao mundo atual. Devemos mostrar a todos os que nos cercam que a palavra de Deus tem valor para as suas necessidades e para os seus questionamentos atuais. Eu e você fomos chamados para irmos ao mundo, para sermos construtores de pontes, para sermos pontífices. Que privilégio, que honra, que oportunidade sem igual, que tarefa especial, que bênção podermos cumprir completando a missão que foi designada ao Senhor Jesus. Como João Batista fez, como o próprio Senhor Jesus fez, nós temos o privilégio de anunciar, de sinalizar, de demonstrar ao mundo a realidade de que o reino de Deus já está presente entre nós. Através das nossas palavras, através da nossa vida transformada, através do nosso testemunho, nós temos que mostrar ao mundo o reino de Deus. Mas ao mesmo tempo em que nos alegramos e nos orgulhamos por termos tal tarefa, temos que admitir que essa é uma grande responsabilidade. Temos que admitir que não temos capacitação para sermos pontífices. Temos que admitir que a responsabilidade de mostrarmos o valor da palavra de Deus para o mundo de hoje é grande demais. E em nós não há suficiência. Paulo coloca de modo claro essa nossa incapacidade. Eu espero que você se lembre das suas palavras, das palavras de Paulo, em 2 Coríntios, capítulo 2, do versículo 15 e 16, e também no capítulo 3, quando ele diz o seguinte, porque nós somos para com Deus o bom perfume de Cristo, tanto nos que são salvos como nos que se perdem. Para estes, cheiros de morte para a morte, para com aqueles, aroma de vida para a vida. Porém, quem é suficiente para essas coisas? Sim, querido amigo, em nós mesmos não há, nós não temos suficiência para desenvolvermos e cumprirmos essa tarefa tão definitiva para os homens. Mas é o próprio Paulo que diz,

0: diz no texto a seguir, no capítulo 3, o seguinte: não que por nós mesmos sejamos capazes de pensar coisa alguma, como se partisse de nós, pelo contrário. Agora veja só, a nossa suficiência vem de Deus, o qual nos habilitou para sermos ministros de uma nova aliança. Sim, eu e você fazemos parte desse ministério. Essa é a maravilha do plano de Deus aos homens perdidos. E eu e você somos ministros, somos pontífices dessa nova aliança. Diante, então, dessa responsabilidade especial, nós devemos diligentemente nos esforçar para cumprir, para realizarmos essa missão. E para realizarmos essa missão, com certeza, você sabe o que eu vou dizer. Nós precisamos estudar a Bíblia. Estamos chegando no nosso programa, na parte bem central dele, e eu quero dizer mais uma vez como é importante estudarmos a Bíblia. Nenhuma tentativa de entendermos o cristianismo pode ser bem sucedida se deixarmos desapercebida ou negarmos a verdade de que Deus vivo, o nosso Deus, tomou a iniciativa de se revelar de modo salvífico à humanidade caída. Ou seja, não podemos prosperar na tarefa de sinalizarmos ao mundo o reino de Deus se não admitirmos como verdade que o Deus Criador dos céus e da terra, o Deus Criador do ser humano, se revelou a nós através da sua palavra, que é um testemunho e que precisa ser estudada, precisa ser entendida. Sim, querido amigo, temos que admitir, aceitarmos como verdade que a revelação de Deus nos foi dada pela maneira mais direta de comunicação que nos é conhecida, isto é, pela palavra ou por palavras que conclamam a todos nós a ouvirmos essas palavras transmitidas a homens fiéis e idôneos que escreveram, deixando-nos registrados os seus ensinamentos, as suas palavras, que na verdade foram os ensinamentos e as palavras do próprio Deus. Depois dessa etapa, então, ele nos falou por intermédio de Jesus, o Filho, isto é, através do Verbo, ou da palavra encarnada. Nós lemos nos versículos iniciais do Evangelho de João o seguinte: a palavra, o Verbo, se transformou em carne, isto é, Jesus Cristo encarnou, e esta foi uma expressão da revelação de Deus. Em terceiro lugar, Deus também falou e fala através do seu Santo Espírito, que pessoalmente dá testemunho a cada um de nós e através das Escrituras também, tornando-as reais para o povo de Deus de hoje e para os homens nossos contemporâneos, para os nossos amigos, aqueles que convivem conosco no nosso dia a dia. O Espírito Santo tem um ministério muito interessante. Veja só, um profundo conhecedor e estudioso da Palavra de Deus, chamado J.I. Packer, no seu livro A Dinâmica do Espírito Santo, ele diz o seguinte: que o Espírito Santo tem o ministério do holofote. É, o que você entendeu bem, ministério do holofote, isso é, ele chama a atenção do mundo para o Senhor Jesus. Ele tem o ministério de glorificar a Jesus. É esse o ministério do Espírito, ele realiza esse chamar atenção, esse focalizar a pessoa do Senhor Jesus para todos nós, para o homem, em todos os tempos. Essa é a relação trinitária do Pai, do Filho e do Espírito Santo, que falam mediante a Bíblia, mediante a Palavra de Deus. Ela foi encarnada no passado, é contemporânea hoje e fundamental para as nossas vidas, quaisquer forem os nossos dias. É a fala de Deus que se torna necessária, não é a nossa fala. Por quê? Porque devemos entender aquilo que Ele tem falado, para depois podermos anunciar. Esse entendimento só pode vir através de um estudo aprofundado da Palavra de Deus, das Sagradas Escrituras. Além disso, essa ênfase no estudo profundo da Palavra de Deus é exclusividade do cristianismo. É claro que todas as religiões tem seus mestres oficialmente aceitos, sejam gurus hindus, sejam rabinos judaicos, sejam mulás muçulmanos. Entretanto, esses instrutores da religião e da ética, mesmo dotados de autoridade oficial e de carisma pessoal, eles são em essência expositores de uma tradição antiga. Mas somente os cristãos podem declarar-se arautos das boas novas da parte de Deus. E somente os cristãos podem pensar de si mesmo como embaixadores ou representantes do rei. Para que essa palavra seja transmitida e seja vivida em todo o seu potencial transformador, é necessário que a estudemos, que a entendamos e que a apliquemos corretamente. Permita-me considerar com você a nossa chamada para o estudo bíblico. Temos duas possibilidades. Ou nos retiramos do mundo, da nossa época, para dentro da Bíblia, que podemos chamar de escapismo, ou nos retiramos da Bíblia para contextualização ou para dentro do mundo atual, que podemos chamar de conformismo. Então, essa não é a solução para realizarmos a nossa missão. Na verdade, esse posicionamento radical, essa posição extremada, é fatal. Isso é inconcebível para a nossa missão sinalizarmos o reino de Deus se não estivermos envolvidos com a palavra de Deus. Não existe a mínima dúvida que os melhores mestres em qualquer campo do conhecimento são os que permanecem na condição de estudantes a vida inteira. Isso é especialmente verdade em relação à Bíblia Sagrada. Temos ouvido a seguinte afirmação: ninguém poderá ser uma boa testemunha da palavra de Deus, a não ser que seja, em primeiro lugar, um profundo estudioso dessa mesma palavra. Temos que admitir que existe uma alegria, um frescor, uma fonte de vitalidade quando nos esmeramos em cada estudo que nasce da pesquisa. Sem o estudo, no entanto, os nossos cinco sentidos foram prejudicados. Os olhos ficam embaçados, o hálito mofado, o tato fica rude, o olfato não percebe os aromas da vida que se originam da palavra e a audição fica perturbada, sem termos condições de ouvir, mas de ouvirmos atentamente a voz de Deus. Querido amigo, será que essa é uma responsabilidade somente dos mestres cristãos? Certamente não. Se todos nós, os cristãos, formos designados para testemunharmos, para proclamarmos a Jesus, então todos nós temos que nos comprometer com essa missão. Quanto mais alto for o nosso conceito da Bíblia, tanto mais cuidadoso deve ser o nosso estudo da palavra. Se aceitarmos que esse livro é a palavra de Deus, que não façamos mais interpretações e aplicações desnecessárias e desleixadas, com certeza estaremos seguindo o caminho correto. Precisamos criar estratégias e gastar tempo para penetrar no texto até que ele nos entregue os seus tesouros tão ricos e valiosos. Deixe-me compartilhar um texto bíblico com você. A história está registrada lá no livro de 1 Samuel. Quando Samuel foi chamado, em primeiro lugar, ele escutou a Deus. Em segundo lugar, Deus falou com ele. Em terceiro lugar, Samuel falou ao povo de Israel. Em quarto lugar, os israelitas ouviram Samuel, que lhes transmitiu a voz de Deus. O mesmo aconteceu com Ezequiel. Deus disse a ele: filho do homem, coma esse rolo. Depois vá falar à nação de Israel. Nesse texto é importante entendermos que a expressão "coma esse rolo" é simbólica, mas com certeza a aplicação é que devemos dedicar tempo a comer, a mastigar, a digerir a palavra. E isso se dá através de um estudo profundo. Um estudo bíblico relevante, de valor para nós e para aqueles a quem teremos o privilégio de ministrar, deve caracterizar-se por ser abrangente. O estudante da Bíblia que quer perceber o seu valor para o homem de hoje, ao invés de estudá-la esporadicamente, sem qualquer critério de sequência, deverá estudá-la continuamente, sequencialmente. Esse estudo, então, deve abranger os mais diversos textos bíblicos, tanto do Antigo como do Novo Testamento. Como disse John Stott, o autor que nós já mencionamos algumas vezes, quando nós negligenciamos o estudo completo da Bíblia e nos concentramos nos textos mais agradáveis, estamos, na verdade, entregando o jogo ao diabo. Veja só. E ainda afirma o John Stott que toda heresia se deve a uma ênfase exagerada em alguma verdade particular, sem permitirmos que outras verdades a qualifiquem e a equilibrem. Portanto, o estudo que fazemos da Palavra de Deus deve ser muito abrangente e deve ser feito periodicamente e sequencialmente. Para não incorrermos nesse risco, a introdução bíblica é a única maneira segura de começarmos a nossa caminhada através da Bíblia. Temos que estar abertos e desejosos de conhecer os mais diferentes textos da Palavra de Deus. Temos que estar abertos para perceber-lhes os detalhes. Temos que estar abertos e diligentemente envolvidos de tirar novas lições. Nós precisamos, enfim, de estar dispostos a trabalhar com os mais diversos textos, com aqueles textos que aparentemente são bem difíceis. Não podemos ficar apenas naqueles textos mais agradáveis e mais fáceis, que falem melhor ao nosso coração. Somente quando nos debruçamos sobre a totalidade dos textos bíblicos é que nós vamos perceber quanta riqueza está oculta nessa santa e inspirada palavra. Meu amigo, eu quero concluir esse programa desejando a você que o Senhor te motive a estudar a palavra de Deus periodicamente. Convido a estar conosco no nosso próximo programa. Deus te abençoe.
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1: Maravilhoso dia para vocês. Hoje é terça-feira geladinha aqui em São Paulo. Mais um dia de garoa e chuva, 15 graus nesse momento, e nós tivemos o privilégio de estudarmos juntos mais um programa introdutório. Esse foi o sétimo. E quando findar essa semana, estaremos preparados para começar a jornada em Gênesis a partir do dia 21 de setembro. Então já fica o aviso para vocês. Ainda dá tempo de chamar amigos, familiares, colegas, fazer como a Renata lá no Rio de Janeiro, que montou um grupo junto com o esposo, junto com os filhos, e que está postando os episódios do Através da Bíblia. Como segunda, a gente se lança para Gênesis, então fica o convite para você aproveitar essa semana e esse final de semana para poder divulgar o Através da Bíblia, para que, assim como você tem absorvido a palavra, ela tem mudado aqui o seu tecido interior da alma, que possa fazer isso também na vida de outras pessoas. E dá tempo de canção antes do intervalo. Vamos com essa do Baruque, Calmo, Sereno e Tranquilo, uma versão muito boa dessa canção linda. E eu também ofereço ao meu querido Gilberto Gaeta.

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1: 9:30, voltamos. E que coisa boa ver vocês comentando do Através da Bíblia de hoje, mandando áudio, escrevendo aqui pra gente o compilado que falou ao coração de vocês. Que coisa boa. Dona Lídia aqui de São Paulo disse: Renata, foi muito bom o estudo. Que bom, minha querida. Então aproveitem esses próximos dias para anunciar que na segunda-feira a gente começa estudando Gênesis. É aquele momento mesmo para convidar família, amigos, os seus colegas, montar grupo, como fez a Taninha, um grupo com 42 pessoas, turma. Então façam isso. E agora eu gostaria de colocar aqui a canção que a Marília pediu. Daqui a pouco eu coloco o áudio, mas ela disse: coloca aquela do Gerson Borges e da Catarina Vambora. Quando me preocupo, eu oro. Vamos lá.
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1: Som do Gerson Borges pra gente. Um ótimo dia pra todos vocês. E agradecendo a companhia dessa turma maravilhosa. Quem não chegou, faça como a Marília. Deixa o seu recado aqui pelo nosso WhatsApp.
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1: Marília, vou te oferecer aqui canção. Essa próxima aqui vou colocar com Catarina Vambora, mas junto com João Manô. Pode ser? Essa daqui chama Canção Pra Me Lembrar.

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1: Para dizer a verdade, o cuidado verdadeiro exige sacrifício. Eu vivo na cidade de Mogi das Cruzes. E quem anda pelas calçadas do nosso centro percebe a nossa mistura étnica. Vemos idosos da etnia japonesa caminhando com aquele jeito próprio. O marido vai alguns passos à frente. A esposa vem logo atrás. Para quem olha sem entender, parece separação. Na verdade, é proteção antiga. O homem vai na frente, abrindo espaço e protegendo de perigos. Hoje os casais jovens andam de mãos dadas, mas quando as calçadas apertam, alguém precisa ir à frente. Quando a cultura muda, a realidade do mesmo cuidado exige adaptação idêntica. O cuidado verdadeiro exige sacrifício. Essa dinâmica humana reflete uma lei espiritual profunda. A ordem divina não muda. Ordena que o marido ame sua esposa como Cristo amou a igreja quando deu a sua vida por ela. Ele foi na frente. Essa verdade mostra que zelar por quem amamos não é uma disputa de força intelectual. É uma missão de proteção mútua. O cuidado verdadeiro exige sacrifício. Pensando na sua própria casa, na sua rotina familiar, quando surgem os apertos da vida, você assume a responsabilidade de guardar quem caminha ao seu lado? Essa entrega vale para todos nós. Proteger exige deixar o egoísmo de lado, nas pequenas e grandes decisões diárias. Não podemos caminhar com indiferença diante de quem divide a jornada conosco. Viver esse amor exige um ajuste diário e sensível. O cuidado verdadeiro exige sacrifício. Lembre-se de olhar para o seu próprio coração agora. Como estão seus relacionamentos mais preciosos? Viver essa dedicação extrema de forma isolada cansa a alma. Por isso, faço um convite direto a você. Convido você a depositar a sua fé na pessoa de Cristo Jesus. Ele é aquele que vai na frente. Ele é o maior exemplo de entrega protetora. É por meio dele que recebemos a força necessária para viver em comunhão com Deus Pai e espelhar esse amor puro. Comece hoje mesmo a guiar os seus passos por esse caminho, porque o cuidado verdadeiro exige sacrifício.
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0: Mensagem para hoje.

0: diferenciada e falando daquela bênção que está lá em Números. Mas de um jeito assim diferente, né, turma? Que sol! E o caminho se abra à tua frente, que a boa mão de Deus possa nos abençoar, né? Que resplandeça sobre nós o seu rosto. Meus queridos, é muito bom ter vocês com a gente. A Vera tá lá no Rio Grande do Sul sintonizada. Stephanie também. Tem o Hélio ouvindo aqui, perguntou: Rê, qual o nome daquele cantor antigo que canta a música Sossegai? Pera que a gente tem vários. O Baruque regravou numa versão diferente, bem animada. Aí a gente tem com o Quarteto Adoração, tem com Wesley Marlene. E aquela, acho que a gente ouviu há tempos atrás, foi com Feliciano Amaral. É das antigas mesmo, hein? Aí tem também com o João Alexandre, tem com o filho dele cantando também. Tem várias versões diferentes. Aí o Hélio, você pode escolher uma e a gente ouve daqui a pouquinho, hein? E por aqui recebendo a Cris, Dona Lídia também com a gente. A Neidma mandou áudio lá de Recife, Pernambuco. Dona Divânia tá conosco. A Mércia Machado chegou também. E a Dona Graça lá de Natal, Rio Grande do Norte. Bem-vindos todos. Rosinaldo aqui mesmo em São Paulo desejou uma excelente semana pra gente. Beijão na família também, no filhão querido. E vamos receber aqui nossa querida e amada Cris, diretamente do Rio.
1: Bom dia, Rezinha. Aqui continua chovendo, friozinho. E parece que só vai melhorar na quinta-feira. Espero que sim, porque eu estou com saudade do sol. Eu que gosto mais do tempo fresquinho, já tô com saudade do sol. Ontem fomos, à noite, fomos ao estudo bíblico e terminamos a carta aos Romanos e começamos Gênesis. Ontem foi o quarto capítulo e o nosso pastor consegue tirar assim os coelhos da cartola, muito interessante, sabe? Eu gosto muito, o Olavo também gosta muito do estudo bíblico com ele, com o nosso pastor. Então, é isso, chuva, chuva e mais chuva. Um beijo pro Héctorzinho, ontem eu escutei no horário do Marcos Olivares. Um beijo pra Neidma, pra Raizinha Luz, pra Ana Teca, pra Elisângela. Pra Silvinha, não sei se a Silvinha tá escutando. Ela e o seu galo Madruguinha. Um beijo pra todos. E pra você, um abraço especial. Fiquem com Deus.
0: Cris, um beijo pra você também. Pra mim, só um abraço. Quero beijo também. Beijo, Cris. Brincadeiras à parte. Toda essa turminha que você foi citando tá aqui sintonizada. E muitos outros, ó. Graça, Hélio, Vera, Stephanie, Keila, Pastor José Patrício de Caruaru, Pernambuco, Eli. Você falou da Neidma, tá aqui. A Lídia tá também. A Divânia também conosco. Então, beijo pra todos vocês. E é o seguinte, já ouvimos uma canção, então, baseada lá em Números, que diz: o Senhor te abençoe e te guarde, o Senhor faça resplandecer o seu rosto sobre ti, tenha misericórdia de ti, o Senhor sobre ti levante o seu rosto e te dê paz. E agora, pensando em mais uma passagem bíblica, já que o Hélio falou daquela música Sossegai, primeiro a gente vai nessa versão mais atual, ó. E daqui a pouco a gente volta com uma das antigas. Combinado? Agora 9h48, aumenta o som.

Jairo Pereira aqui de São Paulo, capital. Ama essa versão do Sossegai com Baruque. Beijo também pra Cris Feijó, que mandou essa xícara quentinha de café, esse áudio amoroso pra toda a turma. Obrigada, Cris. Obrigada, Mércia. Obrigada, Marília. Obrigada, Dona Graça. E o Hélio disse, Rê, então coloca aquela que você tocou há uns dias atrás. Então, excepcionalmente hoje, a gente vai colocar, entre aspas, a mesma canção, porque a letra, por mais que seja a mesma, acredito que o ritmo, a tônica que tem, faz a gente refletir de outra forma. Essa é tão sossegada, parece que a gente está vendo o texto bíblico à nossa frente.

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1: Olá, amigos e ouvintes de todo o Brasil, Portugal e comunidades de língua portuguesa espalhados por tantos países no mundo. Aqui é Nelson Bomilcar, apresentando o programa Sons do Coração, programa que quer convidar a você a adorar a Deus e refletir sobre música, adoração e arte cristã, reconhecendo os sons que Deus coloca no coração criativo de homens e mulheres, autores e compositores que têm feito a história da música e arte cristã. Hoje, uma reflexão sobre criação e salvação. Participações musicais de Alan Marino, Alexandre Abreu, Aline Falsetti, Aline Pinhaton, Álvaro Júnior e Ana Heloísa. Hoje estamos todos pilhados. Primeira música do programa Sons do Coração, com Alan Marino, A Tua Palavra.

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0: ouvimos hoje no Sons do Coração, na nossa querida RTM Brasil, A Tua Palavra com Alain Marino.
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0: Ouviremos com Alexandre Abreu esse clássico Hoje é Tempo de Louvar a Deus.

0: Ouvimos os sons do coração de hoje na nossa querida RTM Brasil, Rádio Transmundial, Aline Falsetti, nos Sons do Coração.
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0: Assim, pois, quase todas as páginas do Antigo Testamento evocam a criação não para oferecer uma concepção racional e científica, mas para afirmar que o Deus de Israel e da Aliança não é outro senão o Deus Criador, único, transcendente, poderoso, infinitamente inteligente, justo e bom. Absolutamente fiel à sua palavra, é capaz de levar o termo sem desfalecimento à sua obra da Aliança para a salvação espiritual e universal da humanidade. Depois que Deus criou o universo e o homem, o relato bíblico nos introduz à queda de Adão e Eva, que produz uma profunda alteração na ordem estabelecida. Deus põe então um plano em marcha para resgatar o homem e a criação que nós entendemos como salvação. Tua descendência e o teu reino estarão para sempre seguros sobre a minha proteção e também teu trono será estabelecido para sempre. 2 Samuel 7,16. A criação será uma garantia do poder e da bondade de Deus e os salmos relatam com muitas referências a esse aspecto. A palavra do Senhor é verdadeira, suas obras demonstram sua fidelidade.

O Salmo 93, um canto de louvor, mostra que o Deus é criador e soberano e que prepara o caminho de salvação. Mas o Senhor nas alturas é mais poderoso do que o ruído das grandes águas e das grandes ondas do mar. Muito fiéis são os seus testemunhos, a santidade convém à tua casa, Senhor, para sempre. A história da primeira aliança então segue o seu curso, a lei cumpre a sua incumbência. O povo de Israel persiste na infidelidade, lamentavelmente, e Deus continua desenvolvendo o seu plano de resgate e de salvação. Quando Jesus, o Filho de Deus encarnado em homem, chega ao mundo, entramos então na fase final do pacto dessa história. A maior obra criativa de Deus está se cumprindo, a recriação do homem a partir de um novo Adão, que será vitorioso em vida, morte, ressurreição e intercessão a favor dos homens diante de seu Pai. Os evangelhos sinóticos, Mateus, Marcos e Lucas, serão abundantes em sua referência ao poder de Jesus sobre os elementos da criação e sobre o seu plano de salvação em curso. O Verbo virou gente e habitou entre nós, cheio de graça e de verdade. Mas a todos quantos o receberam, deu-lhes o poder de serem feitos filhos de Deus, a saber, aos que creem no seu nome. 1 João capítulo 1, versículo 12. Porque Deus amou o mundo de tal maneira que deu seu Filho unigênito para que todo aquele que nele crê não pereça, mas tenha a vida eterna. João 3, 16. Paulo reforça dizendo: pois nele foram criadas todas as coisas, nos céus, sobre as terras, visíveis e invisíveis, sejam tronos, soberanias, principados, potestades, tudo foi criado por meio dele e para ele. E Apocalipse oferece então a conclusão dessa história da criação e recriação, novo céu e numa nova terra. Apocalipse 21, capítulo 1. Ouviremos com Aline Pinhaton, voz que vem lá do Espírito Santo de Vitória, Milagre da Vida.

0: ouvimos com Aline Pinhaton, Milagre da Vida.
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0: Ouviremos com Álvaro Júnior, Soteropolitano, Autêntico.

0: Ouvimos a música Autêntico nos Sons do Coração de hoje com Álvaro Júnior.
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0: Na saideira do programa Sons do Coração, Ana Heloísa, Pedido.

0: Grato a todos os ouvintes do Brasil, Portugal, comunidades de língua portuguesa que têm sintonizado o programa Sons do Coração nessas últimas duas décadas. Agradecemos a Pedro Campos, o seu trabalho sempre eficiente na parte técnica, a W4 Editora, o Instituto Ser Adorador e a direção da Rádio Transmundial que tem permitido e possibilitado a feitura do nosso programa. Nelson Bumilcar se despede nessa edição do programa Sons do Coração, desejando as bênçãos de Deus sobre todos os ouvintes.
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2: Olá, está começando mais um episódio do programa Entrevista. Eu sou Michele Gomes e hoje a gente tem a alegria de receber a Lilian Vieira. Ela é comunicadora, escritora, autora do livro O Poder da Decisão e idealizadora do Clube do Livro. Lilian, seja mais uma vez muito bem-vinda à programação da RTM Brasil. É uma alegria tê-la agora no programa Entrevista. Tudo bem?
3: Tudo bem, Michele. Obrigada pelo convite mais uma vez. É um prazer sempre estar aqui. Eu me sinto em casa na RTM.
2: Ah, coisa boa. A gente gosta assim. Bom, hoje a gente vai falar de uma iniciativa muito interessante. E eu tenho certeza que as nossas ouvintes vão se empolgar com a notícia. A gente vai falar sobre o retiro do livro. Retiro literário, isso. É que tem tudo a ver com livro, né, isso. Gente? Mas é o retiro literário, algo diferente, né? Uhum. Não sei se inovador, mas que desperta a curiosidade de muita gente. Um retiro literário, o que será isso? Mas antes de saber os detalhes, eu queria saber um pouquinho sobre a sua história, a sua relação com os livros. Assim, o gosto pela leitura, uhum. Em escrever, isso começou cedo? Como que foi, Lilian?
3: Eu vi a minha mãe. Minha mãe é fã de Clarice Lispector, Sidney Sheldon e Agatha Christie. E eu via sempre minha mãe lendo. Eu lembro do meu primeiro livro ainda na adolescência, que me marcou bastante. Não esqueço da série Vagalume, que eu li para a escola.
2: Sim.
3: E isso sempre permeou ali de uma forma não forçada, mas também não muito intensa. Mas era natural, era um prazer. Eu conto hoje para os meus filhos que, na minha geração, eu não tinha acesso a tantas coisas como, graças a Deus, hoje eles têm. Então, a escola, para mim, Michele, era um mundo.
2: Sim.
3: O livro era uma oportunidade incrível. Eu viajava para lugares inimagináveis. Então, o livro sempre teve parte ali na minha história. Eu sou advogada de formação, então, também ler muitos livros,
2: sim.
3: Aqueles calhamaços de livros na formação.
2: Processos.
3: Também, processos. Também me ajudou bastante. Depois eu tive o privilégio de poder transicionar para a carreira de comunicação, que foi o que eu sempre amei. E estudei roteiro, produção audiovisual, então eu gosto muito de estudar. Então quem estuda, lê.
2: Exato.
3: E aí a gente entende que para a gente viver um pouquinho melhor nessa fase aqui nossa, nesse tempo terreno, a gente precisa se melhorar e avançar, né? E aí eu conheci um pouco do conhecimento do alto por meio dos livros. Eu não falo que é o autoconhecimento, é o conhecimento do alto, porque a partir da minha conversão, passei a buscar livros com inspiração em princípios e valores cristãos para me avançar e melhorar. E a gente tem o livro dos livros, que é a Bíblia.
2: Sim.
3: Então, há mais de 18, 19 anos que Cristo entrou na minha história, a gente vem se fortalecendo nisso, né? Então, eu e meu marido lideramos um núcleo de grupo pequeno de igreja, né? Nós,
2: sim,
3: servimos numa igreja e recebemos famílias em casa. E ali eu tenho um trabalho específico com as mulheres. Há mais de 15 anos, Deus me deu a oportunidade de estar à frente com mulheres, né? E aí um dia eu falei, vamos ler um livro? Convidei as mulheres para ler um livro. Eu brinquei que eu gosto tanto de livro que eu comprei 17 livros iguais. E quando chegou a caixa em casa, eu adorei, abri e fiz um stories muito orgânico, muito natural,
2: sim,
3: ali.
2: Sim.
3: E falei, olha, eu gosto tanto de livro que eu fiquei feliz quando chegaram 17 livros iguais. E ali no direct começou, que interessante, eu quero ler, nossa, que legal. E aí surgiu o Clube do Livro.
2: Uau.
3: Falei, verdade, vocês querem ler um livro? Então vamos tentar. E fui testando, achei que nós leríamos só aquele livro. E aí nós já estamos agora em setembro, completando 2 anos de
2: curso. 2 anos.
3: É.
2: Gente, essas iniciativas são incríveis, porque essa troca... Porque o livro é algo muito particular, né? Uhum. Que vai do gosto de cada um.
3: Sim.
2: Mas esses livros que ainda são inspirados, né? Que nos fazem refletir muito, né? Sobre a nossa vida, a nossa relação com Deus,
3: sim,
2: com o outro, eles marcam. De fato. Eu queria saber, nessa jornada toda, você que já lê há tanto tempo, tendo sua mãe como um exemplo,
3: sim,
2: né? Quais são os grandes autores e livros que te marcaram mais? Você já falou da Bíblia. Eu sei,
3: sim,
2: que a Bíblia é o livro dos livros, né?
3: Esse não vale.
2: Tem que estar sempre na cabeceira ali, a gente sempre consultando.
3: Sim.
2: Mas os autores que você mais gosta de estar lendo e consultando?
3: Essa é uma pergunta, eu já fui confrontada com ela várias vezes, e eu tinha uma angústia de falar, não, eu preciso de um autor, eu preciso de um livro que mudou a minha vida, de fato, que não seja a Bíblia, porque a gente já disse que essa não vale. Mas o que, que eu penso, Michelle, são temporadas.
2: Sim.
3: A Lilian, de 5 anos atrás, leu um livro que mudou a vida dela ali e foi muito importante, né?
2: Naquela fase,
3: naquela,
2: né?
3: Naquela fase. Então, hoje, eu digo que um dos livros mais marcantes que nós lemos no contexto do Clube do Livro foi o Divinamente.
2: Divinamente.
3: Do Dr. Jonatas Leone. E é um convite para a gente pensar e sentir como Cristo.
2: Sim.
3: Eu estou terminando minha formação em psicanálise agora, então para mim a tônica, tá vendo como é fase? Entendeu? Não consigo nem pensar em outro livro para dizer, porque a tônica é da que eu estou vivendo agora.
2: Sim.
3: É a questão da cura interior, renovação da mente. O clube nós temos, nós já percebemos essa temática que Deus traz ali como inspiração para os livros. É renovar a mente, é entender quem nós somos, resgate de identidade, cura de uma alma humana, que quem não tem dores,
2: sim,
3: que o próprio livro do Dr. Jonatas fala, abre o livro dizendo isso, nós somos quebrados, naturalmente quebrados.
2: Sim.
3: Mas em Cristo há redenção, então por quê? O convite de pensar e sentir como ele. Então esse foi um livro que mudou porque ele nos ensinou que não é errado sentir.
2: Sim.
3: O que não posso é permitir que aquela sensação, aquela emoção governe a minha vida. Mas ela é um ótimo motor para nos liderar para uma busca, para uma cura, para uma renovação, para a salvação e redenção de todas as emoções em Cristo. Então, para mim, hoje, na minha temporada, que eu digo para você, eu venho num outro programa e te conto uma outra temporada. Mas para agora, sim, o Dr. Jonatas foi, e ele é sensacional, ele tem um canal no YouTube também que fala sobre, ele tem uma linha dos livros de salmoterapia, ele traz o salmo como, ah, é incrível, leiam livros e busquem aí, Dr. Jonatas, vocês vão ver, maravilhoso. E o Divinamente, para mim, foi um divisor de águas, assim, eu me senti assim, não tô louca, é exatamente isso, era alguém que veio de encontro com aquilo que Deus já estava falando no meu coração.
2: Tremendo.
3: Então, na temporada do clube, nós tivemos o Em Busca da Alma Feminina, da Stasi também, foi maravilhoso, a mulherada pirou, entendeu o que era redenção da alma feminina nos dias de hoje. Né? Nós lemos
2: que desafio.
3: Muito desafio. Nós lemos agora estamos numa releitura, inclusive. O Clube do Livro é um pouco diferente, sabe, Michelle?
2: É.
3: A gente está relendo um livro que é as mentiras que as mulheres acreditam e a verdade que as liberta. Nesse movimento surgiu o Grupo dos Homens, liderado por um homem, que está tratando com eles desse livro, A Mentira em que os Homens Acreditam e a Verdade que os Liberta.
2: Olha que legal, está expandindo,
3: muito,
2: né?
3: Muito incrível, Michelle.
2: Você trouxe o seu livro.
3: Trouxe.
2: O Poder da Decisão.
3: Sim.
2: Me conta como que foi, né? Que surgiu a ideia, o projeto do livro, em que momento que você estava vivendo, porque é um título forte.
3: Sim.
2: O Poder da Decisão. E você nessa busca, fazendo psicanálise.
3: Sim.
2: Enfim, eu acho que tinham muitos estímulos aí.
3: Muitos estímulos e uma palavra. Uhum. Que eu recebi há 16 anos atrás. Estava terminando um curso bíblico e numa aula de imposição de mãos, um dos professores veio e me entregou uma palavra profética dizendo que eu escreveria livros. Mas há 16 anos atrás, ainda, né, na imaturidade de 16 anos atrás, como eu não escrevi o livro na segunda-feira seguinte, eu deixei ali na prateleira. Eu só não tinha ideia de que eu viveria processos de decisão, de redenção em Deus, então teria hoje um lugar,
2: sim,
3: uma autoridade de quem passou por isso e buscou em Deus aprender um pouco mais, porque todos nós passamos por decisões.
2: Sim.
3: Hoje aqui, quantas decisões já tomamos ao longo do dia para estarmos aqui, né? E aí, então, em finalzinho de 24, eu recebi um sinal verde, assim, de que era hora. Resisti ainda um pouquinho, falei, ai meu Deus, aí vem a procrastinação, a mentira, né, aquela culpa, perfeccionismo, tudo aquilo que eu fui sendo muito confrontada na produção do livro, e aí surgiu o Poder da Decisão, que é simplesmente um resumo do livro, é nós, uma proposta da gente parar e refletir o porquê tomamos as nossas decisões, pautadas em princípios ou preferências, nosso desejo, nossa falta, nossa carência.
2: Sim.
3: Então, ao olhar para isso, Eu não tenho a pretensão nenhuma de esgotar o tema, óbvio que não, mas é um convite mesmo para a gente diminuir, que a gente estava falando um pouquinho aqui nos bastidores antes de começarmos.
2: Sim.
3: Desacelerar e ver como estamos tomando decisões importantes na nossa vida, como decidimos se compramos ou não uma bicicleta. Isso Sim. é muito importante.
2: Essa questão da motivação, como que ela faz diferença, né? Uhum. Nas nossas decisões, Sim. nas nossas escolhas. Bom, esse livro está disponível?
3: Sim, nós temos na bio das redes sociais, @ Lilian Vieira 7, e tem disponível na Amazon também,
2: ah,
3: em livro
2: bom.
3: Digital. Tem o livro físico, e o na Amelie Editorial e na Amazon também.
2: Então, repete para gente a rede social, é o
3: Lilian
2: Instagram.
3: Lilian Vieira e o número 7, numeral 7, Lilian tá. Vieira 7. Me manda Lilian um oi Vieira se você passar 7. Por lá, vou adorar te conhecer.
2: Muito bem. O lançamento foi nesse ano?
3: Foi. Fiz dois lançamentos, um pré-lançamento para o Clube do Livro em maio e fizemos um lançamento na livraria em abril.
2: Ah, que legal.
3: Foi.
2: E o retorno, o que você tem recebido dos leitores?
3: Ah, é cada testemunho glorioso de dizer uma frase, Michele, e que privilégio poder ter ouvido do Senhor, assim, eu sou confrontada quando eu leio o livro de novo, não, é louco, não é?
2: E é incrível.
3: Fala que viver com Deus, é monótono, desculpa, você não tá vivendo com Deus. É. Porque eu sou confrontada todas as vezes que eu... A gente fez uma caneca do livro.
2: Sim.
3: E a equipe de comunicação pôs uma frase na caneca. Eu peguei a frase, olhei e falei, nossa, que frase linda, de onde é ela? Do livro, eu.
2: Olha só.
3: Deus, de novo, trabalhando numa outra camada. Então, as mulheres têm retornado isso. Me sinto confrontada, mas ao mesmo tempo acolhida. É um livro muito prático. Ele dá um insight e bota você para pensar e refletir. Então,
2: muito
3: tem questões,
2: bem.
3: Tem perguntas, tem uma proposta de oração ali. E é assim, é o meu bebê. Agora eu tenho que plantar uma árvore.
2: Muito
3: eu já
2: bem.
3: Tenho filhos, escrevi um livro, agora eu preciso plantar uma árvore. Depois você me dá uma dica onde eu posso fazer, tá bom?
2: Bom, esse papo gostoso continua. No próximo episódio, a gente continua essa entrevista com a Lilian Vieira, ela que é comunicadora, escritora, autora do livro O Poder da Decisão. Lilian, muito obrigada pela sua presença aqui na entrevista. A gente se encontra no próximo episódio.
3: Obrigada, até lá.
2: O programa de hoje teve produção e apresentação de Michele Gomes e nos trabalhos técnicos, Giovanni Henrique. Até a próxima entrevista.
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1: Hoje é dia 15 de setembro e o tema da nossa oração é muito bom. E Deus viu que tudo que havia feito e tudo havia ficado muito bom. Gênesis capítulo 1, versículo 31. O homem e a mulher foram criados à imagem de Deus. Ore pelo Mulheres de Esperança RTM, um ministério que tem o propósito de levar mulheres a Cristo, para que nele encontrem esperança e alcancem a plenitude, e equipá-las a levarem essa esperança a outras mulheres. Eu sou Luiz Felipe e é um prazer ter essa oração com você.
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1: Em um mundo marcado por dor e desafios, há perguntas que tocam o coração de todos nós. 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
0: 11 horas da manhã, bom dia, maravilhosa terça-feira para vocês. Aqui em São Paulo, 15 graus, nublado. Mas vocês fazendo companhia pra gente, isso é tão especial. Deixa o dia mais aconchegante, mais quentinho, mais gostoso. Eu tô com meu querido Roberto César e ele tava curtindo aqui o som da Raquel Novaes. Um beijo, meu querido Roberto. Também estamos com a dona Geni. Ela é de Minas Gerais e perguntou: Rê, como é que chama essas duas últimas músicas que tocaram? Ó, a gente ouviu Raquel Novaes, Eu e Minha Casa, que o Roberto César amou, e ainda teve vocal livre com Vou Pescar. Beijo, dona Geni. E o Rosaldo Coelho tá com a gente. O Newton aqui em São Paulo disse: Rê, que frio é esse? Ó, eu também, eu quero calor, gente. Agora eu já quero sol, viu? Eu sei, calor, que eu falei muito de você quando tava muito quente, mas já tô sentindo saudade, viu? E nossa querida Edileuza tá com a gente, falou: pode mandar um pouco desse frio pra gente? Com certeza você podia me mandar uns 10, 12 graus aí de vocês, ia ficar mais fresquinho. E aqui ia ficar 27 graus, estaria ótimo. Beijo, Edivânia. E agradecendo a Stephanie. Ah, ela pediu canção com um novo canto. Então a gente faz o seguinte: vamos com o nosso Entendendo a Bíblia e logo na sequência a gente volta com esse som.
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0: Olá, seja muito bem-vindo e bem-vinda ao Entendendo a Bíblia, é o programa que é feito para você e com você, que nos ajuda a produzir o conteúdo a partir da sua pergunta. Eu sou Renata Burjato e ao meu lado...
4: André Castilho, é uma alegria poder conversar com você e junto com você entender a Bíblia também com ele.
5: Itamir Neves. Nós queremos entender a Bíblia a partir da sua pergunta. Vamos procurar responder a partir da palavra de Deus.
0: Vamos com uma pergunta que não tem o nome e a região, mas diz assim: uma pessoa que cometeu adultério e se arrependeu e está em Cristo, é necessário confessar ao cônjuge, mesmo que ele não fique sabendo?
6: Olha, é necessário sim. Mesmo que ele não fique sabendo, não. Mesmo que ele não fique sabendo até aquela hora. Porque, na verdade, ela deve confessar sim. E aí nós temos vários textos que nós selecionamos aqui, a nossa produção selecionou de uma maneira muito legal. E eu queria chamar a atenção para um texto que esse aqui eu gosto muito, porque ele dá uma palavra muito dura para nós, que é Provérbios 28, 13. Né? Aquele que confessa e deixa, esse alcançará a misericórdia. Então, o fato é de confessar para Deus, sim, mas confessar para aquela pessoa que está do nosso lado também. E aí, um outro texto que vale a pena a gente ler depois também é Tiago 5,16. Esse daí é muito, muito legal. Fala para a gente confessar o nosso pecado um ao outro.
0: Então, vou ler os dois na sequência.
6: Tá
0: sim,
6: bom,
0: ó.
6: Então tá, joia.
0: Provérbios 28, 13. Não dá para encobrir os pecados e ir vivendo com eles, mas quando você os reconhece e abandona,
6: olha,
0: encontra
6: aí,
0: misericórdia.
6: Então, temos que abandonar. Muito bem, o cara casou, abandonou o adultério, mas ele tem que contar o passado dele, para que não haja qualquer interpretação errada da esposa ou qualquer coisa assim. Fala a Tiago 5,16, né?
0: Façam disso uma prática comum. Confessem os seus pecados uns aos outros e orem uns pelos outros, para que vocês possam viver juntos, integrados.
6: Olha,
0: e
6: que legal.
0: Curados.
6: Então, se a gente quer um casamento bonito, viver juntos, temos que confessar os nossos pecados uns aos outros. Ah, minha vida foi muito ruim. Ok, dá uns detalhes pequenos para que a esposa ou o esposo saibam e possa haver perdão. O que é importante é que tem que haver perdão. Havendo perdão, a unidade se forma de uma maneira muito legal. André, fala aí para mim.
4: Eu acabei de lembrar, professor Itamir, tem dois textos aqui que eu acho que eles de alguma forma se correlacionam, né?
6: Sim.
4: 1 João 1,9 a gente chegou
6: legal.
4: A ler.
6: Esse daí é muito jóia.
4: Eu vou pedir para Renata abrir em 1 João,
0: sim,
4: porque ele tem um aspecto muito importante. Vamos começar por ele?
6: Uhum.
4: Então, lê aí 1 João, desde o 1 João 1, desde o versículo, acho que é o versículo 3, Renata, que ele começa já falando sobre
6: é
4: a
6: luz. E tal, né?
4: Vai lá.
6: É.
0: Nós o vimos e o ouvimos e agora estamos contando a vocês, para que, como nós, tenham a experiência da comunhão com o Pai e o Filho, Jesus Cristo.
6: Uhum.
0: A razão de eu estar escrevendo é apenas esta, querendo que vocês desfrutem isso também. A alegria de vocês duplicará a nossa. Aí posso ir lá para o 8?
4: Sim.
0: Mas se admitirmos os nossos pecados e os confessarmos, ele não vai deixar de nos atender. Ele é fiel a si mesmo. Ele perdoará os nossos pecados e nos purificará
6: legal.
0: De todo erro. Se afirmarmos que nunca pecamos, contradizemos a Deus, fazendo dele um mentiroso. Uma declaração dessa simplesmente revela a nossa ignorância a respeito de Deus.
4: Uhum. Numa tradução, a NVI 2011 vai trazer, né? Que Deus é luz, nele não há treva alguma.
6: Isso.
4: Se afirmarmos que temos comunhão com ele, mas andamos nas trevas, mentimos e não praticamos a verdade.
6: Exatamente.
4: Se, porém, andarmos na luz, como ele está na luz, temos comunhão uns com os outros e o sangue de Jesus, seu Filho, nos purifica de todo pecado.
6: Até aquele pecado lá de trás. Quando a gente anda na luz, tem comunhão com o nosso parceiro, né, nosso cônjuge, aí confessa, aí o sangue de Jesus faz o quê?
4: Nos purifica de todo pecado.
6: De todo pecado.
4: Mas tem muitos comentaristas que vão dizer que luz aqui que está falando também tem a ver com transparência.
6: Ah, tranquilo.
4: Com você dizer...
6: Vida limpa, né? Tem
4: o que está acontecendo.
6: O que aconteceu e agora...
4: Então, em algum momento, vai precisar exigir confissão, porque onde há luz, não há trevas.
6: Exatamente.
4: E aí nós temos aqui, eu queria que o senhor comentasse também, professor Tamir, Lucas, capítulo 8, versículos 16 até o 18.
6: Então vamos abrir lá, você que está nos acompanhando, Lucas 18.
4: Lucas 8.
6: Desculpe, de 8.
4: Do 16 ao 18.
6: Olha que texto bonito, 16 ao 18. Ninguém, pois, depois de acender uma candeia, a cobre com um vaso ou põe debaixo de uma cama. Pelo contrário, coloca-o sobre um velador, a fim de que todos os lugares sejam iluminados. Nada há oculto que não haja de manifestar-se, nem escondido que não venha a ser conhecido e revelado. Vê depois como ouvis, porque ao que tiver se lhe dá dado, e ao que não tiver, tum, será tirado. Então é impressionante, né? Não tem nada que possa ficar oculto. Tudo um dia vai ser revelado. Então, eu acho que é muito melhor a gente revelar agora já qual foi a nossa atitude anteriormente e tal. E a partir dali, olha, Jesus transformou minha vida. Eu era assim. Quando Paulo fala, André, ele fala lá em 1 Coríntios, né? Ele era insensato, ele era...

0: sim o outro também, que talvez não tenha cometido adultério, mas tenha feito alguma coisa errada por aí, os dois têm que estar bem limpos um diante do outro, para que essa luz, que não é só a lâmpada, né? Mas é a iluminação, essa tudo claro, a vida clara, maravilha. Aí sim.
1: Mas aproveitando então isso que o André puxou, aqui é quando a gente lê em Provérbios, fala para abandonar o pecado.
0: Sim.
1: E depois, quando a gente lê lá em Tiago, fala para confessarmos os nossos pecados uns aos outros para sermos curados. Necessariamente tem que ser para o cônjuge? Até pensando na saúde do casal, se a pessoa, por exemplo, abandonou o pecado e foi confessar para o pastor dela, é suficiente? Ou ela tem que falar para a esposa, para o esposo?
2: Eu vou falar e aí o pastor Itamir complementa, pode ser?
0: Sim, sim.
2: Eu entendo assim, o adultério, Jesus disse que todo pensamento é adultério. Agora sim, se todo mundo confessar todo pensamento que tem, né, vai ficar até enfadonho,
1: cansativo, desgastante.
2: Exato. Nós estamos falando, eu estou entendendo que está falando de um adultério, que realmente aconteceu. A pessoa consumou esse adultério, o ato. Foi, enfim, não precisamos falar aqui. Não tem jeito. Houve o pecado.
0: Sim.
2: E aí eu lembro de 1 Coríntios 6, de 28 a 30, que vai dizer: fujam da imoralidade sexual. Qualquer pecado que alguém comete, fora do corpo comete.
1: Sim.
2: Mas quem peca sexualmente, peca contra o próprio corpo. Acaso vocês não sabem que são o santuário de Deus?
0: Templo de Deus. Boa.
2: Que o corpo de vocês é santuário de Deus, que habita em vocês e que vocês não são de vocês mesmos? Esqueci, né? Porque termina com glorifiquem a Deus com o seu próprio corpo.
0: Sim.
2: Então, assim, a gente... o pecado sexual, ele é sério. Não que alguém que fofoca não está cometendo pecado...
0: Também é pecado.
2: Também é pecado, ok. Mas é que assim, existe uma situação mais complicada no pecado sexual, porque é a quebra da aliança.
0: Uhum.
2: Quando você, de fato, a relação sexual, unir-se a outra pessoa, você está se casando com ela. É isso que de certa forma quer dizer. Então, você não pode entregar, o apóstolo Paulo, você não pode entregar seu corpo para uma prostituta, o corpo de Cristo para uma prostituta, porque você faz parte do corpo de Cristo. Então, essa relação, ela tem um peso muito grande. E quando ela se consuma, quando ela realmente acontece, você precisa buscar primeiro o pastor, você está certíssima, e vai precisar haver uma busca para o cônjuge.
0: Uma abertura para o cônjuge.
2: Vai precisar ter. Quando há essa consumação, quando há isso, e aí vai precisar enfrentar. Porque é aquele negócio também, né? Aprontou? Desculpa. Na hora de aprontar...
0: Tranquilo.
2: Beleza, né? Na hora de cometer o adultério, vamos. Mas na hora de assumir a consequência do seu erro, não, mas veja bem, tá, mas Deus já perdoou, tá, não sei o quê. Perdoou, parece que tá curado. O casamento tá restabelecido. Não, teve uma quebra da aliança. Teve uma aliança aqui que você fez com o seu cônjuge e com Deus.
0: Exatamente.
2: Então, preciso honrar essa aliança.
0: Só para lembrar e para confirmar, então anote aí você que está fazendo essa pergunta para nós, que não colocou o nome, 1 Coríntios capítulo 6, 19 e 20, o 20 que o André tem esquecido, eu vou ler.
2: Desculpa,
0: agora.
2: Desculpa, obrigado, 19 a 20.
0: Acaso não sabeis que o vosso corpo é santuário do Espírito Santo, que está em vós, o qual tendes a parte de Deus e que não sois de vós mesmos? E aí o 20, olha só. Porque fostes comprados por preço. Quer dizer, quem nos comprou? O Senhor Jesus. Que preço? O sangue dele vertido na cruz. E aí ele fala o seguinte no finalzinho do versículo 20. Agora, pois, glorificai a Deus no vosso corpo. Então, quando nós confessamos para os nossos cônjuges a nossa vida passada, nós estamos criando um ambiente de

0: Luminosidade, um ambiente claro, limpo. E aí, então, não tem nenhuma acusação que o diabo possa fazer para a gente, porque nós já estamos, confessamos para Deus, confessamos, então, para a autoridade eclesiástica que a gente tem, o pastor, o bispo, não sei o quê, mas confessamos para o nosso cônjuge também, ficando com a vida, então, completamente limpa. Aí vai dar uma união maravilha. Por isso, deixará o homem, vão se tornar uma só carne tem que saber o que está acontecendo. Tá certo?
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0: novo, Canto, Castelo, Forte. Quem pediu o som do Grupo Novo Canto foi o Gerlan, lá na Bahia. Ele disse ótimo dia na paz pra todos, que tempo maravilhoso. E nossa querida Stephanie, ouvindo a rádio lá em Canoas, no sul do Brasil, tinha pedido, coloca uma música do Grupo Novo Canto. Colocada. E agora, turma, agora tem um recadinho da nossa amada Vera. Ela é lá do Rio Grande do Sul. Também hoje a turma do Sul Brasileiro aqui sintonizadíssima, né? Que coisa boa. Então venha pra cá, Verinha.
1: Bom dia, Renata. Bom dia a todos da Transmundial. Pessoal que cuida de tudo, que trabalha. Pessoal que ouve, os ouvintes. Todos nós que acompanhamos com muito carinho. Toda essa programação que nos preenche da palavra de Deus, de comunhão, de alegria, de amor, de paz, de renovo. Maravilhoso. Queria hoje pedir, Renata, se tu pode mandar um abraço para o Matheus. Ele é netinho da minha melhor amiga e irmã em Cristo, Malu. E o Matheus está fazendo aniversário hoje. Dá para você mandar aquele recadinho, assim, que vou, como você fez para minha filha Pamela aquele dia, mandando um abraço para o Matheus e oferecendo a música da Raquel Novaes, Meus Filhos São Teus. Pode ser? Obrigada, um beijo a todos, Deus abençoe.
0: Obrigada, Vera Pide, ouvindo a gente aí no Rio Grande do Sul, hoje aniversário do Matheus. E essa grande, grande, grande amiga Malu, então tá festejando, né? Poder ter o Mateuzinho comemorando mais um ano de vida, que alegria! A criança assim alegra a casa, a nossa vida. Então, Verinha, um beijo pra você, beijo pra tua amiga Malu, beijo pro Mateus e que essa casa e essa família esteja mesmo em festa. Vamos ao som da Raquel Novaes com Meus Filhos São Teus. Essa vai especialmente pra Malu e pro Mateus.

0: Raquel Novaes, meus filhos são teus. Beijo, Verinha! Beijo pra tua amada Malu! E beijo pro netinho dessa melhor amiga. Que coisa linda, Matheus. Feliz aniversário! Tô aqui também com a minha amada Magnólia, ouvindo a rádio. A Marília Lira também tá com a gente. Marília, hoje a gente correu pra fazer o A Palavra em Canções. Eu comentei do teu áudio, te ofereci música, mas faltou colocar no ar.
1: Bom dia, Renata. Bom dia, Charlotte. Bom dia, Celina. Tem uma maracanãzinha, maracanã, lá no açaizeiro e as folhas do açaizeiro estão se balançando porque hoje tem um ventinho muito bacana. Renata, hoje quero pedir aquela música do Gerson, que ele canta com a Catarina, chamada Quando me Preocupo, Oro. Essa música agora pela manhã vem na minha mente e a letra dela faz todo sentido. E a gente sempre está precisando pedir orientação de Deus para decidir as coisas. A gente precisa sempre estar decidindo. E é tão bom quando a gente tem o Senhor como nosso conselheiro, nosso consolador, aquele que vai nos ajudando, nos guiando. Isso é maravilhoso. É próprio do Espírito Santo. Consolador. Abraço a todos, Marília, estou aqui em Manaus e um abraço carinhoso para todos. Bom dia.
0: Beijo, beijo, beijo, Marília. Beijo também para os netos. E que coisa mais gostosa ouvir também o canto dos pássaros aí no fundinho. Hoje recebendo também o Sidney, ele está ouvindo a gente no Rio Grande do Norte. Ele e a Andréia falaram assim: ouvindo sempre esse programa, Deus tem falado ao nosso coração. Que bom. Então vamos ouvir mais da palavra dele, gente. Êxodo 14, verso 14. O Senhor lutará por vocês, fiquem calmos. A gente sabe que Moisés recebeu isso, a gente sabe tudo o que aconteceu. A vitória dada por Deus, o mar se abrindo, a terra prometida sendo conquistada não por força humana, mas pelo Senhor. O Senhor lutará por vocês, fiquem calmos. E pra gente, Marcos 13, verso 11, quando prenderem ou levarem a julgamento, não se preocupem com o que vão dizer, digam somente o que for dado a vocês naquela hora, pois o Espírito Santo é que falará, não vocês. Se a gente está do lado dele, vivendo as lutas dele, é ele quem vai lutar por nós, nos dará a palavra certa, o momento oportuno, que assim seja a nossa vida. A gente vai para o intervalo, volta estudando um pouquinho mais da palavra, ouvindo o arquivo RTM, recebendo os áudios de vocês e também ouvindo música boa juntos.
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0: com Vavá Rodrigues, relato de viagem, oferecendo a Cris Feijó. Ah, o Héctor, ele tá na sintonia, ouviu teu recado, hein? A Verinha em Passo Fundo, no Rio Grande do Sul. A Stephanie lá em Canoas, minha querida Magnólia. O Gerlan, que gosta muito do Entendendo a Bíblia, mandou pra gente um forte abraço. Ao meu querido Vasílio, hoje acompanhando a rádio lá em Votorantim. Abraço pra você, abraço também pro seu André Luiz. Reinaldo também está com a gente, ele diz bom dia, Renata, bom dia pra todos, um grande abraço. E ele falou assim, hey, por que vocês não abrem a possibilidade das perguntas serem feitas em áudio? Olha, é uma boa. Mas teria todas essas questões também, né? Como ele passa no YouTube e tudo mais e fica gravado. Acho que é questão também dos direitos autorais, uma vez que vem aqui ao vivo, né? Mas a gente vai checar essa informação. Reinaldo, desde já, muito obrigada, meu irmão. Um beijo pra você, meu querido. E Dona Miriam em Teresina, Piauí, tá com a gente. Seu Rogério em Ibitinga, também ouvindo a rádio. O Fábio, acompanhando no sul do Brasil, em meio ao trabalho. Ele disse, é muito bom trabalhar ouvindo essas canções. Que bom, Fábio. Um abraço. Muito legal. Eu gosto quando vocês mandam foto no trabalho de vocês, porque a gente se sente ambientado onde é o dia a dia de cada um. Então, muito legal, Fábio. Gostei. Edivânia, um beijinho pra você. Dona Miriam também. Querida Keila, Mércia. E todo o pessoal, tá na hora de a gente voltar na história da RTM, acompanhando um pouquinho o nosso arquivo.
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5: Olá, sou Samuel Matos, retornando com mais um arquivo RTM. Na história da Rádio Transmundial, tivemos 3 programas de jovens, começando com o Esquina Jovem, depois o Momento Jovem em 4 fases e o Na Contramão. Quero mostrar no programa de hoje o programa Na Contramão em sua primeira edição, que foi ao ar no ano de 2008. O Na Contramão, originalmente, tinha a apresentação de André Castilho, Rubens Diastiani e Vitor Augusto. Vamos ouvir aí a chamada que convidava os ouvintes a acompanhar o programa Na Contramão, que estrearia naquela semana.
6: Cuidado, você está na contramão.
7: É isso aí, apertem os cintos e tenham cuidado, muito cuidado, porque está chegando o programa que vai levar os jovens a entenderem que o melhor caminho é andar na contramão.
8: Ah, demorou, mas para andar na contramão tem que andar certo, viu galera? Ah, não entenderam nada e ficaram todos curiosos, né?
9: Grande Rubão, na contramão, comigo Vitor,
7: André Castilho
8: e eu Rubão.
7: Todos juntos, na contramão.
10: Sai da frente que eu tô com Jesus!
5: Vamos ouvir então um pouquinho do programa Na Contramão, programa de estreia.
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7: É isso aí, galera. Começa o primeiro de muitos programas na Contramão. Como o Elião falou aí na abertura, eu sou o Castilho.
12: E eu sou o Rubão.
13: E eu sou o Vitor.
12: Estamos todos juntos aqui com você, ouvinte, andando
14: na Contramão.
12: Só que como a gente estava falando durante a semana, que você deve ter ouvido, você vai entender hoje que andar na Contramão é o melhor caminho.
7: Porque o assunto do nosso primeiro programa é justamente esse. Na Contramão do Mundo, jovens fazendo a diferença. E para falar desse assunto, nós convidamos o Pastor Leonardo, líder de jovens.
13: Andando na Contramão.
12: É isso aí, Vitor, é isso aí, Castilho. Mas agora a gente vai ouvir uma música de uma galera que já tá andando na contramão faz um tempo aqui com a gente. O nome da banda é Rede Ativa e o nome da música é Minha Balada. Toca aí, Castilho.

0: sério, quero saber a sua opinião, diz aí.
1: Nós do Na Contramão fomos às igrejas e faculdades perguntar aos jovens o que é fazer a diferença para você.
2: Meu nome é Rodolfo, eu tenho 20 anos, eu sou estudante de rádio e televisão. E na minha opinião, fazer a diferença é você fazer o que você realmente quer. Sim, você esquecer qualquer outra influência, você esquecer não ir pela cabeça dos outros, ir pelo que você realmente gosta e fazer o que você quer.
3: Meu nome é Fabiana, tenho 23 anos, sou pesquisadora. Pra mim, fazer a diferença é você andar contra tudo que o mundo indica.
1: Outra pergunta que fizemos foi, você faz a diferença?
4: Meu nome é Vitor, tenho 21 anos de idade, sou estudante de jornalismo do terceiro ano. Hoje eu creio que eu faço a diferença no mundo. Quando eu mudo a vida de uma pessoa pra melhor, eu creio que eu mudei o mundo, porque ela vai passar aquilo pra frente, ela vai mudar de outra, ela de outra. Isso faz a diferença, isso impacta, na verdade, a nossa sociedade.
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1: É isso aí, estamos de volta aqui com o seu programa Na Contramão. Você pode perceber nas entrevistas que nós acabamos de passar o que, que os jovens que estão dentro da igreja e fora da igreja pensam. Afinal de contas, você aí do outro lado do rádio acha que nós temos feito a diferença ou não? Eu acho sinceramente que muitas vezes nós damos mancada, como dizemos aqui em São Paulo. Nós acabamos tropeçando.
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5: Estamos acompanhando o programa Na Contramão, na apresentação de André Castilho, Rubens Giastiani e Vitor. Este programa foi ao ar a partir do ano de 2008 e este é o programa de estreia. Ouçamos mais um pouco.
6: Pastor Leonardo, diante desses depoimentos que você ouviu dos jovens que expuseram a opinião deles de acordo com o que é andar na contramão, o que é fazer a diferença, o que é, na sua opinião, andar na contramão? Como você enxerga isso?
7: Olha, em primeiro lugar, eu quero dizer que realmente, se formos ver na prática, nós não estamos na contramão. Quem está na contramão do propósito, dos valores, da visão de Deus é o mundo. Nós estamos no caminho certo. Realmente, esse programa chama Na Contramão do Mundo. Realmente, do mundo.
8: Na contramão de Deus.
7: Realmente, na contramão do mundo nós estamos. Agora, viver na contramão é dizer o seguinte, quando a palavra de Deus diz, convertei-vos, essa expressão converter significa mudar de caminho, mudar de rumo. O que nós vemos aí é o seguinte, que muitas pessoas são convencidas ao cristianismo e não mudam seus valores, não mudam as suas opiniões, não mudam a sua vida, não muda a sua visão. O coração continua ainda arraigado às coisas do mundo. Continuam presos, enraizados a valores passados. A palavra de Deus diz, se alguém está em Cristo, é nova criatura. As coisas velhas já passaram, eis que tudo se fez novo. Eu digo o seguinte, se Jesus estivesse aqui hoje, muitos cristãos iriam acusar, porque não aceitaria os valores e os princípios estabelecidos por ele.
1: Com certeza, muita gente ia dizer, crucifica logo esse cara aí.
7: Crucifica ele, que ele tá louco, né? De novo.
5: Este é o Arquivo RTM apresentando hoje o primeiro programa Na Contramão. Vamos ouvir mais um trecho.
7: Então talvez muitos jovens estão dentro da igreja e estão nos ouvindo hoje, mas os seus valores continuam os mesmos do mundo. Quero dizer para você, arrepende e volta às práticas das primeiras obras, assim diz o Senhor. É um princípio fundamental para você que quer crescer, quer amadurecer na sua fé, é você ter isso no seu coração. A rota que Cristo estabeleceu, e eu digo, ela é bem diferente do mundo.
9: Olha quem tá aqui, grande Eliakim. Mas ó, você é um cara bonito, jovem, cheio de saúde, e por isso queríamos que você fizesse a ficha técnica do programa.
10: Será? Mas então, eu tenho que falar tudo isso aí mesmo?
11: É que...
10: Pode crer.
11: Falou!
5: Ouvimos então o primeiro programa Na Contramão, que foi ao ar a partir do ano de 2008 na programação da Transmundial. Espero que você tenha gostado. Convido você a estar conosco no próximo Arquivo RTM. Eu sou Samuel Matos, deixando para você um abraço e até lá.
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0: 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Ele está disponível para você. 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A sessão nesse livro se chama Uma Consciência Limpa. Como fica a sua consciência quando você está quieta, quando você está completamente sozinha? Algumas coisas a incomodam. Se queremos renovar a comunhão com Deus, depois de pecar, é necessário que nossa consciência culpada e cheia de pecado seja purificada. Para nos livrarmos deste fardo de culpa quando nos sentimos totalmente contaminadas, devemos, com nosso coração contaminado, nos voltar para o Senhor e confessar nossos pecados diante de Deus. Precisamos dizer ao Senhor o que está se passando por dentro. Bem, não que ele não saiba o que está acontecendo. Ele está bem ciente de tudo. É o seu espírito que está nos falando essas coisas. Mas veja, o pecado quebra a comunhão. Você já disse algo bem desagradável para alguém? Na próxima vez que se encontrar com essa pessoa, você tentará conversar, mas algo estará entre vocês. Até que você trate disso, essa coisinha passará de um pontinho para uma grande montanha. O apóstolo João escreveu em 1 João 1:9: Se confessarmos os nossos pecados, ele é fiel e justo para nos perdoar os pecados e também nos purificar de toda injustiça. Quando eu fico consciente de minha falha e pecado, eu tento chamá-lo especificamente pelo nome diante de Deus. Acredito que, se compreendermos que o pecado quebra a comunhão com Deus e quebra a comunhão com as pessoas à nossa volta, perceberemos que é pelo sangue precioso do Senhor Jesus que somos purificadas. O Senhor nos capacita a restauração junto a Ele. Você não pode simplesmente acumular todos esses pecados em sua mente, todos esses problemas e pensar: é isso aí, Deus, acabou o dia, quero adormecer, estou cansada. Sabe, Senhor, eu fiz algumas coisas erradas, lamento por essas coisas, me purifica. Não. Você sabe que essas coisas acontecem uma por uma e por isso temos de tratá-las de acordo. Você pode ter um problema de que alguém pecou contra você e você também não sabe muito bem como lidar com isso. Isso, claro, aborrece você. Há algo ali em que é uma terrível pedra de tropeço. No seu coração você precisa dizer ao Senhor que você perdoa essa pessoa. O perdão é uma operação de mão dupla. Pode ser que você não tenha feito nada errado, mas alguém fez algo errado com você. É absolutamente essencial que você diga: Senhor, eu perdoo essa pessoa. Quando você perdoa alguém, isso sai da sua vida e o amor do Senhor pode fluir através do seu coração. Lemos muito no Antigo Testamento sobre o rei Davi. O rei Davi, no Salmo 51:1, buscou ao Senhor. Ele, na verdade, havia cometido alguns crimes muito hediondos. Eram pecados grandes e terríveis. Podemos colocar esses pecados no topo da lista e afirmar que, de forma alguma, ele poderia ser purificado de todos eles e se acertado com Deus. Mas o versículo diz que era por causa das tuas grandes misericórdias que Deus iria perdoá-lo. Sabe, nós lemos sobre as grandes misericórdias do Senhor. Talvez você esteja encarcerada numa prisão enquanto ouve isso. Você está muito bem ciente dos crimes hediondos que cometeu e deseja receber Jesus. Você deseja andar com sua vida purificada e sua consciência limpa. Você está disposta a corrigir as coisas, mas o que você faz com essa coisa enorme que está em seu coração e na sua mente? Lembre-se, você está lidando com Deus, que tem a bondade e a disposição de perdoá-la na multidão de seus pecados pelas suas grandes misericórdias. Como isso é possível? Quando Jesus Cristo morreu sobre a cruz, ele pagou o preço por cada uma daquelas coisas. Agora estão atacando a sua consciência. Ele sabia de cada uma delas porque ele é Deus. Ele sabia delas antes mesmo que tivessem acontecido, porque ele, sendo Deus, sabia de tudo sobre a sua vida, até mesmo antes da fundação do mundo. E tal buscar a Deus e dizer: o Senhor pagou aquele preço. O Senhor poderia, por suas grandes misericórdias, olhar para mim e me perdoar? Eu perdoo aquelas pessoas que fizeram aquelas coisas contra mim, para que minha consciência fique clara e limpa diante do Senhor. Eu quero que isso aconteça em minha vida para a sua glória, que eu possa conhecer a confissão e, ao mesmo tempo, uma nova plenitude e uma consciência pura diante do Senhor. No nome de Jesus, amém.
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5: Deus de toda paz, intercedemos neste momento pela população que vive na região de Mardin, na Turquia. Tu conheces o medo e a insegurança que cercam inúmeras famílias por causa das constantes tensões regionais. Por isso, oramos para que derrame a tua graça sobre cada lar, acalme os corações aflitos e conceda proteção a crianças, jovens, adultos e idosos. Restaure ainda os relacionamentos enfraquecidos pelo temor e renove a esperança daqueles que se sentem desanimados diante de tantos acontecimentos. Que a tua presença seja um abrigo seguro, garanta continuamente a paz em todas as circunstâncias. Que a tua graça sustente o povo turco e faça florescer novos dias, cheios de segurança, reconciliação e esperança. Oramos em nome de Jesus. Eu, Héctor Nóbrega, sou grato por este momento de oração com você.
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1: Meio-dia, estamos juntos. Excelente tarde para vocês. Seja bem-vinda, minha querida Bebel.
6: Bom dia, paz do Senhor Jesus a todos. Dia especial, dia maravilhoso. E mais alegre ainda em estar na sintonia dessa rádio abençoada por Deus. Tá bom, Rê? Rê, coloca a música aí do PG pra nós, que é Aos Pés da Cruz. Eu acho que é a oficina G3, né? Ofereço pra todos os ouvintes, pra você, viu? Bom dia a todos. Cheiro.
1: Um cheiro, minha linda. É isso mesmo, é som da oficina G3. Aos Pés da Cruz. Bebê, obrigada por pedir essa canção, eu amo, viu? Vamos oferecer pra turma também? Mavi, sintonizado aqui conosco, Charles em Santa Catarina, Reinaldo com a gente em Minas, Aldo Ferreira em Ribeirão Preto, Roberto César em João Pessoa, Edu Chaclian lá em Santa Catarina, Elisângela aqui em São Paulo e toda a turma.

0: Oficina G3 aos pés da cruz. E o meu querido Rosaldo Coelho tá aqui também ouvindo.
1: Bom dia, Renata. Bom dia, ouvintes da RTM. Hoje é um dia especial aqui para mim, um dia especial para nós. Eu queria homenagear minha esposa, a Beth, que hoje completa mais um ano de vida. 62 anos, ela está me fazendo sinal aqui que pode dizer a idade.
2: Glória a Deus.
1: E eu quero glorificar a Deus pelo tempo que ela está do meu lado. São 40 anos dessa união, dois filhos, né? O Ronaldo, o Felipe, e temos dois netos maravilhosos. Então, o nosso coração hoje está cheio de gratidão, né? Por mais essa etapa, por mais um ano de vida. E eu agradeço a Deus por Deus ter colocado ela do meu lado, né? Ela está aqui do meu lado, aqui, está feliz aqui com o aniversário dela.
2: Glória a Deus.
1: Então, Deus abençoe a todos. Um abraço. Em nome de Jesus aí, que Deus hoje possa nos abençoar poderosamente em todo o nosso Brasil aí.
0: Ô, Rosaldo, que canção que a gente vai colocar pra tua amada esposa pelos 62 anos de vida. E pode falar a idade mesmo, né, turma? Ainda mais quando se chega com essa exuberância de vida, com essa alegria no coração, com essa paz com Deus, com essa dependência dele. Então, me conta que música que vocês querem ouvir pra eu poder colocar ainda antes do Regional do Brasil. Ó, pra vocês ganharem um tempo escolhendo a canção, eu vou colocando o áudio também da minha amada Dona Miriam de Teresina, Piauí.
3: Bom dia, Renatinha, do meu coração, toda a RTM, nossa grande família. Estou aqui para dizer que está fazendo hoje 8 dias que nós estamos aqui no hospital com a minha mãe, tomando aquela medicação para infecção recorrente. Mas o Senhor tem nos sustentado e ela tem recuperado as suas forças. Pegou mais um corpinho, que ela estava muito debilitada. Tem tomado soro todos esses dias. E a medicação também no soro. Medicação na veia. E hoje estou aguardando o que a médica vai dizer, o médico, aquele que aparecer por aqui. Estamos na graça do Senhor, muito feliz. E também dizer que

0: Um beijo, sua linda. Eu quero saber da conferência, dos dias que você foi lá cozinhar para a turma. Como é que foi?
1: Renatinha, também eu queria pedir para você mandar feliz aniversário para o meu irmão, pastor Josué. O Josué que esteve naquele tempo internado com Covid, ficou, é um milagre. Está fazendo aniversário hoje e gostaria de pedir a canção com o grupo Logos. Quem põe a mão no arado não deve olhar para trás. Quem põe a mão no arado não pode mais olhar para trás. Se puder gravar um áudiozinho para ele, eu fico muito grata, tá bom? Beijo.
0: Um beijo, minha amada Dona Miriam. E um abraço também para toda a tua família. Eu ainda quero saber da conferência missionária. Como é que foi? Se der, manda fotinhos também. Mas agora, Dona Miriam e em Teresina, Piauí, parabéns ao teu irmão Josué. Feliz aniversário para ele, completando nesse dia 15 de setembro mais um ano de vida. E ela ofereceu som do grupo Logos, Mãos no Arado. E ó, tem mais aniversariante aí no pedaço. Hoje também tem a esposa do nosso ouvinte, o Rosaldo Coelho, lá no sul do Brasil. Então é ele comemorando e a Dona Miriam em festa lá em Teresina, Piauí. E o Rosaldo e a esposa em festa no sul do Brasil. Ou seja, festa nesse nosso país pela vida dos nossos ouvintes e dos seus amados que festejam a graça de Deus, as suas misericórdias que se renovam. Mais um ano que ganham para viver essa vida abundante. Beijo, minha querida. E agora deixa eu ver. Rosaldo Coelho disse que pode ser a música Fernandinho Todas as Coisas. Então vamos fazer o seguinte. A gente começa com Fernandinho Todas as Coisas. Ladies first. E a gente comemora o aniversário, então, da esposa do Rosaldo. Aí logo depois a gente vai com o Regional do Brasil. É assim que terminar o Regional do Brasil, a gente já volta com a canção do Josué. Combinado? É música muito, muito boa que a gente vai ter aqui. Então, aumenta esse som e vem com a gente.
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2: Alô, alô, bacanas, queridos e queridas, bom dia, boa tarde, boa noite para todos vocês em qualquer lugar do mundo. Começando pelas ondas abençoadas da RTM Brasil, o programa que há 6 anos, isso mesmo, 6 anos, compartilha um pouco da riqueza musical e cultural do nosso país através dos mais variados gêneros e estilos musicais. Eu sou Vavá Rodrigues e dou as boas-vindas a todos vocês para a nossa viagem semanal pelos ritmos e manifestações culturais brasileiras, sempre reafirmando que é possível fazer a genuína música brasileira com uma temática cristã, cristocêntrica. Anote agora os horários do Regional do Brasil: terças-feiras ao meio-dia e 15, quartas-feiras às 8h15 da noite e aos domingos às 15 para 1 da manhã e também às 8h30 da noite. Lembrando que o nosso programa fica salvo no site da RTM Brasil para você ouvir de novo e compartilhar com quem você quiser o nosso conteúdo. Muito obrigado pelo carinho da sua audiência ao longo desses 6 anos. Agora vamos girar nossa vinheta de passagem e em seguida voltamos com o tema do programa de hoje. Por favor, roda a vinheta!
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2: Então vamos lá, vamos seguir com a nossa série de programas com famosos do meio secular cantando canções cristãs, cantando música evangélica, cantando música convertida, como eu gosto de chamar. Dito isso, vamos embora para a região norte e nordeste do país. Vamos a 2 artistas bem populares do Brasil. O primeiro é o baiano Márcio Moreno, conhecido como o Rei do Arrocha, um cantor de voz marcante, com uma interpretação única e extremamente identificada com esse gênero musical, que no auge do sucesso se converteu ao Evangelho em abril de 2010. Então eu convido você a ouvir comigo o Márcio Moreno cantando Eu Só Quero Adorar. Quem acompanha o Regional do Brasil sabe há bastante tempo, vai sacar que uma bachata é aquele bolerinho mais acelerado nascido nos anos 60 na República Dominicana. Solta o som, por favor!

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3: A gente acabou de ouvir o Márcio Moreno, anteriormente conhecido como o Rei do Arrocha, com a música Eu Só Quero Adorar. Simbora para a próxima música, então. Vamos sair do Nordeste e vamos para o Norte, mais precisamente para o Pará, com a cantora Joelma da banda Calypso, conhecida em todo o território nacional. Dito isso, vamos ouvir mais uma bachata, só que com o sotaque da guitarrada típica do Belém do Pará, que se chama Meu Deus é Fiel. Solta o som, por favor.

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3: Essa foi a Joelma e a banda Calypso com Meu Deus é Fiel. Olha, eu acho muito bom quando se fura a bolha e a mensagem se esparrama para todos os lados. Querido, não tenho tempo para mais nada. Espero que vocês tenham gostado. Eu gostei. Aliás, estou gostando bastante dessa série. Semana que vem tem mais. Me despeço por aqui agradecendo ao Luiz Felipe e ao Pedro Campos nos trabalhos técnicos. Que Deus abençoe a todos e até o próximo programa. E não se esqueçam, a vida é muito curta para ser desperdiçada ouvindo música ruim. É isso aí. Tchau, pessoal.
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4: Voltamos depois do Regional do Brasil, ainda antes do Regional começar, hoje é aniversário da esposa do Rosaldo Coelho e a gente ouviu o som do Fernandinho oferecendo pra ela. Agora, pós-programa, tem mais aniversariante comemorando, Josué, irmão da dona Miriam. Beijo pra você. E aí pra vocês, som do Grupo Lopes.
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0: Josué, Dona Miriam, Rosaldo, esposa, beijo para vocês. Hoje é dia de festa na casa de muitos ouvintes, hein? Feliz dia 15 de setembro. Chegamos na metade do mês, tempo voando. E que bom que a gente tá com vocês. Assim vai ficando cada vez melhor, né? Ah, e o Fábio perguntou, Rê, cadê aquele homem com aquela voz? Super gente boa. Olha, eu não sei se você tá falando do Ricardo Santos ou do Alexandre Furtado, que trabalhava aqui na rádio, mas seja como for, hoje tem Cacá Rodrigues a partir das 14h. E tem Laurinha, ela disse, Rê, hoje chegando super atrasada para começar o almoço, mas quero deixar meu olá para vocês. Recebi teu olá, receba meu olá, meu beijo, meu abraço. Hoje a Cris também mandou um monte de beijo pra todo mundo. Aí no final ela falou, Rê, meu abraço especial. Falei, ah, quero abraço, quero beijo também. Marileia tá no estado do Pará, sintonizada com a gente.
1: Bom dia, minha querida Rê. Quanto tempo que eu não falo, né, Rê? Mas sempre ligadinha. É, o corre que é grande, né? Mas, minha querida, muito bom essa música aí, né? Ao pé da cruz, também amo ouvir, viu? Cheiro, minha querida. Deus abençoe a sua vida. E a vida de todos os ouvintes.
0: A Marileia tem essa alegria na voz dela. É tão bonito, né? Ah, e por falar em ouvir a voz de vocês, vem pra cá, Charles.
2: Bom dia, Renatinha e a toda a família RTM. Uma abençoada e feliz terça-feira. O sol de novo aí despontando depois de tanta chuva. Mas agradeçamos de qualquer maneira ao Senhor. Ele sabe todas as coisas, ok? Rádio maravilhosa, que seja abençoada a cada dia, que possa levar a palavra do nosso Deus a todos os cantos da terra. Valeu, abraço carinhoso aí.
0: Obrigada, Charles, beijo pra tua turma. Hoje o pessoal do sul do Brasil aqui interagindo muito, é tão legal recebê-los e eu gosto mais ainda quando vocês mandam áudio, viu, Charles? Então valeu demais. Vamos ver quem mais tá aqui com a gente. Ai, por falar em áudio, deixa eu ver quem também já mandou áudio aqui pra nós. Deixa eu ver se o Edu tá aqui, o Edu Chaclian. Porque eu fui agora há pouco gravar a Palavra em Canções lá junto com o Itamir. Mas voltei. Voltei, vi foto do Edu, não mandou áudio, mas mandou uma foto. Ele falou, Rê, tá aqui a foto hoje no meu trabalho diário, que é malhar e caminhar muito, mas sempre com vocês. Um beijo, minha linda! Sabe quem eu tô mandando beijo agora? Porque logo embaixo da foto do Edu já tem a Elis e, sabe quem? Elisângela e Renata Castro, uma mandando música pra outra. Então, é Edu, é Elis, é Renata, é Roberto, é toda a turma aqui, ó, juntinha pra ouvir uma música boa que a Elisângela tá oferecendo pra Renata Castro. Tudo que eu vivi. É muito bonita essa canção mesmo. Então, bora lá!
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0: 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Elis, além de oferecer pra você, de oferecer pra Rê, vou oferecer pro Edu. Obrigada por mandarem fotos, obrigada por conversarem com a gente, obrigada por nos fazerem companhia mais um dia.

0: Ângela, ela oferece para Renata lá no Rio de Janeiro, estende também aos outros ouvintes, então, Edu Chaclian, Fábio, Roberto César, Reinaldo, Cris Feijó, Mércia, Neidma, Carlos, para vocês também.
1: Bom dia, Renatinha, bom dia, por aqui tudo bem, graças a Deus, espero que com vocês também estejam todos bem, com a graça do Senhor Jesus Cristo. Então, eu estava ouvindo aqui o pastor Itami falar, né? E uma coincidência, né? Que ele falou de John Stott. E eu estou estudando num grupo de leitura, né? De Verbo Delas, o livro Efésios, lendo Efésios com John Stott. Eu achei interessante a frase que ele falou aqui, que somos pontes, né? Somos chamados para sermos construtores de ponte, né? Então, olha só que privilégio e, ao mesmo tempo, responsabilidade, né? Que tipo de ponte que nós estamos construindo para as pessoas atravessarem, né? Então, é muito interessante isso, é uma reflexão, né? A nossa ponte, ela está firmada em Cristo ou apenas está firmada na areia, né? Como diz a palavra de Deus, né? A casa que é firmada na rocha, pode vir o vento que vier, que ela não se abalará, assim como a nossa ponte tem que ser, né? Firme na rocha do Senhor. Amém, bom dia para todos. Beijo, beijo, beijo.
0: Linda, beijo, Neidma. Que delícia isso, esse grupo estudando Efésios a partir do esboço ali, dos comentários do John Stott sobre essa carta de Paulo. Gente, uma das melhores, né? Ah, cada um tem a sua preferida. Romanos é um tratado teológico, Efésios é um descortinar da nossa vida diante de Deus. Mas Hebreus, o que falar de Hebreus? Aí se a gente começar a listar Gálatas, Filipenses, bom, nossa vida é pautada por essas verdades, né, turma? Não são verdades que a gente só lê, mas que a gente se nutre diariamente para conseguir viver do melhor jeito possível. Então, Neidma, parabéns por esse grupo lindo. Obrigada por dividir com a gente. Quem mais ficou com vontade de comprar também esse comentário do John Stott de Efésios? É uma delícia essas indicações de vocês, porque vai fomentando em nós o desejo de mais conhecimento, de sabedoria, mais fome da palavra, né? Neidma, para te agradecer, eu ofereço IP Alfa.

0: Rafa, eternamente Deus, oferecendo ao meu querido e amado irmão Reinaldo. Como é bom ver vocês interagindo com a gente, sempre pensando no melhor para a rádio, o melhor para os ouvintes, o melhor para a proclamação da palavra. Isso é legal demais. Obrigada, Reinaldo. Obrigada, Mércia Machado, desde cedinho sintonizada com a gente. E a Neide, além do áudio, mandou foto dessas fofuras. Olha lá quem tá fazendo 19 dias fazendo biquinho ao lado da irmã Heleninha. Oh, meu Deus, e olha que bonecas, hein? Cada vez mais preciosas essas crianças, a gente vai vendo, vai derretendo o nosso coração. A Eli está aqui sintonizada e ela pediu uma canção que a gente tinha até pouco tempo atrás, Campos de Trigo, mas como a playlist vai sendo aqui alterada mês a mês, para incluir novas músicas, algumas vão saindo. Como aconteceu hoje, eu fui lá, digitei a música da Marília, cadê? Ela estava no outro mês e aí ficou por isso, não encontrei, mas já não está mais disponível aqui. Mas a gente vai tentar incluindo aos poucos os pedidos de vocês. Pastor José Patrício de Caruaru, junto com a Lineide, está fazendo companhia para nós. Então, um grande abraço. E olha, além da Elis Regina Oliveira que queria a canção, outro ouvinte também já tinha pedido. Por falar em canções, o Roberto César curtiu essa que tocou aqui agora há pouco, nesse comecinho ainda de tarde. E ele, turma, tem feito aqueles inscritos maravilhosos. Sabe onde você pode encontrar? Em reflexões.com. Vou repetir, reflexões.com. Você vai poder encontrar as reflexões que o Roberto tem feito, além dos livros que ele tem publicado.
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2: Maravilhosa terça-feira para vocês. E aí, o sol já apareceu um pouquinho para alguém? O Rosinaldo, que tá aqui em São Paulo, capital, me mandou uma foto da janela dele. Tem, turma, tem um sol tímido aí na Vila Campestre. Mas só de já não tá aquela chuva de 10 dias sem parar de chover, já é alguma coisa, né, Rosinaldo? Lindo poder ver o céu mais azulado e as nuvens branquinhas. Eu também, agora há pouco, fui até a cozinha e também vi um esboço de sol, assim, um sol tímido, mas já delicioso. Bem-vindo, pode vir. A Edivane e Floriano Piauí mandou várias fotos aqui pra gente. Olha, vários caquis direto do pé, turma. Por aqui, quem tá fazendo também companhia pra gente é a Keila. Ela está no estado do Pará, no município de Abaetetuba. Nos mandou um grande abraço. Por favor, receba também o nosso. Essa diversidade é muito boa, né? É gente do Pará? Sim. É gente de Canoas, Rio Grande do Sul? Também. É gente de Floriano, Piauí. É o Aldo Ferreira em Ribeirão Preto e minha querida Magnólia, que participou hoje mais cedo, ó.
3: Olá, Renatinha Bojata, aqui é Magnólia, professora aposentada, Assembleia de Deus, Macau, Rio Grande do Norte. Que Deus abençoe você, seus familiares, os ouvintes, todos que fazem essa grande RTM. Como é que tá o tempo aí? Tá chuvoso, né? Que eu escutei Fábio Zamana falar muito que tava chovendo muito. E tá muito frio. Aqui tá razoável. Vez por outra o sol entra em nuvem. E tudo de bom para todos os ouvintes dessa e que faz toda essa RTM.
2: Magui, obrigada, querida. Então, ó, desde o horário do Fábio ela já estava sintonizada. E olha, no horário do Fábio, de fato, estava mais friozinho e mais chuva do que agora, graças ao bondoso Deus. Que o Fábio possa dar uma descansada depois de trabalhar madrugada adentro. E que a gente possa seguir aqui curtindo esse tímido sol, minha querida. Por aí... Lá no Rio Grande do Norte não tem nada de tímido esse sol, né? É portentoso, é maravilhoso. Então vamos falar sobre isso? Vai nascer um sol. Para além desse sol que ilumina o nosso dia, que esquenta. Esse sol que tem a ver com o sol da justiça, o sol da manhã, que vem para iluminar, para pôr ordem nas coisas, para trazer claridade, para que a gente veja e saiba por onde anda. Vamos ao som de Arautos do Rei.
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1: Para dizer a verdade, o cuidado verdadeiro exige sacrifício. Eu vivo na cidade de Mogi das Cruzes. E quem anda pelas calçadas do nosso centro percebe a nossa mistura étnica. Vemos idosos da etnia japonesa caminhando com aquele jeito próprio. O marido vai alguns passos à frente. A esposa vem logo atrás. Para quem olha sem entender, parece separação. Na verdade, é proteção antiga. O homem vai na frente, abrindo espaço e protegendo de perigos. Hoje os casais jovens andam de mãos dadas, mas quando as calçadas apertam, alguém precisa ir à frente. Quando a cultura muda, a realidade do mesmo cuidado exige adaptação idêntica. O cuidado verdadeiro exige sacrifício. Essa dinâmica humana reflete uma lei espiritual profunda. A ordem divina não muda. Ordena que o marido ame sua esposa como Cristo amou a igreja quando deu a sua vida por ela. Ele foi na frente. Essa verdade mostra que zelar por quem amamos não é uma disputa de força intelectual. É uma missão de proteção mútua. O cuidado verdadeiro exige sacrifício. Pensando na sua própria casa, na sua rotina familiar, quando surgem os apertos da vida, você assume a responsabilidade de guardar quem caminha ao seu lado? Essa entrega vale para todos nós. Proteger exige deixar o egoísmo de lado, nas pequenas e grandes decisões diárias. Não podemos caminhar com indiferença diante de quem divide a jornada conosco. Viver esse amor exige um ajuste diário e sensível. O cuidado verdadeiro exige sacrifício. Lembre-se de olhar para o seu próprio coração agora. Como estão seus relacionamentos mais preciosos? Viver essa dedicação extrema de forma isolada cansa a alma. Por isso, faço um convite direto a você. Convido você a depositar a sua fé na pessoa de Cristo Jesus. Ele é aquele que vai na frente. Ele é o maior exemplo de entrega protetora. É por meio dele que recebemos a força necessária para viver em comunhão com Deus Pai e espelhar esse amor puro. Comece hoje mesmo a guiar os seus passos por esse caminho, porque o cuidado verdadeiro exige sacrifício.
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3: Excelente mensagem, como sempre. Obrigada, Janus. Daqui a pouco a gente vai com a mensagem também do Jorge Cacuto aqui no programa Caráter Primeiro. E agora eu quero oferecer um som que o pastor Misael pediu também para vocês. Para a querida Edivane em Floriano Piauí, para o Aldo Ferreira em Ribeirão Preto, para o nosso querido Josias que se juntou a nós, para o Juarez e para os colegas, o Enanivaldo, Evan... Será que eu falei certo? Para, volta tudo, vai. Para os colegas, Matheus e Evanivaldo. Espero ter acertado. Pode me corrigir, tá bom? E a nossa querida e amada Renata gostou da lembrança e da surpresa dela, da Elisa. Ela disse, ai que surpresa boa essa canção linda, amei ouvi-los.

0: você, esposa e filha, para o Manuel Florencio, para Renata e para Elis, para a Rosiene, feliz que o paizinho saiu do hospital, recebeu alta, tá em casa. Para o Osvaldo, que me mandou uma foto do céu, lá também tá saindo um sol tímido, mas tá vindo. 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
1: Olá! É uma grande alegria contar com a sua audiência, caro ouvinte. Que a graça do Senhor Jesus fortaleça a sua fé no dia de hoje. Hoje nós concluiremos nossa reflexão sobre o amor de Deus é mais profundo que qualquer abismo. Romanos capítulo 8, a partir do versículo de número 35. Escute com atenção novamente a leitura desse texto. Quem nos separará do amor de Cristo? Será tribulação, ou angústia, ou perseguição, ou fome, ou privação, ou perigo, ou espada? Como está escrito, por amor de ti somos entregues à morte todos os dias. Fomos considerados como ovelhas para o matadouro. Mas em todas essas coisas, somos mais que vencedores por meio daquele que nos amou. Pois tenho certeza de que nem morte, nem vida, nem anjos, nem autoridades celestiais, nem coisas do presente, nem do futuro,

escuro, nem poderes, nem altura, nem profundidade, nem qualquer outra criatura poderá nos separar do amor de Deus que está em Cristo Jesus, nosso Senhor. Que texto bíblico tão conhecido para aqueles que têm o costume de ler as Escrituras. Até aqui, vimos que as tribulações não são sinais do abandono do amor de Deus por nós. Pelo contrário, elas muitas vezes se tornam o próprio caminho pelo qual Deus vai fortalecendo a nossa fé de dia em dia. Mas agora Paulo ele amplia ainda mais a sua afirmação. Depois de ele perguntar quem poderá nos separar do amor de Cristo, ele faz uma declaração que é uma das mais belas de toda a Escritura. Observe como Paulo fala. A partir do versículo de número 38, Paulo diz: pois tenho certeza de que nem morte, nem vida, nem anjos, nem autoridades celestiais, nem coisas do presente, nem do futuro, nem poderes, nem altura, nem profundidade, nem qualquer outra criatura poderá nos separar do amor de Deus. Que texto muito rico, que texto que nos ajuda. Veja a convicção de Paulo. Ele não diz acho ou espero. Ou tenho uma boa impressão. Não, não é isso que Paulo diz. Ele afirma: eu estou bem certo, categoricamente. E essa certeza não nasceu do otimismo, mas da experiência de caminhar com Deus. Paulo conhecia prisões como ninguém. Paulo passou por açoites, por rejeição e perseguição, e ainda assim, sua confiança não diminuiu, ao contrário. Tornou-se ainda mais forte. Por exemplo, é como um marinheiro experiente. Quem nunca enfrentou uma tempestade pode acreditar que o mar é sempre calmo. Mas aquele que já atravessou ondas gigantes sabe que quando a tempestade chegar, ele precisa saber onde lançar a sua âncora. E Paulo havia aprendido que a sua âncora é Cristo. Isso nos ensina, em primeiro lugar, de que o amor de Cristo é o ímã que nos atrai para Deus. Estivemos olhando esse conceito no programa anterior e hoje vamos completar essa ideia. Em segundo lugar, o amor de Deus só pode ser conhecido em Cristo. Versículos 38 e 39. Paulo diz que nada nos separará do amor de Deus que está em Cristo Jesus, nosso Senhor. Numa época em que muitas pessoas dizem: eu acredito em Deus. Ah, todos os caminhos levam a Deus. É importante reafirmar que o amor salvador de Deus não é uma ideia abstrata, meu caro ouvinte. Não. Não é um sentimento genérico espalhado pelo universo também, não. O amor salvador de Deus, ele tem nome e tem rosto. Ele foi revelado em Jesus Cristo. Foi lá na cruz que Deus demonstrou seu amor e a sua justiça ao mesmo tempo. Ali, o pecado não foi ignorado, ele foi pago. Ali, Deus não fechou os olhos para a culpa humana. Ele entregou seu filho para que pecadores como eu e você fossem reconciliados com ele. Por isso, ninguém conhece verdadeiramente o amor de Deus rejeitando o Salvador Jesus Cristo. É impossível separar o amor de Deus da pessoa e da obra de Jesus Cristo. Cristo não é apenas quem nos mostra o amor do Pai. Ele é o próprio caminho pelo qual nós experimentamos este amor. E a não ser por Ele, Jesus Cristo, estamos todos perdidos e condenados. Nada pode nos separar do amor de Deus. Paulo olha para todas as direções do universo e mostra que absolutamente nada pode romper a nossa união com Cristo. Nada foge ao governo soberano de Deus. Um antigo pregador dizia que o futuro é um livro fechado para nós, mas completamente aberto diante dos olhos do Senhor. E isto é verdade, é verdade. Nós caminhamos pela fé.
Deus caminha pela visão completa do todo da história. E por isso, nós podemos descansar nas mãos desse Deus. Conta-se a história que, certa vez, um menino viajava de navio e que, durante uma grande tempestade, enquanto os passageiros corriam assustados de um lado ao outro, um dos passageiros começou a observar que aquele menino permanecia tranquilo. E então perguntou: "Ei, menino, você não está com medo, não?" E o menino respondeu calmamente: "Não, meu pai é o comandante desse navio." Eu não sei se você entendeu a dica. Essa é exatamente a confiança do cristão. Nós nem sempre entendemos as tempestades, mas sabemos quem está no comando e no controle delas. Nada acontece fora de sua vontade soberana, nada surpreende aquele que reina sobre todas as coisas. Ah, talvez hoje você esteja atravessando um vale sombrio e profundo. Pode ser uma enfermidade, uma crise financeira, um casamento em sofrimento. Talvez esteja passando pelo luto, uma perseguição ou uma luta silenciosa que ninguém conhece. Romanos capítulo 8 não promete que essas lutas desaparecerão imediatamente ou que elas não significam nada. Romanos capítulo 8 promete algo muito maior do que isso. Enquanto você atravessa o vale, Cristo permanece do seu lado. Enquanto você chora, Ele continua segurando a sua mão. Enquanto suas forças acabam, o amor de Deus permanece inabalável. Observe que Paulo inicia Romanos capítulo 8 dizendo: "Agora, pois, já nenhuma condenação há para os que estão em Cristo Jesus." E ele termina no versículo de número 39: "Nada poderá nos separar do amor de Deus que está em Cristo Jesus, nosso Senhor." Entre essas duas declarações, existe toda uma caminhada cristã. No meio, há lágrimas, há batalhas, há cruzes para serem carregadas, há vales, mas do começo ao fim, existe uma certeza inabalável. Embora passemos por sofrimento, jamais seremos separados do amor de Deus. Que esta verdade, caro ouvinte, que esta verdade fortaleça a sua fé. Que ela te sustente de forma perseverante e que ela encha o teu coração de esperança até o dia em que veremos o nosso Senhor face a face. Que Deus te abençoe. Nós vamos orar e logo depois ouviremos uma música, "Quando o Mundo Cai ao Meu Redor", com o grupo Livres para Te Adorar e Juliano Som. Ó Deus, obrigado pelo dia de hoje, obrigado pela certeza de que na morte ou na vida nós pertencemos a Ti e que, portanto, o Senhor vai nos capacitar a experimentar a Tua graça no dia de hoje. Nos abençoe, no nome de Jesus. Amém.

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0: Rodrigues e Paulo César Baruque. Lembrete. Olá pro seu Manuel Florencio, ouvindo a rádio em Salvador, Bahia. E olá pra minha querida Edivane Floriano Piauí. Eu contei pra você que ela mandou um caju, vários frutos aqui pra gente olhar, mas ela também mandou um áudio pra nós.
1: Oi, Renatinha, bom dia. Eu estou aqui, ligadinha na melhor rádio do mundo, Rádio Transmundial. E já fui lá no sítio hoje, peguei uns cajus, cajuí, muito delicioso. Estamos em safra de caju e tem um chamado cajuí, que eles são pequenos e são muito gostosos. A gente faz até doce de caju, a gente coloca os caju para secar no sol e eles ficam desidratados, fica como se fosse caju passas, né? E tudo é muito gostoso. É pena que não tem como eu mandar um pouco para você degustar essa safra. E acabei de subir no pé de manga para pegar umas mangas. Aqui a gente tem um pé de manga rosa no quintal, uma manga rosa legítima. E elas, eu acabei de pegar umas no pé, muito gostosas também. E assim a gente vai se alimentando de coisas saudáveis, nutritivas e que tem vitaminas. Tá bom? Um abraço, bom dia.
0: Oh, minha linda Edivânia, ontem foi as fotos da corrida que a igreja promoveu. A corrida chama Jesus Transforma. Aí ela veio, participou do Atletas do Ar com a gente, com a turma, eu amei. E hoje falando de coisa saudável, desses frutos. Pena mesmo que não dá pra mandar pra gente, mas calma, eu posso te mandar pelo menos uma música. Essa daqui é maravilhosa, é com Carlinhos Veiga, fala sobre essas coisas que nos alimentam e é tão maravilhoso quando a gente percebe que tudo vem da criação. Deus não dá a sua fruta, ele dá a semente, e da semente outra fruta pode nascer pra nos alimentar, pra adoçar nossa boca, pra nos dar energia, pra nos deixar contentes, satisfeitos. Carlinhos Veiga e Rogério Pinheiro cantando Fruto. Beijo, Edivânia.

0: para vocês, querida Virgínia, muito boa tarde também. Ela tá em Recife, Pernambuco, sintonizada com a gente. Um beijo! E além da Virgínia, o Newton tá aqui, ele tava ouvindo o Rosaldo, ele disse parabéns também para esse casal. Obrigada, Newton, pela tua companhia. Um beijo também pra você, pra tua amada esposa. O Leonardo Denilson tá sintonizado diretamente de Belém, estado do Pará, lá no norte do Brasil. Que legal! E olha, turma, a Neidma voltou. E além daquela fotinho linda, ela também mandou as fotos, turma, do livro do John Stott, o comentário de Efésios.
1: Renatinha, eu de novo. Eu participei de uma conferência, né, que o título era Sal e Luz nessa geração. Aí eu estava lembrando do sol, né, que ele está falando do sol, sol quente, sem sol. É uma coisa que às vezes passa despercebido, né, quando a criação do mundo, né? Quando Deus criou o mundo, no primeiro dia, ele falou, haja luz. Mas o sol só foi criado por Deus no quarto dia. Então, a preletora da conferência estava falando o seguinte, que ela entende que quando Deus falou, haja luz, no primeiro dia, né? Ele já estava falando que haja Cristo, né? Haja salvação, né? Porque a luz mesmo só foi criada, né? O sol só foi criado no quarto dia. E engraçado que o sol, né, ele ilumina o dia e ele também ilumina a noite, porque a luz da lua é a luz do sol refletida, né? Então, a criação de Deus é um negócio muito, muito, muito, muito, muito bom, muito perfeito, né? Aí todo mundo falando de sol, sol, sol, sol quente, aí eu lembrei disso, que haja luz primeiro dia e o sol só foi criado no quarto dia. Então, essa luz é Cristo, é a luz que tem que brilhar em nós. Renatinha, eu de novo. Eu participei de uma conferência, né?
0: E vieram duas vezes o áudio, mas e vieram também duas vezes a foto. Só que aí, lendo John Stott, e aí tem capas um pouquinho diferentes, né? Mas ela mostrou aqui pra gente, recebi. Tá bonitinho aqui. Quem ficou interessado também em ler Efésios com John Stott, fica aí a dica da nossa amada Neidma. Eu sou suspeita pra falar, porque eu faço devocional todo dia, o dia todo, a Bíblia toda com John Stott. E, gente, teve ano que eu até fui fazer outros e eu falei, ai, que saudade, preciso continuar lendo. E como é bom ter vários devocionais, né? Ler o presente diário, você escolhe se de manhã ou à noite. Colocar mais um devocional também. E aí, às vezes, né, até... Como a gente tem três partes do dia, tem manhã, tem tarde, tem noite. Se puder fazer um devocional em cada horário, é maravilhoso. Obrigada, Neidma. E você falou do sol? Olha a foto que o Oswaldo me mandou. Ele tá em Araçatuba e diz, começou a abrir as nuvens agora e saiu um solzinho lindo, lindo, lindo por entre nuvens. Demais, turma. Bom, nosso tempo tá voando. Vamos agora com Israel Mazzacorati e o programa Deus na Vida.
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1: Olá, eu sou o Israel. Sente-se, pegue o seu café e vamos conversar sobre Deus e sobre a vida, sobre a fé e sobre as nossas dúvidas. Graça, misericórdia e paz da parte do Deus Eterno, Pai de nosso Senhor Jesus Cristo e Pai Nosso. Sou grato a Deus por mais um encontro aqui com você no Deus na Vida e acredito que você compartilhe comigo o sentimento de gratidão a Deus por termos meios de refletir sobre as nossas vidas na presença de Sua Santa Palavra inspirada. Eu estive meditando no capítulo 12 de 1 Samuel mais uma vez, logo após conversarmos no episódio anterior sobre os erros que entregamos a Deus e a sabedoria dele ao transformar o mal em bem. Sempre corremos riscos de trilhar caminhos errados na vida, ou porque nós nos precipitamos diante dos medos que a vida traz até nós, ou porque deliberadamente permitimos que os desejos pecaminosos do nosso coração assumam o controle das nossas decisões. O que a Bíblia nos mostra enfaticamente e de diversas maneiras é que nós somos falhos. Com a exceção de Jesus Cristo, não existe um único personagem perfeito na Bíblia. E existe uma razão para isso. Porque não existe perfeição em um mundo que ainda está sob o domínio do pecado e da morte. Nós aguardamos a redenção futura, em que o pecado, Satanás e a morte já não existem mais, mas até este dia da nossa esperança, viveremos em um mundo imperfeito. O que nos resta fazer é aceitar a imperfeição da realidade. Ao mesmo tempo, ouvir e responder ao chamado do Evangelho de Jesus Cristo, que nos dá o poder para vivenciar a transformação das nossas vidas por meio do Espírito que habita nos que creem em Cristo Jesus e de Sua Palavra Sagrada que nos ensina o caminho da verdade. Nessa dinâmica, continuamos imperfeitos, mas já não somos os mesmos que fomos ontem. Se andarmos com Deus, isso é, se colocarmos a Palavra e o Espírito intencionalmente em nossos pensamentos e decisões, experimentaremos diariamente a renovação do nosso coração. E eu pensei nisso enquanto lia 1 Samuel 12, porque nesse capítulo da história do povo bíblico de Israel, Samuel está dirigindo a palavra ao povo, uma vez que agora estava concluída a nomeação e consagração de Saul como rei que as tribos haviam pedido a ele. Após recapitular de uma forma bem breve alguns momentos decisivos de opressão e de libertação que os antepassados haviam enfrentado, Samuel mais uma vez afirma o pecado do povo ao pedir um rei, rejeitando o Senhor como seu rei. A reação do povo foi de reconhecimento do seu pecado, seguido de clamor por misericórdia do Senhor. A resposta do Senhor foi favorável ao povo, revelando a sua fidelidade e misericórdia. Em meio a toda essa conversa dura de Samuel com os líderes do povo, encontramos um tema, uma repetição de um conselho que acredito ser o essencial para você e eu lidarmos com a culpa. Vamos observar juntos esse conselho logo após a vinheta.
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1: O povo de Israel foi confrontado por Samuel quanto à realidade e extensão de seu pecado. Abandonar ao Senhor foi o grande pecado que se manifestou por meio de diversas decisões e ações do povo durante muitos e muitos anos. Uma vez consciente do pecado, o que o povo precisava fazer com a culpa que havia caído sobre ele? Uma repetição sugere um tema, um assunto central em um texto. É o que podemos observar em 1 Samuel 12, nos versículos 14, 20, 21 e 24, encontramos uma repetição em que Samuel diz ao povo o que fazer diante da realidade em que agora eles se encontravam. Vamos ler esses textos juntos? Ouça bem ou leia comigo, mas tente observar o que se repete em todos eles. Versículo 14. Se vocês temerem, servirem, obedecerem ao Senhor e não se rebelarem contra suas ordens, e se vocês e o rei que reinar sobre vocês seguirem o Senhor, o seu Deus, tudo irá bem a vocês. Versículos 20 e 21. Respondeu Samuel: não tenham medo. De fato, vocês fizeram todo esse mal. Contudo, não deixem de seguir o Senhor, mas sirvam ao Senhor de todo o coração. Não se desviem para seguir ídolos inúteis, de que nada valem nem podem livrá-los, pois são inúteis. E o versículo 24, somente temam ao Senhor e sirvam a Ele fielmente de todo o coração, e considerem as grandes coisas que Ele tem feito por vocês. Percebeu o que se repete? As palavras temer e ter medo aparecem nos versos. O imperativo para servirem ao Senhor também. Com base nisso, vemos que Deus está instruindo o seu povo sobre como lidar, tanto com o medo quanto com o temor devido ao Senhor. A instrução comum nos três casos é que o povo deveria se concentrar em servir, temer e obedecer ao Senhor. Agora note a diferença do não tenham medo, dos versículos 20 e 21, e do temam e do se vocês temerem, dos versículos 24 e 14. Em parte, afirma que eles devem temer ao Senhor. O não tenham medo, dos versos 20 e 21, se refere ao sentimento de culpa e expectativa da punição do Senhor devido ao pecado do povo. O povo estava realmente com medo e preocupado que o Senhor os matasse por causa da quantidade e da gravidade dos seus pecados. Mas o que Deus está fazendo aqui? Deus está tirando o medo do coração do povo. Medo esse provocado pela culpa, um medo que é prejudicial, tremendamente nocivo e que jamais aproxima alguém do Senhor. Se corremos para Deus porque nos sentimos com medo das consequências dos nossos erros, estamos movidos pela culpa e tentando lidar com ela por meio das nossas próprias forças. A partir daquilo que eu conheço da Bíblia, eu não acredito que Deus queira filhos e filhas aterrorizados porque podem morrer pelas mãos do Pai. E esses filhos e filhas estão correndo para Ele e prometendo para Ele que serão fiéis porque não querem ser mortos por Ele. Deus remove o medo da culpa com sua misericórdia, perdão e fidelidade, justamente para que o seu povo decida temê-lo por quem Ele é e não pelo medo da morte. É aqui que entram as duas ocorrências do imperativo para que o povo temesse ao Senhor. Temer ao Senhor aqui significa que eles deveriam fazer o que estavam falhando em fazer desde o dia em que o Senhor tirou os seus antepassados da terra da escravidão, da terra do Egito. Eles deveriam obedecer aos mandamentos do Senhor e servir somente a Ele de todo o coração. Temer ao Senhor significa também reconhecer que o Senhor disciplina o seu povo porque o pecado é um mal e precisa ser punido. Misericórdia e graça não são sinônimas de impunidade. E, de fato, eles e as próximas gerações deles sofreriam consequências das suas decisões, que de uma maneira natural se introduziriam na vida sob o governo de um rei e de uma estrutura real e militar, como Samuel havia os alertado lá no capítulo 8. Portanto, o que devemos fazer quando o peso da culpa cai sobre nós? Primeira coisa, é reconheça o seu pecado. Tenha clareza e não tenha medo de enfrentar a realidade do seu erro perante o seu Deus. Permita que o Senhor remova todo o medo da quebra da relação com Ele, que é a realidade da morte. Ele não nos rejeitará, e é assim por causa do seu grande nome, por causa do seu caráter. Terceiro, levante-se e siga em frente, mais alerta quanto às suas fragilidades e inclinações ao mal, também mais consciente do amor de Deus, que tira o medo dos nossos corações e nos conduz pelo caminho da liberdade e da vida, que só encontramos no Deus que nos perdoa. Vamos encerrando por aqui mais um episódio do Deus na Vida. Então, lembre-se, a culpa tende a nos levar para longe de Deus. É o reconhecimento do caráter santo, fiel, misericordioso, perdoador e amoroso de Deus que nos dá o que precisamos para lidar com a culpa e nos reaproximarmos do Deus eterno. Até o nosso próximo encontro.
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6: Hoje vamos falar sobre religião. Será que você segue a religião certa? Que religião o Senhor Jesus fundou? Como ser um bom religioso e garantir sua passagem para o céu? Você enviou suas perguntas e a seguir estão algumas respostas. Puxe sua cadeira e sente-se conosco. Passe alguns minutos conversando com Luiz Saião.
7: Apesar de já termos falado sobre o dízimo, é comum recebermos perguntas acerca desse assunto. O G.C. Clay, da Bahia, tem uma questão interessante, professor Saião. Em algumas igrejas evangélicas, quem contribui, seja com dízimo ou oferta, precisa colocar seu nome no envelope. Isso quando não existe um envelope com o nome do depositante. Dessa forma, a igreja não fica parecida com instituições financeiras, professor. Afinal, a palavra de Deus diz que ele nos sonda e as nossas contribuições devem ser efetuadas a partir do que está proposto no nosso coração.
8: Pois é, André, pergunta muito interessante lá, que vem das terras baianas. O nosso abraço a todos os nossos ouvintes aí desse estado tão bonito. E a questão chama, de fato, a nossa atenção sobre como é que devemos lidar com essa questão do dízimo. Veja lá, nós temos, André, por um lado, bastante razão na pergunta do Gessiclei. Por quê? É verdade que a Bíblia fala que o que importa é aquilo que está no nosso coração. É verdade que a mão direita não deve saber o que a mão esquerda deu. E toda ostentação, no sentido de alguém que contribui, que dá ofertas, não é recomendada pelo Novo Testamento. Por outro lado, nós temos outras questões assim, um tanto quanto complicadas, que merecem, no mínimo, um pouquinho mais de reflexão da nossa parte. Na nossa mentalidade, quando a gente fala que vai fazer alguma coisa de coração, isso geralmente é entendido como algo que passa pela nossa emoção e pela nossa sinceridade. Mas a maneira, vamos dizer, hebraica de pensar sobre as coisas não é exatamente desse jeito. Por quê? Porque quando alguém faz alguma coisa de coração, isso precisa se manifestar de maneira concreta. Então veja bem, o outro lado da história é o seguinte. Se nós não sabemos quem contribui na igreja, e se nós não sabemos quem e quanto contribui, nós ficamos numa situação em que a igreja não pode ter, por exemplo, o mínimo orçamento. Ela fica totalmente desprovida. Se nós temos uma ideia bem objetiva que aqui nessa igreja nós temos 50 pessoas que contribuem regularmente com um valor X, a igreja pode fazer planejamento, ela pode pensar no futuro. Eu tive a oportunidade de morar, por exemplo, no exterior, né, uma época nos Estados Unidos, e uma coisa interessante que a gente descobre lá é que uma igreja, por exemplo, quer comprar uma propriedade, ela vai no banco. E a primeira coisa que o banco quer saber é se a igreja tem contribuintes fiéis. Ele pede, né? Olha, eu quero saber se eu posso emprestar dinheiro para essa igreja, para saber se as pessoas que estão na igreja acreditam na igreja mesmo. O banco, não adianta você falar para eles, olha, não, o pessoal tem um coração muito bom. Quando o banco vê que tem uma pessoa que contribuiu durante 3 anos, dando, se seja, $500 todo mês, ele diz, ó, com esse indivíduo aqui eu posso contar. Então, nesse sentido, mesmo que a gente sempre tenha que evitar, vamos dizer assim, a vaidade, né, a ostentação, é interessante que a igreja saiba com quem ela pode contar e se aquilo que a gente diz que está no coração aparece de verdade. Até porque em muitas igrejas tem gente que critica um monte de coisa, que questiona isso, questiona aquilo, que não está de acordo com isso, com aquilo. Quando você vai ver, você vê que a pessoa não contribui. Quer dizer, falar é fácil, mas ele não participa de verdade da igreja. Então, mesmo que isso não seja a melhor ideia, talvez a coisa mais assim criativa possível, tem lá o seu valor. O que, na minha opinião, a igreja tem liberdade, até pode fazer uma coisa desse jeito, que não há prejuízos espirituais. O que ela não pode fazer, que na minha opinião é complicado, é ostentar isso perante todo mundo, porque isso talvez vai criar uma situação, aquele negócio que algumas comunidades têm de botar de uma maneira bem visível, né, o quanto cada um deu. Isso talvez já seja extrapolar um pouquinho, né, e criar uma situação de desconforto para diversas pessoas e até mostrar, talvez, para todo mundo quem é que tem mais ou menos recursos dentro da igreja. Aí a gente poderia ponderar e repensar a situação.
7: O Kleber de Zurich, na Suíça, quer saber se existe alguma referência sobre o dízimo no Novo Testamento.
8: Muito bem, André, nós sim vamos ter referência ao dízimo no Novo Testamento. Nós não temos, claro, uma discussão detalhada sobre dízimo no Novo Testamento como nós vamos encontrar no Antigo. O que nós podemos dizer a respeito dessa questão? Nós vamos ter a referência a dízimo em Mateus 23, 23, Lucas 11, 42. É importante destacar aí que essas referências são claramente negativas, mas também nós vamos ter algumas referências lá no livro de Hebreus, capítulo 7, por exemplo, que está citando o Antigo Testamento. E mais uma referência que aparece aí diretamente em Lucas 18, versículo 12. Eu acho que o Kleber tem razão, que acho que a pergunta que ele quer colocar é se o dízimo faz parte da maneira de viver do cristão ou daquele que é membro da nova aliança em Cristo Jesus. Como é que devemos entender isso dentro da realidade da igreja? Então, o que podemos dizer? O próprio texto de Mateus 23, 23, ele nos tem algo interessante. É uma crítica aos escribas e fariseus, porque eles dão o dízimo da hortelã, né, do cominho, do endro, de hortaliças, vamos assim dizer, mas desprezam a lei, a misericórdia, a justiça, né? E o que Jesus começa então a dizer quando critica é que eles deviam fazer essas coisas sem omitir as outras. E aí nós temos o debate daqueles que são favoráveis ou contrários ao dízimo. O que, que nós podemos dizer sobre o dízimo? Vamos lá. O dízimo, na verdade, era uma prática do Antigo Testamento que mostrava de maneira concreta que a pessoa, vamos dizer, reconhecia quem Deus era. O Novo Testamento não menciona o dízimo como prática assim cotidiana dentro da comunidade da igreja cristã, mas também não diz que não fazia parte e também não critica nem questiona. Nós temos várias coisas ligadas ao Antigo Testamento e à lei que são questionadas. Por exemplo, Colossenses capítulo 2, versos 16 em diante, ninguém, né, não deixe que ninguém os julgue por causa de luas novas, festas, dias de sábado. Em nenhum lugar existe uma preocupação, por exemplo, sobre o dízimo. Então, o que a gente pode dizer? Esse texto aqui, Jesus critica o procedimento dos fariseus, mas ao mesmo tempo diz, olha, não tem problema nenhum em vocês entregarem o dízimo. O problema está em desprezar a lei, a justiça, a misericórdia e a fé. Diante disso, nós podemos dizer assim que no Novo Testamento a discussão sobre a prática do dízimo ou não, ela não é conclusiva por si só a partir dos textos que nós temos assim onde o termo aparece de maneira expressiva. Mas, André, vamos aí prosseguindo, né? Porque eu acho que essa questão aí, se eu percebi direito, vamos ter mais desdobramentos sobre o assunto ainda no nosso programa que estamos fazendo hoje.
7: Professor, realmente temos algumas outras dúvidas aqui. Como saber se o dízimo é um mandamento de Deus e não uma maneira de a igreja se sustentar e, por que não, enriquecer?
8: Muito bem, vamos aí considerar a questão de maneira direta. Vamos pensar sobre por que, que existe a ideia do dízimo no Antigo Testamento. A percepção da Escritura, como nós dissemos, ela não é uma visão assim grega das coisas, né? Como a relação com Deus fosse uma relação puramente psicológica e puramente ligada ao mundo não material. A ideia é a seguinte: se você honra Deus de verdade, você vai honrar de maneira prática e concreta. Como é que isso acontecia? Honrando com o seu tempo, né? Honrando com a sua vida pela maneira de proceder, honrando seguindo as suas orientações éticas, religiosas e litúrgicas, e honrando por meio das suas posses. Por isso, o dízimo, então, se tornou uma realidade em que se agradecia a Deus de maneira concreta. Então, o dízimo é como a gente ir no aniversário, né, e não levar presente, né? Você está dizendo para a pessoa, olha, eu gosto muito de você, parabéns para você, mas eu apareci só para comer, né? Então, para que a coisa não aconteça desse jeito, a gente dá um presente como sinal dessa gratidão. O dízimo tinha esse sentido. E alguém pergunta, mas espera aí, né? Até a gente, na nossa cultura brasileira, que não é muito matemática assim, né? E precisa ter um valor específico, se é de coração, a gente não precisa definir os valores. Pois é, talvez, mas não é bem assim que é o raciocínio bíblico. Por que não? A grande vantagem do dízimo é o fato de colocar uma proporção para todo mundo. Por quê? Porque isso estabelece uma relação entre as pessoas, né? Porque ninguém é melhor do que ninguém. Se eu ganho 100, eu dou 10. Se eu ganho 1.000, eu dou 100. Se eu ganho 5.000, eu dou 500. Aí você estabelece que o esforço de cada pessoa para o benefício, vamos dizer,

0: Né? Ou então ele desenvolveu uma teologia das obras. Né? Mas isso não acontece só com o dízimo. A pessoa lê a Bíblia, o indivíduo vai ao culto, ele participa de alguma coisa, então ele fica imaginando que Deus deve abençoá-lo por causa disso. E esse pensamento de teologia das obras, de mérito, não é o ensino do Novo Testamento. E isso pode acontecer com o dízimo. Agora, a outra questão que eu acho que é a que é mais levantada aqui pela pergunta que você mencionou, André, é se a igreja não usa o dízimo para se sustentar e para se enriquecer. Então vamos lá. É claro que a igreja utiliza os dízimos para ser sustentada. Agora, o sustento da igreja é muito importante. Hoje, por exemplo, nós temos outros grupos religiosos no mundo que se sustentam através da contribuição dos seus, vamos dizer, simpatizantes e fiéis, e por isso eles conseguem crescer e prosseguir na obra de expansão das suas ideias. Então, se é verdade que eu acredito, por exemplo, no futebol, eu contribuo com o meu time, eu contribuo com o meu clube. Mas se eu acredito no evangelho, é claro que eu devo contribuir com a minha comunidade de fé, que deve estar querendo evangelizar, deve estar querendo expandir a mensagem de fé e sustentar aí a obra de proclamação da palavra de Deus. Agora, será que comunidades religiosas podem usar o dinheiro para se enriquecer? Claro que podem. Elas fazem isso muitas vezes. A Bíblia, Paulo já diz para os irmãos de Éfeso que isso iria acontecer com pessoas de má fé. E nós precisamos prestar atenção a isso. Isso é algo complicado, incorreto, errado e que não pode impedir ou prejudicar o nosso relacionamento com a verdade do Evangelho e com a obra de Deus. Não é porque tem gente usando os recursos de modo indevido que eu devo desistir de contribuir para o reino de Deus. Ao perceber isso, eu posso, né, pensar numa outra comunidade que eu entenda que está seguindo o Novo Testamento corretamente e enviar a minha contribuição para aquilo que não é o enriquecimento de alguém, mas sim a proclamação da palavra de Deus.
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3: Duas e 13, 2:13, uma ótima tarde para você que acompanha a programação da RTM Brasil. Depois do querido professor Luiz Saião e da querida Renatinha Burjato, tô chegando para te fazer companhia até às 7 da noite, nesta terça-feira, dia 15 de setembro de 2026. Hoje a temperatura tá mais agradável, pelo menos não está chovendo em São Paulo. O sol deu aquela aparecidinha básica, deu ar da sua graça, apareceu entre algumas nuvens, dizendo: eu estou por aqui. São 2:14. Boa tarde para você que está em casa, boa tarde para você que está trabalhando, boa tarde para você que me dá aquela carona mais do que especial. Alô, motorista de aplicativo, muito obrigado aí pela carona. Obrigado a você que permite que eu entre na sua casa. Por isso, todos os dias, todas as tardes, eu chego aqui e faço assim, ó. Ô, de casa, dá licença, tô batendo a porta. Será que eu posso entrar, dá licença? Tô chegando. Que cheiro de café. Depois do almoço, aquele cafezinho gostoso, hein? Ô, comadre, ô, compadre, posso entrar? Dá licença, tô chegando. Segura o cachorro, hein? O cachorro tá preso, tá? Então segura aí. Boa tarde para você que nos acompanha através de uma rádio afiliada. Muito obrigado pela sintonia. Para você que está conectado conosco pelo site rtmbrasil.org.br e também pelo aplicativo que você pode baixar gratuitamente na sua loja virtual.

0: 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Por isso, vale muito a pena você acompanhar para ver os bastidores, para acompanhar em imagens ao vivo e em cores, diretamente dos nossos estúdios de São Paulo. Boa tarde para você que está com a gente. Dá licença, porque estou chegando para mais um encontro de amigos, para mais um encontro de irmãos e irmãs pela RTM Brasil. E claro, que mais uma vez eu quero contar com a sua participação na tarde de hoje, através do nosso WhatsApp 11974181456. Repetindo, o nosso WhatsApp 11974181456.
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0: E eu quero começar a nossa tarde assim, ó. Templo em Soul.
2: Que templo sou?
0: Ah, e Chique em Soul. Grandes coisas.
2: Que alegria.
0: Opa, alegria nossa.
2: Aqui, ó.
0: Bora, bora, bora, bora, para começar a nossa tarde. As duas.

0: 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Templo Sul é chique em Sul, grandes coisas. Agora são 2h21, uma ótima tarde para você.
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Mas quando reparou no vento, ficou com medo e começando a afundar, gritou: Senhor, Senhor, salva-me! Mateus, capítulo 14, versículo 30. Um antigo hino de Nelson Monteiro da Mota nos diz que, em sua primeira estrofe, se as águas do mar da vida quiserem te afogar, segura na mão de Deus e vai. Se as tristezas desta vida quiserem te sufocar, segura na mão de Deus e vai. Quantos de nós já o cantamos e tornamos a cantar várias vezes sem perceber a mensagem que ele contém? Queixamo-nos das lutas e dificuldades da vida e até do abandono de Deus em relação às nossas necessidades. Sentimos que estamos afundando em aflições e que o desânimo tem sufocado nossos sonhos e projetos pessoais, mas não nos lembramos de segurar na mão de Deus. Quando Davi foi desafiado pelas provocações do gigante filisteu Golias, não teve medo, não imaginou que era fraco diante de tão poderoso guerreiro e nem tentou fugir da situação. Pelo contrário, esqueceu de seu tamanho, fraqueza e inexperiência e lembrou exatamente daquele que nos tem garantido que somos mais do que vencedores. Se você anda enfrentando tempestades e altas ondas no mar de sua vida, e se o seu dia a dia tem lhe trazido mais tribulação que alegria no coração, não espere nem mais um minuto. Segure, segure firme, segure na mão de Deus.

0: 2h27. Segura
1: na mão de Deus.
0: Na mão de Deus e vai. Que música linda para matar saudades de Nelson Ned aqui na programação da RTM Brasil. Agora a gente vai para um rápido intervalo e já já tem mais música, já já tem a sua participação e daqui a pouquinho também tem o programa Correndo para Vencer. E hoje tem presente para quem participar do Correndo para Vencer. 2h28, eu vou para um rápido intervalo e a gente volta já já.
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2: Estamos de volta com a programação da RTM Brasil, 2 horas e 30 minutos. E está chegando mais uma edição do programa Correndo para Vencer. Mas antes, quero fazer um convite para você participar com a gente através do nosso WhatsApp 11974-181-456. E o tema do programa Correndo para Vencer hoje é o terceiro episódio do tema Encontrar Deus no Deserto. Cantamos agora, ouvimos aí com o Nelson Ned, agora há pouco, a música Segura na Mão de Deus. E o tema do Correndo para Vencer de hoje é Encontrar Deus no Deserto. Como você sabe, o programa Correndo para Vencer, ele é do Ministério da Igreja Mude, lá nos Estados Unidos, traduzido para o Brasil pela RTM Brasil. E você que participar hoje, você que mandar uma mensagem falando do tema de hoje, contando alguma experiência que você vivenciou no deserto e sentiu a presença de Deus. Sabe quando você está passando por uma fase tão difícil, tão complicada, que você pensa muitas vezes em desistir? Quando você está naquele deserto, você olha para o lado, só areia, para o outro, areia, você não tem nenhuma esperança, aí você sente a presença de Deus. Você já passou por alguma experiência assim? Ou então, se você quiser comentar de uma maneira genérica, de uma maneira geral, o que você acha do programa Correndo para Vencer, que no Brasil ele é apresentado pelo pastor Paulo Biasi e também pelo Ettore Nóbrega nos Estados Unidos. O Correndo para Vencer, o Run to Win, foi apresentado pelo pastor Erwin Lutzer. E no Brasil, como eu disse, o pastor Paulo Biasi e Ettore Nóbrega comandam esse programa tão legal, tão especial. E hoje, para todo mundo que participar, para todo mundo que enviar mensagem de texto comentando sobre o Correndo para Vencer, eu vou enviar de presente o e-book O Alimento da Fé, o Manual Bíblico. Já enviei para muitas pessoas, muitos ouvintes já receberam, e eu recebi comentários dos ouvintes que estão abismados, felizes, com tanto ensinamento, com conteúdo de qualidade que tem esse livro, O Alimento da Fé, o Manual Bíblico. Se você quer ganhar, basta você enviar um comentário para o nosso WhatsApp 11 974 181 456. Você pode comentar sobre o programa Correndo para Vencer como um todo, como é que o programa tem ajudado você na sua corrida, na caminhada cristã. Também você pode falar sobre o tema de hoje, Encontrar Deus no Deserto, se você já passou por alguma experiência assim, ou então você pode comentar sobre o episódio em si. Então tem várias maneiras, o importante é que você participe com a gente, lembrando que você enviou a sua mensagem de texto, automaticamente você já vai ganhar este e-book, O Alimento da Fé. Não é concurso não, enviou a sua mensagem de texto, você vai receber, eu já vou mandar, é automático, mandou a sua mensagem de texto, eu já vou encaminhar este e-book para você. Portanto, participe. O que você está fazendo aí agora? Você tem 1 minuto e 37 segundos para enviar a sua mensagem? Tem? Então envie. O nosso WhatsApp, você sabe que é o 11 974 181 456.
3: Corramos com perseverança a corrida marcada para nós, com os olhos fixos em Jesus, o líder e aperfeiçoador de nossa fé. Quando Deus deseja falar com seus filhos, Ele não se limita às construções em que nos reunimos como igreja. Um homem chamado Jacó descobriu isso. Deus veio até ele quando ele dormia no chão no meio do deserto, usando uma rocha como travesseiro. No seu sonho, ele aprendeu sobre os planos que Deus tinha para a sua vida e a sua nação. Aquele lugar se tornou sagrado e Jacó o chamou de a porta para o céu. No programa de hoje, aprenda como você pode encontrar Deus da mesma maneira. Produzido pela Igreja Moody, em Chicago, você ouve Correndo para Vencer, com o Dr. Erwin Lutzer e sua clareza no ensino bíblico que nos ajuda a cruzar a linha de chegada. Hoje, o pastor Paulo Biasi continua uma série do pastor Erwin Lutzer sobre o mundo invisível. Encontre o capítulo 28 de Gênesis, de onde concluiremos a nossa reflexão sobre Jacó naquela ocasião em que Deus lhe falou por meio de um sonho.
4: Ele disse: se Deus me trouxer de volta a esse lugar, eu o agradecerei e sempre me lembrarei deste lugar onde encontrei Deus. O que estava acontecendo nessa parte do texto? Ele tomou uma pedra comum. Não havia nada especial nessa pedra. Ele derramou óleo por cima dela para ungi-la e disse: eu quero me lembrar deste lugar. Eu quero considerar este lugar santo. Este lugar para mim é um lugar sagrado. É claro que aquela pedra não era especial. Ela poderia ser qualquer outra pedra. Mas por que ele considerou aquele pedaço de chão especial? É porque foi ali que Jacó encontrou Deus. Ele encontrou a presença manifesta de Deus. Sabe, é uma coisa você crer que Deus está em todas as partes. Todos concordamos com isso, como cristãos. Mas imagine você encontrar a presença manifesta de Deus e poder dizer: eu tive uma experiência com Deus. Quando isso acontece, até mesmo um pedaço de chão comum se torna bastante especial. Em um dos seus sermões, o teólogo, autor e pastor R.C. Sproul relata que um jovem o procurou e disse: pastor, eu quero evangelizar pessoas e plantar uma igreja em que todos se sintam bem empolgados. Porque a maioria das pessoas que frequentam a igreja estão entediadas. Eu não quero nunca que alguém se sinta entediado na minha igreja. R.C. Sproul respondeu ao jovem: se você procurar bem na Bíblia, você perceberá que as pessoas reagem de formas diferentes quando se encontraram com Deus. Moisés, como sabemos, tirou as sandálias dos seus pés. Mas não lemos que ele chegou a cair de rosto em chão. Ele continuou de pé e teve até uma discussão com o Senhor Deus, em que no final Deus acabou vencendo. Então, foi assim que Moisés reagiu. Quando você chega em Isaías, a reação de Isaías foi dizer: estou perdido, é o meu fim, pois sou um homem de lábios impuros e vivo no meio de pessoas de lábios impuros. Meus olhos, porém, viram o Rei, o Senhor dos Exércitos. E quando você chegar em Jó, você verá que Jó reagiu dizendo: antes eu só te conhecia de ouvir falar. Agora eu te vi com os meus próprios olhos. Retiro tudo o que disse e me sento arrependido no pó e nas cinzas. E quando você chegar no Novo Testamento, você descobrirá que quando o apóstolo João viu o Cristo glorificado, ele disse: quando o vi, caí a seus pés como morto. Assim, O RC Sproul estava dizendo que quando as pessoas se encontram com Deus, elas reagem de formas diferentes. Mas em nenhum lugar da Bíblia eu vejo que pessoas se encontraram com Deus e ficaram entediadas. E quando você se encontrar com Deus, você nunca ficará entediado. Aproveito para dizer que a nossa igreja Mude foi construída com ferragens e tijolos normais e todos os outros materiais comumente usados na construção para se tornar essa estrutura maravilhosa. Ainda assim, quando você entra aqui, deixa para trás o que era chamado de profano, em outras palavras, o sistema do mundo em que vivemos, para entrar neste lugar separado por Deus para se encontrar com Ele aqui. É por isso que este lugar é sagrado, porque aqui você se encontra com o Deus vivo. Assim como você já deve ter me ouvido dizer diversas vezes, quando as pessoas entram neste santuário, elas devem poder afirmar: realmente Deus se encontra nesse lugar. Que esta seja a nossa oração. Porque a Bíblia diz que as pessoas devem dizer isso porque sentem que aqui é revelada a verdade do que elas têm no coração quando se encontram com Deus. Em outras palavras, o Evangelho do Senhor Jesus Cristo expôs a sua pecaminosidade. E a primeira coisa que elas veem quando se encontram com Deus é quase sempre isso, ou seja, sou um pecador que precisa ser redimido. Então, Jacó considerou aquele lugar especial, levantou aquela pedra e a ungiu com óleo. Jacó estava afirmando: Deus está conosco. É por isso que é tão importante que quando as pessoas entram neste santuário, elas abram a sua vida para Deus. É por isso que chamamos as pessoas para adoração. É por isso que cantamos e ouvimos músicas tão lindas. É porque queremos que a alma das pessoas seja atraída a Deus, para que quando elas saírem daqui, elas possam dizer: hoje eu me encontrei com Deus. E, meu amigo, se você realmente conseguir dizer isso, você nunca se sentirá entediado. Talvez você esteja pensando: ok, pastor, mas como é que eu faço para encontrá-lo? Olha, é uma coisa você se assentar aí para escutar uma mensagem, ou talvez você esteja ouvindo à distância por não estar aqui conosco presencialmente. Talvez você esteja no escritório ou dirigindo o seu carro e está pensando: como é que eu faço para me encontrar com Deus? E se você estiver mesmo pensando assim, eu lhe digo: muito obrigado por fazer esta pergunta. No Evangelho de João, a Bíblia diz: ninguém jamais viu a Deus. Até mesmo quando Jacó viu o Senhor do alto daquela escadaria, era simplesmente uma manifestação de Deus. Porque ele, eu e você, nunca poderíamos enxergar o Deus invisível com esses nossos olhos humanos. Se isso acontecesse, nós seríamos fulminados. Seríamos incapazes de suportar a beleza e a grandeza do Deus invisível. Então, existem diversas formas de manifestação, assim como diz esta passagem: ninguém jamais viu a Deus, mas o Filho unigênito que está unido ao Pai o revelou. Jesus declara a Deus, e Jesus chegou ao ponto de dizer: quem me vê, vê o Pai. Imagine só, poder ter sido um dos discípulos para ouvir Jesus dizer isso é de tirar o fôlego. Então, como é que fazemos para nos encontrar com Deus? A propósito, Martinho Lutero chegou até a dizer que quando somos confrontados por um Deus invisível, nós fugimos para o Deus visível. É claro que ele não estava afirmando que existem dois deuses. Mas o que Lutero estava dizendo é que nós fugimos para Jesus. Ele estava se referindo ao mistério de Deus, em que existem todos os tipos de perguntas sobre Deus que nós não compreendemos. Existem coisas que eu não vou compartilhar com vocês hoje, mas elas são coisas com as quais eu tenho dificuldade em relação àquilo que Deus faz e à forma com que Ele governa esse mundo dele. Mas, como ele nunca veio me pedir a minha opinião, então eu simplesmente aceito que ele governe como deseja. Então, é em relação a isso que Lutero diz que nós fugimos para Jesus. Porque é ali em Jesus que nos encontramos com o Deus Logos, o Deus manifesto da encarnação, e por meio dele encontramos a Deus o Pai. Pode ser que alguns de vocês nunca o tenham encontrado dessa maneira. A verdade é que, para alguns que estão nos ouvindo, Jesus é apenas um mestre. Ele é um profeta e ele é um homem bom, mas ele não é o seu salvador pessoal. E se este for o seu caso, é por isso que você não tem uma relação de intimidade com ele. Mas se você deseja buscar essa intimidade, se você busca ter esse encontro com ele, eu quero lhe encorajar a vir até Jesus, porque é ele quem torna o Deus invisível visível para nós. E além disso, por ele ser a escadaria que liga a terra e o céu, ele é o único capaz de conectar você com o Deus Todo-Poderoso. É por isso que eu gosto das histórias de conversões que ouvimos frequentemente nos testemunhos da nossa igreja. Eu aprecio muito ouvir testemunhos. E eu me sinto abençoado ao ouvir cada um deles, porque cada um representa um milagre em que Jesus Cristo se estende até a pessoa dizendo: eu estou aqui, e então concede a ela a capacidade da pessoa recebê-lo. Porque é somente através de Cristo que podemos nos conectar com Deus. E depois que fazemos isso, passamos o resto da nossa vida aprendendo a desfrutar de Deus e da sua presença manifesta quando o encontramos, o amamos, confiamos nele e sim, como eu já mencionei, até nos deleitamos nele. Porque o Deus invisível se tornou visível, concreto para nós através de Jesus Cristo, o nosso Senhor. Amigo, se você vem buscando a Deus, chegou o momento de você encerrar essa sua busca. Venha a Cristo que revela Deus o Pai. Aceite-o como seu Salvador pessoal. Aceite-o como Senhor e Deus. Foi por isso que ele disse: ninguém pode vir ao Pai senão por mim. Porque é através dele que encontramos o Deus Todo-Poderoso. E, como eu disse, com ele, nós nunca ficamos entediados. Vamos orar? Pai, oramos para que esta igreja seja chamada de Betel, casa de Deus. Que este lugar seja para sempre santo e consagrado a ti e que possamos sempre dizer: é aqui que nós adoramos, é aqui que nos conectamos com Deus e aqui nos encontramos com ele. E dizemos a todos os nossos visitantes e a todos aqueles que se tornaram membros, amigos e aos que caminham conosco, Deus é honrado neste lugar. Pedimos que possamos sempre voltar aqui para lhe agradecer e adorar. E é em nome de Jesus que oramos. Amém. Esta mensagem que você acabou de ouvir faz parte de uma série maior de mensagens O Mundo Invisível. Quero pedir que você não deixe de nos acompanhar em nossa próxima oportunidade, em que eu falarei sobre o conhecimento que vem do lado obscuro. Teremos algumas mensagens sobre Satanás e sobre pessoas que estão enganadas por procurar se conectar com o mundo invisível, mas que acabam decepcionadas porque não o buscam de forma correta. Elas não veem a Deus por meio de Jesus Cristo. Elas procuram Deus por outros caminhos e Satanás as engana. Eu creio que à medida que caminharmos por esta série, você verá como ela é importante por mostrar como o mundo invisível realmente existe. Espero revê-lo aqui em nossa próxima oportunidade.
3: 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O diabo tem muitas ferramentas no seu arsenal. E na nossa próxima edição, não perca a mensagem Conhecimento do Lado Obscuro. 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

0: Agradecendo as participações da nossa querida Elis Regina, ela que está em São Paulo, escreve: oi, Cacá, tô por aqui, boa tarde, que a nossa tarde seja abençoada. Graças a Deus. Obrigado, Elis. Um beijão. A Sônia Mara, ela está em Corumbá, Mato Grosso do Sul, está acompanhando a nossa programação. Ela falou assim: Cacá, encontrar Deus no deserto é nos encontrarmos Deus na vida. Obrigado aí pela mensagem. Já está aí na sua caixa, já está aí no seu WhatsApp, o e-book O Alimento da Fé, um manual bíblico. Também conosco o Roberto César, de João Pessoa, Paraíba. Oi, Cacá, boa tarde, querido. Correndo para Vencer sempre traz profundos ensinamentos sobre verdades bíblicas. Um abraço. Ramona, em Bonito, Mato Grosso do Sul. Cacá, tô ouvindo aqui a RTM, gostou da música do Nelson Ned e o Correndo para Vencer. Ela fala que ela tá correndo para um dia morar com Jesus. Ô, Ramona, obrigado. Todos nós estamos correndo, né? Ó, a Iranete Moraes, ela está em Porto Velho, acompanhando a programação da RTM Brasil. Também gostou da música do Nelson Ned, Segura na Mão de Deus. E ela está ouvindo em Porto Velho. Ela falou que ela ama os ensinamentos da RTM. Ela gosta do Correndo para Vencer. Obrigado, ô Iranete. Um abraço para você. Continue divulgando aí a programação da RTM para todo o pessoal da sua comunidade de fé. E muito obrigado pela audiência. Obrigado por você fazer parte da família RTM Brasil. Sabe quem está participando conosco? A Vera Pide. Está lá em Passo Fundo, Rio Grande do Sul. Ô, Verinha, oi, tudo bem? Como é que você tá? Boa tarde.
1: Olá, Cacá, boa tarde, linda tarde aqui em Passo Fundo também. Ah. Um sol lindo brilhando no céu, dia lindo, maravilhoso.
0: Que bom.
1: E a maior bênção poder estar acompanhando a programação tão boa, tão gostosa, tão edificante que nós temos na Rádio Transmundial. Obrigada por tudo que vocês fazem, aí a gente vê que é com carinho, sabe que é com amor, que é para nos levar e nos deixar mais perto de Deus e uns dos outros, apesar da distância. Irmão querido, toca qualquer uma dos vencedores para ouvirmos nessa tarde. Um abraço gaúcho bem carinhoso para todos vocês. Bom programa, boa tarde.
0: Boa tarde. Vera, essa é especialmente para você. Vencedores por Cristo. Teu povo, faltando 9 minutos para as 3. Já já tem notícia. Já já tem informação.

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1: E a gente começa com o destaque nacional. As chuvas das últimas semanas ajudaram a recuperar os reservatórios de água de São Paulo. Segundo o CEMADEM, os volumes registrados estão acima da média. Em fevereiro, em apenas 10 dias, choveu 81,5% do esperado para todo o mês. Na capital, setembro já é o mês mais chuvoso dos últimos 32 anos. Com isso, os reservatórios tiveram aumento de 9%. Apesar da melhora, São Paulo ainda precisa de chuva. Para recuperar as represas, não basta ter temporais. É importante que a chuva seja frequente e bem distribuída nas áreas de captação dos sistemas de abastecimento. Rússia e Ucrânia continuaram hoje os ataques contra a infraestrutura energética, apesar do anúncio de uma possível trégua pelo presidente dos Estados Unidos, Donald Trump. A Rússia lançou cerca de 200 drones contra cidades ucranianas, deixando 2 mortos. A Ucrânia também realizou ataques contra uma refinaria de petróleo e instalações russas. O Kremlin, complexo fortificado no centro da capital russa, disse apoiar a proposta de trégua, enquanto o presidente ucraniano afirmou que Kiev está disposta a parar os ataques desde que a Rússia faça o mesmo.
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1: O Giro Esportivo com a nossa querida Karina Joubert. Boa tarde, Ká.
2: Boa tarde, tudo bem?
1: Tudo bem, graças a Deus. Quais os destaques desta terça-feira?
2: Pela Libertadores, o Fluminense enfrenta o Platense na Argentina às 7 horas da noite. O tricolor venceu o jogo de ida por 2-0 e pode perder por até um gol de diferença para avançar à semifinal. Também às 7 horas, o Vasco recebe o Independente Santa Fé pela Sul-Americana. Como o primeiro jogo terminou em 0-0, quem vencer avança. Um novo empate leva a decisão para os pênaltis. Às 9h30 da noite, também pela Sula, o São Paulo recebe o Boca Juniors no Morumbis. O tricolor perdeu o primeiro jogo por 1-0 e precisa vencer por 2 gols para garantir a classificação. Uma vitória por apenas um gol leva a disputa para os pênaltis.
1: E amanhã tem Coringão, hein, cara?
2: Tem Palmeiras também amanhã.
1: Amanhã tem Palmeiras e Corinthians, né? Palmeiras joga lá ou aqui?
2: Lá.
1: Mas ganhou aqui, né?
2: Ganhou aqui, 1-0.
1: 1-0, é, apertado. É. Corinthians empatou lá, 1-1 também. Vai ser dois jogos difíceis.
2: É.
1: Dois jogos difíceis. Mas eu vou torcer pro Coringão, você vai torcer pro Palmeirão, né? E a gente continua pela Copa Libertadores da América. Você sabe que existe uma possibilidade de ter 4 times brasileiros disputando?
2: Sim.
1: Já imaginou?
2: Ia ser legal.
1: Ia ser muito legal. Acho que é a primeira vez na história, né?
2: Não sei,
1: eu acho que é a primeira vez na história. Aqui não vai ficar.
2: E o André, a gente tá torcendo pra ser Palmeiras e Corinthians na final.
1: Que bom.
2: Nós preparar tudo.
1: Agora, quem não vai gostar muito é a Conmebol, né? Porque não vai ter nenhum outro país da América do Sul, vai ser só time brasileiro. Campeonato brasileiro com elite, né? Amanhã você volta trazendo mais informações, mais detalhes com fonte CNN Brasil, G1 e Globo Esporte. Estes foram os destaques da hora.
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4: Estamos de volta com a programação da RTM Brasil para todo mundo ouvir, agora 3 horas e 1 minuto. Boa tarde para você. Para você que não me conhece, muito prazer. Eu sou o Cacá Rodrigues e vamos juntos até às 7 da noite. E está chegando mais um episódio do programa Mulheres de Esperança. E o tema desta semana, apresentado aí por Fabiana Silva e Renata Bujato, o tema Chamadas para Influenciar. E o convidado é o pastor Jorge Cacuto, ele que é teólogo e pós-graduado em ensino da Bíblia, mestre em ciências sociais e professor de teologia. Então vamos ouvir esse bate-papo muito legal da Fabi e da Renatinha com o nosso querido pastor Jorge Cacuto no programa Mulheres de Esperança.
5: Começa agora Mulheres de Esperança, um programa que traz conforto, informação e uma mensagem de esperança em Jesus Cristo para o coração da mulher. Fique com a gente. Mulheres de
6: Esperança. Olá, eu sou a Fabiana Silva e estamos aqui em mais um Mulheres de Esperança e a nossa conversa hoje vai ser sobre influenciar. Já quero convidar você nesse início de episódio a pensar em quem tem sido as suas influências na sua vida. Hoje em dia, com o acesso que a gente tem da internet principalmente, somos influenciadas em nossos pensamentos, em nossos comportamentos e é algo que a gente precisa observar, tomar cuidado. Mas antes, eu quero convidar minha querida Renata Bujato.
7: Olá, amiga! Olá para você que nos acompanha. E olha, Fabi, você falou da internet, né? Antes, a gente pensava, um influenciador era alguém que tinha uma coluna num jornal, alguém que tinha um editorial lá no final, né, de um jornal televisivo. E hoje em dia, todo mundo dá opinião em tudo que é lugar. Então, tem tanta gente emitindo opinião e tantos outros sem perceberem, seguindo, né? Então, é muito importante pensar o que nós temos feito para influenciar os outros e quem tem nos influenciado. Então, para conversar sobre tudo isso, fica aqui que a gente volta já já.
5: Falando nisso,
7: Como
6: como que você, querido ouvinte, ou você que está nos assistindo, tem influenciado aqueles que estão à sua volta, no trabalho, em casa, como que tem sido aí essa troca, porque às vezes, sem perceber, a gente também está influenciando, e nós chamamos então uma pessoa que nos influencia de uma forma muito positiva para estar com a gente nesse episódio, que com certeza vai influenciar você também em ter boas práticas pensando sobre esse tema. Ele é o pastor Jorge Cacuto, que é teólogo, professor de teologia, né, mestre em ciências sociais, é pós-graduado em exposição e ensino da Bíblia e pastor da Igreja Batista Chácara Flora. Pastor, seja muito bem-vindo aqui ao Mulheres de Esperança.
8: É um prazer estar com vocês e poder participar desse programa tão rico e que tem ajudado muitas pessoas.
6: Obrigada por estar com a gente, né? Aceitar o nosso convite, né, Rê? Mas a história da influência, né? Eu estava pesquisando sobre a história de como começou essa questão de influenciar e se deu ali no século XIX. Então, é uma história muito antiga, né? Porque ali naquele período, o pessoal de marketing utilizava, então, através das marcas, celebridades, pessoas de influência no momento ali da sociedade para poder promover as marcas, né? Promover produtos e etc. E depois veio TV, veio o YouTube, as redes sociais. E hoje, qualquer pessoa que quiser pode se tornar um influenciador, né? A gente pode decidir sobre algum tema, sobre algo, né, um comportamento, alguma coisa na nossa vida, usar as redes para isso, para influenciar o outro. Agora, pastor, pensando sobre esse tema, qual que deve ser a nossa ideia sobre essa força e esse poder, então, que a influência tem sobre a nossa vida?
8: A vida da gente é uma vida de constante influência. Como cristãos, nós temos essa responsabilidade. Nas escrituras, vamos encontrar orientações muito claras como que Deus deseja que cada geração seja influenciada pela geração anterior. Naturalmente, cada geração vai ganhar a sua própria geração, mas esta nova geração, ela não vai temer a Deus e não vai representar os valores do reino se ela não aprender com a geração passada. A gosto do Salmo de número 78, os primeiros versículos, pelo menos versículos 3, 4, 5, 6 e 7, eles estão destacando essa importância de como que a geração seguinte vai temer a Deus se ela for conduzida aos princípios e aos valores de Deus pela geração anterior.
7: Que legal! E a Bíblia deixa isso muito claro, como é responsabilidade nossa passar as maravilhas, os feitos do Senhor para a próxima geração. E toda vez que eu leio o livro de Samuel e leio ali a história de Eli, eu fico, meu Deus, por favor, que eu não cometa esse erro de não exortar os meus filhos, de não cuidar dos meus filhos, de não prestar atenção neles, porque é passível de acontecer. Se está na Bíblia é porque, infelizmente, mesmo aqueles que tiveram contato com as maravilhas do Senhor, às vezes perdem de vista o que eles têm que fazer, qual é a missão, né? E aí, pastor, já que a gente percebeu que todos nós influenciamos, quer a gente queira, quer não, como que a gente assume essa postura, seja dentro de casa, seja antes de sair de casa, quando você está indo para um trabalho onde as pessoas no teu entorno também não conhecem a Cristo, como que a gente deve se comportar?
8: Esse exercício ele tem que se dar tanto de forma intencional quanto da forma não intencional. Então isso é o que as escrituras nos ensinam em outros textos, em sermos luz e sal, aonde nós estivermos, ali nós temos que marcar a presença de luz e sal. Essa metáfora de comparar a nossa vida a uma vida de luz e sal, nas sociedades mais antigas em que não haviam os instrumentos de facilidades que nós temos hoje, como a própria energia, a luz elétrica, os cuidados de guardar e proteger os alimentos através da conservação numa geladeira, por exemplo, no mundo antigo, essas ações eram representadas por essa ilustração de luz e sal. O sal para preservar no cuidado alimentar e a luz para iluminar. Imagine você no meio da escuridão. Talvez você foi fazer uma trilha no meio do mato. Você não tem energia elétrica para poder acompanhar a sua caminhada ali durante a noite. Qualquer pessoa que tenha uma lanterna, por menor que seja, talvez a lanterna do celular hoje, quando ela é ligada, essa pessoa se torna um farol. Todos podem perceber que ali há alguma presença de alguém que vai trazer visibilidade. Então, a presença do cristão na sociedade é para trazer esta solução de problemas que a nossa sociedade enfrenta e que somente o Evangelho pode trazer clareza, somente o Evangelho pode trazer saúde no ponto de vista de conservação moral, de valores que agradam a Deus. Então, a presença do cristão na sociedade é, ainda que a sociedade não perceba isso, é um presente da parte de Deus para trazer soluções.
6: Isso é tão interessante, tão bonito de observar, né? Porque às vezes você está num grupo, às vezes você está conversando com alguém, ou você cria amizade ali no ambiente de trabalho, e pouco tempo depois a pessoa fala assim, você é cristã, não é? Porque você está gerando uma certa influência positiva, né, no ambiente que você está. E isso é tão bom de ouvir. A gente percebe que é o Senhor ali mostrando, né, feixes de luz nos ambientes onde estão através dos seus filhos. Agora, pastor, você é uma pessoa que tem vocação com pessoas, né? Você atua no ensino, o que é muito legal. Ele é professor de matemática, gente. Incrível isso, professor de matemática. E também dá aula no seminário, gosta de estudar, gosta de ensinar. Então, você tem a vocação de sempre estar com pessoas, ensinando, compartilhando. Tem alguém que você gostaria de citar e por que

0: Imagem póstuma para Dona Ruth Harmon, uma senhora americana que veio aqui ao Brasil, que perdeu a mobilidade aos 42 anos e aos 70 anos perdeu toda a visão. Então, além dela estar condicionada a uma cadeira de rodas por causa da poliomielite, aos seus últimos anos ela não enxergou mais nada, totalmente cega. Mas esta mulher me ensinou o que é estar envolvido com a obra missionária. A despeito de todas as limitações físicas, ela estava lembrando dos campos missionários todos os dias. Uma outra pessoa que eu citaria, na verdade duas, são os meus dois pastores lá em Angola, ambos chamados de Daniel. Daniel dos Santos, primeiro pastor que me levou a Cristo, me batizou. E posteriormente, pastor Daniel Correia. Daniel dos Santos foi quem me levou a Cristo. Daniel Correia foi quem me mandou para a vida pastoral. E pessoas cuja vida tiveram e têm influência na minha própria vida. Eu citaria professor Carlos Oswaldo, um acadêmico, já também com o Senhor. Me ensinou a amar a palavra de Deus, a estudar a palavra de Deus, e devo muitas lições a ele. Também citaria, essas homenagens todas são póstumas, mas eu citaria Jorge Harmon, pastor que me levou ao ministério pastoral, fez o nosso casamento, muitas lições preciosas, a maneira como ele expõe a palavra de Deus e estuda, memoriza as escrituras, um incentivo para mim. Elias de Paula, um líder que ensina com palavras e sem palavras, me ajudou bastante. Davi Merck, meu professor, orientador, às vezes eu tenho dúvidas, dificuldades, eu recorro a ele para me auxiliar. Eu estou esquecendo de Valdecir Anacleto. Valdecir Anacleto é o pastor brasileiro que me achou lá em Angola e me trouxe ao Brasil. E ele continua sendo meu amigo, meu irmão, meu mentor, meu conselheiro, meu quase pai aqui no Brasil.
1: Que coisa linda poder ouvir, poder homenagear tanto aqueles que já foram, mas deixaram um legado que ainda ecoa na vida do pastor Jorge Cacuto, quanto aqueles que estão vivos e poder ouvir isso em vida. É tão importante a gente dar honra, né, àqueles que foram mentores para nós. Eu imagino que você, nosso ouvinte, está pensando também quem te influenciou. Até teve a nossa ouvinte Marília Lira que outro dia perguntou: eu quero saber de vocês, quem foram as influências para que vocês amassem a palavra. Então deixa aí nos comentários, tanto no YouTube quanto mande para a gente também pelo WhatsApp 11 974 181 456. Eu quero saber de vocês, quem tem influenciado a vida de vocês. E a gente volta daqui a pouquinho.
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1: Cacuto, você terminou dizendo que o pastor que te trouxe para o Brasil foi praticamente um pai também, né? E eu gosto muito do psicanalista e pedagogo Winnicott, que ele fala que na terapia, muitas vezes, as sequelas de psicose, neurose que alguém pode ter foi pela falta de uma mãe ou de um pai. E que aí o papel do terapeuta é ser essa figura maternal ou paternal para que a pessoa possa, então, ao invés de ter ali um senso de si fragmentado, um senso então amadurecido. E isso é tão cristão, né? Porque a gente ser para o outro uma figura de pai, de mãe, é tão especial. Então, como que tem sido isso para você que convive com pessoas mais jovens e pode ser essa figura? E qual a importância de a gente se portar para os outros dessa forma?
0: Olha, que pergunta rica no seu conteúdo, não é? Tenho tido a alegria de poder conduzir a, inclusive, pastores mais jovens do que eu no ministério, pensando nessa ideia de poder cuidar e de poder produzir pessoas que vão amar ao Senhor e que vão reproduzir estas ideias por outras gerações. Na verdade, esse é apenas um cumprir do que as escrituras já nos ensinam. Paulo, escrevendo a segunda carta a Timóteo, e ele vai trabalhar com a própria

0: pessoa de Timóteo como um dos seus filhos, filhos na fé, ele vai dizer o que você tem aprendido comigo, a segunda carta, capítulo 2, versículo 2, você deve transmitir esse mesmo ensinamento para outros, que vão gerar outros, que vão ganhar outros, e então a ponto de termos uma continuidade na produção de discípulos, mas também de homens e mulheres piedosos que vão amar a Deus. E a gente percebe de que, no caso de Timóteo, ele conta não somente com a influência da mãe e da avó, Eunice e Lloyd, mas também com a presença de próprio Timóteo, que trabalha de uma forma afinca com Timóteo. A gente percebe isso no livro de Atos, capítulo de número 16, quando Timóteo já é um rapaz de quem todas as pessoas em volta testemunham de quão menino bondoso e de práticas muito honradas naquela sociedade de Derbe e Listra. Então, Timóteo vai trabalhar isso e na segunda carta ele vai dizer: Timóteo, você precisa lembrar de quem você tem aprendido. Naturalmente, essa ideia de aprender, a gente tem que delegar, ou melhor, legar a Jesus Cristo. Todos nós aprendemos com Cristo, mas eu quero crer que o texto vai além. O texto vai à experiência de Timóteo com a mãe, com a avó, mas especialmente com o próprio Paulo. Então, procuro fazer isso com aqueles que estão perto de mim. Eu não sei se tem sido de grande ajuda assim, mas procuro, de uma forma consciente, poder ajudar aqueles que estão perto de mim.
1: Pastor, você mesmo comentou no início do programa sobre o quanto que a Bíblia fala sobre essa questão da influência, né, para nós. E a gente vê ali no livro de Provérbios muitas citações, assim, né, de a gente tomar cuidado com certas coisas, com a mulher adúltera, com a questão de você basear sua vida na vida do outro, enfim, sobre várias e várias coisas. E você também citou que nós somos o sal do mundo, né, a luz da terra, a gente é chamado para fazer essa diferença. Tem alguma história da Bíblia que você gostaria de compartilhar com a gente, ou uma pessoa que teve uma questão, assim, de influência muito importante que a gente possa aprender?
0: Além de Paulo e Timóteo, eu gosto da história de Ana. Na verdade, o livro de Samuel é um dos livros que me impactam bastante. A história de vida de Samuel e a forma como Deus permitiu com que ele nascesse naquele lar, em especial a dedicação de sua mãe Ana. E Ana é uma dessas heroínas que me ajuda nessa questão da oração, nessa questão de confiança em Deus, nessa questão de, estamos falando de filhos, de delegar os filhos aos cuidados de Deus e não temer o que o Senhor vai fazer na vida deles e através da vida deles.
2: Nossa, que bom ouvir isso, né? Porque inspira a gente e ao mesmo tempo que é importante ele ter ressaltado de colocar eles diante de literaturas, porque tantas vezes os nossos filhos vão estar sozinhos, né? Muitas vezes a gente está caminhando com eles, como ensina lá em Deuteronômio, estamos falando. Mas e nos momentos que eles estão sozinhos? Se eles tiverem como se abastecer de coisas que eles façam conexão e aquilo nutra a fé deles, quão mais preparados eles vão estar, né? Agora, pastor, Paulo diz, né, pra gente, ele fala assim, olha, sejam meus imitadores como eu sou de Cristo. Então, ele chama a responsabilidade, ó, eu tô com os olhos fitos em Cristo, então vem comigo, porque eu também tô olhando lá. Não que eu tenha alcançado, mas uma coisa eu faço, né, deixando as coisas para trás, eu sigo pro alvo. Como que a gente pode dizer para as pessoas, sim, eu tô imitando Cristo, pode olhar para mim, quero te influenciar, mas ao mesmo tempo ensinar as pessoas a não serem dependentes de nós, e sim se tornarem dependentes daquilo que é também a nossa fonte, que é Jesus?
0: É uma pergunta que é uma pergunta muito séria, mas que traz alegria se de fato nós entendemos o que Paulo está nos responsabilizando e ensinando. Antes de responder, eu quero tocar num assunto que tem gerado muita incompreensão na fala do Senhor Jesus nos evangelhos sinóticos, Mateus, Lucas e Marcos, de que o profeta não tem honra senão na sua própria casa. Quase sempre, poucas vezes eu escutei alguém citar esse texto dentro da sua realidade e contexto. Em primeiro lugar, Nós somos pessoas falhas, nós iremos errar. Dizer aos outros de que eu tenho sido imitador de Cristo não é o mesmo que desejar ser perfeito. Não é isso. E citar esse texto de que o profeta não tem honra senão na sua própria casa, precisamos lembrar de que o que Jesus estava testemunhando ali não é a negação de tudo o que, ou melhor, é a negação de tudo o que Jesus ensinou. É a negação da palavra de Deus e não uma crítica que fosse feita à pessoa de Cristo por causa do seu comportamento. Inversamente, aqui é matemática, né? Contrariamente com o que muitas vezes acontece conosco, nós citamos esse texto por causa de alguma atitude que foi reprovada em nós. E aí a gente diz, não, o profeta não tem honra, senão na sua própria casa. Não, não é isso que Jesus estava dizendo. O que Jesus estava dizendo é que o seu testemunho a respeito da sua própria vida, ninguém podia apontar qualquer mancha sequer. Ao mesmo tempo, aquele povo estava rejeitando a palavra de Deus. Então, quando nós pregamos, quando nós falamos, testemunhamos da palavra de Deus com a nossa vida, as pessoas vão negar a palavra, mas não podem negar a respeito do nosso testemunho. E aí, então, entra 1 Coríntios capítulo 11, versículo 1, que Paulo faz a citação. De fato, aquele que anda com Cristo, ele pode mostrar o exemplo de homens e mulheres. Na pergunta anterior, citei muitos homens que, igualmente falhos como você e eu, mas homens e mulheres que vivem o cristianismo, aprendem com o Senhor. E assim deve ser a vida de todo cristão. Aquele cristão que recorrentemente está pisando na bola, está naufragando, está repetindo os mesmos pecados, os mesmos erros, é de fato uma contramensagem do evangelho na nossa sociedade. Como seria bom se todos pudéssemos dizer, siga-me e você estará seguindo a Cristo. Eu gosto de citar o exemplo de um pastor romeno de nome Richard Humbrad. Richard morreu durante o período do marxismo romeno, marxismo socialista soviético, perseguido por causa do evangelho, e ele, colocado na masmorra, na prisão, ele conheceu uma pessoa aqui do governo romeno que também foi preso porque teve práticas não agradáveis para o governo romeno. Mas esse homem era ateu. E no processo ele começou a evangelizar aquele homem dentro da prisão. E Romênia é um país muito frio. Aquele homem estava quase morrendo de hipotermia. Então Richard pegou sua própria blusa e entregou para aquele homem. E aí ele disse, mas por quê? Eu vou ficar aquecido, mas você vai ficar com frio. Ele disse, não, quando você se aquecer, depois empresta a blusa para mim e aí a gente vai trocando. Num dado momento, aquele outro prisioneiro perguntou, você me fala tanto de Cristo, mas com quem esse Jesus se parece? E corajosamente, Richard Humbrad diz, eu não sei com quem ele se parece, mas eu me pareço com Cristo. E se você seguir a mim, você estará seguindo a Cristo. Sabe o que aconteceu? Aquele homem que se dizia ateu, ele começou a considerar a pessoa de Cristo. Essa história me impacta bastante.
2: Eu tô assim não por causa do frio da Romênia, que eu fiquei arrepiada com essa história e saber que coisas assim são reais, né? E que a gente possa ter se sentido inspirado. A gente volta com a nossa reflexão.
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1: A influência ela é vista em todos os lugares, em nossas casas, na nossa comunidade de fé, nas artes, como a música, os filmes e até os livros. Tudo nos influencia. E nós não temos como escolher um lado. Nós somos influenciados e também somos influenciadores. Essa influência ela gera atitudes e por isso é tão importante observar qual tem sido a nossa atitude diante daqueles que nos observam. Nisso, eu me lembro dos pais, que desde a idade mais nova de seus filhos estão influenciando aquelas pequenas mentes. Há um ditado popular que diz: faço o que eu digo, mas não faço o que eu faço. Ah, mas isso é quase que impossível. Os olhares atentos dos filhos e seus ouvidos estão o tempo todo a nos observar e aprendendo com os nossos comportamentos. Quantas vezes, por exemplo, você já ouviu alguém dizer que não gosta de um certo tipo de comida porque foi influenciado por alguém, mesmo sem ter experimentado? Quantas vezes a gente vê pessoas na defesa de ideologias que desconhecem o seu fundamento e a sua história e seguem apenas porque ouviu uma pessoa com grande poder de influência falar aquilo e a partir daí se tornou verdade também para a sua vida? Por isso, nós precisamos cuidar do que nos tem influenciado. O que que tem influenciado os nossos pensamentos e o nosso posicionamento em meio à sociedade? O que influencia os nossos sentimentos e o que influencia também a forma como nós vemos e tratamos as pessoas que são criadas à imagem e semelhança de Deus? Como temos visto o mundo e como temos deixado o mundo nos ver? Cristo, ele é o nosso melhor e maior fonte de influência em tudo que nós vivemos. Ele foi obediente ao Pai, agiu com compaixão, ensinou que nós devemos buscar o reino de Deus e a sua justiça e nos mostrou o seu coração, que é manso e humilde, como a gente lê em Mateus 11:29. Que você aprenda com ele para ser uma boa influência em seu lar e também na sociedade, deixando por onde passar o cheiro do bom perfume de Cristo, que são pessoas que têm palavras doces como mel. Que Deus te abençoe.
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2: Que gostoso foi ter tido esse tempo com vocês, ouvintes. Espero que vocês vão deixando os comentários e também falando da vida de vocês, como têm percebido a responsabilidade de influenciar e como têm feito, apontem caminho para que a gente possa, né, trocar essas experiências e também quem foram as grandes influências de vocês. Obrigada, Fabi. Obrigada, Cacuto. Que bom estar com vocês.
1: Obrigada, Rê. Eu quero aproveitar e citar aqui também as nossas redes sociais. Se você ainda não segue o Mulheres de Esperança lá no Instagram, nós estamos como Mulheres de Esperança RTM. Também estamos no Facebook como Mulheres de Esperança RTM Brasil. Acompanhe o nosso perfil, compartilhe, veja lá os pedidos de oração diários que nós temos pelas mulheres ao redor do mundo. E aproveito então para agradecer o pastor Cacuto por estar com a gente nesse episódio, que foi de grande influência para nós todos aqui, né? Uhum. Que a gente saiu daqui com certeza com uma consciência muito maior do poder da influência na nossa vida e na vida do outro. Obrigada.
0: Eu que agradeço e obrigado por esse momento de estarmos juntos aqui.
2: E até, nossa,
1: até o próximo episódio. Até lá.
0: Tchau.
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2: Agora são 3h31, 3h31. E eu quero te convidar para que neste momento você pegue a sua Bíblia. Tá fácil? Então vai lá, pegue a sua Bíblia. A minha já está aqui, ó. A minha Bíblia já está aberta, inclusive. Já está marcada na página. Aí você vai pegar o seu devocionário presente diário, o seu bloquinho de anotações, a sua caneta, marca texto, porque nós vamos, neste momento, dedicar um tempo, vamos investir um tempo do nosso dia para que a gente possa ouvir a mensagem que veio diretamente do coração do nosso Deus em mais uma leitura do Presente Diário.
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2: Hoje é o dia 15 de setembro. Leitura bíblica está em 2 Reis, capítulo 22, do versículo 1 ao versículo 20. O título do PD, Dor de Cabeça. Versículo-chave: Por que me abandonaram e queimaram incenso a outros deuses, provocando a minha ira por meio de todos os ídolos que as mãos deles têm feito? A chama da minha ira arderá contra este lugar e não será apagada. 2 Reis, capítulo 22, versículo 17. A dor de cabeça é bastante incômoda. No caso da enxaqueca, então, pode até comprometer mesmo as tarefas mais simples do dia a dia. Quando ela aparece, recorremos a algum medicamento, mas, como já me explicou um médico, isso trata apenas o sintoma e não a causa. Para curar de verdade, é necessário identificar o que está por trás da dor, pois pode ter inúmeras causas. Por isso, se você costuma ter dor de cabeça, sempre é bom buscar ajuda médica para descobrir a verdadeira origem dela. No texto da leitura bíblica, vemos que o livro da lei de Deus foi achado no templo durante algumas obras. Provavelmente, um pergaminho contendo o Pentateuco, os 5 primeiros livros da Bíblia. Agora, cientes de seu conteúdo, o rei Josias, o sumo sacerdote e outras autoridades viram que a ira de Deus cairia sobre eles. O motivo? Eles o haviam abandonado e começaram a prestar culto a outros deuses. Qual a solução? Arrepender-se, humilhar-se perante o Senhor e obedecer à palavra dele. Foi isso que salvou e livrou Josias do castigo. Espiritualmente, fazemos algo parecido. Tentamos lidar com o pecado, combatendo comportamentos errados. Isso é bom, mas não o suficiente. É preciso tratar a causa e muitas vezes as transgressões nascem da falta de relacionamento com o Pai. Negligenciamos a leitura bíblica, deixamos de orar e, como consequência, nossa relação com o Altíssimo vai enfraquecendo. Combata o pecado, sim, mas trate também a sua raiz, a distância do Criador. Restaure seu vínculo com Ele, leia a palavra, ore com sinceridade e tema ao Senhor. Acima de tudo, reconheça que é somente por meio de Jesus Cristo, nosso Salvador, que podemos ser libertos do poder do pecado e reconciliados com Deus. Somente uma relação profunda com Deus pode nos afastar do erro e nos conduzir a uma vida que realmente o agrada.
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0: Essa aí é pra gente matar saudades. Luiz de Carvalho, tu és meu Deus. Ó, lembrando que hoje, a partir das 16h, nós teremos mais um episódio do programa Nos Caminhos da Fé. E hoje nós iremos estudar mais um episódio, mais um tema de disciplinas espirituais. O tema será Descanso como Mandamento.
1: Depois que Deus criou Adão, ele o levou imediatamente para o jardim e disse: vá trabalhar, cuide dele.
2: Carlos Valdo, pastor e parceiro da Rádio Transmundial.
1: Desde o início dos tempos, os homens e seu trabalho têm estado intrinsecamente ligados. O trabalho está em nosso propósito dado por Deus, e vemos isso em Gênesis 2. Mas apenas um capítulo depois, o pecado entrou no mundo e a questão do trabalho se tornou uma realidade muito mais dura. Por causa do pecado, o local de trabalho do homem passou de literalmente um jardim do Éden para um canteiro de obras cheio de espinhos cardos, labuta dolorosa e necessidade de um grande esforço. Em meio a todos os aspectos negativos que podem vir com o nosso trabalho, devemos lembrar que o que quer que façamos, devemos fazer com todo o nosso coração, como que para o Senhor, pois é a Cristo que, no fim das contas, estamos servindo.
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0: 3h41, 3h41, e eu quero te convidar para que você acompanhe comigo o programa Entrevista, onde a Michele Gomes, ela que apresenta, ela que produziu a entrevista de hoje, ela vai conversar com a Lilian Vieira, ela que é advogada, comunicadora, escritora e também idealizadora do Clube de Leitura. Hoje o tema é a primeira parte do tema Retiro Literário. Vamos ouvir.
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3: Está começando mais um episódio do programa Entrevista. Eu sou Michele Gomes e hoje a gente tem a alegria de receber a Lilian Vieira. Ela é comunicadora, escritora, autora do livro O Poder da Decisão e idealizadora do Clube do Livro. Lilian, seja mais uma vez muito bem-vinda à programação da RTM Brasil. É uma alegria tê-la agora no programa Entrevista. Tudo bem?
4: Tudo bem, Michele. Obrigada pelo convite mais uma vez. É um prazer sempre estar aqui. Eu me sinto em casa na RTM.
3: Ai, coisa boa. A gente gosta assim. Bom, hoje a gente vai falar de uma iniciativa muito interessante. E eu tenho certeza que as nossas ouvintes vão se empolgar com a notícia. A gente vai falar sobre o retiro do livro. Retiro literário. Isso. É que tem tudo a ver com livro, né, isso, gente? Mas é o retiro literário, algo diferente, né? Uhum. Não sei se inovador, mas que desperta a curiosidade de muita gente. Um retiro literário, o que será isso? Mas antes de saber os detalhes, eu queria saber um pouquinho sobre a sua história, a sua relação com os livros. Assim, o gosto pela leitura, uhum, em escrever, isso começou cedo? Como que foi, Lilian?
4: Eu vi a minha mãe. Minha mãe é fã de Clarice Lispector, Sidney Sheldon e Agatha Christie. E eu via sempre minha mãe lendo. Eu lembro do meu primeiro livro ainda na adolescência, que me marcou bastante. Não esqueço da série Vagalume, que eu li para a escola.
3: Sim.
4: E isso sempre permeou ali de uma forma não forçada, mas também não muito intensa. Mas era natural, era um prazer. Eu conto hoje para os meus filhos que na minha geração, eu não tinha acesso a tantas coisas como, graças a Deus, hoje eles têm. Então, a escola, para mim, Michelle, era um mundo.
3: Sim.
4: O livro era uma oportunidade incrível. Viajava para lugares inimagináveis. Então, o livro sempre teve parte ali na minha história. Eu sou advogada de formação, então também ler muitos livros,
3: sim,
4: aqueles calhamaços de livros na formação.
3: Processos.
4: Também, processos. Também me ajudou bastante. Depois eu tive o privilégio de poder transicionar para a carreira de comunicação, que foi o que eu sempre amei. E estudei roteiro, produção audiovisual. Então, eu gosto muito de estudar. Então, quem estuda, lê.
3: Exato.
4: E aí a gente entende que para a gente viver um pouquinho melhor nessa fase aqui nossa, nesse tempo terreno, a gente precisa se melhorar e avançar, né? E aí eu conheci um pouco do conhecimento do alto por meio dos livros. Eu não falo que é o autoconhecimento, é o conhecimento do alto, porque a partir da minha conversão, passei a buscar livros com inspiração em princípios e valores cristãos para me avançar e melhorar. E a gente tem o livro dos livros, que é a Bíblia.
3: Sim.
4: Então, há mais de 18, 19 anos que Cristo entrou na minha história, a gente vem se fortalecendo nisso, né? Então, eu e meu marido lideramos um núcleo de grupo pequeno de igreja, né? Nós,
3: sim,
4: servimos numa igreja e recebemos famílias em casa. E ali eu tenho um trabalho específico com as mulheres. Há mais de 15 anos, Deus me deu a oportunidade de estar à frente com mulheres, né? E aí um dia eu falei, vamos ler um livro? Convidei as mulheres para ler um livro. Eu brinquei que eu gosto tanto de livro que eu comprei 17 livros iguais. E quando chegou a caixa em casa, eu adorei, abri e fiz um stories muito orgânico, muito natural,
3: sim,
4: ali.
3: Sim.
4: E falei, olha, eu gosto tanto de livro que eu fiquei feliz quando chegaram 17 livros iguais. E ali no direct começou, que interessante, eu quero ler, nossa, que legal. E aí surgiu o Clube do Livro.
3: Uau.
4: Falei, verdade, vocês querem ler um livro? Então vamos tentar. E fui testando, achei que nós leríamos só aquele livro. E aí nós já estamos agora em setembro, completando 2 anos.
3: Dois anos. É. Gente, essas iniciativas são incríveis, porque essa troca... Porque o livro é algo muito particular, né? Uhum. Que vai do gosto de cada um.
4: Sim.
3: Mas esses livros que ainda são inspirados, né, que nos fazem refletir muito, né, sobre a nossa vida, a nossa relação com Deus,
4: sim,
3: com o outro, eles marcam, de, uhum, fato. Eu queria saber, nessa jornada toda, você que já lê há tanto tempo, tendo sua mãe como um exemplo,
4: sim,
3: né, quais são os grandes autores e livros que te marcaram mais? Você já falou da Bíblia, eu,
4: sim,
3: sei que a Bíblia é o livro dos livros, né?
4: Esse não vale.
3: Tem que estar sempre na cabeceira ali, a gente sempre consultando.
4: Sim.
3: Mas os autores que você mais gosta de estar lendo e consultando?
4: Essa é uma pergunta, eu já fui confrontada com ela várias vezes. E eu tinha uma angústia de falar, não, eu preciso de um autor, eu preciso de um livro que mudou a minha vida, de fato. Que não seja a Bíblia, porque a gente já disse que essa não vale. Mas o que, que eu penso, Michelle, são temporadas.
3: Sim.
4: A Lilian, de 5 anos atrás, leu um livro que mudou a vida dela ali e foi muito importante, né?
3: Naquela fase,
4: Naquela
3: né?
4: Naquela fase. Então, hoje, eu digo que um dos livros mais marcantes que nós lemos no contexto do Clube do Livro foi o Divinamente.
3: Divinamente.
4: Do Dr. Jonatas Leone. E é um convite para a gente pensar e sentir como Cristo.
3: Sim.
4: Eu estou terminando minha formação em psicanálise agora, então para mim a tônica, tá vendo como é fase? Não consigo nem pensar em outro livro para dizer, porque a tônica é da que eu estou vivendo agora.
3: Sim.
4: É a questão da cura interior, renovação da mente, o clube nós já percebemos essa temática que Deus traz ali como inspiração para os livros. É renovar a mente, é entender quem nós somos, resgate de identidade, cura de uma alma humana, que quem não tem dores,
3: sim,
4: que o próprio livro do Dr. Jonatas fala, abre o livro dizendo isso, nós somos quebrados, naturalmente quebrados.
3: Sim.
4: Mas em Cristo há redenção, então por quê? O convite de pensar e sentir como ele. Então esse foi um livro que mudou porque ele nos ensinou que não é errado sentir.
3: Sim.
4: O que não posso é permitir que aquela sensação, aquela emoção governe a minha vida. Mas ela é um ótimo motor para nos liderar para uma busca, para uma cura, para uma renovação, para a salvação e redenção de todas as emoções em Cristo. Então, para mim, hoje, na minha temporada, que eu digo para você, eu venho num outro programa e te conto uma outra temporada. Mas para agora, sim, o Dr. Jonatas foi... E ele é sensacional, ele tem um canal no YouTube também que fala sobre... Ele tem uma linha dos livros de salmoterapia, Ele traz o salmo como... Ah, é incrível! Leiam livros e busquem aí, Dr. Jonathan, vocês vão ver, maravilhoso. E o Divinamente, para mim, foi um divisor de águas. Assim, eu me senti assim, não tô louca. É exatamente isso. Era alguém que veio de encontro com aquilo que Deus já estava falando no meu coração.
3: Tremendo.
4: Então, na temporada do clube, nós tivemos o Em Busca da Alma Feminina, da Estase também, foi maravilhoso, a mulherada pirou, entendeu o que era redenção da alma feminina nos dias de hoje, né, nós lemos...
3: Que desafio!
4: Muito desafio, nós lemos, agora estamos numa releitura, inclusive, o Clube do Livro é um pouco diferente, sabe, Michelle?
3: É.
4: A gente está relendo um livro que é as mentiras que as mulheres acreditam e a verdade que as liberta. Nesse movimento surgiu o Grupo dos Homens, liderado por um homem que está tratando com eles desse livro, A Mentira em que os Homens Acreditam e a Verdade que os Liberta.
3: Olha que legal, está expandindo,
4: muito,
3: né?
4: Muito incrível, Michelle.
3: Você trouxe o seu livro.
4: Trouxe.
3: O Poder da Decisão.
4: Sim.
3: Me conta como que foi, né? Que surgiu a ideia, o projeto do livro, em que momento que você estava vivendo, porque é um título forte.
4: Sim.
3: O Poder da Decisão. E você nessa busca, fazendo psicanálise.
4: Sim.
3: Enfim, eu acho que tinham muitos estímulos aí.
4: Muitos estímulos e uma palavra. Uhum. Que eu recebi há 16 anos atrás. Estava terminando um curso bíblico e numa aula de imposição de mãos, um dos professores veio e me entregou uma palavra profética dizendo que eu escreveria livros. Mas há 16 anos atrás, ainda, né, na imaturidade de 16 anos atrás, como eu não escrevi o livro na segunda-feira seguinte, eu deixei ali na prateleira. Eu só não tinha ideia de que eu viveria processos de decisão, de redenção em Deus, então teria hoje um lugar, sim, uma autoridade de quem passou por isso e buscou em Deus aprender um pouco mais, porque todos nós passamos por decisões.
3: Sim.
4: Hoje aqui, quantas decisões já tomamos ao longo do dia para estarmos aqui, né? E aí, então, em finalzinho de 24, eu recebi um sinal verde, assim, de que era hora. Resisti ainda um pouquinho, falei, ai meu Deus, aí vem a procrastinação, a mentira, né, aquela culpa, perfeccionismo, tudo aquilo que eu fui sendo muito confrontada na produção do livro, e aí surgiu o Poder da Decisão, que é simplesmente um resumo do livro, é nós, uma proposta da gente parar e refletir o porquê tomamos as nossas decisões, pautadas em princípios ou preferências, nosso desejo, nossa falta, nossa carência.
3: Sim.
4: Então, ao olhar para isso, eu não tenho a pretensão nenhuma de esgotar o tema, óbvio que não, mas é um convite mesmo para a gente diminuir, que a gente estava falando um pouquinho aqui nos bastidores antes de começarmos,
3: sim,
4: desacelerar e ver como estamos tomando decisões importantes na nossa vida, como decidimos se compramos ou não uma bicicleta. Isso,
3: sim,
4: é muito importante.
3: Essa questão da motivação, como que ela faz, com diferença, certeza, né?
4: Uhum.
3: Nas nossas decisões, sim, nas nossas escolhas. Bom... Esse livro está disponível?
4: Sim, nós temos na bio das redes sociais, @LilianVieira7, e tem disponível na Amazon também,
3: em
4: livro
3: bom.
4: Digital. Tem o livro físico, e o na Amelie Editorial, e no, na Amazon também.
3: Então, repete para gente a rede social, é o
4: Lilian
3: Instagram.
4: Lilian Vieira, e o número 7, numeral 7, Lilian, tá. Vieira 7. Me manda
3: Lilian
4: um oi
3: Vieira
4: se você passar
3: 7.
4: Por lá, vou adorar te conhecer.
3: Muito bem. O lançamento foi nesse ano?
4: Foi. Fiz dois lançamentos, um pré-lançamento para o Clube do Livro em maio e fizemos um lançamento na livraria em abril.
3: Ah, que legal.
4: Foi.
3: E o retorno, o que você tem recebido dos leitores?
4: Ah, é cada testemunho glorioso de dizer uma frase, Michelle, e que privilégio poder ter ouvido do Senhor, assim, eu sou confrontada quando eu leio o livro de novo, não, é louco, não é?
3: Que é incrível.
4: Fala que viver com Deus, é monótono, desculpa, você não tá vivendo com Deus.
3: É.
4: Porque eu sou confrontada todas as vezes que eu... A gente fez uma caneca do livro.
3: Sim.
4: E a equipe de comunicação pôs uma frase na caneca. Eu peguei a frase, olhei e falei, nossa, que frase linda, de onde é ela? Do livro, eu.
3: Olha só.
4: Deus, de novo, trabalhando numa outra camada. Então, as mulheres têm retornado isso. Me sinto confrontada, mas ao mesmo tempo acolhida. É um livro muito prático. Ele dá um insight e bota você para pensar e refletir. Então,
3: muito
4: tem
3: bem.
4: Questões, tem perguntas, tem uma proposta de oração ali. E é assim, é o meu bebê. Agora eu tenho que plantar uma árvore.
3: Muito
4: eu já
3: bem.
4: Tenho filhos, escrevi um livro, agora preciso plantar uma árvore. Depois você me dá uma dica onde eu posso fazer, tá bom?
3: Bom, esse papo gostoso continua. No próximo episódio, a gente continua essa entrevista com a Lilian Vieira, ela que é comunicadora, escritora, autora do livro O Poder da Decisão. Lilian, muito obrigada pela sua presença aqui no Entrevista. A gente se encontra no próximo episódio.
4: Obrigada, até lá.
3: O programa de hoje teve produção e apresentação de Michele Gomes e nos trabalhos técnicos, Giovanni Henrique. Até a próxima entrevista.
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8: Hoje é dia 15 de setembro e o tema da nossa oração é muito bom. E Deus viu que tudo que havia feito e tudo havia ficado muito bom. Gênesis capítulo 1, versículo 31. O homem e a mulher foram criados à imagem de Deus. 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Eu sou Luiz Felipe, é um prazer ter essa oração com você.
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0: Estamos iniciando mais um programa Nos Caminhos da Fé pela RTM Brasil, para todo mundo ouvir, nesta terça-feira, dia 15 de setembro de 2026, hoje, 11º episódio da série de estudos Disciplinas Espirituais. Hoje o tema Descanso como Mandamento. E desde já eu quero te convidar para você participar com a gente através do nosso WhatsApp 11974-181-456, repetindo, 11974-181-456. Também você pode participar através do nosso chat disponível no nosso canal do YouTube, youtube.com/RTM Brasil, youtube.com/RTM Brasil. E claro que você que está acompanhando toda esta série, se não teve a oportunidade de acompanhar, você pode acessar o nosso site rtmbrasil.org.br, vai em programas Nos Caminhos da Fé, Disciplinas Espirituais, a série completa. Os 10 programas, os 10 episódios anteriores estão disponíveis também nas plataformas digitais e, claro, no nosso canal do YouTube. Estamos chegando para mais uma tarde e eu tenho certeza que essa tarde será uma tarde muito gostosa com a sua participação, com a sua interação conosco. Hoje vamos falar de descanso. Tem gente que não vê a hora do mundo acabar em barranco para morrer encostado, não é? É, tem gente que quer morrer descansando. É verdade. Você que tá me ouvindo agora, fala a verdade. Você não queria que o mundo acabasse em barranco? Ah, eu sei. Estamos a postos, Michele Gomes. Bem-vinda, Mi.
1: Oi, Cacá. Boa tarde. Boa tarde para quem nos acompanha, que tá ligadinho. Mais um episódio, reta final desta série sobre disciplinas espirituais. Lembrando que cada episódio, baseado aqui nesse livro que a editora Kaléo enviou para nós, Disciplinas Espirituais, fruto também de um mini curso que nós produzimos em 2023, que você tem acesso lá no nosso canal do YouTube. E quem está assistindo pelo canal também está vendo as possibilidades. Quanto material sobre esse assunto. O Painel Literário também fez uma série sobre a mesma temática. Então, muita coisa boa aí para você estudar, compartilhar com a sua comunidade de fé, os pequenos grupos. Então, participe. O nosso convite é que você participe deste programa com a gente. A gente tem recebido muitas mensagens de pequenos grupos, igrejas que estão aplicando esse material. E tem sido muito edificante, né? As pessoas aprendendo e crescendo com cada ensinamento. Então, para participar é muito fácil. Mande aí a sua mensagem para o nosso WhatsApp, 11DDD aqui de São Paulo, 974-181-456. E tem também lá no nosso chat, o chat do YouTube. Inclusive, falta tão pouco para a gente alcançar a meta dos 100 mil inscritos. Já estamos com 99.500 inscritos. Falta pouco.
2: E aí, chegando bem pertinho.
1: Tá pertinho da meta, então a gente conta com a sua ajuda. Então, quem ainda não se inscreveu, inscreva-se no canal, curta este link e compartilhe, porque é uma série maravilhosa. Esse conteúdo tem que alcançar muita gente. Então, vai lá, youtube.com/RTM Brasil. A gente conta com a sua participação.
0: Quando chegar na meta, a gente vai dobrar a meta ou não?
1: Eu não sei.
2: Nem vai colocar meta, porque quando chegar na meta, a gente dobra a meta.
1: Boa tarde, pastor.
2: Tempo de eleição, os caras começam a ficar doidos.
1: Tudo doido.
2: Brincadeira. Bom, esse é um tema interessante, né? Eu até desafiei vocês a descansar no Senhor, que eu chegaria a tempo. Mas desculpa, a gente quase atrasou, entendeu?
1: Porque, na risca.
2: Que eu tava ali numa resenha, ali num aconselhamento, numa conversa com um outro pastor, e aí foi indo pra frente. Na hora de descer 3 minutos antes, aí o nosso chefe também chamou, e aí, então, paciência, né? Atrasa um pouquinho. Mas graças a Deus deu tudo certo, desculpa aí, Cacá, desculpa a mim, desculpa ouvintes por esse atraso, mas a gente segue o jogo aí descansando no Senhor, amém?
1: Descansando sempre.
2: Muito bem. Bom, o tema de hoje é exatamente esse, né? O descanso como um hábito espiritual, né? Ou como uma disciplina espiritual, né? É. Isso tem muito, assim, dado muito pano para manga, de maneira geral, porque isso traz muito problema para todo mundo, no sentido de discussões com outras igrejas, outras denominações, né? É, alguns chamam de seitas, alguns não sei o que lá, mas até com o judaísmo, com o adventismo, com todo mundo que guarda o sábado, né?
0: Então, esse descanso aí é o Shabat?
2: Então, o Shabat, ele é exatamente esse dia que começa no pôr do sol da sexta-feira e termina no pôr do sol do sábado, né? Esse sábado que é o tempo de descanso. Então, você tem um monte de regras, né, na lei, de coisas que você não pode fazer no processo todo, que é para tentar, de alguma maneira, fazer com que você fique completamente devotado ao Senhor nesse dia, descansando nisso. Mas não necessariamente religiosamente isso é verdade, né? Da gente estar legalmente apenas fazendo o processo. Ele tem questões mais existenciais envolvidas nisso, da nossa relação com Deus, de descansar, de que Ele é capaz de fazer todas as coisas, não precisa da nossa ajuda. Apesar de que é necessário que a gente trabalhe, né? Vai ter com a formiga, correto? Se você não trabalha, você não come também, sim, entendeu? Então, ele é contra o preguiçoso, esse preguiçoso intencional que fica montando nas costas dos outros, de alguma maneira, como um estelionatário que fica em cima de pai, em cima de mãe, em cima de marido, esposa, em cima de filhos, em cima de tudo que é lugar, para não precisar trabalhar, fica vivendo de pequenos golpezinhos na relação que a gente tem com as pessoas de forma geral. A Bíblia é diametralmente oposta a isso. A Bíblia não gosta disso, não quer esse tipo de coisa, e ela realmente bate nisso. Agora, a questão do descanso é essa de saber que Deus está no controle de todas as coisas. Sim. Tá? Então vamos pensar assim: eu preciso de R$700 por semana para eu viver, né? Para eu poder fazer a coisa realmente acontecer. Qual o problema disso? Eu vou separar entre os 7 dias, eu preciso de R$700, dividido por 7 dias, eu preciso de R$100 por dia. Então, se eu fizer R$100 por dia, eu alcanço a minha meta e a minha sobrevivência, tudo bem? Aí ele diz assim: então, mas não são 7 dias, são 6. Só que você vai trabalhar a mesma coisa e ganhar a mesma coisa nesses dias. E Deus vai sustentar você naquele dia que você não trabalhou. Você consegue descansar nisso? Se você sabe que você recebe R$100 por dia, você vai trabalhar 6 só. São R$600. Mas e o outro 100?
0: Deus vai suprir.
2: Deixa Deus que Ele vai suprir. Entendeu? Esse é o ponto desse descansar, né? Esse descansar tem nuances espirituais, tem nuances emocionais e tem nuances materiais. Lembra do ser humano como um todo, né? Olhando ele de maneira integral. O que o nosso amigo logoterapeuta Viktor Frankl vai dizer, que se você não olhar o ser humano de maneira integral, espiritualmente, materialmente e emocionalmente, nunca esse ser humano vai encontrar equilíbrio total, porque ele sempre vai estar descompensado. Um livro dele chama A Presença Ignorada de Deus, é maravilhoso o livro, eu recomendo para todo mundo. O livro se chama A Presença Ignorada de Deus, é a tese de filosofia dele, do Viktor Frankl, e ele vai falar assim: não, sem Deus não tem. O Luiz Felipe Pondé, vocês conhecem, né? Um filósofo popular desses que a gente tem aí, muito bom por sinal, ele diz o seguinte: ele é agnóstico, esse é o ponto, né? Agnóstico é tipo alguém que fica no muro, né? Se eu não posso provar que Deus existe e também não posso desprovar que ele existe, segue a vida como ela é.
0: Deixa, né? deixa a vida me levar.
2: Tá rolando aí, né? Mas diz assim: não, tem que tirar Deus da equação. Ele fala: se tirar Deus da equação, o ser humano desmorona. Você entendeu? Porque não tem como tirar Deus da equação, não tem como tirar Deus da ideia, não tem como tirar Deus de todos os processos dos seres humanos.
1: Sim.
2: Mesmo que eu não possa provar que ele exista, nem posso provar que ele não exista, mas se tirar, desmorona todo o processo existencial dos seres humanos. Bom, independente do que ele quer dizer com isso, é importante que a gente também entende esse processo. Então, espiritualmente, eu preciso descansar no Senhor. certo? Por quê? Porque é ele quem faz todas as coisas. Lembra do texto? Se o Senhor não guardar a casa, em vão...
0: As sentinelas, né?
2: Em vão vigia a sentinela. Se o Senhor não está lá guardando o negócio, o sentinela pode estar lá 24 horas. Você entendeu? Que não vai adiantar de nada o processo. Então não adianta o meu trabalho, eu depositar todas as minhas fichas no meu trabalho e no que ele pode produzir de segurança e de conforto para mim, se o Senhor não estiver lá. E como que se prova esse processo? No descanso que a gente tem nele.
0: Inclusive, nesse estudo que a gente está vendo hoje, afirma que Deus trabalhou na criação e também descansou. Ou seja, o que isso nos ensina sobre a relação entre trabalho e descanso na vida cristã.
2: Beleza.
0: Porque ele trabalhou 6 dias, no sétimo...
2: Ele descansou, que descansou. A gente vê em Gênesis.
0: Isso.
2: Tudo bem? Sétimo dia foi o dia que ele tirou para... O problema é que a gente usa a palavra descanso, que está colocada num texto aramaico, né? Num texto hebraico, bastante antigo, bastante arcaico, e a gente usa o mesmo tipo de interpretação que a gente tem na modernidade, o que, que é descanso. Lá, na verdade, descansar, ele está falando de usufruir aquilo que ele... Esse é que é o descanso. Ele trabalhou 6 dias e no sétimo dia ele saiu para curtir o que ele tinha criado. Você entendeu? Ele foi aproveitar.
1: Desfrutar.
2: Desfrutar.
0: Ou seja, não é deixar de fazer nada.
2: Não, claro que não, porque Deus nunca parou de trabalhar.
0: Estou descansando.
2: Não existe. Esse é um tipo de pensamento, por exemplo, do que se importou aqui para o Brasil, que se chamou aqui no Brasil e se chama ainda uma teologia... herética, eu diria para você,

0: Quando ele voltou, ele viu. Esse é o pensamento teísmo aberto, de que Deus não tem controle sobre isso. Ele foi pego de surpresa, porque a corrupção tomou conta dos seres humanos. E ele falou assim: uau, e agora ele ficou irado? E aí ele resolveu mandar o dilúvio para acabar com tudo, porque a corrupção tinha tomado conta. Hã? Deus. Hã? Parou? Deus não estava com a mão? Ele parou de ser imanente? Você entendeu? Como isso? Não, ele continua agindo e sempre agiu, né? Como os outros diriam. Sempre agiu, ele nunca parou de agir no processo todo.
1: O que está muito ligado ao que vocês comentaram no episódio anterior relacionado à submissão.
0: Claro que sim, né? Então a relação, ela está exatamente em a gente observar que Deus continuou agindo, mas ele foi usufruir daquilo que ele fez.
1: Sim.
0: E transferindo isso para a gente, o descanso está em usufruir de Deus. Você entendeu? Usufruir no sentido de tudo o que ele fez para nós, a gente poder curtir aquilo, ter prazer no que ele fez para nós, no conforto que ele deu para a gente, no descanso de saber que ele está no controle de todas as coisas, que a gente pode dormir em paz, de que a gente pode ficar de boa. De que aquele dia que parece matematicamente que vai faltar, ele não vai deixar faltar. Porque ele sempre vai dar pra gente o que a gente realmente precisa para as coisas acontecerem. Percebe? Sim. Quando chega em Mateus, no capítulo 6, lembra de Mateus capítulo 6? Quando ele vai falar...
1: Mateus 6.
0: É, olha só o que, que ele diz lá em Mateus capítulo 6. Né? Pra gente fugir do lugar comum... de alguma maneira, e a gente entender bem o que, que ele está.
1: Qual versículo?
0: O 6, ele está falando ali sobre... Vai falar sobre a oração, uhum. Né? Sobre tudo. E lá no capítulo... no versículo 24, uhum. Tá? Sim. Ele já começa isso antes, para falar para a gente juntar tesouros no céu e não aqui na terra. Certo. Por quê? Porque aqui na terra a traça e a ferrugem comem tudo. Uhum. Tá? Então, quer dizer, ele está falando assim... Tudo que você está correndo aqui... É passageiro, você entendeu? Menos o motorista e o cobrador, né? O resto é tudo... Gostou da piadinha?
2: Essa é boa, essa aí.
0: Essa é boa, dá pra pôr lá no Café com Deus.
2: Dá
0: pra pôr. Eu sei que você gosta dessas piadinhas, você e o Rubinho, né? Adoro ela falar. Então a grande relação nossa é... Tudo o que está aqui é passageiro. E a gente precisa começar a pensar em coisas que são eternas. Que nem a traça nem a ferrugem pegam. E aí o versículo 24, que é um parágrafo de transição para o próximo texto, 24 diz assim: ninguém pode servir a dois senhores, pois odiará um e amará o outro, ou se dedicará a um e desprezará o outro. Vocês não podem servir a Deus e às riquezas. Tudo bem? Uhum. Então o que ele está dizendo, na verdade, não é questão do dinheiro, de ai, eu não posso ter dinheiro, Jesus gosta dos pobres, não gosta dos ricos. Isso é mentira, isso é falácia, isso é bobagem. Tá? Como diria o amigo de vocês, né, que está sendo julgado agora, isso é fake news. Uhum. Entendeu? É bobagem esse tipo de coisa. Não é pra gente pensar nisso.
2: É que as pessoas apegam naquele versículo que é mais fácil um camelo passar por um buraco de uma agulha do que o rico entrar no reino dos céus. Aí acaba tirando fora de contexto.
0: Beleza. O contexto daquela parábola, porque é uma parábola, que está ligada à parábola que vem depois, que são os trabalhadores da vinha. Ontem à noite, até quase 11 horas da noite, estava dando aula de exegese lá em Itapevi. Imagina, cheguei em casa quase meia-noite. Itapevi é perto, irmão. Meu Deus do céu.
2: Conheço Itapevi, é onde é a fábrica.
0: Meu pai do céu. É perto da onde Judas perdeu a bota.
2: Não, a meia, né?
0: Que a meia.
2: Perdeu a bota.
0: Exatamente. um pouquinho mais para lá ainda.
2: Um pouquinho para
0: lá. Daqui, né? Então, meus alunos que estão ouvindo lá de Itapevi, Deus abençoe vocês, né? Pra me aguentar chegar até aí. Mas a questão toda, na aula de exegese, eu usei esse texto. E a parábola dos trabalhadores da vinha está ligada a esse pensamento que ele está conversando com o jovem rico. E quando ele diz o camelo passar no fundo da agulha, a questão da parábola é literal. Ele está dizendo assim: você consegue fazer o camelo passar no fundo da agulha?
1: Jamais.
0: Consegue? Não consegue. Assim como é impossível você conseguir, por seus méritos, entrar no reino dos céus. Mas para os homens é impossível conseguir, por seus méritos, entrar no reino dos céus. Mas para Deus,

0: Nada é
1: tudo impossível.
2: Tudo é possível.
1: Tudo bem? Então, isso está dizendo assim, assim como você não consegue passar o camelo por dentro da agulha, você, pelos seus méritos, também não consegue entrar no reino dos céus. Deus pode passar o camelo no fundo da agulha?
2: Pode.
1: E pode botar você no reino dos céus?
2: Pode.
1: Pode. É disso que ele está falando, depois vai falar sobre graça na parábola, tá? Então, quando ele diz isso, quer dizer, as pessoas estão muito ligadas e presas ao que se possui, ao mérito da coisa, ao conforto do negócio todo. Mas o que que isso traz? Você sabe que tudo que você está acumulando aqui é passageiro. Que você está correndo atrás de coisa passageira, porque a traça vai comer e a ferrugem também. Quando você sabe disso, mas mesmo assim se apoia nisso, você só está esperando o tempo da maré chegar perto do seu castelinho de areia e derrubar ele. Porque você sabe que a maré vai subir. E que você construiu o seu castelinho de areia perto, e que a maré, quando subir, a onda vai encostar ali e vai derreter o seu castelinho de areia. Então o que que você começa a fazer? Ficar ansioso. Por que que as pessoas ficam ansiosas? Porque se apoiam no que é passageiro e não no que é eterno. Por isso, o texto que vem depois do versículo 24, ele vai dizer exatamente isso, preocupações da vida. Portanto, eu lhes digo, não se preocupem com sua própria vida, quanto ao comer ou beber, nem o seu próprio corpo, quanto ao que vestir. Não é a vida mais importante do que a comida e o corpo mais importante do que a roupa? É uma pergunta retórica, é óbvio que vocês vão falar, é. Claro que sim.
0: Sim.
1: É uma pergunta que a resposta já está intrínseca nisso. Você entendeu? Se a sua resposta é sim, o corpo é mais do que se come, do que o que se come, e o corpo é mais do que o que se veste, a vida é mais do que o que se come, se você já entendeu isso, pode ir lá para o final. Então não vos inquieteis. Versículo 34. Então não fiquem ansiosos pelo dia de amanhã. Porque o dia de amanhã cuidará de si mesmo. Basta cada dia o seu próprio mal. Ele começa essa, o que a gente chama de perícope na vida acadêmica, esse trecho da ideia do ensino dele, ele começa lá no versículo 25 dizendo, não é isso? Isso aqui não é maior do que aquilo ali? É. Então por que você está preocupado? Descansa nele. Busca o reino dele.
0: Uhum.
1: O que ele está propondo aqui, Jesus, é descansa nele. E esse é um dos hábitos espirituais que a gente precisa desenvolver. Que é descansar no Senhor. De saber que ele está fazendo as coisas, mesmo quando a gente está dormindo.
3: Agora vamos fazer a seguinte pergunta. O lado humano, o lado carnal, quando a ansiedade, o medo toma conta.
1: Uhum.
3: Você sabe que você tem os seus compromissos, você tem as suas preocupações.
1: Sim.
3: Como é que a pessoa consegue descansar? Essa é a pergunta que eu quero fazer, representando muitos ouvintes que nos ouvem neste momento, que devem estar passando por momentos difíceis. Hoje o tema do programa Correndo para Vencer foi quando a gente encontra Deus no deserto. Foi o tema do programa hoje. E a pergunta realmente é essa, né? O que fazer? Como encontrar Deus no deserto? Como é que o ouvinte que está acompanhando a gente agora, ele pode descansar, sabendo que ele tem um monte de problemas, sabendo que ele tem um monte de situações para resolver?
1: Então, vamos lá. Quando você nasceu, você sabia andar?
3: Não.
1: Levou tempo?
3: Levou.
1: É um exercício. Só que você foi exercitando isso. Primeiro você aprendeu a ficar sentado, ereto, você entendeu? Depois você aprendeu a engatinhar. Primeiro você ficou de barriga assim, fazendo assim, né? Parecia uma minhoca querendo sair do lugar onde você está batendo a mão e não conseguindo fazer nada. Depois você aprendeu a engatinhar. Depois você aprendeu que dava para você segurar no sofá, entendeu? E ficar em pé. Você já conseguiu, já exercitou a sua musculatura. Depois você percebeu que dava para você, encostado no sofá, sair de uma ponta do sofá e para outra ponta do sofá, buscando equilíbrio. Quando você soltou a primeira vez, você encontrou equilíbrio, você falou, opa, talvez eu não precise tanto do sofá. Aí você encostou o bumbumzinho no sofá, ficou de frente para o corredor e falou assim, talvez dê. Deu dois passos, caiu. Aprendeu a levantar. Depois você deu 3 passos e caiu, 4 passos e caiu e foi exercitando. Ouvir a voz de Deus, fazer leituras bíblicas diárias, fazer orações diárias, fazer meditação diária, aprender a descansar no Senhor, leva tempo. E é um exercício espiritual. Por isso que, mais do que chamar de disciplina espiritual, que hoje a conotação de disciplina, a gente já falou sobre isso, é alguém que está ali
2: cerceando, né?
1: Não. É um hábito espiritual. E um hábito espiritual, ele é a partir do exercício. Já diria lá, me parece que era o Spurgeon, né? Que é o hábito do cachimbo que entorta a boca. É o hábito que faz a coisa acontecer. Você entendeu? Não sei quem é o autor dessa. Que eu me lembre era o Spurgeon. Mas assim, esse é o ponto. O ponto está aí. É exercício. Talvez hoje você esteja colocado num lugar que você não sabe como sair dele, não sabe como enxergar Deus. E é a partir desse, num micro instante de lucidez, que a gente encontrou Deus e piu, aquilo dissipou de novo. Mas a gente vai buscar outra vez aquilo. E aquele micro vai virar um instante. E aquele instante vai virar um momento. E aquele momento vai virar um tempo considerável. É exercício. Por isso que toda a nossa série sobre disciplinas espirituais, ela está falando de um exercício diário para criar um hábito. Eu não tenho força muscular na minha perna. Então eu tenho um fisioterapeuta que vai devagarzinho fazendo exercício para eu ganhar musculatura.
3: Vai fortalecendo.
1: Depois ele vai me pôr de pé, depois ele vai... Você entendeu? Aí eu vou andar com o andador, depois vou andar com a bengala, depois vou andar com as minhas próprias pernas. Ainda meio assim capenga, mas vamos lá. Ganhar de novo musculatura. É um exercício. E esse exercício, esse hábito espiritual de descansar no Senhor e saber que Ele está no controle de todas as coisas, ele também é feito com o tempo. Não adianta a gente querer ultrapassar agora limites, porque vai cair. Não sabe correr. Não sabe nem andar. Não adianta correr. Então agora a questão é, relaxa. Porque parece que a casa vai cair. E possivelmente pode cair mesmo. Mas é a partir da queda dessa casa, do encontro com Deus no deserto, que a gente também não quer. A gente continua regando o jardim para ele não virar deserto. Mas em alguns momentos não tem mais água no tambor. E aquele jardim vai ter que virar deserto para eu criar um hábito de que realmente eu precisava encontrar Deus nesse lugar. Mas é difícil. É muito difícil. Todos os hábitos espirituais que a gente está dizendo aqui, todas as disciplinas espirituais, são muito difíceis da gente desenvolver isso na nossa vida. O descanso talvez seja um desses assim mais absurdos. Por quê? Porque o problema que a gente vive é tão absurdo que a gente quer rápido solução. De repente não vai ter nem solução. Não vai ter, você vai perder. Entendeu? É aquele negócio, como é que eu conserto? Eu assumi o time agora, que está perdendo há 10 rodadas. Entendeu? Não é o caso do Corinthians, que ele está perdendo só 9 rodadas. Né? Eu assumi o time agora. Vai levar um tempo para eu conseguir enquadrar ele. E Sim. Eu preciso ter paciência para isso acontecer.
2: Processo,
1: pode ser,
2: né?
1: Que lá na frente. A gente está falando, eu vou usar a analogia do futebol para dizer assim, quais são os maiores clubes hoje que a gente tem? Flamengo e Palmeiras. Tudo bem? Esses caras estão aí, ó, rodando no mesmo tipo de equilíbrio há anos.
3: Mas já tiveram em baixa também.
1: Muito em baixa. E muitas vezes é assim, agora a gente vai perder, a gente vai ser rebaixado, a gente vai ficar ali na zona do rebaixamento, a gente não vai ganhar nada, mas a gente vai continuar criando um hábito de deixar as finanças saudáveis, de fazer o projeto saudável. Talvez eu seja acionado pelo meu cartão de crédito. Por quê? Porque eu não tive controle, você entendeu? E aí eu vou ter que quebrar a cara e depois ficar pagando juros altíssimos porque eu quebrei a cara lá atrás porque eu não soube controlar. Mas agora eu vou desenvolver um hábito espiritual, um hábito decente de controlar a minha necessidade de comprar. Por quê? Porque aí eu vou estabelecer prioridades para poder fazer. Vê, é um hábito. Mas talvez tem a casa que cair, para eu poder aí aprender a reconstruir a casa de maneira equilibrada para que eu encontre realmente. O descanso também é esse lugar. Talvez eu tenha que cair num profundo caos, num profundo deserto, para poder aprender a descansar no Senhor, de que Ele está no controle de todas as coisas. É um hábito.
3: Hoje eu estava vindo para a rádio, estava ouvindo acho que era pastor. Não sei se vocês conhecem o padre Christian. Estava ouvindo. Apareceu para mim no Instagram um cortezinho dele. Ele falou uma coisa que me chamou muita atenção, que a nossa vida, ela é feita de altos e baixos. Porque se for uma coisa linear, é porque a gente morreu. Porque quando você está no hospital, quando o cara está ligado, fica... né? Sobe e desce. Tem aquela onda do sobe e desce.
1: Quando faz...
3: Aí quando estabilizou, já era.
2: Sim.
3: A nossa vida é assim, é de altos e baixos.
1: É assim mesmo.
3: Porque se parar, se ficar uma coisa linear, é porque...
1: Não, você pode pegar o Paulo, né? Paulo, ele vai dizer o seguinte: entendi o segredo da vida. Entendeu? Na fartura e na fartança.
3: Uhum.
1: Entendeu? Aprendi a ter muito, aprendi a não ter nada. Você entendeu? Aprendi a viver no conforto, aprendi a viver na miséria. Uhum. Porque realmente é assim a vida. E se a gente não entender esse processo, a gente quebra no meio do caminho. Quebra a gente, quebra a nossa família, quebra o nosso emocional, quebra o nosso espiritual, material também vai logo já para bancarrota e a gente vai ficar mal. Tem que aprender o segredo da vida como o Paulo. Sei viver na fartura e sei viver na fartança.
3: Então tá certo. E eu quero aproveitar esse momento que nós estamos aqui na fartura do conhecimento e não na escassez. Eu quero convidar você para participar com a gente. Eu vou para um rápido intervalo e você envia a sua mensagem, a sua pergunta, a sua colocação para o nosso WhatsApp 11 974 181 456, ou então você pode deixar a sua mensagem no nosso chat, no nosso canal do YouTube, youtube.com/RTM Brasil. Estamos hoje no 11º episódio da série Disciplinas Espirituais e hoje nós estamos falando sobre descanso. A disciplina de hoje é sobre o descanso como mandamento. Então eu vou para um rápido intervalo e já já a gente volta com o nosso programa
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0: Estamos de volta, senhoras e senhores, ladies and gentlemen. Vamos caminhar juntos. Você gostou do Ladies and Gentlemen, JP?
1: Ah,
0: chique demais, né?
2: Eu sou bonitinho que eu falava isso.
0: É. Ladies and Gentlemen, um toque da minha voz.
1: O cara do não, juiz, não. Mais juiz de boxe, de UFC. Ladies and Gentlemen. É.
0: Daria para você um tostão da minha voz.
2: Bom, vamos às mensagens no nosso chat.
1: Nossa, como ele é galã.
2: Do YouTube. Muitas mensagens, quero já agradecer a participação de todos. Então vou aqui mandar um abraço para a turma que está acompanhando, a Sônia Mara, acompanhando lá de Corumbá, divisa com a Bolívia, que coisa boa. A Adélia Maria também, de Minas, acompanhando. A querida Sol, um beijo, Sol, para você. E ela comentou: esse descanso almejo ansiosamente. A Luciana Margarete também acompanhando a gente. Obrigada pela mensagem, Luciana. O Wagner Rocha Rodrigues também na sintonia. O Vitor Marques tem pergunta do Vitor, ele sempre manda. É, mas antes de ler as perguntas do Vitor, eu vou mandar um abraço também para o José Carlos Borges, que está acompanhando a programação também. O querido pastor Alex Eudes Bastos com a gente, pediu para a gente mandar um abraço aqui para ele, para a Tânia, Margarete e Jason também acompanhando. Um abraço, turma. Agora, a pergunta do Vitor. São duas perguntinhas, pastor. Primeira, qual é a diferença entre o descanso do sábado no Antigo Testamento e o descanso em Cristo no Novo Testamento?
1: Bom, o descanso em Cristo no Novo Testamento a gente já disse. Mas o que a gente precisa também sempre deixar muito bem frisado é que o que se entendeu pelo judaísmo na lei era sempre uma questão litúrgica, né? E Jesus trouxe a prática da vida, como é que realmente acontece. Então é superior o entendimento de Jesus sobre o descanso ao entendimento do judaísmo no Antigo Testamento. Por quê? Porque o Antigo Testamento aponta para a sua completude, aponta para Jesus, onde ele completa o real sentido de todo o processo. Então se achou que era parar de fazer as coisas no sábado. E a ideia central era: confia no Senhor, saiba que Ele está cuidando de você e você descansa nele. Jesus traz o sentido real do processo. Então as pessoas ainda estão presas lá, e quando estão presas no ensino judaico, necessariamente, do cumprimento lá do sábado, onde se para de fazer tudo, a priori ignora, eu estou sendo bonzinho dizendo, ignora o ensino de Jesus. E se for a pior das situações, é simplesmente descarta o ensino de Jesus e fica com o ensino anterior. Ou seja, ignora a morte de Jesus e o processo todo que ele completa na sua nossa salvação. Isso é um problema sério, tá? Por quê? Porque se eu simplesmente faço por ignorância, quer dizer, não entendi o que Jesus estava falando, é uma coisa. O problema é: eu entendi o que Jesus está falando, mas estou nem aí para o que ele disse, vou continuar apegado na liturgia, você entendeu, religiosa do AT. Aí a gente tem um problema sério, porque eu crucifico de novo Cristo, exponho Cristo à vergonha pública, porque ignoro o que ele faz. É o mesmo tipo de conceito do concílio do capítulo 15, que é, né, o concílio de Jerusalém, no capítulo 15 de Atos dos Apóstolos. Porque o discurso de Paulo é: se a gente imprimir que o gentil precisa circuncidar, a gente anula o que Jesus fez e crucifica Cristo de novo e expõe ele à vergonha pública. É o mesmo tipo de pensamento. Eu fico com a identificação de Jesus, que mostra o real sentido do descanso e do Shabat e do descanso de sábado, tá? Porque lembra, quando Jesus vai e cura uma mulher, liberta uma mulher que está opressa durante 18 anos, e os caras falam: pô, tem 7 dias a semana, durante 6 dias você pode vir aqui para ser curada. Por que você vem no sábado fazer isso? Entendeu? O sábado não pode fazer isso. Vem nos outros dias, pô. Entendeu? E Jesus fala: hipócritas, vocês são hipócritas. Porque no sábado vocês tiram o gado de vocês, que estava preso, para ir beber água. E agora essa filha de Abraão, que está 18 anos sofrendo, oprimida por esse problema, eu não posso curar, eles não sabem, seus hipócritas. Você entendeu? Então a relação é, o sábado foi feito para o homem, e não o homem para o sábado.
0: Tem uma...
1: Não é a gente que valida o descanso, é o descanso que valida a gente.
0: Não tem aí, qual, eu não lembro qual versículo que fala que o Senhor é o dono do sábado, não
1: isso,
0: é?
1: Isso, sim. Sim. É. É, mas esse é o ponto. As pessoas querem fazer um negócio para cumprir uma liturgia. Quer dizer, a gente passa a ser escravo do sábado. E não, não, não, não, não, não, não. É o sábado que existe para servir aos homens. Ponto.
2: Hã? Outra questão aqui que o Vitor coloca, que eu acho que pode estar dentro de tudo isso que a gente está comentando. Ele diz o seguinte: descansar significa estar livre de tudo que te incomoda, de tudo que te perturba, de tudo que cria preocupações em tua mente? Significa, neste sentido, ficar quieto, estar em paz, estar livre da culpa e das coisas que nos levam à neurose, à psicose?
1: É, não necessariamente nessa mesma ordem. Tá?
2: Tá.
1: É, a ideia é de saber que Deus está no controle da coisa.
2: Tá.
1: A gente não vai ficar neurótico com as coisas porque elas estão dando errado. A gente sabe que até o que está dando errado está no controle de Deus e a gente aceita a vontade de Deus. E não é por uma questão comodista, é por uma questão de confiar de que Ele sabe o que Ele está fazendo. Ponto. É só isso. Poxa, como eu vou fazer tal coisa? Peguei uma doença. Tudo bem. Segue o jogo, eu confio que Deus está fazendo o que vai ser bom. O que vai ser bom para mim, o que vai ser bom para Ele, o que vai ser bom para minha família. Ele vai entender o que é bom. Mesmo que seja minha sobrevivência ou minha morte. Ele sabe o que Ele está fazendo. O descanso está em colocar nas mãos de Deus todos os nossos caminhos. Ok? Não quer dizer que eu não tenho que estar preocupado com a dor de cabeça da minha esposa. Que eu não preciso mais tomar remédio porque eu estou gripado. Não, não, não. Não tem nada a ver. Tem a ver que eu sei que Deus está no controle. Mesmo que eu tenha que tomar remédios. Mesmo que os remédios não façam efeito. E que eu venha a falecer. Eu sei que Ele está no controle. Eu sofro porque perdi alguém que morreu?
2: Sim.
1: Claro que sim. Mas eu sei que Ele está no controle, fazendo o bem para mim, para quem morreu. Você entendeu? Eu sei que Ele está fazendo isso. É uma outra questão. É muito mais transcendente do que a gente pode imaginar.
2: É, porque tem uma pergunta. Como aplicar o princípio do descanso em uma rotina moderna e agitada? Como chegar nesse patamar? Porque realmente é uma das disciplinas mais difíceis.
1: Porque as pessoas acham que descanso é ficar sentado no sofá meditando na vida. E não é.
2: Você tem entendeu? A ver com confiança.
1: Você sai todo dia para vir trabalhar?
2: Quase todos.
1: Tá. Mas você sai para trabalhar?
2: Sim.
1: Fica cansado?
2: Sim.
1: Causa dores algumas vezes?
2: Sim.
1: É, fadiga. Mas você confia que Deus está com você?
2: Sim.
1: No caminho? Pronto. Não é ficar parado. As pessoas acham que descansar é bom, agora eu vou sentar aqui e ficar olhando para o quadro no meio da sala. Hã? E ficar lá pensando, não fazendo nada, perna para cima.
2: Porque você pode estar desse jeito com o coração totalmente atribulado, né?
1: Claro que sim. E eu posso estar no meu trabalho com o coração muito em paz. Você entendeu? Por quê? Porque eu descanso no Senhor. Eu coloco todas as minhas coisas nele. Mas está tudo quebrando. Tá todo o meu castelo está ruindo. Uhum. E eu sei que Deus está no controle de todas as coisas. Que mesmo no meio da batalha, eu posso descansar nele. Que mesmo não sabendo como pagar a minha conta de luz amanhã, ele está no controle. E se eu não conseguir pagar, ele também está no controle. E que eu estou descansado de que ele em algum momento vai dar alguma solução para mim. Você entendeu?
2: Sim.
1: Que seja estourar tudo, desligarem a luz e eu ter que ir lá na Eno fazer um parcelamento, que também está no controle dele. Você entendeu? Todos os movimentos estão no controle dele. Mas a gente acha, não, não, não, eu tenho que... Calma, não é assim. E as pessoas se desesperam, as famílias se despedaçam, os casamentos acabam, porque todo mundo fica colocando pilha exatamente nisso. Calma, gente. Deus está no controle de todas as coisas. Deus sabe o que está fazendo. Se eu confio nele, mesmo no meio da batalha, meu coração fica em paz. E eu vou para a batalha. E eu vou para a guerra. E eu vou para a tensão. Mas eu sei que Deus está no controle de todas as coisas e encontro paz nisso.
0: Nisso que você está falando, a Mariana Velasco.
1: Paz na guerra, né?
0: Paz na guerra. A Mariana Velasco, lá de Cuiabá, ela escreve o seguinte: quero descansar mais e mais no Senhor, que é o meu pastor, e nada me faltará. Se descansar ou não, Ele é o Senhor que tem todo o controle. Tudo é dele e para ele.
1: Ok, vamos para o salmo do nada me faltará, porque o nada me faltará traz uma armadilha em si. Quer dizer que eu vou ter tudo que eu quiser. E talvez a tradução mais precisa para o nada me faltará é: de nada sentirei falta.
2: Salmo 23?
1: É.
2: Ah, tá.
1: De nada eu vou sentir falta. O Senhor é meu pastor e eu não vou sentir falta de nada. Pronto. Que aquilo que eu não preciso, eu não vou sentir falta. É isso que ele está falando. Só. Mais nada. Agora, já ouvi 1 milhão de pregações, de coisas que tiram esse processo do contexto. Ele não está dizendo que não vai faltar nada para você. Ele está dizendo que você não vai sentir falta daquilo que você não precisa. Ele não vai deixar você.
2: Sim.
1: Tudo que você precisa, ele vai dar. E você não vai sentir falta de nada do que você não precisa. Tudo bem?
2: Muda totalmente.
1: Não, acabou. Eu posso descansar nele agora porque eu sei que eu não vou sentir falta de nada do que eu preciso? Se eu não preciso, eu não preciso. Como é que é? Você leu uma vez um negócio que era...
0: Ah, é.
1: A gente compra...
0: Compra o que não precisa com dinheiro que não tem para aparecer para quem a gente não conhece. Então é mais ou menos isso. Para quem a gente não gosta, é isso.
1: Você entendeu? Quer dizer, uma estupidez gigantesca. Qual que é a lógica disso? Não tem nenhuma lógica. Você entendeu? Os caras... Ah, vai ter uma festa dos anos 80. Tá. Eu já vivo fora da minha década.
0: Eu já vivi os anos 80.
1: Eu já vivi, não quero andar. Agora saiu o videozinho, procura no Instagram.
2: Essa modinha.
1: Que ficou lindo. Não, ficou lindo o Instagram.
2: Não, achei interessante. Não, tá todo mundo com o cabelo cheio de volume, cachos, aquela coisa
1: se
2: toda.
1: Você
2: na... Estaria na moda.
1: Ficou lindo. Olha, o que mais me chamou a atenção foi o seu Valdir, o topete lindo dele.
2: Muito. Lá no nosso Instagram, ficou quem não tá entendendo, tem lá um Reels que fizeram dessa moda dos anos 80.
1: Ficou lindo.
2: Com parte da equipe aqui da rádio e ficou muito legal. Depois confere
1: o lá. O Rainer ficou bom.
2: Arroba RTM Brasil.
1: Os outros ficaram lindos, mas me chamou muita atenção.
2: A Karina,
1: o Rainer,
2: também.
1: É, mas me chamou o Rainer e o seu Valdir no final. Ficou ótimo. O seu Valdir nos anos 80 total. Tal. Cheio de glamour, né? Faltou pá, pérolas, né? Paetês. Então, assim, a relação pra gente, eu nem sei mais o que, que eu tava falando.
0: Estava falando do Salmo.
1: É. Então, no 23, Salmo é, eu não vou sentir falta do que eu não preciso.
0: Uhum.
1: É isso que ele tá falando lá. As coisas que eu não preciso, eu não vou sentir falta. O problema é que a gente vive num mundo onde a gente sente falta daquilo que a gente não precisa. Você entendeu? Eu achei que eu sentiria a falta quando eu tirei Instagram, Facebook, todas essas coisas do meu celular. Eu falei, pô, vou sentir falta. Hoje, o Senhor é meu pastor e eu não preciso do Instagram, então eu não sinto falta dele.
2: Olha só.
1: Você entendeu? Se eu pudesse parafrasear essa história, eu não preciso. A gente acha que vai sentir falta se não tiver Netflix, se não tiver Prime, se não conseguir assistir os jogos do Brasileirão. Que a gente vai sofrer. Hã? Não, não. Eu nem sinto falta. Por quê? Porque eu não preciso disso. Porque daquilo que eu preciso, ele não me deixa faltar. De jeito nenhum.
0: Agora, JP, eu fiz uma pergunta aqui que eu anotei. Quando o desejo de ganhar mais deixa de ser uma necessidade legítima e passa a controlar as nossas decisões?
1: Então, volta lá para o versículo 24 do capítulo 6. Não dá para servir a dois senhores, você vai ser escravo de alguém, entendeu? O cristianismo, na verdade, ele é uma troca de escravidão. Eu posso servir ao diabo, ao pecado, ou posso servir a Deus, escolhe. Entendeu? O diabo e o pecado coloca você no cabresto e controla você completamente. Deus não. Deus, ele te dá a liberdade de servi-lo sem que ele cerceie você. Esse é o ponto. A gente troca a escravidão para uma escravidão que está ligada à liberdade.
2: Gente, isso que vocês falaram no episódio anterior deu um bug na minha cabeça. Essa questão da submissão, que eu nunca tinha entendido dessa forma. Foi muito profundo, muito impactante para mim. Foi demais o estudo passado sobre essa questão dessa submissão com liberdade.
1: É isso aí.
2: E que é
1: outro tipo... Mas esse aqui é um negócio, porque os dois termos estão colocados lá, né? Doulos e kyrios, tá? Doulos é escravo, tá? E kyrios é senhor. Então, eu sou... Ele é um senhor de escravos. E nós somos escravos do senhor, no seu reino. Porque nós estamos para servi-lo. O problema é que é um tipo de servidão que está ligada à liberdade.
2: É um
1: porque
2: book.
1: Eu não estou preso a isso.
0: É porque a palavra escravidão nos remota a algo ruim, né?
2: E forçado.
1: Então, forçado. Mas a escravidão nossa,
2: humana,
1: pelo
2: né?
1: pecado, é essa escravidão que você está falando. Porque ele usa você como marionete.
2: É.
1: Ele fica ali só com as cordinhas,
2: sim.
1: entendeu? Manipulando você. E falando, faça
2: você é obrigado,
1: isso, faça aquilo,
2: né?
1: Você é obrigado a fazer.
2: Sim.
1: Você não tem alternativa. Você entendeu? É uma escravidão plena. Quando você troca a escravidão, você sai do Senhor pecado para o Senhor Christos, para o Senhor Jesus, o Messias, o ungido de Deus, é uma escravidão de liberdade.
2: Por amor. A motivação, você não, obedece...
1: Você está preso porque é
2: porque você
1: negócio.
2: Sabe que você... Você
1: tem filho.
2: Sim.
1: Beleza? Você é a escrava deles. Você já viu isso?
2: Eu sou escrava deles?
1: Claro que é.
2: Por fazer aquilo que eles precisam?
1: Você existe para servi-los. Você leva eles para a escola, você traz eles da escola. Se eles ficam doentes, você leva para o hospital.
2: Sim.
1: Você faz o jantar, você lava a louça, lava a roupa deles, fica no pé deles, faz a lição.
2: Sim. Você
1: vira escravo do cara. Mas você tem a liberdade de não ser?
2: Acho que não.
1: Claro que tem.
2: Se eu abandonar, você, não consigo.
1: Não consegue por quê?
2: Porque eu amo, eu faço porque eu os amo.
1: Mas é escravidão. Mas ela é liberdade plena. Galgada onde?
2: No amor.
1: É a mesma coisa. A escravidão do pecado, não. Ela escraviza você e não te dá a liberdade de amar. Você não pode se libertar disso. Você tem que fazer e acabou. Na escravidão que a gente tem em Jesus, não. A gente está preso a ele por amor.
0: Por amor.
1: Porque ele liberou você.
2: Sim.
1: Ele tirou todas as correntes que te prendiam e falou, vai lá fazer. Assuma as responsabilidades das suas ações.
2: Sim.
1: Mas você tem a liberdade de assumir. Aí você vira e fala assim, não, mas eu quero trocar a fralda dele.
2: Eu
1: quero alimentar meu nenê. E você então se põe num processo de escravidão, de submissão,
2: de serviço
1: por causa,
2: né?
1: do amor. Mas ele sempre está ligado à liberdade.
2: Uhum.
1: Nunca uma coisa obrigatória no sentido de, ai, que droga, vou ter que fazer isso, porque eu não tenho escolha. Não existe. Com Jesus, eu sempre vou ter a escolha de falar, não quero fazer. Mas a gente é servo dele. Mas é por amor. Então, quando a gente tem que fazer, a gente faz com alegria.
0: E aí é um ponto que você está falando, que está vindo na minha cabeça, é quando você faz algo por amor e quando você faz algo por religiosidade, que são coisas completamente diferentes.
1: Exatamente, é isso aí. É a mesma coisa. Você entendeu? Quer dizer, você pode fazer uma coisa e você fala assim, bom, eu vou. Entendeu? Porque não tenho o que fazer. E outra coisa é, eu vou porque eu quero ir. Entendeu? Eu venho para a rádio porque eu quero vir. E ponto. Porque eu poderia mandar uma mensagem para vocês e falar, não vou. Tenho liberdade. Vocês têm essa liberdade. Mas vocês vêm. Nós somos escravos? Somos. Por amor. Por isso que a gente vai e faz. Por isso que a gente faz com alegria. Porque a gente faz por amor. Então, é uma obrigação? É uma obrigação. Mas não é uma obrigação aonde eu não tenho a liberdade de, se eu não quiser fazer, não fazer. Eu tenho a liberdade de não fazer. Mas eu cumpro com a minha obrigação com alegria porque eu faço por amor. Então, eu estou liberto desse processo. Quando a gente aprende a descansar no Senhor, a gente também aprende o valor de sermos servos libertos. A gente ainda é servo, a gente sabe que deve, mas a gente foi liberto. Você entendeu? É aquele cara que foi e me libertou, ele comprou o meu passe. Foi isso que Jesus fez, ele comprou a minha alforria e falou, pode ir embora. Mas você está falando assim, mas eu posso ir embora, não preciso fazer nada para o senhor? Não. Mas aí você decide fazer. Como gratidão. Como respeito. Você entendeu? Não para pagar o que ele fez para você, mas porque você o ama. Ponto. Continua escravo. Mas sou liberto. Mas agora me ponho na posição de submissão voluntariamente para agradecer tudo o que ele fez por mim.
2: Voluntariamente.
1: Percebe? É essa relação que a gente tem. Submissão é assim. Quando a gente pensa em descanso, a gente está no mesmo lugar. Eu posso ficar desesperado? Posso. Deveria até ficar desesperado. Mas assim, não está no meu controle. Está no dele. Então, eu me coloco debaixo do controle dele. E descanso. Porque sei que ele vai trazer as soluções todas no tempo correto. Talvez eu atrase 3 contas e apague a minha luz. E eu tenho que fazer um parcelamento para poder voltar a minha luz e ter que ficar pagando aquilo parcelado durante um tempo, com juros e correção monetária. Pode ser que isso aconteça. Pode ser que eu não consiga suprir o meu cartão de crédito, pagar ele, e tenha que fazer um acordo, tenha que fazer um empréstimo. E isso vai me ensinar a ter o hábito de controlar a minha vida financeira de maneira saudável. Vai criando hábitos. Esses hábitos são espirituais. Agora eu não consigo descansar no Senhor porque está muito atribulado. Mas eu vou usar esse momento para começar, numa micropartícula de tempo, já começar a entender o hábito espiritual de descansar nele, de maneira bem ainda primária, ainda muito embrionária, mas avançando para tornar o descanso um lugar robusto do meu conforto no Senhor, da minha relação com o Senhor.
2: Muito bom. É, gente, que desafio, mas ao mesmo tempo tão libertador quando a gente entende esse conceito.
3: É muito forte.
2: E como que Deus nos chama a estar nesse lugar de descanso, de confiança e experimentar, desfrutar desse cuidado que só ele é capaz de nos oferecer. Então eu quero agradecer aqui várias participações, Cacá.
0: Ah, o Gerlan, você viu?
2: É, o Gerlan mandou até um print da tela, tá nos assistindo. Obrigado, um abração, Gerlan.
1: Olha, esse print aí, mais R$1.000, faz uma compra boa no mercado.
0: Não, inclusive, eu já baixei a foto, vou jogar no celular e vou colocar no Instagram, viu?
2: Tem
1: com mais
2: gente.
1: R$1.000 faz uma compra maravilhosa.
2: O querido Carlos Roberto, de Muriaia, em Minas, comentou o seguinte: meu livro chegou hoje, tô amando esta série, já falou com o pastor, e ano que vem provavelmente vai ser nosso estudo na EBD. Que notícia maravilha. Boa, Carlos. Obrigada por compartilhar com a gente. Bom, estamos na reta final, quinta-feira, penúltimo episódio, a série encerra na terça-feira da semana que vem, tá certo? Então, quinta-feira, o nosso tema é sobre adoração. O que é adoração? Tem muita gente que faz confusão, né, com esse termo, associa só um aspecto. E aí a gente vai falar sobre isso, você é o nosso convidado. Então, olha, quinta-feira, a partir das 16h, ao vivo, teremos mais um estudo maravilhoso dessa série, que para mim tem sido muito, muito edificante.
1: Então nós teremos convidados.
0: Teremos convidados?
1: Teremos o público.
2: Você é o nosso convidado especial. Aproveite para anotar aí todas as suas dúvidas sobre adoração e manda para gente no nosso WhatsApp 11, que é o DDD aqui de São Paulo, 974-181-456. Tem o nosso chat. E, por favor, compartilhe essa série. Vai lá, pede para a turma fazer a inscrição. A gente está quase chegando à nossa meta de 100 mil inscritos e você é parte disso. Então, a gente conta com o seu apoio, com a sua ajuda. Compartilha no grupo da igreja, da família. A gente quer alcançar logo essa meta e a gente precisa do apoio de vocês, combinado?
0: Ó, deixa eu só registrar aqui. O Delvis, ele está em Cachoeirinha, lá no Rio Grande do Sul. Falou o seguinte: olá, chorando aqui, pois nunca tinha pensado sobre isso. Sou cristão desde os 14 anos e não havia pensado sobre. É, esse é o estudo, isso é o nosso Nos Caminhos da Fé. Você caminha, chora, ri, aqui é tudo,
2: e
0: né?
2: E tem mais uma ouvinte, amiga querida. Um beijo pra Clau, Clau Crinas. Que é nossa colunista também do Fique Por Dentro. A Clau que é apresentadora do Descobrindo Novos
0: Descubra
2: Lugares.
0: Descubra Novos Lugares.
2: E a senhora?
0: E a minha digníssima, amada, maravilhosa esposa.
2: Muito bem, um beijo, Clau, que bom que você está acompanhando com a gente. É muito bom quando a gente recebe esse retorno, as mensagens de vocês. E um abração também para Conceição Soares, lá de Alto do Turu, São Luís do Maranhão.
0: Graça Imperial, do Rio Grande do Norte. Deixa eu ver, já falamos aqui, o Carlos Roberto de Muriaé, né? A Mi já comentou. Essa Marinete está curtindo a gente, da onde que ela é? Ela não escreveu, mas prefixo 65... Muita gente participando, que legal.
2: Cuiabá, Mato Grosso. A Mari, né? Mari de Cuiabá. Então, gente, quinta-feira a gente se encontra, combinado? Vamos falar sobre adoração.
0: Então, ó, não esqueça. Quinta-feira, a partir das 16h, temos um encontro marcado. Eu, você e eu, JP, Michele Gomes, em mais um episódio, 12º episódio da série Disciplinas Espirituais, onde vamos falar sobre o que é a adoração. E a sua participação é muito importante. Obrigado a você que acompanhou um pedacinho do nosso Nos Caminhos da Fé. E até quinta-feira, se Deus quiser. Obrigado, Mi.
2: Valeu, Cacá. Até quinta. Tchau, pastor. Valeu.
0: Obrigado, JP. Um grande abraço. Hoje tem marmelada?
3: Tem, sim, senhor.
0: Hoje tem goiabada?
3: Tem, sim, senhor.
0: E a gente volta na quinta-feira em mais um episódio do nosso...
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0: 5:03, uma ótima tarde para você que acompanha a programação da RTM Brasil. Muito obrigado aí pelo carinho, pela audiência. Para você que nos acompanha por uma rádio afiliada, obrigado aí pela sintonia. Para você que está conosco pelo site e pelo aplicativo, você sabe que lá tem a opção de estúdio ao vivo. Aí você clica, aperta o play e pronto. Imagens ao vivo e em cores diretamente do estúdio da RTM Brasil de São Paulo para o mundo. E é uma alegria ter você aqui com a gente nesta tarde de terça-feira, dia 15 de setembro de 2026. Aproveitando ainda a presença de João Paulo Gouveia aqui com a gente. Setembro já, JP, o tempo passa, o tempo voa.
1: E a poupança Bamerindos continua numa boa. Faliram, mas... Setembro chove?
0: Setembro chove e tá chovendo bastante.
1: Tá chovendo muito, é verdade.
0: Tá certo então, participe com a gente, 0 operadora 11 974 181 456. Até às 7 da noite eu prometo que vou fazer de tudo para que você não sinta o tempo passar.
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4: Deus de toda paz, intercedemos neste momento pela população que vive na região de Mardin, na Turquia. Tu conheces o medo e a insegurança que cercam inúmeras famílias por causa das constantes tensões regionais. Por isso, oramos para que derrame a tua graça sobre cada lar, acalme os corações aflitos e conceda proteção a crianças, jovens, adultos e idosos. Restaure ainda os relacionamentos enfraquecidos pelo temor e renove a esperança daqueles que se sentem desanimados diante de tantos acontecimentos. Que a tua presença seja um abrigo seguro, garanta continuamente a paz em todas as circunstâncias. Que a tua graça sustente o povo turco e faça florescer novos dias, cheios de segurança, reconciliação e esperança. Oramos em nome de Jesus. 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
0: Guilherme Kerr e Trio Tris. Ponto de partida 5:05. Boa tarde.

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Eu estou recebendo aqui, gente, muitas mensagens de ouvintes perguntando se conseguem ouvir novamente o episódio de hoje do programa Nos Caminhos da Fé. Você que está me acompanhando agora, você que está ouvindo a gente, ó, daqui a pouquinho, este programa Nos Caminhos da Fé de hoje estará disponível no nosso site. Para você ouvir novamente, basta você clicar em programas, aí você vai nos Caminhos da Fé e ele já estará no topo, né? Será o programa mais recente. E lá você vai encontrar os outros 10 programas da série Disciplinas Espirituais. Então, ó, daqui a pouquinho, o programa de hoje, Nos Caminhos da Fé, que falou sobre descanso como mandamento, estará disponível no nosso site e também nas plataformas digitais, para você ouvir na sua preferida. Pode ser o Deezer, pode ser Spotify, pode ser também na Apple Podcast, a sua preferida. E também, acho que já está até disponível, se você acessar agora, youtube.com/RTM Brasil, youtube.com/RTM Brasil, o programa já está disponível no nosso canal do YouTube. É só você assistir, tá? Então, tem três opções. Você pode assistir, né, com imagens pelo YouTube ou simplesmente ouvir o áudio no nosso site rtmbrasil.org.br. Aí você vai em programas, procura por Nos Caminhos da Fé e ao clicar, o mais recente será o episódio de hoje. A mesma coisa para você que vai ouvir por um tocador de áudio, Spotify, Deezer, Apple Podcast. Então, daqui a pouquinho estará disponível para você acompanhar e para ouvir novamente, né? Eu sempre ouço, normalmente, depois do programa, no final do dia, eu vou para casa ouvindo o programa, porque realmente, gente, é uma grande aula. Se você não teve a oportunidade de acompanhar o programa de hoje, Nos Caminhos da Fé, falando sobre descanso, eu quero fazer um convite para que você acesse o nosso site, acesse as plataformas digitais.

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1: Uma alegria e um privilégio imenso conversar com vocês. Gente, o tempo é curto, mas a gente quer ouvir vocês, quer saber o que Deus está fazendo e o que Deus tem movido e tem levado vocês, quais os sonhos, projetos que Deus colocou no coração de vocês. João e Luzia, fiquem à vontade na presença do Senhor. A igreja está nos acompanhando e quer ouvir vocês. Então, fiquem à vontade. Queridos, como é que vocês estão e o que Deus colocou no coração de vocês?
2: Nós estamos bem, graças a Deus. Muito bem, o trabalho está indo, né? Iniciando. E tem novos projetos para o final do ano.
3: O desafio é grande, né? Nós temos enfrentado algumas intempéries aí, mas o Senhor está no controle de todas as coisas. Nós temos visto a obra avançar, né? Pessoas que nem imaginávamos que chegaria até a igreja estão chegando, né? Mesmo que timidamente, mas aí estão se aproximando. Recebemos até assim um elogio da cacique, né? Que é uma senhora, e ela falou para mim que mudou, né, a história da aldeia depois que nós chegamos lá. No primeiro momento ela não aceitava, não queria que nós estivéssemos lá. Ela teve até um atrito com a gente quando fomos inaugurar a igreja. Só que aí ela falou que com o passar do tempo ela entendeu que o que nós estávamos fazendo ali era bom, né? Então ela estava contente com o trabalho, qualquer coisa que a gente vai fazer, porque o único espaço maior que tem é a escola, né? Então a gente vai lá, pede a escola para ela, ela fala assim que nem precisa pedir mais, que a escola já é nossa, está liberado para usar o que for necessário. Então, esse avanço, né? Essa conquista, como é que se diz? Confiança, né, que eles estão tendo na gente, ajuda, né, a avançar o trabalho.
1: Querida, conta pra gente, depois que o nosso a caravana dos nossos jovens esteve aí, marcou a vida dos indígenas aí na aldeia? Como é que foi isso?
2: Então, pastor Betão, foi muito bom, né? Foi maravilhoso. Inclusive, eles perguntam, né, quando vão voltar, né? Porque isso para eles é uma coisa diferenciada, né? Porque eles vivem assim, como eles vivem assim, separados, discriminados do homem branco. Então, quando vem essa caravana, que traz as coisas, novidade, traz para o Senhor Jesus também, também

0: jeito deles, vem fazer o teatro, vem fazer as brincadeiras. Então, e também os jogos, para eles, eu gosto muito de jogos. Então, foi uma benção, né? E olha, para eles estão sendo, assim, muita alegria que eles recebem. Porque, igual eu falo, né? É diferenciado para eles, né? Hoje em dia, né? É muito difícil a igreja deslocar, né, um pessoal, né, que veio aí, porque o tudo é um curso, né, para fazer esse evento junto com eles, né? Então, eles sempre perguntam, né, quando vai voltar, e fico muito contente, a verdade é essa.
1: Eu preciso elogiar esses meninos do Connect, porque eles fizeram com uma excelência extraordinária.
0: Isso é verdade,
2: graças, graças a Deus.
1: Graças a Deus, 15 meninos dedicados. Teve um dia que isso eu tenho que destacar. Estavam numa sala, a gente estava na igreja, eu estava de longe observando os meninos para o lado de fora da janela, fazendo um teatro, né, de boneco. E eu achei que a sala estava cheia, né? Eu falei, eu vou lá dar uma olhada, porque eles estavam fazendo com tanta excelência. Quando a gente chegou lá, tinha duas crianças. Eles estavam fazendo como se fosse para 200. Então, isso é maravilhoso. Com tudo, com muita excelência, a liderança. Então, Priscila e Fabiano, sem palavras.
0: Um amor de pessoas. Nossa.
2: Muito, muito, muito bom. É que a gente tem um conceito aqui que o maior sermão do mundo, que é o textuário da Bíblia, foi pregado por um homem só. Então, a gente esse trabalho nessa direção. Querida, conta pra gente aí, queridos, conta pra gente, agora que a igreja está nos acompanhando, e tem muitos jovens também que estão ouvindo isso, qual é o maior desafio que vocês enfrentam hoje no meio, assim, trabalhando com o povo indígena?
1: Jovens.
0: Pastor, é os jovens, trazer os jovens para a igreja.
1: Atrair os jovens.
0: Atrair os jovens. E também, é lógico, através do jovem, vem as crianças, vem os pais. Mas a dificuldade hoje para nós é trazer os jovens para a igreja.
1: Como a gente tem um culto único e não tem muita habilidade com essas coisas, né? Que já são
0: a juventude, né?
1: Então a gente tem essa grande dificuldade. Então um culto único para todos, criança, adulto e jovem, né? Então não fica muito atrativo para eles. Não que a gente tenha que enfeitar Jesus para alguém aceitar, né? Mas é necessário um espaço para eles, para falar a língua deles, né? Então, o nosso maior desafio hoje é encontrar essa parceria com alguém que venha nos ajudar nesse sentido.
3: Pastor, o ministério de vocês, ele sempre tem novidades em termos de projetos, congregações, não é? E como tem sido o desenvolvimento dos novos projetos e congregações que vocês têm coordenado? E assim, ó, já vou emendar a segunda pergunta, que aí o senhor já responde as duas na sequência, combinado? Okay. Como vocês capacitam novos líderes das diversas gerações?
4: Ok, boas perguntas. Meus irmãos, é um privilégio poder, de primeira mão, compartilhar isso com vocês. Já há alguns anos, arde no meu coração desenvolver um projeto de capelania escolar, né? Só que aí vocês sabem que existem várias barreiras, principalmente no momento atual que nós estamos vivendo. Há 15 dias atrás, aproximadamente, nós fizemos uma ação em uma das escolas aqui da nossa cidade e foi um tempo muito especial pela manhã e também no período da tarde. E eu desafiei aquele diretor a ter uma capelania funcionando ali na escola. E ele me falou que estaria conversando com a Secretaria de Educação aqui da cidade, e de fato isso aconteceu, e hoje pela manhã, né, por isso que é uma notícia de primeira mão, eu pude sentar com ele e tive um feedback positivo. Então, para o próximo mês, a gente vai desenvolver dentro da escola, com mais de 1000 alunos, uma capelania escolar ali dentro da escola. Então, é algo assim que me deixou muito feliz, porque era algo que eu já estava almejando há muito tempo. Eu sei que é importante o trabalho discipulado na igreja local, treinamento, mas o meu coração arde muito quando a gente está compartilhando o evangelho com aquele que não conhece a Cristo, né? Então, Deus nos abriu essa porta. Eu entendo que foi Deus que está fazendo isso. Então, no próximo mês, Estamos fazendo agora alguns ajustes juntamente com o diretor da escola. Se tudo der certo, na última semana de setembro, então esse projeto ele começa a rodar dentro da escola. Então, orem por isso, amados, porque eu entendo que a escola é um grande campo missionário, né? E nós precisamos alcançar esses lugares, que muitas das vezes é alcançado aí pelo crime, pelas drogas, violência e tantas outras coisas. Então, penso que agora é o tempo, Deus tem aberto esta porta e precisamos entrar e valorizar isso. Nós estamos com a Manancial, a igreja que é a primeira, né? A primeira igreja Manancial. Nós temos a Pão da Vida, a Congregação Batista Pão da Vida, que é a plantação da Manancial. E agora, no início desse ano, né, mais especificamente fevereiro para março, nós recebemos uma congregação. Essa congregação não foi organizada em igreja e me pediram ajuda, né, e nós assumimos para ajudar no trabalho de revitalização com 13 membros dessa congregação, né? Na época tinha cerca de 60 membros e a gente pegou aí para trabalhar a revitalização. Então agora nós temos também a Congregação Batista Água Viva, tá? Então Manancial é a primeira, Pão da Vida é a segunda e a terceira agora, Água Viva, né? Então, não vai faltar água e não vai faltar pão, né? Então, o negócio tá bom. Então, é isso, meus irmãos. E eu tenho desenvolvido, respondendo a segunda pergunta, um trabalho não só a nível de igreja local, treinamento de líderes, mas a nível de cidade, né? Nós tivemos um curso agora, uns 20 dias atrás, envolvendo cerca de 45 pastores e líderes batistas e não batistas da cidade de Juazeiro. Então eu tenho trabalhado, é uma porta que Deus me abriu desde o ano de 2023, trabalhar com liderança, trazendo treinamento e capacitação. Então Deus, desde 2023, Deus tem me aberto essa porta e eu tenho, para a glória de Deus, eu entendo que é uma oportunidade de ser, né, mais proativo e ser mais assertivo em algumas frentes. Então, Deus tem me dado esse privilégio e essa oportunidade de servir.
5: Estamos encerrando mais um Conexão Missionária. Eu sou Edson Tauil e junto com os técnicos Samuel Moreira, Tiago Liza, Pedro Campos e Luiz Felipe, preparamos este programa com muito carinho para toda a sua família. As vinhetas foram gravadas gentilmente por Sandra Simões. O meu muito obrigado a você que ama missões e não deseja ficar de fora do que Deus está fazendo. Até o próximo Conexão Missionária.
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3: São 5 horas e 29 minutos, RTM Brasil, para todo mundo ouvir. Hoje é terça-feira, dia 15 de setembro de 2026. Que bom ter você aqui com a gente. Que bom saber que você está aí participando. Deixa eu mandar um abraço aqui para Aldo Ferreira, de Ribeirão Preto, São Paulo. O Aldo está participando da nossa programação. Muito obrigado pelo carinho. Obrigado pela audiência, meu querido Aldo.
4: Boa tarde.
3: Boa tarde.
4: Fala aqui de Ribeirão Preto. Gostaria que vocês mandassem aqui um alô aqui para toda Ribeirão Preto, aqueles que estão na sintonia. Eu amo escutar essa rádio aí, quero fazer o curso lá da Bíblia, lá, conhecendo a Bíblia, isso?
3: Ah, o Através da Bíblia.
4: Manda para mim como é que eu faço para estar acessando aí, se tem ele ou em PDF ou algum estudo aí, que eu quero me aprofundar na Palavra de Deus. E Deus abençoe essa rádio maravilhosa, abençoada por Deus.
3: Obrigado, Aldo. Um abraço para você e para todo o pessoal aí de Ribeirão Preto. Quem mais está com a gente? A Rosiene está em Pacatuba, no Ceará. Oi, Rose. Um grande abraço para você. Obrigado aí pelo carinho. Meu querido amigo Rosinaldo, São Paulo, também com a gente. Um abraço, Rosinaldo. A nossa querida Magnólia, professora lá de Natal, Rio Grande do Norte. Oi, Magnólia. Seja bem-vinda à programação da RTM. A Silvana tá curtindo a gente, ela falou assim: oi, Cacá, boa tarde, tá tudo bem com vocês? Tá tudo bem. Eu amo todos os programas da Rádio Transmundial. Estou trabalhando e sempre ligadinha nas programações desde manhã. Sou Silvana, de Areado, sul de Minas Gerais. Um abraço, Silvana. O nosso querido ouvinte Charles também tá com a gente, acompanhando a nossa programação. Ô, Charles, como é que você tá? Seja bem-vindo à programação da Rádio Transmundial, meu amigo. Boa tarde.
5: E aí, Cacá, boa tarde. Todo mundo te chama de Cacá, tô te chamando de Cacá aí também.
3: Tá certo.
5: Ótima tarde. É sempre o horário que eu tô saindo para trabalhar. Eu trabalho em farmácia, sou farmacêutico.
3: Opa.
5: Aqui em Balneário de Piçarras. Meu nome é Charles. Falo já com a Renatinha, de manhã falo com o Fábio e com a Luana, isso? E o Matheus, né?
3: Isso.
5: Agora eu tô falando contigo. Eu já outro dia já mandei uma mensagem também. Isso aí. Olha, obrigado sempre pela mensagem, pela rádio maravilhosa aí que vocês trabalham, né? E toda essa mensagem que é enviada pro Brasil inteiro e pro mundo também, né? Valeu, uma ótima tarde.
3: Um abraço, Charles de Pissarras, em Santa Catarina. Obrigado aí pela audiência. Bom trabalho para você, meu irmão. Que bom ter você aqui na sintonia, participando com a gente. Muito bom mesmo. Obrigado. A Andrelina também acompanhando a nossa programação. Obrigado, Andrelina. Ela tá lá em Chapada dos Guimarães. Que lugar bonito, meu povo. E ela também gosta do programa Correndo para Vencer. Obrigado aí pelo carinho, pela mensagem. Obrigado por me fazer companhia nas tardes da RTM. Um grande abraço. A Nilde também está conosco. Oi, Cacá. Boa tarde para todos. Eu gostaria de ouvir a música aqui. Está pedindo, está acompanhando com o programa, né? Com os filhos Davi e Maria Heloísa. Essa rádio é abençoada. Sou aqui de Porto Velho, em Rondônia. Quem mais está com a gente? A Regina Almeida, em São Paulo. Ô, Cacá, boa tarde. Estou vivendo aí um tempo de estadia no deserto e procurando sempre olhar para cima. Sempre procurando meu melhor para jorrar sobre uma pedra e também, como disse o Jacó, né? Sobre o lugar que descansou. Tenho edificação a cada programa. Correndo para vencer. Que bênção! Um grande abraço para você, Regina. E finalizando as participações deste bloco, quero mandar um abraço para Luciene, que está em Turgau, na Suíça. Oi, Cacá, tudo bem? Tudo bom, Lu? Posso escutar a música da Gláucia Carvalho? Olhe para Deus. Obrigado, carinhosamente, Luciene. Ô, Lu, aumente o volume do rádio.

0: 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Especialmente para nossa querida Luciene, lá em Thurgau, Suíça. A música da Gláucia Carvalho. Olhe para Deus, agora 5h37, uma ótima tarde para você. E está chegando o programa Painel Literário com o pastor João Paulo Gouveia. E hoje o Painel Literário destaca disciplinas espirituais. O tema, jejum, né? E o pastor João Paulo Gouveia conversa com André Castilho, o nosso diretor de conteúdo, de produção de conteúdo aqui da RTM Brasil. Essa semana inteira, né, a gente está falando de disciplinas espirituais. Estamos realmente fazendo com que você entenda a importância da disciplina espiritual. Então está chegando o episódio de hoje do programa Painel Literário. Lembrando, gente, que nós estamos tanto no Painel Literário quanto no programa Nos Caminhos da Fé, nós estamos utilizando esta revista aqui, ó, para você que está acompanhando pelo site e também pelo aplicativo Em Estúdio ao Vivo, está tendo a oportunidade de ver a capa da revista Disciplinas Espirituais, que você pode usar numa escola bíblica, em pequenos grupos para estudos, né? Nós estamos fazendo essa série também no programa Nos Caminhos da Fé. Hoje nós falamos sobre a importância, né, do descanso como mandamento. Foi o 11º programa. Na quinta-feira nós vamos falar sobre o que é adoração, né? Próximo agora, quinta-feira, a partir das 16h. E se você ainda não teve a oportunidade de acompanhar esta série, ela está disponível no nosso site, também nas plataformas digitais e, claro, no nosso canal do YouTube, youtube.com/RTM Brasil. E agora, João Paulo Gouveia traz mais um episódio da série Disciplinas Espirituais, só que agora dentro do programa Painel Literário.
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2: Sejam todos bem-vindos ao Painel Literário da Rádio Transmundial. E hoje eu recebo aqui mais uma vez o pastor André Castilho. Seja bem-vindo.
3: Muito obrigado, João Paulo. Obrigado a você que está acompanhando o Painel Literário pela RTM Brasil, pelas emissoras afiliadas, pelas plataformas de podcast, por todos os lugares onde conseguimos alcançar.
2: Era um comunicador de rádio, né? Já só faltou falar como é que chama, as frequências, né?
3: Costume.
2: Muito bem. E aí a gente continua a nossa série sobre disciplinas espirituais. Hoje a gente vai falar sobre jejum.
3: Isso.
2: Jejum é quase uma dieta, né?
3: Não. João Paulo é maravilhoso. A gente vai falar sobre jejum, que é a lição 4 da revista Disciplinas Espirituais, publicada pela editora Kalel, e em parceria com a RTM Brasil, porque este é um conteúdo que nós temos e você pode procurar como Disciplinas Espirituais RTM nas plataformas de podcast, em plataformas de vídeo como o YouTube. E você vai encontrar lá. E este vídeo sobre jejum, a nossa responsabilidade é grande, João.
2: Quando você disse, respondeu não à minha pergunta, não tem nenhum tipo de referência, nem está perto de dietas, não é? Jejuns intermitentes e tudo mais. A questão é, serve para quê o jejum? Esse jejum que a gente está dizendo da nossa relação com Deus.
3: Isso é muito importante, muito bom. E é importante a gente compreender isso porque a Bíblia não, pelo menos no Novo Testamento, no Antigo Testamento ainda tem alguma coisa, mas assim, não existe um texto que, uma ordem no Novo Testamento que fala, faça jejum. Não tem. Façam jejuns, não tem.
2: Mas isso é um ensino que já era praticado dentro da religião judaica.
3: Sim, exatamente, mas você não acha que é... Tem várias ordenanças que se repetem, né? Vários mandamentos, né?
2: Então, mas ele também não nega, fala, não jejum.
3: Exatamente.
2: Ele mantém o processo e entende que é saudável e que é natural que se faça na nossa relação com Deus.
3: E ainda tem uma outra coisa. Vários momentos importantes, tanto da igreja quanto da história do povo de Israel, tem o jejum envolvido.
2: Jesus, pô.
3: Jesus...
2: antes da tentação, durante a tentação. Jesus, quando ele tá indo já no Getsemane e tudo isso e tal.
3: É, quando vai ter o comissionamento de Paulo e Barnabé para a viagem missionária, o que que o pessoal da igreja de Antioquia... É Atos 11, né?
2: Orar e jejuar.
3: Eles estavam orando e jejuando.
2: Uhum.
3: Enquanto oravam e jejuavam, uhum, o Espírito levantou Paulo e Barnabé. Então, assim, é muito
2: interessante. Então, esse faz parte de um hábito espiritual.
3: É um hábito espiritual.
2: Mesmo que você não tenha nenhum texto que ligue diretamente no Novo Testamento, apontando para faça isso como uma ordenança, que a gente entende que as ordenanças estão ligadas a batismo e ceia, né?
3: Isso. Que são ordenanças, alguns irmãos vão entender que são sacramentos, a gente respeita as diferentes confissões, mas no caso do jejum, ele não está inserido nesse contexto. Ele é, a gente entende como uma prática saudável de espiritualidade. É claro que existe o jejum, que hoje é uma prática de saúde e que há profissionais que recomendam o
2: jejum como abstinência de alimentação ou de alguma coisa que precisa.
3: Exatamente. Agora, quando você tem a fala sobre jejum, ela é muito mal compreendida.
2: Uhum.
3: Porque muitos entendem o jejum como uma espécie de barganha com Deus. É quase que uma relação sacrificial. E aí o que eu ia dizer, né, sobre a nossa responsabilidade de falar sobre o jejum, porque quem é o autor dessa lição e do vídeo é o Luiz Saião. Né? Assim como a gente teve responsabilidade para falar sobre leitura bíblica, que era o Itamir Neves, né? são nossos professores, né? O Itamir,
2: nossos mestres.
3: O Saião. Então, quando ele falando sobre o jejum e conhecendo o Saião, ele tem... Quando nós falamos sobre o jejum, quando ele fala sobre diversas práticas da espiritualidade, ele se preocupa muito em que a gente não tenha uma religiosidade vazia, mas entenda o propósito e o princípio daquilo e faça as coisas de maneira correta.
2: Senão vai passar fome de bobeira, né?
3: Exatamente. Então é melhor não passar fome. Então é melhor se alimentar, inclusive é bom se alimentar, com a frequência adequada e na quantidade adequada e também as coisas adequadas, né? As coisas certas para cada um. Mas o jejum, ele é uma prática espiritual que mostra como nós somos frágeis, como nós somos limitados, porque nós dependemos de algo tão básico que é a comida. Sem comer, nenhum ser humano sobrevive. Então isso mostra que nós não somos a rainha da cocada, seja ela preta ou branca. Nós não somos o rei de nada, nós não somos...
2: A gente não tem nem controle sobre isso.
3: Exato. A gente
2: sobre
3: não
2: o nosso respirar, sobre o tempo de vida. Não dá para acrescentar uma hora sequer.
3: E quando a gente fica com fome, o nosso estado físico e mental é completamente transformado.
2: Bagunça tudo.
3: E quando a gente faz jejum, a gente vê isso perfeitamente. Porque a gente começa a ter sensações que quando a gente está se alimentando adequadamente, a gente não tem. A gente começa a sentir falta de determinadas coisas que se alimentando...
2: Tem gente que fica muito irritada, né?
3: Não, eu sou assim. Eu tomei uma decisão. A gente faz o Entendendo a Bíblia bem na hora do almoço, né? Que é um programa que dá rádio.
2: Fica bem irritada.
3: A gente faz meio-dia. Eu preciso comer alguma coisa antes.
2: Porque então, senão
3: não, eu não faço programa direito e eu fico muito... E a minha tolerância a qualquer problema que possa acontecer, e acontece, fica muito mais baixa.
2: Nunca percebi que
3: muito
2: acontece
3: bravo, imagino que não. Então, a gente deve entender que o jejum, ele é muito mais assim, uma lição pra gente. Ele acaba servindo pra... assim, é um cutucar assim, ó, viu, ó. Isso não é nada.
2: Mas assim como a gente falou sobre oração, no sentido de que é uma linha tênue para virar religiosidade, o jejum também corre o mesmo risco?
3: Eu diria que até maior, porque a Bíblia fala, né? Orai, orem sem cessar, né? A Bíblia vai dizer muita coisa sobre a oração, mas Jesus também fala sobre o jejum. E é muito legal que Jesus fala sobre jejum. Quando vocês jejuarem...
2: Ele destrói a hipocrisia, né?
3: Não é para ninguém ficar sabendo.
2: Lava o rosto, tá?
3: Não, você tem que estar...
2: Não fica demonstrando pros outros.
3: No melhor dia da sua vida. Mais alegre, mais arrumado. Tem que estar, assim, muito bem. Porque se você fizer o jejum só para aparecer, tá tudo errado.
2: E jejum é abstinência total de alimentação ou eu posso dedicar alguma coisa que me custa?
3: Então,
2: pode ser em horários determinados, não, tempos determinados.
3: Como eu entendo que é a melhor prática do jejum? E vai mais ou menos nessa direção também.
2: Eu pergunto isso porque, por exemplo, um diabético não vai poder se abster completamente da coisa.
3: É.
2: Você entendeu? Alguém que tem pressão, né? Sim. Variação de pressão.
3: É, então, isso é muito importante, porque você está falando de algo assim. Porque a pessoa pega e fala: não, eu vou fazer o jejum pela fé. Aí um diabético, por exemplo, vai ter uma hipoglicemia e vai parar no hospital. Um risco seríssimo de vida.
2: Por isso.
3: É melhor não fazer jejum. Vou me abster então, sei lá. Eu gosto muito de picanha.
2: Diabético, vai se abster de doce.
3: Malandro fácil,
2: é o gato.
3: Né?
2: Malandro é o gato, já nasceu de bigode.
3: Tranquilo,
2: né?
3: Tranquilo. Não, alguns falam assim, vou fazer jejum de televisão, né? Vou fazer jejum de... Hoje em dia, televisão, eu sou velho, né? Vou fazer jejum de redes sociais, fazer jejum de internet. Eu entendo assim, o jejum, é a abstinência de alimento. E aí, a...
2: Total?
3: Total. Eu entendo isso. Alguns vão dizer do jejum de Daniel. Aquilo não foi bem um jejum, o que ele fez, né? O que ele fez foi uma... Ele se afastou dos alimentos...
2: Ah, foi um jejum.
3: É, mas...
2: Que ele dedicou. Então, foi abstinência de alguma coisa que ele abdicou.
3: É, mas não sei nem se tem a palavra jejum ali no texto, né? O que seria jejum? Quando a Bíblia fala que alguém estava em jejum... Ele realmente estava sem comer nada, né?
2: Que é o caso de Jesus antes da tentação.
3: E se eu não me engano, sem beber também. Mas aí, o que eu entendo, qual que é uma boa prática do jejum, na minha opinião? Você dedica um horário que você iria se alimentar, e aí naquele horário você faz um momento com Deus. Então você ora e lê a Bíblia. Você dedica aquele tempo para Deus. Eu acho que isso é uma boa prática do jejum.
2: Mas eu posso comer depois?
3: Ah, não. Então, você provavelmente não vai ter tempo de comer depois. Esse é o ponto. Porque não, você, porque
2: se eu estou em casa sem fazer nada. Eu almoço 1 da tarde. Então eu dedico 1 da tarde para eu comer e como as 2.
3: Malandro é o gato, como você disse.
2: É isso que eu tô te falando. Tempo eu tenho. O que eu tô dizendo é assim. Aquela refeição... O que você está me dizendo é que aquela refeição,
3: isso,
2: ela já era.
3: Isso.
2: E naquele tempo da refeição, isso, você vai dedicar a oração, exatamente, meditação e leitura bíblica.
3: Acabou aquele tempo, você vai fazer outra coisa,
2: beleza,
3: você vai comer.
2: Você esse dedicou o seu almoço, isso, você vai do café da manhã para o jantar.
3: Para jantar, pra... acabou.
2: Tudo bem,
3: acabou. Alguns fazem de 24 horas.
2: Uhum.
3: Tá bom, você quer fazer de 24 horas? Eu entendo que assim, todos os horários da sua refeição... E durante, você tem que estar com o pensamento
2: do Senhor.
3: Mas
2: da meia-noite às 6, né?
3: É
2: um bom horário pro jejum, né? Da meia-noite às 6.
3: Então, se, por exemplo, não janto, e aí eu fico em jejum, mas no jantar eu dediquei aquilo a Deus, eu conversei com Deus, e aí a partir daquilo
2: então,
3: eu vejo a
2: minha fragilidade.
3: Então, o que
2: você está me dizendo, eu concordo com você. É, total. O que você realmente está dizendo é que você precisa substituir a sua rotina diária para uma relação com Deus.
3: É isso aí.
2: É isso que você está fazendo. Você está abrindo mão de uma rotina de alimentação para falar, nesse momento eu vou me alimentar espiritualmente, vou caminhar com Deus, vou orar, vou jejuar, vou fazer isso. Se não mudar essa rotina, o jejum é inócuo.
3: Não existe jejum. Então... A gente... Eu respeito quem tem alguns pensamentos diferentes. Tem gente que faz, né, o jejum durante 40 dias, eu não tô comendo carne. Durante
2: tanto
3: tempo...
2: Eu já fiz 7 dias.
3: Então, eu respeito isso. Eu respeito isso.
2: Os 3 primeiros dias são os piores. Acho que os 2, talvez. Porque você tem muita... Cara, você tem dor de cabeça no corpo, você tem tudo. Porque ele tá desintoxicando, né? É um período de limpeza, né?
3: Jejum não é sacrifício.
2: Uhum.
3: Jejum não é barganha. Jejum é, assim como a oração, é buscar a Deus.
2: Uhum.
3: Jejum, então, eu não vou ter... Não sou, porque eu jejuo, eu sou mais espiritual que outro. Não. jejum é buscar ao Senhor.
2: Muito bem. Ah, jejuar e orar. Duas disciplinas importantes para a gente caminhar aí. E muito obrigado, André Castilho, mais uma vez.
3: Imagina, eu que agradeço, João, e espero que esteja sendo bom para todos os nossos
2: amigos. Para mim já está sendo.
3: Que bom.
2: Eu muito feliz. Obrigado. Deus abençoe todos e até a semana que vem.
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0: O Jardim Pantanal, na zona leste de São Paulo, está alagado há mais de 60 horas após as fortes chuvas que atingiram a região. Muitos moradores precisaram deixar suas casas, enquanto outros seguem ilhados e enfrentam dificuldades para trabalhar. Uma escola da região foi transformada em abrigo para 12 famílias. A prefeitura afirma que equipes estão bombeando água das ruas e que o sistema de contenção do bairro foi acionado. Cerca de 45 mil pessoas vivem na região, que há décadas sofre com alagamentos. Enquanto aguardam soluções, moradores e voluntários se mobilizam para ajudar as famílias afetadas. Itália e Espanha prorrogaram por mais 15 dias a suspensão da livre circulação entre os dois países. A medida mantém os controles de fronteira até o dia 8 de outubro. Segundo os governos, a decisão foi tomada devido à permanência de riscos à segurança interna e ao aumento do fluxo migratório. A Itália havia suspendido o acordo de Schengen com a Espanha em julho, após uma crise migratória na fronteira de Ceuta, território espanhol no norte da África. Na ocasião, mais de 70 mil pessoas cruzaram a fronteira.
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0: E já já tem Série B rolando. Às 7h30 da noite tem duelo quente com Londrina medindo forças contra a Ponte Preta. No mesmo horário, o Náutico recebe o Operário num embate pesado. E para fechar com chave de ouro, às 9h tem clássico nordestino para testar o coração entre CRB e Sport Recife. Com fontes CNN Brasil, G1 e Globo Esporte, estes foram os destaques da hora.
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4: Seis horas em ponto, uma ótima noite para você. Que bom que você tá aí do outro lado do rádio. Tá tudo bem contigo? Muito prazer, eu sou o Cacá Rodrigues e até às 7 da noite estou por aqui comandando a programação da RTM Brasil. Já já tem mais beijos e abraços para você que participa pelo nosso WhatsApp 11974181456. E agora tá chegando mais um episódio do programa Através da Bíblia, onde a gente estuda a Bíblia capítulo por capítulo, versículo por versículo, com o professor Itamir Neves. E nós iniciamos toda a série de estudos. Hoje é o 7º programa da série e eu tenho certeza que você está acompanhando e está sendo muito legal. Semana passada e esta semana nós estamos na fase de introdução dos estudos. Serão 5 anos ao todo, onde você vai estudar a Bíblia de Gênesis a Apocalipse, ou seja, ainda estamos na fase da introdução. E se você quer acompanhar os programas anteriores, acesse o nosso site rtmbrasil.org.br.

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1: Querido amigo, eu gostaria de refletir com você nesse programa sobre a nossa situação como cristãos em meio a uma sociedade pós-moderna, uma sociedade avançada em tecnologia, mas, na sua grande maioria, descrente. Cremos que a Bíblia é a palavra escrita de Deus. Essa afirmação é aceita por todos os que entendem e a recebem como revelação de Deus aos homens. Assim, esse é o nosso primeiro compromisso de fé. Digo isso porque nós cristãos devemos ter um outro compromisso que nos une também nessa jornada. Todos nós sabemos que por termos Jesus Cristo como Salvador e Senhor de nossas vidas, temos um compromisso com o mundo. Somos testemunhas de Cristo, enviados ao mundo. Mas é interessante percebermos que, aparentemente, esses dois compromissos estão sempre em conflito. Parecem ser compromissos antagônicos. Se não, vejamos. Por ser uma coletânea de documentos que tem a ver com acontecimentos particulares e distantes, a Bíblia parece ter um toque do passado. Ela relata acontecimentos de uma outra época, de pessoas que tinham uma cultura diferente da nossa. O relato bíblico refere-se ao início da história humana. As narrativas são sobre acontecimentos na Palestina ocorridos há mais de 2000 anos. A Bíblia parece ser um livro muito antigo para nós. Nós que estamos agora no século XXI. Ela parece ser incompatível com a nossa cultura ocidental. Afinal, estamos vivendo em dias de ônibus espaciais, de estações intergalácticas, com naves espaciais que vão levar suprimentos para astronautas que ficam lá por muitos meses. Estamos vivendo em dia de microprocessadores. Os computadores estão chegando cada vez mais em muitas de nossas casas. Mas, além disso, temos os computadores que podemos transportar com facilidade. São os laptops e também os palmtops, computadores de bolsos. E o que dizer dos telefones celulares? A cada dia, a tecnologia acrescenta mais e mais programas, mais e mais produtos em pequenos aparelhos que a grande maioria das pessoas já tem. Então, diante desse avanço tecnológico, a Bíblia... Olha, parece que a Bíblia fica fora de moda, mas eu quero compartilhar alguma coisa bem pessoal com você. Como qualquer cristão, eu também me sinto muitas vezes envolvido numa grande tensão entre esses dois mundos, esses mundos distantes um do outro por mais de 2000 anos. Creio que outros cristãos também, como eu, ficam perplexos diante de tão grande diferença que pode ser constatada quando se compara esses dois mundos diferentes, o mundo bíblico e o nosso mundo. Você já parou para pensar no que estou falando? Pense um pouquinho sobre as Escrituras. Podemos crer ser ela a palavra de Deus? Já pensou no seu valor para os dias de hoje, para os nossos irmãos, para os nossos companheiros contemporâneos? Você já pensou no valor da Bíblia para suas preocupações diárias? Pense um pouco, reflita um pouquinho sobre isso. Muitos cristãos, quem sabe, talvez você agora que me escute, você esteja preocupado, acima de tudo, em ser completamente fiel à palavra de Deus, com a revelação de Deus. Mas muitos ignoram os desafios do mundo moderno, os desafios dos dias em que vivemos e vivem no passado. Mas, por outro lado, encontramos cristãos que, preocupados e ansiosos com a necessidade de se mostrarem contextualizados, isso é, inseridos e por dentro das coisas do dia a dia, sim, muitos cristãos que desejam responder a questões atuais, as questões levantadas pela sociedade de hoje, têm a tendência, sabe do quê? De amenizar, de apresentar de forma light, de forma suave, a palavra de Deus. Mas, ao fazerem isso, eles distorcem a palavra, tornando-se infiéis à Bíblia Sagrada. Pessoalmente, eu tenho tentado evitar ambas as armadilhas, Porque, na verdade, nós cristãos não podemos ser livres para nos submetermos nem à antiguidade nem à modernidade, ou, melhor dizendo ainda, à pós-modernidade. Ao invés disso, nós somos, sim, desafiados a buscar com toda a integridade possível e nos submetermos à revelação de ontem dentro da realidade de hoje. Deixe-me explicar claramente, preste atenção aqui. Não é fácil combinar lealdade ao passado com a sensibilidade que o presente exige. E, na verdade, essa é a tensão, é esse esticar de um lado para o outro que é o nosso chamado, que é a nossa missão cristã. Você que está me ouvindo agora e eu, nós fomos chamados, nós fomos enviados para viver no mundo sob a autoridade da palavra de Deus. Foi Jesus quem disse essas palavras na sua oração intercessória. Eu lhes tenho dado a tua palavra e o mundo os odiou, porque eles não são do mundo. Pai, eu não peço que os tires do mundo, e sim que os guardes do mal. Assim como tu me enviaste ao mundo, também eu os enviei ao mundo. Santifica-os na verdade, a tua palavra é a verdade. Essas palavras de Jesus estão em João, capítulo 17, do versículo 14 até 18. Eu vou repetir convagar para que você possa anotar. João 17, 14 a 18. São palavras de Jesus quando ele orou em nosso favor, dizendo que nos tinha enviado ao mundo, mas que nós devíamos ser santificados pela sua palavra. Então, se você concorda comigo, esse é um grande desafio. Mas graças a Deus pela oração e pela companhia constante do Senhor Jesus. John Stott, famoso teólogo, escritor, que tem publicado e tem abençoado

muitas vidas com seus livros, ele disse uma vez o seguinte, eu tive o privilégio de ouvi-lo pessoalmente, ele disse que o cristão é chamado para ser um pontífice. É isso mesmo que você ouviu. Eu e você, cristão, somos chamados para sermos pontífices. Agora eu vou explicar bem o que quer dizer essa palavra. Pontífice é uma palavra que vem lá do latim e o seu significado é muito claro. Pontífice é um construtor de pontes. É isso mesmo. É, eu e você somos chamados, somos enviados ao mundo para construirmos pontes. Isso é, eu e você fomos chamados, nós fomos enviados ao mundo por Jesus Cristo para construirmos pontes. Veja só, nós temos uma tarefa de unir, de mostrar a relevância, o valor das palavras ditas no passado para o mundo de hoje, para a necessidade do mundo de hoje. Nós, cristãos, devemos construir pontes unindo o mundo bíblico ao mundo atual. Devemos mostrar a todos os que nos cercam que a palavra de Deus tem valor para as suas necessidades e para os seus questionamentos atuais. Eu e você fomos chamados para irmos ao mundo, para sermos construtores de pontes, para sermos pontífices. Que privilégio, que honra, que oportunidade sem igual, que tarefa especial, que bênção podermos cumprir completando a missão que foi designada ao Senhor Jesus. Como João Batista fez, como o próprio Senhor Jesus fez, nós temos o privilégio de anunciar, de sinalizar, de demonstrar ao mundo a realidade de que o reino de Deus já está presente entre nós. Através das nossas palavras, através da nossa vida transformada, através do nosso testemunho, nós temos que mostrar ao mundo o reino de Deus. Mas ao mesmo tempo em que nos alegramos e nos orgulhamos por termos tal tarefa, temos que admitir que essa é uma grande responsabilidade. Temos que admitir que não temos capacitação para sermos pontífices. Temos que admitir que a responsabilidade de mostrarmos o valor da palavra de Deus para o mundo de hoje é grande demais, e em nós não há suficiência. Paulo coloca de modo claro essa nossa incapacidade. Eu espero que você se lembre das suas palavras, das palavras de Paulo, em 2 Coríntios, capítulo 2, do versículo 15 e 16, e também no capítulo 3, quando ele diz o seguinte, porque nós somos para com Deus o bom perfume de Cristo, tanto nos que são salvos, como nos que se perdem, para estes, cheiros de morte para a morte, para com aqueles, aroma de vida para a vida. Porém, quem é suficiente para essas coisas? Sim, querido amigo, em nós mesmos não há, nós não temos suficiência para desenvolvermos e cumprirmos essa tarefa tão definitiva para os homens. Mas é o próprio Paulo que diz, no texto a seguir, no capítulo 3, o seguinte, não que por nós mesmos sejamos capazes de pensar coisa alguma, como se partisse de nós, pelo contrário. Agora veja só, a nossa suficiência vem de Deus, o qual nos habilitou para sermos ministros de uma nova aliança. Sim, eu e você fazemos parte desse ministério, essa é a maravilha do plano de Deus aos homens perdidos. E eu e você somos ministros, somos pontífices dessa nova aliança. Diante, então, dessa responsabilidade especial, nós devemos diligentemente nos esforçar para cumprir, para realizarmos essa missão. E para realizarmos essa missão, com certeza, você sabe o que eu vou dizer. Nós precisamos estudar a Bíblia. Estamos chegando no nosso programa, na parte bem central dele, e eu quero dizer mais uma vez, como é importante estudarmos a Bíblia. Nenhuma tentativa de entendermos o cristianismo pode ser bem sucedida se deixarmos desapercebida ou negarmos a verdade de que Deus vivo, o nosso Deus, tomou a iniciativa de se revelar de modo salvífico a humanidade caída. Ou seja, não podemos prosperar na tarefa de sinalizarmos ao mundo o reino de Deus se não admitirmos como verdade que o Deus Criador dos céus e da terra

que na verdade foram os ensinamentos e as palavras do próprio Deus. Depois dessa etapa, então, ele nos falou por intermédio de Jesus, o Filho, isto é, através do Verbo, ou da palavra encarnada. Nós lemos nos versículos iniciais do Evangelho de João o seguinte: a palavra, o Verbo, se transformou em carne, isso é, Jesus Cristo encarnou, e esta foi uma expressão da revelação de Deus. Em terceiro lugar, Deus também falou e fala através do seu Santo Espírito, que pessoalmente dá testemunho a cada um de nós e através das Escrituras também, tornando-as reais para o povo de Deus de hoje e para os homens nossos contemporâneos, para os nossos amigos, aqueles que convivem conosco no nosso dia a dia. O Espírito Santo tem um ministério muito interessante. Veja só, um profundo conhecedor e estudioso da Palavra de Deus, chamado J.I. Packer, no seu livro A Dinâmica do Espírito Santo, ele diz o seguinte: que o Espírito Santo tem o ministério do holofote. É, o que você entendeu bem, ministério do holofote, isso é, ele chama a atenção do mundo para o Senhor Jesus. Ele tem o ministério de glorificar a Jesus. É esse o ministério do Espírito. Ele realiza esse chamar a atenção, esse focalizar a pessoa do Senhor Jesus para todos nós, para o homem em todos os tempos. Essa é a relação trinitária do Pai, do Filho e do Espírito Santo, que falam mediante a Bíblia, mediante a Palavra de Deus. Ela foi encarnada no passado, é contemporânea hoje e fundamental para as nossas vidas, quaisquer forem os nossos dias. É a fala de Deus que se torna necessária, não é a nossa fala. Por quê? Porque devemos entender aquilo que Ele tem falado, para depois podermos anunciar. Esse entendimento só pode vir através de um estudo aprofundado da Palavra de Deus, das Sagradas Escrituras. Além disso, essa ênfase no estudo profundo da Palavra de Deus é exclusividade do cristianismo. É claro que todas as religiões têm seus mestres oficialmente aceitos, sejam gurus hindus, sejam rabinos judaicos, sejam mulás muçulmanos. Entretanto, esses instrutores da religião e da ética, mesmo dotados de autoridade oficial e de carisma pessoal, eles são em essência expositores de uma tradição antiga. Mas somente os cristãos podem declarar-se arautos das boas novas da parte de Deus. E somente os cristãos podem pensar de si mesmo como embaixadores ou representantes do rei. Para que essa palavra seja transmitida e seja vivida em todo o seu potencial transformador, é necessário que a estudemos, que a entendamos e que a apliquemos corretamente. Permita-me considerar com você a nossa chamada para o estudo bíblico. Temos duas possibilidades: ou nos retiramos do mundo, da nossa época, para dentro da Bíblia, que podemos chamar de escapismo, ou nos retiramos da Bíblia para contextualização ou para dentro do mundo atual, que podemos chamar de conformismo. Então, essa não é a solução para realizarmos a nossa missão. Na verdade, esse posicionamento radical, essa posição extremada, é fatal. Isso é inconcebível para a nossa missão sinalizarmos o reino de Deus se não estivermos envolvidos com a palavra de Deus. Não existe a mínima dúvida que os melhores mestres em qualquer campo do conhecimento são os que permanecem na condição de estudantes a vida inteira. Isso é especialmente verdade em relação à Bíblia Sagrada. Temos ouvido a seguinte afirmação: ninguém poderá ser uma boa testemunha da Palavra de Deus, a não ser que seja, em primeiro lugar, um profundo estudioso dessa mesma Palavra. Temos que admitir que existe uma alegria, um frescor, uma fonte de vitalidade quando nos esmeramos em cada estudo que nasce da pesquisa. Sem o estudo, no entanto, os nossos cinco sentidos foram prejudicados. Os olhos ficam embaçados, o hálito mofado, o tato fica rude, o olfato não percebe os aromas da vida que se originam da palavra e a audição fica perturbada, sem termos condições de ouvir mais, de ouvirmos atentamente.

0: estritamente a voz de Deus. Querido amigo, será que essa é uma responsabilidade somente dos mestres cristãos? Certamente não. Se todos nós, os cristãos, formos designados para testemunharmos, para proclamarmos a Jesus, então todos nós temos que nos comprometer com essa missão. Quanto mais alto for o nosso conceito da Bíblia, tanto mais cuidadoso deve ser o nosso estudo da palavra. Se aceitarmos que esse livro é a palavra de Deus, que não façamos mais interpretações e aplicações desnecessárias e desleixadas, com certeza estaremos seguindo o caminho correto. Precisamos criar estratégias e gastar tempo para penetrar no texto até que ele nos entregue os seus tesouros tão ricos e valiosos. Deixe-me compartilhar um texto bíblico com você. A história está registrada lá no livro de 1 Samuel. Quando Samuel foi chamado, em primeiro lugar, ele escutou a Deus. Em segundo lugar, Deus falou com ele. Em terceiro lugar, Samuel falou ao povo de Israel. Em quarto lugar, os israelitas ouviram Samuel, que lhes transmitiu a voz de Deus. O mesmo aconteceu com Ezequiel. Deus disse a ele: filho do homem, coma esse rolo. Depois vá falar à nação de Israel. Nesse texto é importante entendermos que a expressão "come esse rolo" é simbólica, mas com certeza a aplicação é que devemos dedicar tempo a comer, a mastigar, a digerir a palavra. E isso se dá através de um estudo profundo. Um estudo bíblico relevante, de valor para nós e para aqueles a quem teremos o privilégio de ministrar, deve caracterizar-se por ser abrangente. O estudante da Bíblia que quer perceber o seu valor para o homem de hoje, ao invés de estudá-la esporadicamente, sem qualquer critério de sequência, deverá estudá-la continuamente, sequencialmente. Esse estudo, então, deve abranger os mais diversos textos bíblicos, tanto do Antigo como do Novo Testamento. Como disse John Stott, o autor que nós já mencionamos algumas vezes, quando nós negligenciamos o estudo completo da Bíblia e nos concentramos nos textos mais agradáveis, estamos, na verdade, entregando o jogo ao diabo. Veja só. E ainda afirma o John Stott que toda heresia se deve a uma ênfase exagerada em alguma verdade particular, sem permitirmos que outras verdades a qualifiquem e a equilibrem. Portanto, o estudo que fazemos da palavra de Deus deve ser muito abrangente e deve ser feito periodicamente e sequencialmente. Para não incorrermos nesse risco, a introdução bíblica é a única maneira segura de começarmos a nossa caminhada através da Bíblia. Temos que estar abertos e desejosos de conhecer os mais diferentes textos da palavra de Deus. Temos que estar abertos para perceber-lhes os detalhes. Temos que estar abertos e diligentemente envolvidos de tirar novas lições. Nós precisamos, enfim, de estar dispostos a trabalhar com os mais diversos textos, com aqueles textos que aparentemente são bem difíceis. Não podemos ficar apenas naqueles textos mais agradáveis e mais fáceis, que falem melhor ao nosso coração. Somente quando nos debruçamos sobre a totalidade dos textos bíblicos é que nós vamos perceber quanta riqueza está oculta nessa santa e inspirada palavra. Meu amigo, eu quero concluir esse programa desejando a você que o Senhor te motive a estudar a palavra de Deus periodicamente. Convido a estar conosco no nosso próximo programa. Deus te abençoe.
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1: Seis e 24, agradecendo a participação da Gabriele Piovesan de São Paulo. Oi, Gabriele, uma ótima noite para você. Marinete também conosco, ela que está em, na região ali de Goiás, obrigado pelo carinho. O Carlos Roberto de Muriaé, Minas Gerais. Vitor Marques de São Paulo também participando conosco. A querida Graça Imperial de Natal, Rio Grande do Norte. Newton de Interlagos, também estou na escuta, Cacá, ouvindo e aprendendo com a RTM. O Daniel Alves também conosco com o filho Tiago, acompanhando a programação na cidade Novo Horizonte do Norte, em Mato Grosso. O pastor João Costa está lá em São Benedito do Rio Preto, acompanhando a nossa programação no Maranhão. A Elis Regina também conosco em São Paulo. Falou assim, ô Cacá, boa tarde. Quase noite, já é noite, né? Ó, vou ver o YouTube depois, porque eu não consegui acompanhar a live inteira, né? Do programa Nos Caminhos da Fé. Já já tá disponível para você, tá bom, ô Elis? Gerlan Castanhal, bom descanso, Cacá. Que Deus abençoe você, família, com muita saúde aí, né? E saúde pro pastor Itamir. E o Eucinete Coutinho já chegou? Já tá por aqui? Alô, Eucinete, um grande abraço, muito obrigado pelo carinho, pela audiência. E eu vou para um rápido intervalo, porque daqui a pouquinho, depois do intervalo, nós temos o programa Rota 66 com o professor Luiz Saião. E você pode enviar a sua pergunta, você pode participar com a gente através do nosso WhatsApp 11 974 181 456.
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4: Seis horas e vinte e nove minutos, RTM Brasil, para todo mundo ouvir, uma ótima noite para você. E tá chegando o professor Luiz Saião em mais um episódio do Rota 66. Tá preparado para o estudo de hoje? Então faz o seguinte, aumenta aí o volume, porque tá chegando o nosso estudo e, como você sabe, o Rota 66, a gente aprende a Bíblia de uma maneira leve, de uma maneira bem simples para o nosso dia a dia. O professor Luiz Saião, ele tem, né, um jeito peculiar aí de nos ensinar de uma maneira bem leve. Ele torna temas que são complexos, difíceis, para um fácil entendimento. E hoje, em mais um episódio do Rota 66, eu quero te convidar para que você estude conosco o episódio que tem como tema Da Gloriosa Posição à Triste Divisão. O estudo está com base em 2 Livro de Crônicas, capítulos de 8 a 12. Então, aumente o volume e vamos estudar juntos.
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6: A região ali do chifre da África, né? Na Somália, Etiópia, alguns acham que eles teriam chegado à África do Sul e há até quem imagine que eles poderiam ter chegado à América, ao Brasil.
5: Nossa aventura continua aqui no programa Rota 66, que está cruzando a Bíblia pelo Antigo Testamento no 2 Livro de Crônicas. Hoje o professor Luiz Saião nos leva de volta ao Reino de Salomão, nos capítulos 8 até 12, para comentar o assunto da gloriosa posição à triste divisão. Ah, como é bom ter tudo o que se deseja, não é mesmo? Mas na vida, antes de mais nada, o importante é ter o principal. E que significa isto? Saúde espiritual e comunicação com o Criador. Quando falta isso, a ambição e o orgulho atacam como um vírus, destruindo a vida e dividindo as pessoas. Eu sou seu amigo Beltrão e juntos vamos acompanhar mais essa exposição eclética.
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7: Rota 66, no estudo do segundo livro de Crônicas, falando da história de Israel no Antigo Testamento. Hoje nós vamos estudar os capítulos 8, 9, 10, 11 e 12 do segundo livro de Crônicas. O tema do nosso estudo será da gloriosa posição à triste divisão. O texto nos vai falar, inicialmente no capítulo 8, sobre a grande ascensão do reinado de Salomão. Salomão foi o rei que levou Israel ao ápice, ao apogeu da sua história. E o capítulo 8 começa a enumerar os grandes feitos deste rei tão poderoso, que havia sido abençoado por Deus por ser o filho de Davi, o herdeiro do trono, conforme a promessa e a aliança de Deus. Nós vemos no versículo 2 que Salomão reconstruiu as cidades que Irão da Fenícia lhe tinha dado, e nela estabeleceu israelitas. Depois ele conquistou Amate-Zobá, reconstruiu Tadmor no deserto, reconstruiu a cidade de Bet-Horon, tanto a alta como baixa. E vamos então ver também toda a expansão que ele fez em Jerusalém e também no Líbano. Em toda parte o crescimento do seu reino foi extraordinário. Salomão tinha muitos estrangeiros, hititas, amorreus, fariseus, heveus e jebuseus, que trabalhavam com o seu reino na posição de gente que executava trabalhos forçados. Tal era o seu poderio sobre estes povos que haviam restado na terra. O texto ainda nos diz que ele levou a filha do faraó da cidade de Davi para o palácio que ele havia construído para ela, para que ela não ficasse no palácio de Davi, onde estavam todas as coisas sagradas do Senhor, inclusive a arca estava lá anteriormente, antes de ser colocada no templo. Vemos também que Salomão é mostrado não só no seu sucesso material e político, mas também no seu sucesso espiritual. O texto diz que ele passou a sacrificar holocaustos ao Senhor, sobre o altar do Senhor, conforme as determinações de Moisés, mostrando que ele obedecia às exigências da lei e também respeitava os sábados, as luas novas, as famosas três festas anuais, que é a festa dos pães sem fermento, a festa das semanas e das cabanas, que são aí conhecida, né, como a festa do Sucote, também a festa aí da Páscoa, né, que é mais assim chamada, e também a festa do Pentecostes, que é aí o relato sobre as festas importantes quando todo Israel se reunia diante do Senhor. Salomão também foi a Ezion-Geber e a Elate, no litoral de Edom. Irão lhe enviou navios comandados por marinheiros, homens que conheciam muito bem o mar. Eles navegaram até Ofir, trouxeram muito ouro para o rei Salomão, diz o final do capítulo 8. Já no capítulo 9, nós vamos ver a mais uma vez ser relatada a visita da rainha de Sabá ao rei Salomão. Ela ficou muito impressionada. A sua palavra foi tudo que ouvi em meu país acerca de tuas realizações, de tua sabedoria, era verdade, mas eu não acreditava no que diziam até ver com os meus próprios olhos. Veja a gloriosa posição de Salomão. E ela deu uma grande um donativo para o rei Salomão em ouro, muitas especiarias, pedras preciosas. E o texto ainda enfatiza como os marinheiros de Irão e de Salomão viajavam trazendo madeira, pedras preciosas e ouro, especialmente da região de Ofir. A rainha de Sabá ficou impressionada com a riqueza e com a sabedoria de Salomão. E o esplendor do seu reino, ainda é destacado no capítulo 9. O rei Salomão era o mais rico, mais sábio de todos os reis da terra, diz o verso 22. Ele, sim, era um homem que chegou a um apogeu em todos os aspectos, inclusive militar. Merece destaque o verso 26, que fala sobre os limites do reino, dizendo que ele dominava sobre todos os reis, desde o Eufrates até a terra dos filisteus, junto à fronteira do Egito. Aqui vemos então que este grande reinado, o máximo apogeu da história de Israel, termina aí por volta do ano 931-930, quando Salomão descansou com seus antepassados e foi sepultado na cidade de Davi, seu pai. Então, chegando no capítulo 10, agora as coisas vão começar a mudar. O filho de Salomão não é tão sábio assim, o famoso Roboão, que foi questionado pelo povo, pelos líderes, e juntamente com o apoio de Jeroboão, para saber se a sua atitude para com o povo seria mais suave do que as exigências impostas por Salomão. O texto nos diz que o rei Roboão voltou a falar com as autoridades que haviam servido o seu pai Salomão: como vocês me aconselham a responder ao povo? Porque ele pediu 3 dias para dar a resposta sobre o jugo pesado que estava sobre o povo. E então a resposta das autoridades, dos líderes mais velhos, foi uma resposta bastante positiva. Roboão, no entanto, rejeitou esse conselho e consultou os jovens que haviam crescido com ele e o estavam servindo. E eles, então, lhe deram uma resposta muito dura e negativa. Meu pai os castigou com simples chicotes, eu os castigarei com chicotes pontiagudos. Diante disso, quando o povo voltou com Jeroboão, diz o verso 12, a resposta foi arrasadora. Assim, Israel, as outras tribos ficaram muito ressentidas, que disseram: que temos em comum com Davi, que temos em comum com o filho de Jessé, para as suas tendas, ó Israel, cuide da sua própria casa, ó Davi. E assim, por volta do ano 931 a.C., o reino é dividido e agora chegamos ao fim da grande posição e temos aí a triste divisão. Chegando ao capítulo 11, vamos descobrir que quando Roboão chega a Jerusalém, ele convoca 180 mil homens de combate das tribos de Judá e de Benjamim para guerrearem contra Israel, recuperarem o reino para Roboão. Observe bem como Roboão realmente é inexperiente e é um rei que não reflete nem a glória, muito menos a sabedoria e o bom senso que encontramos em Davi e em Salomão. E aqui, então, quando ele estava disposto a partir para a guerra, o que seria absolutamente desastroso, a palavra do Senhor veio a Semaías, homem de Deus, no verso 2, diga a Roboão, filho de Salomão, que eles não deveriam sair à guerra contra os seus irmãos. E se não fosse pelo Senhor ter impedido essa batalha, o desastre teria sido muito maior. Apesar disso, Roboão reconstruiu algumas cidades para a defesa de Judá. Ele armazenou muitos escudos e lanças em todas as cidades, tentando fortalecer militarmente o seu reino. É interessante que o relato de Crônicas, um pouco diferente do relato de Reis, enfatiza aquilo que nós estamos começando a perceber como uma constante. O verso 13 nos diz que os sacerdotes e os levitas de todos os distritos de Israel apoiaram Roboão. Os levitas chegaram até a abandonar as suas pastagens, os seus bens, foram para Judá e para Jerusalém, porque Jeroboão e seus filhos haviam rejeitado como sacerdotes o Senhor, nomeando seus próprios sacerdotes para os altares idólatras e para os ídolos que haviam feito em forma de bezerros e de bodes. De todas as tribos de Israel, aqueles que estavam realmente dispostos a buscar o Senhor, Deus de Israel, seguiram os levitas até Jerusalém para oferecerem sacrifícios ao Senhor, ao Deus dos seus antepassados. Eles fortaleceram o reino de Judá e durante 3 anos apoiaram Roboão, filho de Salomão, andando nos caminhos de Davi e Salomão durante esse tempo. Então veja que houve uma imigração expressiva neste momento de divisão do reino. Aqueles perseguidos acabaram fugindo de Israel, do reino do norte, indo para o reino do sul junto com Roboão. Roboão termina o seu reinado e merece atenção. E ele, o texto nos diz que ele teve 18 esposas e 60 concubinas, 28 filhos e 60 filhas. Imagine só, você acha que tem problemas com a sua família? Você ainda não viu nada. Olha só o tamanho da casa de Roboão. Pois é, mas isso é um reflexo negativo. E apesar disso,
6: ele amava muito Maaca, filha de Absalão, que era, sim, a sua esposa preferida, conforme vemos no final do capítulo 11. Chegando, então, ao capítulo 12, o último da nossa série de pesquisa, nós vamos ver algo surpreendente ser apresentado aqui. Vamos ouvir falar do rei Sisaque, rei do Egito, que invadiu o Judá, ameaçando Jerusalém. Esse Sisaque é conhecido no Egito com o nome de Shoshenq I, provavelmente aí por volta do ano 945 até 924. Ele era faraó quando Jeroboão foi para o Egito e Jeroboão escapou de Salomão. O relato aqui que nós vemos na Bíblia também é contado no Egito. Lá no Egito foi descoberto um relato desta invasão, que estão ali nos muros do templo de Karnak. Lá, Sisaque dá uma lista de muitas cidades que ele conquistou em Israel e em Judá. O profeta Semaías interpretou esta invasão como sinal do juízo divino aí caindo sobre Judá. Roboão foi obrigado a pagar tributo aí para o rei do Egito, incluindo aí os tesouros que pertenciam à herança deixada por Salomão. Pelo fato de Roboão e o povo ter se humilhado diante de Deus, Deus aí evitou a destruição mais grave aí sobre Judá. Nós vamos descobrir que eles, diz o texto bíblico, que Roboão e os líderes de Israel abandonaram as leis do Senhor. E esta foi a razão porque Deus permitiu que houvesse esse ataque de Sisaque, que, aliás, o texto diz que veio com 1.200 carros de guerra, 60 mil cavaleiros, com muitos líbios, suquitas e etíopes que vieram e conquistaram várias cidades de Judá e de Jerusalém. Os líderes de Israel e o rei se humilharam, conforme vimos, por isso Deus foi bondoso e o relato final do texto vai dizer que este Roboão não foi uma pessoa que foi aceita por Deus como um rei exemplar. Mas o que aprendemos, o que vimos nesse relato é que, infelizmente, pelo afastamento de Deus e por falta de sabedoria, o grande reinado, o rei que chegou à grande posição, que foi o rei Salomão, foi sucedido por uma triste divisão por falta de sabedoria e bom senso no coração.
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8: Rota 66, apresentando os capítulos 8 até 12 do segundo livro de Crônicas. Professor Luiz Saião, eu tenho aqui uma observação, talvez de um ponto de vista histórico. A Bíblia, ela é confiável historicamente? Eu pergunto isso porque as expedições dos fenícios, né, da época de Salomão, parece que estavam assim, de vento em popa, as suas embarcações. Isso de fato é realidade?
6: Pastor Alberto, olha, nós vamos encontrar os relatos da Bíblia dos fenícios que navegavam para diversos lugares. Inclusive, é mencionado que eles traziam muitas coisas de uma localidade chamada Ofir. Inclusive, até animais, né? Vinham aí macacos, além de ouro, de pedras preciosas. De fato, isso chama a nossa atenção. E não há dúvida alguma que isto está comprovado. Nós sabemos que os fenícios, né, que descobriram o vidro, que foram os que disseminaram e inventaram o alfabeto, eles eram realmente viajantes, e a gente sabe hoje, por exemplo, que até a famosa cidade de Cartago, lá na região bem ocidental da África, fora fundada por eles, e os estudiosos até hoje tentam descobrir até onde os fenícios foram. Com certeza eles foram até o sul da Arábia, até a região ali do chifre da África, né? Na Somália, Etiópia. Alguns acham que eles teriam chegado à África do Sul, e há até quem imagine que eles poderiam ter chegado à América, ao Brasil. Houve sugestões disso, né? Mas não foi comprovado. Outros imaginam que eles iam até a Índia. Mas isso é de fato realidade, né? As especiarias, as coisas distantes, né, que eram buscadas e trazidas para Salomão, desses peritos, né, navegadores da região ali do Líbano, certamente vinham no mínimo da região da Somália, da Etiópia, e talvez até da região mais ao sul da África, ou quem sabe do Oriente. Então, vemos que esses relatos bíblicos são confiáveis, assim como a gente vai depois perceber também que é confiável o relato da invasão de Sisaque, rei do Egito, lá um pouco tempo depois.
8: A Bíblia é fantástico mesmo. Agora, o significado desta fuga dos levitas, sacerdotes, para o reino de Judá, esse movimento todo aqui dentro, o que significa?
6: Olha, pastor Alberto, aqui nós vamos ver um processo complicado de separação, porque a questão ela é a política e religiosa, né? O que acontece é que Jeroboão, no reino do norte, ele quis criar um sistema religioso rival, porque como o templo ficava em Jerusalém, ele sabia que ele teria problemas, né, em permitir que o povo fosse para lá. Então ele criou uma religião pagã baseada na adoração de bezerros, né? Os egípcios gostavam de adorar o boi, né? E assim nós vamos perceber esse tipo de religião natural, religião voltada para a adoração da fertilidade, que é marca registrada do paganismo. E aí o que nós vamos encontrar aqui em Jeroboão? Uma atitude de constante perseguição àqueles que são fiéis ao Senhor, que são vistos como pessoas que são de alguma forma aliadas a Judá. Então esse contingente de sacerdotes levitas tem que abandonar tudo e acaba migrando para o sul. Isso fez com que o reino do norte tomasse uma direção bem anti-Deus. A gente vai ver que eles vão desaparecer de Crônicas e que não vai haver nenhum rei justo, bondoso, piedoso, porque assim o que havia de bom foi embora para Judá e o reino realmente entrou em decadência. É importante observar essa situação política e religiosa da época.
8: Professor Sayão, será que aqui vale o ditado popular tal pai, tal filho? Porque não se mencionam as mulheres de Salomão, mas o texto fala do harém de Roboão. Por que isso, hein?
6: Pois é, pastor Alberto. De fato, o que vai acontecer no livro de Crônicas é assim tentar lembrar dos velhos e bons tempos, né? Então é uma sessão nostalgia aqui. E quais são os tempos mais memoráveis da história quando nós vivíamos felizes para sempre? E são os tempos de Davi e de Salomão. Então o cronista ressalta os aspectos positivos, extraordinários, essenciais, especialmente ligados à aliança com Deus e com o culto, tanto para Davi como para Salomão. Agora, a coisa começa a complicar depois do Roboão. Então o Roboão e os outros reis não são tão poupados assim. E os problemas, os erros de Roboão são apresentados, são ressaltados, porque o problema é o seguinte: onde é que nós estávamos, o que foi que aconteceu, como é que a gente chegou aqui? E não há dúvida de que os problemas começaram depois da morte de Salomão. Portanto, o Roboão acaba tendo uma crítica, né, aqui, porque mostra que ele, que era um rei pouco sábio, por exemplo, tinha 18 esposas e 60 concubinas, no entanto, gostava mesmo de uma só. Talvez haja já uma crítica velada aqui à poligamia, né, exagerada, e mostrando como os reis aqui em Judá e até muito mais Israel estavam se baseando em padrões pagãos, né, de organizar a sua realeza, o seu reinado.
8: Agora, o que aconteceu neste momento da história? onde o faraó Sisaque vem invadir Jerusalém. O Egito não era aliado de Salomão nesta época? O que aconteceu aqui? Amigo da onça ele?
6: Pois é, pastor Alberto, temos que prestar atenção ao detalhe. Veja bem, Salomão, ele foi rei em Israel aí no período que vai de 970 até 930, mais ou menos. E ele fora casado com a filha do faraó tal, e teve um bom relacionamento com o Egito. Mas, aparentemente, as coisas mudaram, porque no final do reinado de Salomão, nós vamos descobrir que o Sisaque recebe lá o Jeroboão, que é um refugiado político, mostrando que ele já não estava com as intenções assim tão adequadas para o Egito. Até o texto acaba sendo irônico, porque Salomão se casa com a filha do faraó, e até a gente viu o cuidado, né, que ele não quer deixar ela no palácio de Davi, porque lá estão as coisas sagradas. Então, uma atitude meio dúbia. De um lado, ele quer proteger as coisas sagradas de quem é pagão e gentil. Do outro lado, ele faz um meio de campo por interesses políticos e internacionais e econômicos. E então, ele confiou, né, nesse relacionamento com o Egito, e veja que isso não deu resultado. Então, o texto acho que coloca isso para dizer, olha, está vendo? O que, que adiantou fazer tudo isso em favor da egípcia, sendo que o Egito não é confiável? E, portanto, o Sisaque vai permanecer, né, aí mais tempo, ele vai ultrapassar o reinado de Salomão. Então, provavelmente, por essa falta de ampliação de proximidade com Salomão e com o crescimento do seu poder, do seu exército, por interesse puramente expansionista, eles invadem então na época de Roboão, até sabendo que Jeroboão já levou metade do reino, que Judá está enfraquecido, e Judá era, né? Eu vou ter muito lucro, porque Salomão deixou muita coisa lá. Eu acho que o que deve ser, apesar de não termos detalhes sobre isso, né? Chamou a atenção foi realmente a condição expansionista e de domínio e poder. 150 cidades são encontradas, né, no relato de Sisaque no Egito, lá em Karnak, falando do que ele conquistou em Judá, em Jerusalém aqui. Então, isso chama a nossa atenção e mostra, né, que realmente é muito frágil confiar numa aliança sem a devida aprovação e direção divina.
8: Obrigado, Sayão. A sua aula, de fato, foi assim, digamos, gloriosa. E você que está nos acompanhando, temos mais um minuto para você.
6: Hoje, no Rota 66, você acompanhou o estudo do segundo livro de Crônicas, do capítulo 8 ao capítulo 12. Falamos sobre o tema da gloriosa posição, a triste divisão. Você viu como toda a glória, poderio e grande expansão da época de Salomão se reduziu por causa da divisão entre Israel e Judá, e tudo isso por falta de bom senso, falta de jogo de cintura, uma atitude pensada e refletida do rei Roboão com a sua inexperiência. Por isso, aqui nós temos lição para a nossa vida, para o nosso dia a dia, para aquilo que a gente faz. Preste bem atenção, veja bem, sem sabedoria no coração, semeia-se apenas guerra, complicação e divisão.
5: E encerramos mais um programa Rota 66. Esperamos você nessa sintonia e horário para mais um estudo no segundo livro de Crônicas. Ouvinte, obrigado pela sua audiência e até o próximo Rota 66. E não esqueça, veja e divulgue o site transmundial.com.br. E a paz do Senhor a todos.
4: E com o término do Rota 66, também chegou a hora de eu falar tchau. Amanhã, se Deus quiser, estarei de volta a partir das 14h. Vem aí, Dinho Oliveira, Marcos Olivares, eles que vão comandar a programação da noite da RTM. Muito obrigado a você que acompanhou um pedaço, um pedacinho ou um pedação do nosso horário. Mas não esqueça, hein? Põe aí na sua agenda que amanhã, a partir das 14h, nós temos um encontro marcado aqui na programação da minha, da sua, da nossa.
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0: Muito bem, boa noite para você que acompanha a programação da RTM Brasil. Estamos chegando, hein, para mais uma edição do nosso Noite RTM, no ar a partir de agora até as 22 horas com você. É noite de terça-feira, 15 de setembro de 2026. Seja muito bem-vindo, muito bem-vinda a esta programação, né? Nesta terça-feira você vai acompanhar aí nos que tocam para a gente começar o nosso Noite RTM. Hoje também tem questões sobre a vida, aquele programa de perguntas e respostas sempre sobre assuntos importantes, pertinentes, que você vai acompanhar com a gente aqui, né, no nosso Noite RTM também. Vamos acompanhar a missionária Dorothy, o pastor Israel Mazzacorati também vai marcar presença aqui no nosso programa hoje. Vamos orar pelos homens, pelas mulheres, ouvir boa música, falar sobre a família, enfim, uma programação variada para abençoar a sua vida nesta noite de terça-feira, tá bom? Então fica com a gente aqui, seja abençoado, nos abençoe com a sua participação, com a sua interação, além, é claro, da sua audiência conosco, tá certo? Nosso WhatsApp para você participar a partir de agora, 5511-974-181-456. Fique à vontade para participar com a gente nessa noite de terça-feira, tá certo? Sou o Marcos Olivares, estou aqui no estúdio E da RTM Brasil e esse estúdio está linkado, está conectado ao nosso estúdio C em São Paulo, capital. E lá está ele, Dinho Oliveira, de volta conosco aqui na programação do nosso Noite RTM. Seja bem-vindo, meu jovem Dinho Oliveira, como é que você está? Tudo bem contigo?
1: Olá, Olivares, está tudo bem comigo, graças a Deus. Que alegria, hein? Estar aqui para mais uma missão. É muito bom vê-lo e ouvi-lo, viu, Olivares? E quero dar boa noite para você e para todos os ouvintes que estão acompanhando aqui a programação. Como de costume, Olivares, quero falar boa noite. Tá tudo bem por aí, Olivares? Como é que tá? Clima, tempo, aí pros seus lados aí.
0: Hoje amanheceu já, né? As ruas estavam molhadas, mas aí o dia não teve chuva, tempo seco, né? Céu com muitas nuvens, só apareceu em alguns momentos. Agora, no finalzinho da tarde, começaram alguns raios e olha, começou a chover. Tá chovendo por aqui nesse momento, o dia inteiro não choveu, mas agora a chuva voltou a aparecer por aqui, né? Ela tinha dado uma trégua ao longo de todo o dia, afinal, né? Meu amigo, choveu bastante nesses últimos dias por aqui, mas hoje, terça-feira, tinha dado uma trégua pra gente. Mas agora, ela resolveu aparecer mais uma vez nessa noite de terça-feira. E olha, estamos agora, deixa eu ver aqui, com 17 graus de temperatura. E vai baixar mais, hein? Previsão é que a mínima seja de 14 ao longo da madrugada. Tá friozinho por aqui, viu?
1: Por aqui, Olivares, estamos com 16 graus, hein? Nesse exato momento, a sensação térmica de 15 graus. Tá com um clima chuvoso aqui, não tá aquela chuva forte, tá? Aquela chuva, sabe? Quando dá aquela... Depois que vem aquele temporal, fica aquela chuva meio constante, assim, mas isso. Tá tranquilo, graças a Deus consegui me deslocar hoje.
0: Que bom, né? Ainda bem, tava, viu?
1: Ilhado.
0: Fica ilhado lá, não dá, né?
1: Olivares, eu tô quase comprando um jet ski, viu?
0: Chegando nessa conclusão. Olha, é uma boa ideia, viu? É uma excelente ideia.
1: Pra quando não estiver chovendo,
0: um híbrido. Tem que ter uma moto anfíbia.
1: Uma moto anfíbia. Exatamente esta é a palavra, anfíbia. Muito bem, muito bem.
0: Olha, mas você sabe que em São Paulo uma boa ideia de negócio, hein? Em São Paulo. Moto anfíbia. Tá certo. Bom, importante que você tá aí, tá tudo bem, tudo certinho. Tô vendo que o estúdio, né? Pra variar, tá limpinho, tá bonitinho, cheirosinho. Meu jovem, então. Por gentileza, aperte o rec, vamos dar início à edição de hoje do nosso Hinos que Tocam.
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0: Muito bem, a partir de agora você confere mais uma edição do Hinos que Tocam com este programa que encerra a série da coletânea Hinos Belos Hinos da RTM Brasil. A maioria dos hinos clássicos vieram da Europa e dos Estados Unidos, traduzidos e adaptados para o povo evangélico brasileiro. Porém, no decorrer do século XX, alguns grupos e músicos, como o pessoal ligado à missão Vencedores,

8, que nos conta a visão que Jacó teve da escada que subia para o céu. O hino, claro, ficou universalmente conhecido. Uma das histórias mais conhecidas sobre este clássico envolve o terrível desastre com o navio Titanic e que deu tom a uma das cenas mais bonitas do filme de mesmo nome, lançado em 1997. Enquanto a embarcação afundava, um grupo de peregrinos crentes começou a cantar o hino, dando as mãos uns aos outros, acompanhados da orquestra do navio. Mais perto quero estar também era o hino preferido da Rainha Vitória, do rei Eduardo VII da Inglaterra e de Theodore Roosevelt, presidente norte-americano. Vamos então ouvir o hino Mais Perto Quero Estar, interpretado por Wesley e Marlene no álbum Hinos Belos Hinos 2, em ritmo sertanejo.

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1: Muito bem, e você ouviu com Wesley e Marlene o hino Mais Perto Quero Estar. E assim encerramos a série Hinos Belos Hinos, série esta produzida pela RTM Brasil e destacada aqui no nosso Hinos que Tocam. E olha, mesmo com o final da série, ao longo desta semana ainda destacaremos mais hinos cantados pelo casal Wesley.

0: e Marlene, também com a participação de seu filho Guilherme Vasques. E no programa de hoje, seguiremos ouvindo mais hinos clássicos da nossa programação. Lembrando que você pode nos ajudar solicitando o seu hino, sugerindo um belo hino para o nosso programa através do WhatsApp 11 974 181 456. Enquanto você participa com a gente, já vamos ouvindo o próximo hino do programa de hoje. Dinho Oliveira, que hino vamos ouvir então agora?
1: Olivares, vamos ouvir agora o hino Se Ele Não For o Primeiro, por Arautos do Rei.

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1: Belos hinos que tocam profundamente os nossos corações, né? Que bom, temos essa boa oportunidade de ouvi-los aqui no nosso Hinos que Tocam. Vamos então ouvir já o próximo hino do programa de hoje. Dion Oliveira Aquino, vamos ouvir agora.
2: Olivares, vamos ouvir agora o hino Se Cristo Comigo Vai. Quem canta é Cassiane.

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1: E daqui a pouquinho vamos agradecer a você que está participando com a gente, sugerindo um belo hino aqui para o nosso programa. Antes disso, porém, dá tempo de ouvirmos mais um hino clássico ainda na edição de hoje do Hinos que Tocam. Que hino vamos ouvir então agora, Dinho Oliveira?
2: Olivares, vamos ouvir agora o clássico hino Rude Cruz. Quem canta é Carlos Rian.

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1: Chegou a hora de nós agradecermos a você que tira aquele tempinho para enviar sua mensagem, para participar com a gente, para nos abençoar com a sua interação. Então, o nosso muito obrigado de hoje vai para quem, meu caro Dinho Oliveira?
2: Olivares, o nosso muito obrigado de hoje vai para a nossa querida Elcinete Coutinho, ela que está em São Luís, no Maranhão. Ela fala assim: irmãos, continuo no ar aqui acompanhando a programação, viu?
1: Benção.
2: Também acompanhando a programação, Gilvan Moreira, de Tianguá, no Ceará. Olha só, Olivares, ele também acompanhando, mandando um abraço aqui pra gente, viu?
1: Obrigado.
2: E nos que tocam, ela diz assim: sou a Mara Beth, né? Ouvinte assíduo aqui do Hinos que Tocam, viu? E ela pede hino aqui, né? A Mara Beth, que está em Fortaleza, no Ceará. Ela que pede a música. A gente vai pôr na programação, viu, Olivares? É Divino Companheiro, viu? Eu vou ver se tem aqui na nossa playlist. E a Mara Beth, ela diz que gosta demais do Hinos que Tocam, viu?
1: Bênção.
2: O Alisson Alian, de São Luís, no Maranhão, ele diz assim: estou aqui ouvindo, né? Eu, Alisson, e o Denilson, aqui, que trabalha comigo, ouvindo a RTM Brasil todos os dias de Bacabal, no Maranhão. E quando estou ouvindo, eu ouço pelo aplicativo ou na Alexa. A RTM é uma bênção na minha vida e na minha família. Muito obrigado por vocês fazerem parte da minha vida. É o Alisson, Alisson, diferente o nome dele.
1: Verdade.
2: Alian, não é Alisson, é Alisson.
1: Alisson. Tá certo, obrigado aí pela sua mensagem.
2: Olivares, quem está nos ouvindo, acompanhando aqui a programação, é o nosso querido Jonathan Oliveira, viu, Olivares?
1: Pois não.
2: Ele disse que hoje o quiosque está sendo fechado mais cedo, Olivares. Porque lá...
1: É mesmo? Por quê?
2: Tá muito frio lá. Lá em Macaé, no Rio de Janeiro, hoje.
1: E tá afasta os clientes.
2: Uma chuva leve, viu?
1: Tá chovendo agora lá. Isso afasta a clientela, né?
2: Mas ele disse que ia fechar mais cedo. Tá chovendo. Ele falou: espera aí. Hinos que Tocam tá chegando.
1: Calma.
2: Então vou esperar. E ele começou a fazer um cafezinho lá. E mudou. Aí, ao invés de suco, o pessoal chegou: tem cafezinho para vender? Aí ele: tô ouvindo Hinos que Tocam. O cafezinho que era para ele, acabou. O pessoal tomando junto.
1: Tá vendo?
2: E ouvindo junto. Disse que estavam lá ouvindo.
1: Abençoado duas vezes. Ouvindo a programação e ainda fez um cafezinho lá. Que rendeu dividendos. Ah, que beleza.
2: Exatamente. Que coisa, né? Ia fechar o quiosque, tá, tá chovendo, vai vir ninguém. Cheirinho de café começou.
1: É, um cafezinho sempre vai bem, fala a verdade.
2: Uma música,
1: né?
2: Boa, né? Que maravilha. Então, um abraço pro Jonathan Oliveira, ele que está em...
1: Obrigado, Macaé, Jonathan.
2: Junto com a mamãe. Foi a mamãe. Ele disse aí que sim. Hoje não foi a mãe que fez o café, não. Ele falou: mãe,
1: foi
2: fica
1: ele mesmo.
2: Aí, fica tranquila, que eu vou fazer o café hoje.
1: Tá vendo?
2: Benção. Muito bacana, né?
1: Bom demais.
2: Bom demais. Ah, o Alex Lima, ele que está em São José do Campestre, Rio de Janeiro. Ele disse que está lá com a família ouvindo, viu? Ele disse que está lavando a louça para ajudar a esposa amada, né?
1: Tá
2: a esposa
1: certo.
2: Que o nome da esposa é Milene. E também está lá. Ele disse que vai até fazer um café também. Deu vontade agora.
1: Viu?
2: A história do... E ele falou que é bênção do céu. Alex,
1: com certeza.
2: Vou fazer um café também.
1: Tá vendo? Deixa a loucinha limpinha, né?
2: Vai continuar por aqui.
1: Já faz um cafezinho. Ah, ó, tomando aquele cafezinho. E aproveita, deixa um pouquinho, né? Não toma todo o café, deixa um pouquinho. Porque mais tarde, não muito mais tarde, mas mais tarde a gente vai tomar aquele cafezinho costumeiro com Israel Mazzacurati. Então deixa um pouquinho para aquela hora também, que vai ser bênção. Ah, que beleza.
2: É, isso é bom demais. Rio Grande do Norte.
1: É?
2: Bacana. Ah, então ele está aceitando a sua sugestão, viu? Alex Lima, São José do Campestre, Rio Grande do Norte.
1: Legal.
2: Bolivares, são essas as participações de hoje, aqui na programação do Hinos que Tocam.
1: Muito bem, café. Nós agradecemos. É, já estou separando aqui já o meu drip coffee. Quer me falar?
2: Aí sim.
1: Muito bem, olha, a gente agradece aqui a todos os nossos ouvintes, né, que estão conosco, participando diretamente aqui da nossa programação através do nosso WhatsApp, a todos que estão na nossa audiência, ligados conosco, também nos abençoando, né, aqui na programação do nosso Hinos que Tocam. E olha, obrigado a todos, né, vocês nos abençoam com a sua interação, com a sua audiência, todos juntos aqui ouvindo belos hinos clássicos da programação da RTM Brasil. Hinos que Tocam de hoje fica por aqui. Amanhã tem mais, se Deus quiser, sempre a partir das 7 da noite, no horário de Brasília. Você já está convidado, convidada a estar conosco na edição de amanhã também, onde ouviremos mais hinos clássicos aqui da programação da RTM, tá bom? Agora, o Noite RTM de hoje está apenas começando. Hinos que Tocam é só a nossa primeira atração. Ainda tem muito mais para abençoar a sua vida nessa noite de terça-feira. Então, te convido a permanecer com a gente. Continue sendo abençoado, continue nos abençoando. E depois do intervalo, que é rápido, a gente segue com mais belas canções. Hoje tem questões sobre a vida. Tenho certeza que você vai aprender muito com o programa de hoje também. Então, fica por aí. O intervalo é rápido. A gente volta em instantes.
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3: Tá aí, faltando 12 minutos agora para as 8 da noite. Voltamos com o nosso Noite RTM. E olha, você que participou com a gente do Hinos que Toca, pode continuar participando ao longo de toda a edição do Noite RTM. Você que não participou, aproveite o tempo do Noite no ar nesta terça-feira para você também participar com a gente. Pede aquela sua música favorita, oferece para aquela pessoa querida, comente sobre os programas que vai ouvindo ao longo da nossa programação. Se esses programas falarem de uma maneira especial o seu coração, por gentileza, não deixe de compartilhar isso com a gente. É sempre muito importante aqui para nós da RTM Brasil, tá bom? Então, não deixe de participar no nosso WhatsApp, 5511-974-181-456, tá certo? Dinho Oliveira, o que é que vem aí na sequência, então, do nosso Noite RTM desta terça-feira?
4: Boa música, viu, Olivares? Boa música, é sempre bom ouvir boa música. Bom, Olivares, atendendo a pedidos de ouvintes, vamos ouvir agora. Quem vai cantar para nós é o nosso querido Paulo César Baruch. Ele que vai cantar a música Jardim da Inocência. Muito pedido aqui, viu, Olivares? Então vamos ouvir esta linda canção.

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6: Totalmente 8 da noite. Vamos lá então para mais uma hora juntos aqui no nosso Noite RTM de hoje. Hoje, 15 de setembro de 2021. E 26. Você segue comigo, Marcos Olivares, com Elidinho Oliveira, juntos com você até as 22 horas no Noite RTM. Depois a gente continua por aqui, viu? Vamos trazer o Revista RTM, resumindo aí o que de mais importante aconteceu no Brasil e no mundo nesta terça-feira. Aliás, no Brasil, né? Meu amigo, a coisa está quente lá em Brasília, hein? A partir das 10 da noite a gente vai falar e trazer mais detalhes sobre o dia de hoje. Na Corte Federal, tá certo? Daqui a pouquinho, a partir das 10 da noite. Até lá, Vamos seguindo com o nosso Noite RTM. Dinho Oliveira, o que você preparou para a gente começar essa nova hora aqui do Noite RTM de hoje?
7: Olivares, é um bloco agora bem especial de muita música. Então, boa música, ô, separei aqui para que possamos ouvir. Vamos ouvir agora, então, Morada, né? Banda Morada cantando Não Há Amor Igual. Vamos ouvir?

0: Olha, já tenho questões sobre a vida, que é aquele programa de perguntas e respostas, sempre com assuntos importantes, pertinentes, assuntos que as pessoas estão falando nas rodas de conversa, na família, no trabalho, no colégio, na faculdade, na igreja, enfim. Preste bastante atenção, se você puder, no programa, e não deixe de anotar as referências bíblicas das respostas, não é? E quando ouvir as perguntas, ouça com atenção, né? Às vezes a pergunta é um pouco longa, mas você consegue pegar a ideia daquela pergunta, transcreve aí aquela ideia, para que depois você, juntando aquela pergunta, a ideia da pergunta com as referências bíblicas da resposta, você vai se lembrar do que ouviu no programa e vai aprender assim, podendo ajudar outras pessoas, porque são assuntos que são importantes no dia a dia de todos nós, né? E é uma forma de falarmos de Cristo para as pessoas a partir desses assuntos. Então é daqui a pouquinho, a partir das 8h30, você vai acompanhar com a gente o nosso Questões sobre a Vida, tá certo? São 8 horas e 12 minutos agora. Dinho Oliveira, o que você preparou pra gente aqui na sequência do Noite RTM?
1: Olivares, boa música para ouvirmos, hein? Ah, boa música é sempre bom, né? Então vamos ouvir agora Aline Barros cantando Rendido Estou.

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0: Estamos de volta com o nosso Noite RTM nesta terça-feira. Lembrando que segue valendo a sua participação no nosso WhatsApp, que é o 5511-974-181-456, tá bom? Dinho Oliveira, quem vai falar o seu nome no ar daqui a pouquinho. Ele está de olho ali nas mensagens que chegam. Temos um tablet especial, unicamente para receber as mensagens dos nossos ouvintes. De Oliveira está sempre de olho, está com o tablet em mãos. E aí, meu caro Dinho Oliveira, as mensagens estão chegando para que você possa fazer os agradecimentos logo mais aqui na nossa programação, ou está ainda mais ou menos?
1: Deixa eu dar uma conferida, deixa eu atualizar aqui.
0: Certo.
1: Deixa eu ver aqui. Ah, tá. Tá chegando, tá mais ou menos, viu,
0: Olivares? Mais ou menos. Pode melhorar, né?
1: Tava lendo o recado do Kaká aqui. Tá, é isso aí. Muito bacana.
0: Pode melhorar, tá certo? Então tá certo. Olha, você que está nos ouvindo aí, participa. Se você não participou ainda, participa com a gente. De Oliveira vai falar o seu nome no ar para todo mundo ouvir. E você vai nos abençoar com a sua interação, além de nos abençoar com a sua audiência também. Tá bom? Não deixe de participar no 5511-974-181-456. E olha, você que está acompanhando a gente, vai acompanhar agora o Questões sobre a Vida, aquele programa de perguntas e respostas sobre assuntos importantes, pertinentes, que as pessoas estão falando por aí na nossa sociedade. Muitas vezes são assuntos difíceis de serem tratados, né? Outras vezes complicados de serem explicados. Então, a gente procura trazer respostas a perguntas que são feitas sobre determinados assuntos, sempre baseados na palavra de Deus. Então, para cada resposta que você ouvir, você vai ouvir algumas referências bíblicas para ela. Então, se você puder, anote a pergunta, ou pelo menos a ideia da pergunta, e anote as referências bíblicas. Ao final do programa, você junta essas perguntas com as respostas, né, com as referências bíblicas, vai se lembrar das respostas e vai aprender bastante com o nosso Questões sobre a Vida, tá bom? Então, convido você agora a acompanhar o programa, a ser abençoado e nos abençoar também. Se o programa falar de uma maneira especial o seu coração, não deixe de compartilhar com a gente através do nosso WhatsApp ao final da edição de hoje do nosso programa Questões sobre a Vida, tá bom? A apresentação é de Fernanda Lima.
2: Olá, olá! Seja muito bem-vindo ao programa Questões sobre a Vida, trazido até você pela CTTW e a Rádio Transmundial. Obrigada por nos ouvir. Sou sua anfitriã nessa jornada e meu nome é Fernanda Lima. Estes programas que nós vamos ouvir estão num formato de perguntas e respostas e consistem em perguntas típicas que ouvintes como você pode ter sobre diferentes assuntos, inclusive sobre assuntos muito importantes, incluindo Deus, Jesus, o céu e a oração. E nenhuma dúvida está fora dos limites. Inclusive, algumas perguntas que você vai ouvir podem ser antagônicas e até hostis. Mas a gente, eu e meu convidado aqui, estamos à frente dos programas, nós respeitamos todos os diferentes pontos de vista. Meu convidado hoje é o Marcos Olivares. Marcos, seja muito bem-vindo mais uma vez ao programa.
0: Olá, Fernanda Lima, tudo bem? E olá também aos nossos ouvintes.
2: Bom, e o programa de hoje tem como tema os primeiros anos de Jesus. E a gente, inclusive, vai entender um pouco mais sobre Jesus, como que a gente pode se relacionar com ele. E o programa, nesse formato de pergunta e resposta, a gente responde a perguntas reais feitas por pessoas como eu, como você. Enfim, então são perguntas que realmente são dúvidas que a maior parte das pessoas tem em relação a Jesus Cristo. Bom, a gente vai começar pedindo a Deus para nos ajudar. Querido Pai Celestial, por favor, ajude-nos enquanto buscamos aprender mais sobre Jesus, em seu nome. Amém. Bom, eu vou começar fazendo as perguntas e o Marcos vai dar as respostas, então a gente começa agora. Marcos, por que que as pessoas se referem a Jesus como Cristo? Esse é um dos seus nomes?
0: Bem, Fernanda, a palavra Cristo significa ungido ou o escolhido, ou ainda o Messias. Então significa que Jesus era o tão esperado que libertaria o seu povo, né? A palavra era originalmente usada como um título. Quando Jesus perguntou a seus seguidores quem eles pensavam que ele era, Simão Pedro respondeu, está lá em Mateus 16, 16, Tu és o Cristo, o Filho do Deus vivo. Esse título veio para ser usado como parte do nome de Jesus. Às vezes nós encontramos, né, na Bíblia, Jesus Cristo, Cristo Jesus, ou Senhor Jesus Cristo, ou somente Cristo, né? O apóstolo Paulo se identificava como servo de Cristo Jesus, está lá em Romanos 1:1. O apóstolo Pedro escreveu, está lá em 1 Pedro 3:18, pois também Cristo sofreu pelos pecados uma vez por todas, o justo pelos injustos, para conduzir-nos a Deus. Bom, o nome Senhor nos lembra que Jesus é o Mestre. O nome Jesus nos lembra que o Filho de Deus se encarnou e se tornou humano. E o nome Cristo nos lembra que Ele é o Salvador, enviado para nos salvar dos nossos pecados.
2: Olha, Marcos, eu não acredito muito no nascimento virginal de Jesus. Tal coisa seria até contra as leis da ciência e da natureza.
0: Você sabe que esse é o pensamento de muitas pessoas, né? Um dia, os líderes judeus, em oposição a Jesus, eles estavam ali conversando com Jesus, né? E eles disseram para ele, olha, nós não somos filhos ilegítimos. O único pai que temos é Deus. Está lá em João 8:41. Parece que eles estavam ali acusando Jesus de ser ilegítimo. Celso foi um filósofo grego no século II que se opôs fortemente ao cristianismo. Por volta do ano 180 d.C., ele escreveu que Maria, a mãe de Jesus, teria cometido adultério com um soldado romano e secretamente dado à luz a Jesus. Ele até deu um nome a esse soldado romano. É claro que os seguidores de Jesus condenaram fortemente Celso por esse ataque blasfemo, né, contra o Salvador. Bom, a palavra de Deus é clara ao afirmar que Jesus nasceu da Virgem Maria. Quando o anjo Gabriel anunciou a Maria que ela daria à luz o Salvador, ela perguntou, está lá em Lucas 1:34, mas como vai acontecer isso se eu sou virgem? O anjo Gabriel respondeu então, o Espírito Santo virá sobre você e o poder do Altíssimo a cobrirá com a sua sombra. Assim, aquele que há de nascer será chamado Santo, Filho de Deus, pois nada é impossível para Deus. E Mateus apresenta um relato detalhado do nascimento virginal de Jesus. Na verdade, concepção virginal é um termo mais preciso, né? Falando de José, o homem com quem Maria estava comprometida para se casar, a Bíblia diz ainda, está lá em Mateus 1:25, mas não teve relações com ela enquanto ela não deu à luz um filho, e ele lhe pôs o nome de Jesus.
2: Marcos, e o que se sabe até hoje sobre o nascimento e a infância de Jesus?
0: Bom, José e Maria, quando estava ainda grávida de Jesus, viajaram de sua casa em Nazaré para Belém, mais ou menos uns 130 quilômetros de distância, porque eles tinham que se registrar num censo que foi ordenado por César Augusto. Como eles não conseguiram encontrar um lugar numa pousada, o casal encontrou um estábulo, e foi ali que Jesus nasceu, então foi colocado numa manjedoura. Anjos apareceram a pastores que guardavam seus rebanhos nas proximidades e anunciaram o nascimento do Salvador. E os pastores vieram para ver o bebê recém-nascido. Jesus foi circuncidado ao oitavo dia, de acordo com a lei. Então a família deve ter oferecido como sacrifício um par de rolinhas ou dois pombos jovens, alguma coisa assim. Isso indica que a família era pobre, porque normalmente um cordeiro seria oferecido num caso como esse. Algum tempo depois, sábios do Oriente vieram para Belém para adorar aquela criança e ofereceram presentes para ela. Em sonho, José foi avisado por um anjo para pegar a família e fugir para o Egito, porque o rei Herodes tentaria matar a criança. Olha, a gente não sabe quanto tempo a família permaneceu no Egito, né? Provavelmente alguns meses. Então, um anjo apareceu novamente a José e disse para ele para pegar a família e retornar para Israel. Eles se estabeleceram novamente em Nazaré, onde haviam vivido inicialmente, não é? E a palavra de Deus registra que ali, está lá em Lucas 2:40, o menino crescia e se fortalecia, se enchendo de sabedoria, e a graça de Deus estava sobre ele. Bom, a única coisa que a gente sabe sobre a infância de Jesus ocorreu quando ele estava com 12 anos de idade. A família foi a Jerusalém para celebrar a festa da Páscoa. E no caminho para casa eles descobriram que Jesus não estava no grupo, né? Cadê Jesus? Sumiu. Bom, eles voltaram então para Jerusalém e depois de 3 dias encontraram Jesus no templo, conversando com os professores A Bíblia registra isso lá em Lucas 2, versículos 51 e 52. Então, foi com eles para Nazaré e era-lhes obediente. Jesus ia crescendo em sabedoria, estatura e graça diante de Deus e dos homens. Os escritos apócrifos sobre Jesus, quando criança, hein, são falsos. Atenção a isso.
2: Eu li em algum lugar que Jesus realizou milagres quando ele ainda era criança. Isso é verdade?
0: Não é verdade, não. Jesus não realizou milagres quando era criança, não. Ele teve uma infância normal como qualquer outra criança. Olha, tem um grande número de escritos apócrifos, né? Aqueles escritos falsos que foram produzidos desde o segundo século até a Idade Média. Esses escritos falam de muitos dos chamados milagres que Jesus teria realizado quando bebê e quando criança. Inclusive, eles relatam que Jesus teria feito pombos de barro. Então teria batido palmas e os pombos teriam ganhado vida, voado para longe. Que em outra ocasião Jesus teria ressuscitado uma criança dos mortos. Todas essas histórias são falsas, hein? Jesus teve uma infância normal. Ele cresceu como as outras crianças daquele tempo. A Bíblia diz que quando Jesus começou seu ministério público, ele estava em um casamento em Caná da Galileia e transformou mais de 100 galões de água em vinho. As Escrituras registram isso. Este sinal milagroso em Caná da Galileia foi o primeiro que Jesus realizou. Revelou assim a sua glória e os seus discípulos creram nele. Está lá em João 2,11. Jesus realizou muitos milagres durante o seu ministério público, mas nenhum durante a sua infância.
2: E antes de Jesus começar o ministério dele, o que, que ele fazia antes disso?
0: Jesus era carpinteiro. Quando Jesus foi para Nazaré, sua cidade natal, e ensinou na sinagoga, o povo ficou maravilhado, né? Eles diziam, está lá em Mateus 6, 2 e 3, de onde lhe vêm estas coisas? Perguntavam eles. Que sabedoria é esta que lhe foi dada? E estes milagres que ele faz? Não é este o carpinteiro, filho de Maria, irmão de Tiago, José, Judas e Simão? Não estão aqui conosco as suas irmãs? E ficavam escandalizados por causa dele. Olha, nessa época, os meninos cresciam e aprendiam o ofício de seu pai. As mesmas pessoas de Nazaré disseram, não é este o filho do carpinteiro? A palavra carpinteiro também pode ser traduzida como artífice, artesão, construtor. Pode se referir a alguém que trabalha como entalhador de pedra, assim como um construtor com madeira. A maioria das casas em Israel, naquela época, eram construídas com pedra. Jesus aprendeu, com seu padrasto José, como construir móveis e arados, e como moldar pedras em estruturas. Curiosamente, a cidade de Séforis, ou Zípori, ficava a cerca de uma hora a noroeste de Nazaré. Na época de Jesus, a cidade estava passando por um extenso projeto de reconstrução, um projeto que durou anos. Alguns estudiosos sugerem que Jesus pode ter trabalhado em Séforis, possivelmente junto com seu pai e com seus irmãos. Arqueólogos escavaram a cidade para mostrar muitas das estruturas, incluindo um teatro romano com capacidade para 4.500 pessoas e casas judaicas ao longo de uma rua de paralelepípedos. Tenha Jesus trabalhado ou não em Séforis, podemos saber que ele sabia o que era trabalhar, suar, ficar com fome, com sede, ficar cansado. Jesus experimentou a vida como você e eu a conhecemos. Mas olha, ele nunca pecou.
2: Outra pergunta que muita gente faz é por que, que Jesus foi batizado?
0: Olha, conforme Mateus 3,15, Jesus disse a João Batista que ele deveria ser batizado para cumprir toda a justiça. Eu imagino que o batismo de Jesus foi para se identificar com todos nós, mostrando novamente a sua humanidade. Foi, assim, uma declaração pública do início do seu ministério público. Era uma declaração de que ele era o Filho de Deus. Diz a Escritura, lá em Mateus 3, 16 e 17, o seguinte. Assim que Jesus foi batizado, saiu da água. Naquele momento o céu se abriu e ele viu o Espírito de Deus descendo como pomba e pousando sobre ele. Então a voz dos céus disse, este é o meu Filho amado, de quem me agrado.
2: Aliás, eu acho que essa é a dúvida de muita gente. Afinal de contas, o que, que é o batismo?
0: O batismo é um sinal, é um selo para quem confiou em Jesus como Salvador e agora é um seguidor de Cristo. A água é usada e é administrada por imersão, derramamento ou aspersão, dependendo do grupo que administra o rito. Eu, pessoalmente, acredito que o modo correto é ser batizado por imersão, mas é um pensamento meu. Jesus incluiu o batismo em sua última ordem aos seus seguidores pouco antes de ascender ao céu. Está lá em Mateus 28, de 18 a 20, a palavra de Deus nos diz o seguinte: "Foi-me dada toda a autoridade nos céus e na terra. Portanto, vão e façam discípulos de todas as nações, batizando-os em nome do Pai e do Filho e do Espírito Santo, ensinando-os a obedecer a tudo o que eu ordenei a vocês. E eu estarei sempre com vocês até o fim dos tempos."
2: Por exemplo, Marcos, eu preciso ser batizado? Todo mundo precisa ser batizado?
0: Se você confiou em Jesus como seu Salvador pessoal e comprometeu a sua vida a seguir a Jesus, sim, você deve se batizar, porque isso vai mostrar a sua obediência à ordem de Jesus.
2: Adorei o programa de hoje, Marcos. Inclusive, muitas das perguntas aqui eu acho que são dúvidas muito comuns para a grande maioria das pessoas. Acho que foi bem esclarecedor. Mas, devo dizer que também chegamos ao final do nosso programa. Mas, Marcos, mais uma vez, obrigada por estar conosco e esclarecer todas essas dúvidas aqui de todos os ouvintes. Bom, gente, eu quero encerrar expressando o nosso amor a Jesus. Então ouça atentamente enquanto eu oro. Quando eu tiver terminado, eu vou fazer a mesma oração, uma sentença de cada vez. E vou fazer uma pausa depois de cada sentença para que você ore junto comigo. Querido Jesus, obrigado por vir à Terra para ser meu Salvador. Obrigado por morrer na cruz pelos meus pecados. Eu amo o Senhor. Amém. Agora você junte-se a mim para fazer essa mesma oração. Depois de falar cada sentença, eu farei uma pausa e deixarei que você fale a mesma sentença. Faça dela sua oração para Deus. Ore em voz alta com todo o seu coração. Querido Jesus, obrigado por vir à Terra para ser meu Salvador. Obrigado por morrer na cruz pelos meus pecados. Eu amo o Senhor. Amém. Obrigado por você fazer essa oração comigo. Quero encorajá-lo a continuar a ouvir mais programas Questões sobre a Vida trazidos até você pela CTTW e a Rádio Transmundial. Mais uma vez, eu, Fernanda Lima, fico por aqui e agradeço imensamente a sua companhia e a gente se vê no nosso próximo programa.
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4: Bem, já estamos de volta aqui com o nosso Noite RTM nesta terça-feira. Quero lembrar você que daqui a pouquinho, a partir das 10 da noite, nós vamos trazer o Revista RTM, atualizando você das principais notícias do Brasil e do mundo. Então fica ligado com a gente, acompanhando aqui a nossa programação, não é? Porque a gente também traz os destaques esportivos, as notícias do mundo do agronegócio e outras informações importantes, relevantes, para você fechar muito bem a sua noite de terça-feira, bem informado aqui na programação da RTM Brasil, tá certo? E olha, para a gente começar mais uma hora juntos, eu quero te convidar para um momento de oração em favor das mulheres. Então, se você puder, junte-se a nós, faremos esta oração intercessória pelas mulheres de todo mundo, esse momento proposto pelo nosso Ministério Mulheres de Esperança. Então, vamos orar, junte-se a nós, oremos pelas mulheres.
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6: Deus de toda paz, intercedemos neste momento pela população que vive na região de Mardin, na Turquia. Tu conheces o medo e a insegurança que cercam inúmeras famílias por causa das constantes tensões regionais. Por isso, oramos para que derrame a tua graça sobre cada lar, acalme os corações aflitos e conceda proteção a crianças, jovens, adultos e idosos. Restaure ainda os relacionamentos enfraquecidos pelo temor e renove a esperança daqueles que se sentem desanimados diante de tantos acontecimentos. Que a tua presença seja um abrigo seguro, garanta continuamente a paz em todas as circunstâncias. Que a tua graça sustente o povo turco e faça florescer novos dias, cheios de segurança, reconciliação e esperança. Oramos em nome de Jesus. Eu, Héctor Nóbrega, sou grato por este momento de oração com você.
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